0: nessa hora
1: no nosso Band Love. Ó, são 4 horas de Band Love especial de domingo. A partir das 10h30 teremos História de Amor do Band Love. Hoje, a mais comentada da semana. Ele já tá aqui com a gente, ó. Fala, John.
2: Marcelo, boa noite. John boa noite. Santos, aqui do Rio de Janeiro. Hoje tô aqui no aconchego de casa, me recuperando aí de um baita de um resfriado, mas com o coração colado na Band FM, no Band Love. Na última sexta, mesmo queimando em febre, eu fiquei até o último minuto aí acompanhando você, porque a sua voz, essas músicas, as histórias do programa têm sido aí o meu melhor remédio e o meu porto seguro.
1: Maravilha.
2: Nesses dias aí difíceis. Agradeço demais a Band, a você, a todo mundo aí por fazer a solidão da doença desaparecer com tanto carinho e, claro, muita música boa. E eu hoje tô ligado até o final, viu?
1: Muito
2: até
1: bom.
2: Uma da manhã.
1: Muito bom, muito bom. Sinta-se abraçado, melhoras aí. Sabe que eu peguei um resfriadinho também, que tá chatinho, mas só resfriado, graças a Deus. Boa noite, Marcelo Dias, bom trabalho. Sou Paulo Sérgio Félix, na escuta do Band Love. Eu gosto de tudo, hein? Só música boa, obrigado. Ó, tem xará na área, é isso?
3: Boa noite, Marcelo Dias. Nome do meu irmão, que é o Paulo Dias.
1: Legal.
3: Motorista de aplicativo de Santo André, cara.
1: Muito bom, muito bom.
3: Manda um recado pra Maria. Meu amor, você é o rio que atravessa o deserto da minha vida. Boa noite, bom, Band Love.
1: Valeu, um abraço pra você, pro seu irmão, pra sua família. A nossa amiga Luciana Santos também tá curtindo aqui o nosso Band Love, né, Lu? Tem mais áudio chegando? A Estela tá com os filhos nessa noite.
4: Estela, de Santana de Parnaíba. E o meu beijo especial vai pros meus 3 filhos, Alexander, Júlio César e Eric Victor. Que a semana seja incrível e abençoada. Sou muito sortuda de ter filhos incríveis como eles.
1: Que maravilha. Um beijo pra você, um beijo pra sua família. Boa semana. Boa noite, Marcelo Dias. Manda beijo pra minha família. Eu tô voltando de Ibiúna. Um fim de semana abençoado com minhas filhas Gabi e Brenda, com minhas sobrinhas Yasmin e Maria. E quero mandar um beijo pro amor da minha vida, Renato. E que essa que é a Dayana de Itapevi. O amor da minha vida, o Renato. Que essa semana do Dia dos Namorados, quero agradecer por 10 anos de casados e dizer que eu amo demais. Aí ela pediu aqui uma música, tá anotado aqui o seu pedido. Um beijo pra você, um beijo pra sua família. Boa volta pra casa. 9h33. Já que a Dayana falou da Semana dos Namorados, nessa Semana dos Namorados, vale lembrar que o amor mais bonito não é aquele que impressiona o mundo, mas aquele que faz o coração se sentir em casa. É encontrar, num único abraço, a paz que tantos lugares não oferecem. É olhar para alguém e ter a certeza de que os melhores capítulos da vida ainda estão sendo escritos. E ó, juntos.

FM, faltam 17 minutos para as 10 e eu quero tocar um clássico do cantor Daniel para você. Agora, adoro amar você. Vamos, Angelo Ávila.

0: Rádio FM Cris Duran. Te perdi aqui no nosso Band Love especial de domingo. Samantha Sang, Bee Gees, Emotion. Daniel, adoro amar você. 5 minutos para as 10, boa noite.
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0: Boa noite. Faltando um minuto para as 10 horas. Noite de domingo. Que bom que você está curtindo aqui o nosso Band Love. A nossa viagem segue até 1 da manhã com as melhores músicas de todos os tempos. Eu sou Marcelo Dias. Estou aqui com você, feliz, grato, sempre. Na sua rádio.
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0: 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Daqui a pouco tem Bruno e Marrone agora.
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0: música é linda demais. The Only One. É clássico do passado com Lionel Richie.

O'Connor, Nothing Compares to You. Essas e muitas outras aqui no nosso Band Love até uma da manhã. A trilha sonora da sua vida para sua noite ficar bem melhor. Sting, Fields of Gold.

0: Band FM Bruno e Marrone agora, no nosso Band Love, que recordação maravilhosa. Você lembra dessa música? Me pediram na sexta-feira essa música, eu vou tocar hoje aqui, ó. Vaya con Dios. What's a woman? É clássico internacional, é clássico Band Love pra você. A gente teve a Sandra de Sá cantando lá dos anos 80, Solidão. Legal, né? Train, Hey Soul Sister, mais agitadinha, pra dar aquela acordada. Sting, Fields of Gold. 10 horas 15 minutos. Em 15 minutos começa mais uma história de amor do Band Love. E no domingo, você sabe que a gente tem a história mais comentada da semana, né? A história vai ao ar no fim da manhã no programa Quem Ama Não Esquece. E a mesma história volta ao ar no Band Love, sempre às 10h30 da noite, de segunda a sexta. E no domingo a gente coloca a mais comentada da semana. Eu já digo o seguinte pra você. Foi difícil, hein? Nessa semana, histórias fortíssimas, emocionantes. Teve polêmica também. E a gente vai ouvir hoje a mais comentada. Qual será? Daqui a pouco aqui no Band Love, tá bom? Alô, Bruna de Itaquera, um beijinho pra você. O nosso amigo Jean tá ouvindo a Band FM Campos dos Goitacazes com a mamãe dele, que é a Carla, e o padrasto Rogério. Obrigado pelo carinho, viu? A Mara falou o seguinte: eu teclo de Tangará da Serra. Quero mandar um alô a todos os meus familiares e oferecer a próxima música. Feliz domingo. Esse programa é bom demais. É Band Love. Obrigado, viu, Mara? A Geisa Barbosa também tá aqui. Adorou quando ouviu Roupa Nova, né, Geisa?
1: Boa noite, Band FM. Tudo bem? Meu nome é Regina. Ia pedir pra você tocar, Band FM, aquela música Nove Semanas e Meia de Amor, daquele filme. A gente adora. Eu tô escutando aqui o Band Love de levinho, hein? Tô esquentando a janta, tô escutando.
0: Ô, delícia!
1: Uma boa noite a todos.
0: Boa noite, Regina. Um beijinho no seu coração. Obrigado pelo seu carinho, pela sua companhia aqui no nosso Band Love. Ô, Luciana, você tá com Band Love hoje, menina?
2: Marcelo, boa noite. É a Luciana. Marcelo, que bom poder te ouvir nesse domingão lindo que você tá fazendo. E olha, eu gostaria muito de ouvir uma música do Bee Gees. Tá bom? Se você puder tocar pra mim, eu te agradeço. Certo. E uma excelente semana pra você.
0: Valeu. Beijo. Um beijo. Quem mais está com a gente aqui no Band Love?
3: Boa noite, Marcelo. Aqui é a Helena Ribeiro, de Salvador, Bahia, Brasil. Vou falar um trecho de uma música que eu dedico ao meu esposo Francisco, quando a gente se conheceu no dia 22 de abril de 1997.
0: Então vai,
3: quando
0: canta.
3: Quando te encontrei, te juro, não pensei que iria me apaixonar, mas todo amor é assim, como uma história sem fim, que tomou conta de mim. Essa é a música da minha vida e do meu esposo Francisco, há 29 anos que nós estamos juntos.
0: Legal.
3: E sempre nós escutamos essa música, viu, Marcelo? Um abraço para você e para tudo da Band FM, a rádio do meu jeito, do seu jeito e do nosso jeito.
0: É clássico do Raça Negra, menina, tá anotado aqui já. Um beijinho no seu coração. Obrigado por compartilhar esse amor seu e do Francisco com todos nós aqui no Band Love, tá bom? Semana dos Namorados, gente! Ó, nessa semana, a gente só vai falar de amor, tá? Só de amor, amor, amor, amor, amor, amor. Na Semana dos Namorados, o amor nos lembra que a vida fica mais bonita, né? Quando existe alguém com quem dividir os sonhos, os planos e até os silêncios. Porque no fim das contas, não são os dias perfeitos que marcam a história de um casal, mas a decisão diária de caminhar lado a lado, transformando aqueles momentos simples, sabe? Em lembranças inesquecíveis. Curta muito essa semana com o Band Love.

0: certeza.
1: Mais de FM Luan Santana, Asas. Raça Negra é tarde demais. Lady Gaga, I'll Never Love Again. New Kids on the Block. I'll Be Loving You. 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E agora com Murilo e Tatá contando a história de amor do Band Love. A mais comentada da semana.
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3: Você já se sentiu perdido? Sabe quando a vida muda completamente em questão de minutos e de repente tudo o que existia antes deixa de fazer sentido? Ninguém está preparado para isso. Ninguém imagina que um dia vai precisar aprender a sobreviver dentro de uma realidade completamente diferente. Mas quando existe amor de verdade, você entende que não se trata de escolha. Você simplesmente faz. Faz o que tem que ser feito. Mesmo quando tudo parece impossível. A minha história com a Bruna começou quando a gente ainda era muito criança. Os nossos pais frequentavam a mesma igreja. Então, a gente acabava se vendo sempre. E posso falar, eu só tinha uns 10 anos e me lembro até hoje da felicidade que eu sentia quando eles falavam que a gente ia para a igreja. Tudo o que eu conseguia pensar era que ia ver a Bruna. A gente cresceu naquele ambiente, aprendendo os mesmos princípios, vivendo muitas fases lado a lado. E no meio daquela amizade tão pura, quando nós fizemos 14 anos, começou a nascer um sentimento diferente. Foi nessa época que a gente começou a trocar cartas, falando sobre os nossos sonhos, sobre o quanto gostávamos um do outro e sobre coisas que naquela idade a gente ainda nem sabia explicar direito. Mas já era amor, um amor muito forte. Os nossos pais começaram a perceber o quanto a gente se gostava e desde o começo apoiaram aquela nossa aproximação. Mesmo assim, nós decidimos esperar até os 18 anos para começar um relacionamento de verdade. Amar a Bruna nunca foi difícil. Ela era o tipo de pessoa que iluminava qualquer lugar. Inteligente, vaidosa, sempre arrumada, cheirosa. Parecia que a cada ano que passava, ela ficava ainda mais bonita. Quando a gente saía, ela fazia questão de se produzir. E eu sabia que ela fazia aquilo também por mim. Mas não era só beleza. A Bruna era carinhosa, divertida e muito presente. Ela tinha um jeito especial de transformar qualquer momento simples em especial. Até as coisas mais comuns ficavam diferentes quando eu estava com ela. Mais do que minha namorada, a Bruna era minha melhor amiga. E acho que Deus foi muito generoso com a gente, porque Ele permitiu que a nossa história começasse lá atrás, ainda na infância. E isso fez toda a diferença, porque a gente se conhecia de verdade. Conhecia os sonhos, os medos, as manias, os defeitos. A Bruna foi o meu primeiro amor, a minha primeira melhor amiga, minha primeira namorada. E talvez seja por isso que eu nunca consegui imaginar a minha vida sem ela.
4: Por que que você tá me olhando assim, Davi?
3: Amor, sabe o que é? É que eu acho que... acho que já tá na hora.
4: Na hora de quê?
3: Na hora da gente se casar, ué. Claro, tá na hora. O que que você acha?
4: Ah, meu amor. Eu acho até que já passou da hora. É você com quem eu quero passar o resto da vida. É o meu sonho isso. Eu nem acredito que isso tá acontecendo.
3: Nós éramos muito novos. Tínhamos só 21 anos. Mas nos casamos com muita certeza de que aquilo era para sempre. Eu sempre fui mais ansioso, sabe? Daquele tipo que quer resolver tudo rápido, que pensa no amanhã antes mesmo de viver o hoje. Já a Bruna era completamente diferente. Ela me fazia desacelerar para aproveitar os momentos. Era equilibrada em tudo e isso trazia uma leveza muito grande para o nosso relacionamento. Depois então do casamento, nós continuamos na mesma igreja, servindo juntos. E depois de muito trabalho, a gente conseguiu comprar a nossa casa. Olha, a nossa vida estava perfeita. Nós éramos jovens, tínhamos nossos planos, a nossa rotina, nossos sonhos, e durante 2 anos nós vivemos um casamento muito bom. Sem brigas, sem crises e sem nem imaginar que aquilo em algum momento poderia ser diferente. E foi. Quando nós fizemos 23 anos, a nossa vida mudou completamente. Virou de cabeça para baixo. Era um domingo, e eu lembro bem. Tinha acabado de chegar em casa e a gente estava feliz. Nós estávamos animados para passar o dia na casa da minha mãe. Chegando lá, a gente almoçou, conversou bastante, riu e passou a tarde com a família. Depois do almoço, a gente quis descansar um pouco e nós escolhemos um filme para assistir. Mal sabia eu que aquele seria o último minuto normal das nossas vidas.
4: Ai, eu amo esse filme, amor.
3: É bom, né? Mas a gente já assistiu um monte de vezes.
4: Só mais uma, vai. Que custa?
3: Ah, tá bom, tá bom. Só vou fazer isso porque eu te amo, viu?
4: Por isso que você é o melhor marido do mundo. Vem cá, fica pertinho de mim, vem.
3: Eu então coloquei o filme pra gente assistir. E aquela era pra ser só mais uma tarde. Uma tarde comum. Mas foi naquele sofá que a minha vida mudou completamente. Depois de alguns minutos do filme, eu percebi que a Bruna começou a se mexer de um jeito estranho. No começo, eu achei que ela estava só tentando encontrar uma posição melhor. Mas de repente, ela parou. Parou e ficou imóvel, com o olhar completamente fixo. Na mesma hora, eu comecei a chamar por ela, porque eu achei estranho. Perguntei se estava tudo bem, mas a Bruna não respondia. Ela não falava comigo. Segundos depois, ela já começou a ranger os dentes. E aí, ela teve uma convulsão. Ali mesmo, na minha frente. Olha, eu nunca senti tanto medo na minha vida. Foi um desespero, sabe? Um desespero impossível de explicar. Eu dizia: Bruna, o que que você tem, Bruna? Você tá bem? Bruna, fala comigo, por favor, Bruna. Eu nem consegui entender o que estava acontecendo. Mas quando tudo parecia ter terminado, a Bruna apagou. O rosto dela começou a ficar roxo ali na minha frente. Minha Nossa Senhora, naquele momento, eu senti o chão desaparecer debaixo dos meus pés. O que é que estava acontecendo? O que é que era aquilo? Eu então saí na porta dos vizinhos, gritando por ajuda, pedindo para alguém levar a gente para o hospital. E quando finalmente nós conseguimos chegar lá, os médicos, os enfermeiros, eles correram para cima dela e já começaram as manobras de reanimação. A Bruna não estava bem. Ela não estava legal, eu sabia. E aí, vendo tudo aquilo de longe, completamente sem entender, sem ter o que fazer, completamente em estado de choque, tudo o que eu consegui foi pedir para Deus, para que Ele trouxesse a minha esposa de volta. Mas os minutos passavam e nada. Toda vez que eu ouvi os médicos gritarem: afasta, afasta, afasta, enquanto tentavam reanimá-la ali, era como se arrancassem um pedaço de mim. Imagine a cena. A minha mulher ali, rodeada de médicos, enfermeiros, e eles tentando trazê-la de volta. A mulher que eu amava estava morrendo na minha frente. E eu não podia fazer absolutamente nada. As compressões eram fortes no peito dela, sabe? Os braços até levantavam e voltavam, e ela dava uns trancos, mas nada de voltar. E mesmo assim, mesmo depois de tantas tentativas, aquele médico, ele não desistia. Até que depois de 30 minutos, meia hora lutando pela vida dela, 30 minutos ali, fazendo todas as manobras, A Bruna conseguiu voltar. Ela voltou a ter sinais. Só que quando ela voltou, nada mais era como antes. A Bruna ficou muito tempo sem oxigênio no cérebro. E isso fez com que ela perdesse vários neurônios. Na mesma hora, ela foi entubada e transferida de UTI móvel para outro hospital. Enquanto aquela ambulância saía, levando a mulher da minha vida, eu só conseguia pensar que talvez Deus tivesse devolvido ela para mim. Eu rezava por isso. Mas ali, naquele momento, eu ainda não fazia ideia do tamanho da batalha que estava começando. A Bruna ficou 3 meses na UTI, entre a vida e a morte. Todos os dias, todos mesmo, eu rezava, porque era uma grande incerteza. Os médicos sempre diziam que o corpo dela talvez não suportasse nem até o dia seguinte. Ela era um pesadelo para mim. A qualquer momento ela poderia partir. E por isso, cada novo dia que passava, cada novo dia que ela resistia, era uma vitória para nós. Nesse período, a minha mãe se tornou um dos maiores pilares da nossa vida. Ela era muito amiga da Bruna, então sofreu tudo aquilo junto comigo. A minha mãe literalmente parou a vida dela para cuidar da gente e não saía do nosso lado para nada. Depois então desses 3 meses de muita agonia, finalmente o risco de morte começou a diminuir. E foi aí que eu comecei a enxergar a realidade da nossa vida. Até então, eu só queria que ela sobrevivesse. Nada mais importava. Mas quando o pior começou a passar, eu percebi que nada nunca mais seria como antes. Até então, nós éramos jovens, recém-casados, tínhamos a nossa casa, os nossos empregos. E aí, de repente, a Bruna estava numa UTI, completamente debilitada. E eu tinha até perdido o meu emprego. A nossa vida então mudou radicalmente. Eu era muito novo e não fazia ideia de como seguir dali para frente. Quando a Bruna foi transferida para a enfermaria, eu comecei a sentir uma pressão enorme. Porque além do medo de perder a mulher que eu amava, começou também um medo do futuro. Como é que eu ia continuar pagando tudo? Como é que eu ia cuidar dela? Como seria a nossa vida dali para frente? Eu não conseguia dormir direito. Eu não conseguia comer e já não conseguia mais enxergar futuro em nada. Eu me sentia completamente perdido. Naquela época, eu cheguei a pesar 42 quilos. 42! Eu parecia uma criança andando pelos corredores do hospital. A minha vida tinha parado junto com a Bruna. E desde o começo, os médicos sempre foram muito sinceros comigo, até demais. Teve uma conversa que nunca saiu da minha cabeça. Eu queria saber se um dia a Bruna ainda iria me reconhecer. Se ela iria olhar para mim e entender que eu estava ali. Mas o que os doutores me disseram acabou comigo. Ela perdeu o que diferencia um ser humano de um animal. Ela não tem mais consciência. Foi exatamente assim. Exatamente com essas palavras. Foi um choque tão grande que eu perdi completamente o sentido da vida. A única coisa que eu queria era encontrar alguma forma de salvar minha esposa. Só que depois daquela conversa, depois do que os médicos me disseram, uma coisa começou a acontecer. Aos poucos, a Bruna começou a apresentar algumas melhoras. E os exames começaram a mostrar uma mudança que ninguém esperava, ninguém. Aos pouquinhos, então, ela foi conseguindo sair dos aparelhos. Ninguém entendia. Ninguém acreditava. Os médicos falavam que aquilo não deveria estar acontecendo. Mas aconteceu. O cérebro dela começou a criar novos caminhos. era neuroplasticidade agindo. Depois então de 1 ano e 6 meses, 1 ano e 6 meses dentro do hospital, finalmente a Bruna recebeu alta. Só que ela saiu de lá muito debilitada. Imagina, tanto tempo numa cama de hospital. Naquela fase, ela ainda respirava através de aparelhos. Precisava ficar deitada praticamente o tempo todo. E tinha muitas limitações. A nossa casa já não combinava mais com a vida que a gente tinha antes. Nós tivemos que montar praticamente uma UTI lá dentro. A cama dela precisava ser hospitalar. O colchão precisava ser um colchão específico. Nós tivemos que reformar o banheiro, reorganizar os espaços, mudar praticamente toda a estrutura da casa. Emocionalmente também foi muito difícil. Desde o dia em que a Bruna teve a parada cardíaca, eu não tinha mais voltado para casa. Eu fiquei o tempo todo no hospital, com ela, todos os dias. Então, aquela volta, com ela naquele estado, estava sendo difícil demais. Entrar em casa e lembrar da rotina que a gente tinha antes. Ah, meu Deus. Foi muito triste. A Bruna passou a precisar de cuidados 24 horas por dia. Eu praticamente deixei de dormir. Todas as noites eu acordava várias vezes para olhar ela, ajustar a posição da cama, acompanhar a respiração. Eu vivia em alerta. Muita gente da nossa igreja nos ajudou. Nós chegamos a ter um grupo com mais de 100 pessoas e todos os dias aparecia alguém para ajudar de alguma forma. Alguns amigos ajudaram nas adaptações da casa, outros ajudavam financeiramente. E eu vou te falar que foi exatamente isso que me impediu de desistir. A vida precisou continuar de alguma forma. E continuou. Hoje eu faço Uber para conseguir gerar renda. Vendo algumas coisas, faço serviços quando aparece. Fui fazendo o que dava para sobreviver e continuar cuidando da Bruna. Com o tempo, graças a Deus, ela conseguiu viver sem os aparelhos. Mas até hoje ela não fala e não consegue se locomover sozinha. O corpo dela funciona, mas o cérebro não consegue enviar os comandos corretamente. Mesmo assim, ela demonstra algumas reações. Quando alguma coisa a incomoda, ela emite sons. E isso já é algo que no começo os médicos diziam que nunca ia acontecer. Ainda não existe um exame capaz de mostrar exatamente o quanto ela tem de consciência. Mas a Bruna consegue mexer os braços, as pernas, olhar pra gente. Quando nós conversamos com ela, muitas vezes ela acompanha tudo. Só com o olhar. Presta atenção e reage à nossa presença. Essa é a realidade que nós vivemos hoje. A nossa luta continua sendo pelos estímulos, pelas pequenas evoluções. A Bruna faz fisioterapia, fono, acompanhamentos. E eu continuo do lado dela como marido. Porque na minha cabeça e no meu coração também, a Bruna continua sendo a minha esposa. Mesmo sem conseguir me responder como antes, mesmo sem conseguir me dar o suporte que ela sempre me deu, mesmo sem a gente conseguir viver o relacionamento da forma que nós vivíamos antes, eu nunca vou deixar de enxergá-la como a mulher da minha vida. Eu sei que ela precisa de cuidado, atenção, da minha paciência, e nesse tempo eu aprendi muito sobre o meu amor por ela. Aprendi a observar mais, aprendi a entender os detalhes dela, aprendi a enxergar coisas que antes, na correria da vida, talvez eu nunca tivesse percebido. A Bruna sempre foi muito vaidosa. Sempre gostou de estar arrumada, bonita, cheirosa. E hoje sou eu quem cuida dela. Porque eu entendi que a Bruna se cuidava para se sentir bem. Mas também ela se arrumava porque gostava de estar bonita para mim. Mesmo com toda essa situação, eu sempre coloco ela na frente dos meus próprios interesses. E foi só depois que tudo aconteceu que eu percebi ainda mais o quanto ela cuidava de mim nos pequenos detalhes. Sabe, as coisas simples são as que mais me doem. Tem uma carta. Uma carta que ela escreveu para mim há alguns anos, que eu releio até hoje, como se ela ainda estivesse conversando comigo. E a carta diz assim:
4: o amor que temos nunca acabará. Todos os momentos que passamos juntos são preciosos demais para desperdiçar em um mundo de mudanças constantes. Eu não mudaria nada em você. Eu sempre te amarei. Haverá momentos em que teremos que segurar as lágrimas. E haverá momentos em que teremos medo. Mas enquanto estivermos juntos, tudo venceremos, porque o amor nunca fracassa. Dormindo ou acordado, não haverá dia algum em que eu não pense em você. Você foi o primeiro e último a mudar a minha vida. Eu te amarei para sempre.
3: É muito difícil. Eu choro todas as vezes que eu leio essa carta. Já faz 8 anos, desde que a nossa vida mudou completamente. Mas eu continuo aqui, firme, tentando ser forte. Tudo por ela e pelo que eu prometi diante dos homens e principalmente diante de Deus. Porque o amor verdadeiro não vence porque tudo dá certo. Ele vence porque permanece. Mesmo quando não acontece como você gostaria.
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0: Band FM só hoje. Jota Quest, a música da história de amor do Band Love, a história mais comentada da semana, que você acabou de ouvir com o Murilo e com a Tatá. História do Davi, da Bruna. História de amor verdadeiro, né, gente? Amor que vai muito além dos momentos felizes. Quando os sonhos deram lugar aos desafios, o Davi escolheu permanecer, cuidar e acreditar. É uma prova emocionante de que o amor mais bonito não é o que resiste apenas ao tempo, mas o que continua firme, mesmo quando a vida muda completamente. Ó, o Davi deixou uma mensagem nessa semana aqui na Band FM. A gente ouviu no Quem Ama Não Esquece, a gente ouviu no Band Love e a gente ouve a voz do Davi de novo aqui no Band Love Especial.
1: Queria agradecer a Tatá, o Murilo, a Band FM por esse espaço e pelo carinho com a nossa história. Hoje eu cuido da minha esposa em tempo integral, a vida mudou completamente. Existem dias muito difíceis de cansaço, medo, de incerteza, mas também tem muitos momentos de paz, porque eu sei que estou fazendo o que precisa ser feito. Nesse tempo aprendi que o amor verdadeiro, ele não só está em momentos felizes, mas também, principalmente, quando as coisas mudam e a gente decide manter esse amor. Então, obrigado de coração por ouvirem e permitirem que minha história com a Bruna alcance outras pessoas.
0: Obrigado, Davi. Um abraço para você e para a Bruna. Lembrando que o vídeo emocionante que foi colocado nas redes sociais da Band FM durante a semana, tá lá no Facebook e no Instagram. 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Então manda sua mensagem pro 11 99991 9197. Aperta o microfone do WhatsApp, eu quero ouvir tua voz. 11 99991 9197. Se você quiser escrever também o comentário, eu leio no ar. Combinado?
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Rádio FM Tânia Mara, se quiser. 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Anos 90. Estou enamorado, Donato Stefano.

0: tarde para você aqui no nosso Band Love. São 11 horas 17 minutos no Band Love. A gente teve Victor Léo, amigo apaixonado, bonita música, né? Nelly, My Place, deliciosa para ouvir domingo à noite. Ó, tem mais mensagens, tem um montão de mensagens chegando aqui, comentando a história de amor do Band Love contada pelo Murilo e pela Tatá. Hoje tivemos a história mais comentada da semana. História do Davi, da Bruna, vamos ouvindo os áudios.
1: Boa noite, Band FM.
0: Boa noite.
1: Comentar sobre essa história aí. Dizer que essa mulher, além de tudo, ela é uma sortuda, né? Que ter um cara como esse, um companheiro, um amigo, marido, é realmente o amor de verdade, né? Porque nas horas fáceis é tudo fácil. Mas na hora difícil que a gente vê quem é quem. E ele tá de parabéns.
0: É isso aí.
1: É isso aí, gente. Abraço.
0: Abraço, Thomas. Obrigado. Boa volta pra casa. A Eliana, tá ouvindo a Band FM Salvador?
2: Boa noite, Marcelo. Eu aqui de novo. Eliana Ribeiro de Salvador, Bahia.
0: Fala, menina.
2: Que história linda. Eu tô revendo de novo, viu? De Davi e Bruna.
0: Sim.
2: Meu Deus, que Deus abençoe grandemente Davi, viu? Não é à toa que o nome dele é Davi, ele é um guerreiro, e guerreiro não foge da luta, ele tá com a esposa dele até hoje, que permaneça assim, viu, Davi? Um abraço para você e para todos seus familiares e amigos que ajudam você, viu?
0: Obrigado, Eli, um beijinho para você, obrigado.
3: Esse é verdadeiro amor, um amor sublime, na alegria, na tristeza, na doença, na morte. Parabéns, honraram o senhor Davi, uma raridade nesse mundo. São poucos homens, seres humanos, capazes de amar ao Supremo, ao ponto de se abdicar de todos, de tudo, de todos. Parabéns. Deus está te vendo, Deus está te protegendo, você e sua família. É isso aí, seu orgulho, que ainda mostra que ainda há homens de bom coração, homens de fé, homens filhos de Deus.
0: É isso aí.
3: Parabéns, meu amigo, parabéns.
0: Obrigado, Henrique, um abraço, valeu pela sua participação aqui, ó.
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0: Que dá uma viajada gostosa lá no passado. Eu quero trazer pra você, Lionel Rich, o clássico, The Only One. 11:20, boa noite.

0: Band FM com as melhores músicas de todos os tempos para você, Emílio Santiago e Verônica Sabino. Isso é lindo, tudo que se quer, belo, desse jeito é ruim para mim. Também Bruno Mars, Versace on the Floor, Ilana Rich, The Only One. 11h34, tem um vídeo com os personagens da história de hoje, da história da semana, né? Lá no Facebook e no Instagram da Band FM, dá uma entrada lá para você conhecer o Davi, a Bruna. Aí você comenta a história ali também, tá legal? Pode seguir a Band FM e aproveite para seguir Didi Celo no Instagram e no TikTok. Vou esperar você no Insta, no TikTok, Locutor Marcelo Dias no Instagram, Locutor Marcelo Dias no TikTok. Só colocar na busca, clicar em seguir, tá bom?
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5: Você sabia que com 48 seleções classificadas, essa vai ser a maior edição do principal torneio de seleções do planeta? Pois é, só para comparar, as edições anteriores tinham 32 países participantes, 16 a menos do que a atual edição. Isso permite que mais seleções tenham a oportunidade de disputar o torneio, como os estreantes Cabo Verde, Jordânia, Uzbequistão e Curaçao.
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0: Band FM. 11:39. Tem mais música bonita. Tem mais música romântica para você viajar. Tem mais música lá dos anos 90. E eu tenho certeza que você vai curtir agora, aqui no nosso Band Love. Band FM. A sua rádio do seu jeito, trazendo Estou Enamorado.

0: Tarde FM, ex dos meus sonhos com Gustavo Lima.
1: Para sempre.
0: Você lembra dessa, né?
1: Vem abençoado.
0: Isso é clássico demais.
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0: Isso é Negritude Júnior, que dure para sempre.
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0: É pagode dos anos 90 que a gente vai recordar ainda hoje aqui no nosso Band Love. Até uma da manhã tem muita viagem para você curtir comigo aqui no Band Love, tá bom? Tivemos Pericles, Stand By Me e também Donato e Stefano, Estou Enamorado, lá dos anos 90. Ó, mensagens chegando, a Luciana tá com a gente, que Deus abençoe o Davi e a Bruna. Para Deus não existe impossível. Marcelo, obrigada pelo programa, eu que agradeço pela sua companhia aqui no nosso Band Love, tá bom? O Frank também tá aqui com a gente no Band Love. Linda história. Que Deus abençoe esse casal. Guerreira Bruna, valeu. Frank, aquele abraço. A Cleide tá chegando e tá curtindo as músicas. Beijinhos para você também, Cleide. Uma ótima noite. A quem mais tá aqui com a gente? A Lígia. A Lígia mandou áudio.
2: Boa noite, amigo Marcelo. A Lígia de Londrina, Paraná.
0: Boa
2: Cheguei
0: noite.
2: Do trabalho agora 10h30, quase. Ouvir música boa, relaxar, para ter uma noite tranquila, né?
0: Muito bom.
2: Ter uma semana de paz e amor verdadeiro é isso. É em todos os momentos, não só bons. É só nos difíceis também, né? Aí que a gente vê quem ama de verdade a gente. Beijo no coração, boa noite, que Deus abençoe a semana de todos.
0: Amém, um beijinho, boa semana para você também. Angelita é motorista de aplicativo, né, Angelita? Tá sempre curtindo o Band Love, ela ouviu a história hoje.
3: E essa história de hoje me emocionou bastante. E eu acredito muito que Deus, ele tem um propósito na nossa vida. Então, assim, desde pequeno, desde a infância do Davi e da Bruna, Deus estava ali presente com eles. Então tinha que ter o Davi na vida da Bruna e a Bruna na vida do Davi. Então ele está passando tudo isso com ela, lutando ao lado dela e cuidando dela da maneira mais carinhosa, passando pelas dificuldades, pela situação que a gente acha que nunca vai acabar. Mas Deus, existe um Deus Todo-Poderoso que tudo é possível. Creia. Creia e acredite, porque Deus vai te dar a vitória. E a sua esposa, eu tenho certeza que ela é muito orgulhosa do marido que ela tem. Parabéns pela sua história, muito emocionante. E é Deus. Deus sempre vai estar com vocês.
0: Obrigado, Angelita. Beijinho pra você, viu? Deixa eu dar um beijo aqui na Juliana de Arthur Alvim. Tá curtindo o Band Love com o esposo Oberdan. E quero dizer que eu amo demais ele. Tá dado o recado aqui, tá bom?
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Band FM, Band Love, com as melhores músicas de todos os tempos para você. Você acabou de ouvir Dust in the Wind com Kansas. Bom demais, né? A Simone Mendes cantou Cavalgada aqui no nosso Band Love. Continue mandando seu comentário para a história mais comentada da semana. A gente foi colocando no ar até uma da manhã. Não esquece que no fim da manhã desta segunda-feira tem o programa Quem Ama Não Esquece. E você vai ouvir uma história inédita, sim, história nova, que volta ao ar no Band Love às 10h30 da noite.

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16: É noite 6 aqui no nosso Band Love. Continuamos viajando com as melhores músicas de todos os tempos. Já na madrugada da segunda-feira, 8 de junho, eu sou Marcelo Dias, aqui com você, feliz, grato, apaixonado, sempre. Uma da manhã, Diego Lopes, de volta ao Band Coruja, hein? Aqui na sua rádio, do seu jeito, tem The Pretenders. All Stand By You. Ótima madrugada para todo mundo que tá aqui na Band.

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As melhores músicas de todos os tempos para sua madrugada ficar bem melhor.

0: Band FM, o pagode dos anos 90 de volta pra você aqui no nosso Band Love. Negritude Júnior, que dure para sempre. Isso é maravilhoso, né? Tivemos a Beyoncé e Replaceable, James Taylor, ao vivo, You've Got a Friend. Bom demais, né? Recordar classicão mundial. Toma Juízo, Zezé de Camargo e Luciano, também Maroon 5, Girls Like You, Pretenders, All Stand By You. Meia-noite e 29, a partir da 1 da manhã, o Diego Lopes chega para mais um Band Coruja. Sim, um burilão que fala no Band Coruja, participou aqui também, ó, comentando a história.
1: Boa noite, Marcelo Dias. Olha, vou te dizer, entraram alguns ciscos nos meus olhos aqui.
0: É.
1: Que história, hein? Porra!
0: História forte, Murilão. Obrigado, um abraço, viu? Quem tá com a gente também é o Senna. Fala, Senna, comentando a história. É,
2: história de superação, história de amor mesmo, verdadeiro. Que ele ama a esposa, né, a Bruna. E que Deus está no meio desse casal, né? Deus ajudou, Deus superou ele, pra ele aguentar a batalha, né? Então, só tenho que agradecer a Deus, né? Que o amor resiste a tudo, né? Quanto nós temos fé e acreditar no Senhor, naquilo lá em cima, que faz o milagre acontecer.
0: É isso aí, obrigado, meu amigo. Grande abraço pra você. Tem mais áudio chegando.
3: Olá, Marcelo, boa noite a todos aí do Bond Love.
0: Boa noite.
3: Aqui é Dirceu, motorista de caminhão.
0: Fala, Dirceu.
3: É, eu tava vendo a história do nosso amigo aí, cara. Nosso amigo aí foi guerreiro, né, cara? Guerreiro.
0: O Davi.
3: É aquilo, né? Quando um casamento une uma mulher e um homem, que Deus une, ninguém separa, né? E já fala na alegria e na tristeza, né? Alegria e na tristeza. Mas é o nosso amigo aí, foi, né? Tá sendo um cara assim, bem dizer, um herói, né, cara? Um cara que, quando a mulher fica enfermo, né? A mulher ficou enferma, ele tá até o fim lá cuidando dela, né?
0: Tá,
3: era bem diverso e verso. O marido também, pra ele ficar assim enfermo, como, né, os dois conviveram juntos, certeza que também ela, né, ia fazer a parte dela, né? Mas Deus sabe de todas as coisas, né, cara? Deus sabe de todas as coisas. É o Dirceu que tá com motorista de caminhão.
0: Valeu, Dirceu, aquele abraço. Obrigado, um abraço. Com certeza ela faria o mesmo.

0: por ele, porque eles são muito apaixonados, né? Deixa eu dar um beijo aqui na Carla, que tá em Vitória da Conquista. É, meu amigo, que bom ouvir você, essa linda história de amor. Que músicas lindas também, obrigado, viu? Carla, um beijinho pra você, ótima noite aí. Quem mais tá com a gente aqui? O Diogo dando boa noite pra gente, valeu, Diogão. O Sérgio, que tá em Catanduva. Parabéns, guerreiro. Parabéns pelo seu trabalho. Boa noite, guerreiro. Parabéns pelo seu trabalho. Obrigado, Sérgio. Grande abraço aí. Valeu pelo carinho. É, ótima semana pra você. Meia-noite e 32. Vou tocar mais música bonita agora, hein?
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0: Jorge Matheus.

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0: Band FM Anytime, Kelly Clarkson pra você aqui no nosso Band Love. A última música de hoje do Band Love, tivemos Eduardo Costa Ainda Tô Aí e Roberto Carlos Proposta, a participação da Sophie Charlotte e o George Michael, One More Try. 4 minutos pra uma, tem um kit bem legal, personalizado, Band FM, João Bosco e Vinícius, com um montão de presentes da Band FM, da dupla João Bosco e Vinícius, pro Ronaldo César Antunes. Ronaldão, parabéns, ganhou o Big Prêmio desta noite, desta madrugada. E o Diegão está aqui.
1: Pois é.
0: Pronto pro Band Coruja. Tava com saudade do Band Coruja?
1: Tava com saudade de você, saudade do Band Coruja também.
0: É, olha.
1: Band Coruja também. É...
0: A gente se viu quinta-feira, não?
1: Quinta-feira, quarta. Faz tempo já, né?
0: Faz tempo, né?
1: Faz tempo. Eu vim ouvindo você, maravilhoso. Você tocou Dust in the Wind.
0: Kansas.
1: Cara, que música maravilhosa.
0: Isso é maravilhoso. James Taylor.
1: Cara, sensacional.
0: You've Got a Friend, ao vivo.
1: É.
0: Só musicão.
1: Só musicão. Só
0: coisa. Aí você veio viajando.
1: Eu venho viajando, cantando junto. Olha. Já chego com a goela aquecida já.
0: Olha aí.
1: Chego com a boca quente.
0: Tchau, gente. Até amanhã.
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1: Band FM, olha a hora, faltando agora 2 minutos para 1h da manhã. Tudo bem, tudo certinho, tudo tranquilo, tudo na manhã. Pois é, estava com saudade de você. Cadê meus doidos da madrugada aí, hein? Tá tudo bem aí? Podemos dar start aqui no nosso Band Coruja? A sua rádio do seu jeito começou, bebê.
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0: Band Coruja no ar. Alô, meu povo! Tudo bem? Tudo bom aí ou não? Cadê você?
1: Errou!
0: Que nunca mais apareceu aqui. Cadê? Manda aí. Tava com saudade de vocês. Alô, meu Brasil! Ó, já manda aí a minha mensagem. Já manda meu bom dia no 11 999 919197. 1 e 2, agora até as 5 da manhã. É o Band Coruja no ar. Band Coruja no ar. Você tá bom? Tá tudo bem? Tá tudo na manha? Tudo tranquilo? Como é que foi aí o fim de semana, hein? O que você aprontou no fim de semana, hein? Já vai contando tudo pra nós. Histórias interessantes, nós gostamos de histórias interessantes que aconteceram no seu final de semana. Afinal de contas, já estamos na segunda-feira, bebê. Que seja uma semana abençoada, maravilhosa, tudo dando certo com você aí, boas energias a partir de agora. Bora lá, até 5 da manhã fazer bagunça na madrugada mais louca, mais gostosa, mais ouvida do Brasil, hein? Muito obrigado pelo seu carinho, pela sua audiência, bebê.

0: conseguiu estourar o ovo? Você conseguiu quebrar o ovo? Ou você usou o ovo de outras formas?
1: Não, eu, o meu ovo... Eu posso falar uma verdade pra você? O primeiro ovo que eu consegui quebrar não filmou. Você acredita? Que bosta! Aí depois eu tive que estourar outro com ovo, cucu. Pra quem não sabe do que ela tá falando, a gente fez uma trend. Tá rolando uma trend dessas trends inúteis da internet. Onde você tem que estourar um ovo com o bíceps. É uma cada idiotice. Mas a mulher quis fazer, vamos fazer. Aí eu falei, pensei assim, ó, mano, que besteira, só pra fazer sujeira e desperdiçar um ovo. Eu falei, eu não vou desperdiçar um ovo, eu vou estourar na frigideira, aí depois eu frito ele com casca e tudo e como. Aí lá vai eu, bom. Cara, eu não sabia que era tão difícil estourar uma bosta de um ovo com o bíceps. Aí lá vai eu, olha lá. Eu postei algumas tentativas lá no Instagram, @ Diego Lopes, vai lá pra você dar uma olhada, que coisa ridícula. Aí depois deu certo. De tanto eu forçar, eu acho que deu um pump no músculo, ficou maior. Sabe o que é pump de academia? Pump? É quando você força muito, aí o músculo fica maior na hora, daquela inchada de sangue. Até que eu consegui estourar. Mas não tava gravando. Aí eu tive que fazer o outro, né? Estourar outro. Com ela, acho que aconteceu a mesma coisa. Deu um pumpzinho no músculo, ficou maior, aí estourou. Mas é difícil, cara. Tenta pegar um ovo da geladeira e estourar ele na mão assim, ver se você consegue. Não é, cara, é duro, né? É isso, ó, você bate na pia, ele quebra, vai entender. Eu não entendo nada disso. Não entendo muito de ovo, não.
0: Diego, eu não estouro ovo, não. No ovo a gente tem que fazer carinho, Diego. A gente faz uns carinhos assim no ovo, alisa ele. Pra que estourar, Diego?
1: Oh, yeah. Oh, yeah. Então você faz carinho no ovo, Kathleen. Diga-me. Conte-nos mais sobre isso, Kathleen. E quando você faz carinho no ovo, ele não estoura, Kathleen? Ele choca, ele fica chocado, Kathleen.
2: Fala, seu vagabundo, boa noite, e aí, conseguiu limpar a cozinha ou a cozinha ainda tá fedendo a ovo? Tamo junto, hein? Vamos que vamos, hein? Até seis.
1: É, também quando estourou, explodiu, cara, não foi do jeito que eu pensei, não caiu uma gota na frigideira pra reaproveitar. Voou ovo na cozinha inteira, mas é um babaca mesmo. Não tenho o que fazer mais, né? Fica estourando ovo com o braço. Não tenho o que fazer.
3: Ô, Diego, bombas, exclusivo. Pá, nanana. A Liana tirou férias, foi o último programa dela. Ela só volta depois da Copa, hein? Em família com a Eliana ou com outro nome. Programa da Eliana. É fenomenal.
1: Muito bem, daqui a pouquinho Fenomenal trazendo notícias, bombas, informações importantes pra você no momento dele. O nosso Ale Fenomenal. Bom dia, fala comigo, bebê.
4: Diegão, você quebrou o ovo sim, sentando nele, pode falar. Juraci, aqui de Itapevi, da nossa panelinha.
1: Não sou, mas pensei em fazer isso. Não fiz, mas pensei em fazer, viu? Pensei em jogar, em quebrar, dar uma quebradinha e colocar quebrado. Pensei em...
5: Bom dia, Diegão. Bom ou não? Tô aqui num posto de gasolina aqui em Rio Preto. Aqui tá tendo treta de mulher com homem. Tá começando a treta agora. Você gosta de bagunça, né?
1: Grava aí, é que tá. Grava e manda pra nós. Manda pra nós. Filme e manda pra nós. Nós gosta de fofoca. Nós gosta das tretas.
6: Diego, bom dia. Diegão, você já estourou os ovos no guidão da bicicleta?
1: Não.
7: Bom dia, Diego. Nádia de Chapecó. Tudo bem? Curtindo você, de plantão, até às 6:30 da manhã. Uma ótima semana para todos nós. Grande beijo.
1: Valeu, valeu, beijo pra você também, Nádia. Obrigado.
8: Bom dia, bom dia, bom dia, Diego Lopes e Vanelis falando. Passando aqui pra desejar uma boa noite, boa madrugada. Seu lindo, seu gostoso, voz macia, voz de veludo. Segundo, que segunda maravilhosa. Diego, esses 3 dias que você não veio fez muita falta pra mim, viu? Que saudade que eu estava de você, meu macho velho gostoso. Diego, meu final de semana foi maravilhoso. Teve a 30ª parada LGBT de São Paulo.
1: Caraca, na 30 Avenida anos Paulista. Já, velho.
8: Foi maravilhoso. Teve inúmeras atrações, desde Melody, Gloria Groove, Pablo Vittar, Luísa Sonza, Maju.
1: A programação da parada,
8: atrações gay. Maravilhosas. Além de tudo, Diego, beijei muito, muitos boys, muitos homens maravilhosos.
1: É, nada.
8: Abracei, encadelei.
1: Sério?
8: E fiz coisas que só Deus duvida, Diego, no final da parada. Ah. Esse final de semana prometeu e foi maravilhoso, Diego. E Vanelis, nada melhor como um dia após o outro. Uau, me siga no Instagram.
1: Iva, valeu, Ivan.
8: Neres, Iva,
1: tá bom, Ivan, cara. Neres. Fala mais do que o homem da cobra, Ivanelis. Ô, Ivanelis, encadelou, é? Rapaz. Eu vi, tinha uns amigos meus, que locutor, que tava aí também. Eu, hein? Eu já fui há muito tempo atrás, cara. Eu já contei essa história aqui. Que eu trabalhava. É, numa empresa que tinha vários trios elétricos, né? E aí eles alugavam os trios aí pra fazer parte da parada. Eu não sei como é que agora se só tem um trio elétrico, mas antes tinha um monte, cara. E andava, né? Tipo micareta mesmo, tipo carnaval, né? Aí um monte de trio elétrico, um atrás do outro. Ai, que delícia. E aí lá ia eu lá também, lá fazer parte ali pra, da equipe técnica dos trios elétricos, né? Mas era bem no comecinho, cara. Tem uns 20 anos pra trás isso.
0: Sentou na grossa dentro do banheiro químico, cheio de merda.
1: Ei!
0: Nossa senhora, que novidade.
1: Para!
9: Rapaz, esse Vanelis, ele é falso, né? Ele manda essa mensagem pra todos os locutores que tá aí. Que vai aparecendo aí. Ele fala a mesma coisa, parece ser gravado. Só muda o nome só.
1: É nada, sério, é mesmo? Ah, mano, aí não. Eu gosto de exclusividade. Ai.
10: Bom dia, Diegão, bom dia a todos, hein? Jarrinha Carreteiro por cá, Diegão. Bora que bora até as 5 da manhã, falou? Aqui não, Tico Tico, uma ótima semana pra nós.
1: Aqui não, Tico Tico, aqui não!
11: Fala, Diegão, bora, bora. Banda de coruja no ar, Renan aqui na voz. Ô, Diegão, a pergunta que não quer calar. O ovo você estourou. E a linguiça, você engoliu?
1: Não, tá aqui, ó. Pode vir pegar.
12: Bom dia, canela fina.
13: Bom dia, Diegão. Ô, mas... 1 da manhã você tá contando mentira, hein? Inventando historinha que trabalhava em coisa de trio elétrico, rapaz. Para de mentir, fala que você foi porque você queria ir, que você queria soltar a franga. Ah, Zé da Manga!
14: Diego, cadê o Murilo Louco, Diego? Cadê o Murilo Louco, Diego? Agora achou um louco de Itapevi aqui também.
15: Bom dia, Diegão. Bora animar isso aí até as 5 da manhã. Boa semana abençoada pra todos nós. Abraço, fica com Deus aí. Tamo junto.
1: Valeu, garoto. Tamo junto. Tamo junto.
16: Bom dia, bom dia, Diegão. Denilson de Sorocaba. É, lógico que você fez falta aí, pô. Ivanildo. Só você escuta o áudio dele?
17: Fala, Diegão, meu parceiro, Jefferson de Cuiabá. E aí, bem, seja bem-vindo novamente. Rapaz, você faz falta na madrugada, hein? Rapaz, a panelinha

0: A panelinha interta a gente na madrugada, cê tá doido. Aí o rapaz, o povo manda áudio, de vez de mandar alguma coisa pra entreter, os caras só falam merda. Rapaz, eu tava com saudade da panelinha.
1: Olha o fofoquinho.
0: E já que você voltou, manda a Jéssica, pede pra Jéssica mandar aquele áudio gostoso que só ela sabe falar. Você tá doida? Bora, bora, seja bem-vindo novamente, meu parceiro. Chama!
1: Chama, tamo junto. Onde é que você tá, hein, velho? Com essa grilaiada aí? Tá na roça? Tá na roça? Barulhinho do grilo de fundo, gostoso. Saudade do interior. Ô, oh, saudade do interior. Oh, deixa eu mandar um beijo lá pra Carla lá da Bahia. Alô, Carla da Bahia, Carla!
2: Bom dia, Diego Lopes. Bom dia, Band. Diego, essa galera é tudo falso. Você estava metendo a lenha em você aí com o Léo ontem.
1: Tá bom.
2: Cuidado com esse monte de falso aí, ó. Tá todo mundo falando que você só tem panelinha, só fala panelinha.
1: Nossa, mas que chato vocês, hein, cara? Ô, cambada de chato do diabo, vai cagar no mato. Para de ficar enchendo o saco falando de panelinha. O menino vem fazer o programa, vocês ficam falando de panelinha, parece um bando de idiota. Pô, não tem o que falar, cala a boca, animal.
3: Se tem uma coisa que me deixa passar, é gritar comigo.
1: O menino não consegue fazer o programa que fica um monte de... Olha, panelinha, para de falar de panelinha, ô idiota, imbecil. Não sabe falar de outra coisa, animal.
3: Você só me faz...
1: Trouxa. Não me irrita não, hein? Não começa a me irritar já não, hein?
3: Sem meus cuidados, amor, fala baixinho comigo.
4: Oi, olá, bom dia.
1: Oi, olá,
4: Diego.
1: Bom dia.
4: Bom dia a todos do Bande Coruja, José Aparecido. Opa, tamo junto aqui, vamos até às 5, hein, Diegão?
1: Vamos.
4: Valeu, sensacional, show! Muito bom de ouvir o Bande Coruja. Valeu, Diegão. Tchau, tchau.
5: Ei, pressão, meu, você tá nervoso?
1: Tá não.
5: Manda tudo pra puta que pariu, Diegão.
1: Eu vou bloquear você, ô idiota. Já falei pra não falar palavrão também aqui.
6: Eu queria muito, Diego, falar de Sérgio, mas ele não colocava meus áudios, acho que ele tinha medo, né? Só falava coisas boas, que dava conteúdo.
1: Olha lá. A Kathleen tá aqui. Hoje ela tá, né? Hoje ela tá que tá.
7: Bom dia, Diego Lopes, mal acabado da madrugada. Bora nós mais uma semana, quebrando a concorrência no meio e botando fogo no parquinho.
1: Bora!
7: Vamos nós, Fernando Carreteiro por cá, mais uma noite. Tudo de bom!
1: Tudo de bom, tudo de bom!
8: Oi, o Bando de Coruja não é programa da Xuxa pra mandar abraço, não.
1: É isso aí.
8: É fenomenal, não, não.
1: É isso
8: não.
1: Aí, fenomenal. Bota a ordem na casa, fenomenal. Fenomenal, e a seleção, hein? O que você achou desse jogo da seleção, hein, fenomenal? Conta pra nós, tô curioso pra saber a sua opinião, fenomenal. Conta pra nós aí.
9: Agora sim, Diegão. Agora você botou ordem na casa, Diegão. Dá dó do cara, meu. O cara vai fazer um programa na folga aí, não consegue. Não muda o assunto a noite inteira, cara. Parabéns, parabéns. Eduardo de Piracicaba.
1: Valeu, Eduardo. Eduardo de Piracicaba. Como é que tá a festa aí? Tá tendo... Onde é que... Ah, não, é americana, né? O que tá tendo rodeio lá. Tá sabendo legal. Tá sabendo.
10: É isso aí, tira de chorão, você é 10 aí, irmão. O Junta mais não, o Junta é muito chato, tá louco? Você vai virar, arrebentou, tá? O Egito eu gostei.
1: Você gostou do Brasil? Ô Davi, quem que fez o gol? Que eu nem sei, cara. Eu tava no ar aqui, não consegui nem ver quem fez gol. Mas foi bom? Dá pra ganhar a Copa ou não dá pra ganhar a Copa? O que que vocês sentiram aí? Botou os meninos pra jogar ou colocou os reserva de novo? O Tite.
11: Bom dia, meu querido Corujinha, Maria das Graças, Batista Trindade de São Gonçalo, está falando. Seu programa está espetacular, hein? Oi, garotos, lindo, gostoso.
1: Eita!
11: Maravilhoso! Queridos, olha, Coruja, eu preciso arrumar um companheiro.
1: Aia,
11: para mim,
1: rapaz.
11: De coração, amor por mim e eu por ele, tá bom? Que beijo, que coisa linda, sua voz maravilhosa, lindo, Tá bom. Tá. Tô aqui, tô escutando o programa, hein? Vou escutar até em 5.
1: Começa agora! Começa agora! Começa agora! Desencalhando a Maria! Alô, Maria! Alô, Maria! Ô, Maria, fala, gostei da Maria, gostei da Maria. Ô, Maria, fala pra nós como tem que ser um homem para conquistar o seu coraçãozinho, Maria. Vai, Maria. Maria, como é que tem que ser o homem pra... Homem ou mulher, Maria? Você gosta de homem ou você é sapatão, Maria? Ô, Maria, você gosta de homem, Maria? Primeira coisa. Outra coisa, como é que tem que ser a pessoa? Vamos falar pessoa, pessoa. Pessoa pode. Como é que vai ser? Como é que tem que ser a pessoa para conquistar o seu coraçãozinho, Maria? Fala, Maria.
12: Diego.
1: Oi?
12: Quer dizer que você tava brincando com ovo esse final de semana?
1: Tava, eu brincando com meus ovos. Quer ver? Tá postado lá, viu? Olha lá, algum trouxa que não tem o que fazer, que é o Pedrão Rocha, já fez lá o... já fez eu no estúdio da Band tentando quebrar o ovo com o bíceps. O meu tênis rosa, que eu não sei de onde ele tira isso. Ah, meu Deus do céu, gente. Cara, essa inteligência artificial me assusta cada dia mais. Ô, Pedrão, posta lá e me marca que eu vou repostar isso aí, velho. Eu quebrando um ovo aqui no... Ele fez aqui no estúdio. Eu com o meu tênis rosa, quebrando o ovo com uma cara de sofrimento. Ovo todo esbagaçado. Aqui no estúdio, meu Deus. Posta lá, Pedrão, posta lá. Ah, ela gosta de fazer carinho no ovo.
13: É muito bom.
1: É, eu sei que você gosta. Alô, Maratacine! Peraí, a Maria falou. Vem cá, Maria, como tem que ser o homem para conquistar o seu coração, Maria? Conte pra nós, Maria.
11: Eu? Não, não gosto de mulher, não. Eu gosto de homem. Homem, machão mesmo. Eu gosto de machão mesmo. De 55 anos. Até 60 anos. Tá? 60. Homem lindo, caprichoso.
1: Vivo?
11: Caprichoso, lindo.
1: Ah, lindo.
11: Maravilhoso.
1: Tá.
11: Que goste de mim de verdade. De coração. Tá? Já fez
1: lá o... Olha, então a Maria procura um homem vivo. Caprichoso. De 55 a 60 só. Tem que ser de 55 a 60 só. Menos que isso, ela não quer. Mais que isso, também ela tá dispensando, que de velho basta nós. Conquistando Maria. Ô, Maria, manda uma foto pra nós, Maria, pra nós postar. Quem sabe hoje você não encontra o grande amor da sua vida, Maria.
14: Bom dia, Diego. Segundo, ô Maria, pelas coordenadas, você, pela que você falou aí, do homem que você quer arrumar, você tá querendo arrumar um nigeriano. E aí, nós tá no lugar errado. Aí
1: por
14: no Bandicuruja só tem oriental, japonês, chinês, é só coisa fracassada.
1: Por quê?
14: Você tá no lugar errado.
1: Por que nigeriano? Por que nigeriano? Luiz.
15: Ô, seu requenguelado, Diegão. Tirou umas ferinhas aí, né? 4 dias de boa, só ficando com o Stitch, com a dona da pensão.
1: Aonde?
15: Foi na Paulista ontem, foi. Limpar aquela bagunça. Vamos que vamos, parceiro, tamo junto na madrugada, trabalhando naquilo que eu gosto, ganhando meu dinheirinho abençoado. Junto com a Band na madrugada, com os doidos. Dono Cardenal, no Rivotril, Tô doidão. Vamos que vamos, Diegão. Vai do lixo, sai cachorro.
1: Ah, gente, eu não folguei, não. Esses dias eu trabalhei tudo, tá? Eu folguei no feriado, mas trabalhei no sábado 2 horários. Aqui era de dia. Vocês não... Vocês dormem de dia. Vocês não me ouviram, seus vagabundos. Mas eu trabalhei, não folguei esses 4 dias, não. Que é isso, minha banana? Minha banana mandando vídeo. Ô, Diego, fala pro fenomenal falar coisas úteis. Avisa ele que a guerra do Irã recomeçou e tá tendo tsunami nas Filipinas. Só quero ver o fenomenal. Ô, fenomenal, vamos atualizar essas notícias aí que o pessoal tá te cobrando, hein? Os seus fãs querem informações reluzentes. Reluzentes. É relevantes a palavra que eu queria.
8: Ô Diego, você trabalhou na hora do ronco, é que os caras não acompanham a Band FM, Você fez a hora do ronco, cavalos. Presta atenção na Band, é fenomenal.
1: É isso aí, pelo...
8: Pergunta pra Maria se ela mexe com a bochecha pra trás.
1: Ela mexe com a bochecha, olha, Maria, mandou a... Maria?
8: Com a bochecha pra trás.
1: Calma. Maria, essa aqui é você, Maria. Maria? Maria, que é isso, Maria? Essa é você, Maria? Fala, Maria.
16: Por que, Nigeriano?
17: Eu sou linda e maravilhosa. Sou branca, linda, maravilhosa. Tudo de bom eu tenho na minha vida, tá? Tá bom? Eu vou mandar uma foto para vocês aí, tá bom? Tá? Tá bom, tá.
1: Ela ouvindo.
17: Olha
1: aí.
17: Eu aí, eu já mandei a foto para você.
1: Maria, como você é gata, Maria. Ah, eu não vou passar pra ninguém não, Maria. Eu vou ficar pra mim, você, Maria. Ô Maria, você não interessa não num locutor, Maria? Eu sou casado, mas nós divide, Maria. Ô Maria, pode ser casado? O homem pode ser casado? Você aceita homem casado, Maria? Já saiu com homem casado, Maria? Já saiu, né? Mas tu tem cara de que sai com homem casado, Maria. Fala a verdade pra nós, Maria.

0: aí, Diego, manda aí, fenomenal.
1: Ó, o fenomenal quer ver a Maria.
2: A dança do Cuencuin, a galera pede mais. Eu tô vivo pedindo.
1: Ô, fenomenal, vou te mandar a foto dela aí, você vai falar o que você acha, sua avaliação, tá bom?
2: Moreninha, moreninha, olha o boi.
1: Olha aí, fenomenal, avalia a Maria, avalia a Maria.
0: Ô, gente, vocês param de falar mal do Diego, que ele não trabalhou não, porque eu tava escutando a Band, trabalhando com vidro nas alturas, e ele tava trabalhando de dia, viu? Ah, e quem tá com dor no bumbum aí, que não foi trabalhar? Tem um aí que tá andando no bumbum aí da nossa panela.
2: E pra você que foi o... Eita, galera! Só não pode ficar nu. Pra você que foi o ar.
1: Ô, fenomenal, o que, que você achou da Maria, fenomenal?
0: Ela é fenomenal, Diego. Ela sabe falar em fenomenal em francês. Fala pra ela me chamar pra ela entrar no grupo fenomenal, Diego.
1: Olha aí, ó. O fenomenal interessou, hein, Maria?
2: Fazendo enlouquecer.
1: Fenomenal, você já tava, já aprendeu a dirigir essa cadeira aí? Cuidado com, você viu o que aconteceu com o Fábio Giga lá, né? Com a Porsche dele.
0: Ó, Diego, eu tô achando que essa Maria, aquela portuguesa lá do óleo Maria que tá na lata lá, agora ela saiu da lata, tá desabrochando, tá querendo arrumar um namorado pra ela, mano, coruja.
2: Fazendo enlouquecer.
0: Já digo. Tom Schumacher.
1: Não, Schumacher não, mano. Eu já falei pra você, Schumacher não. É o Hamilton. O Schumacher, não, deu ruim.
3: Maria, sai fora do fenomenal. É que nem fazer um test drive no carro Gurgel.
1: Gurge.
4: Exatamente, eu também ouvi o Diegão de dia, é, Diego?
1: É.
4: De manhã, período da manhã. É esse que tava com dor na bunda aí, que passou 2 dias de dor na bunda, passou até babosa na bunda. Cadê ele? Manifesta aí agora.
1: É verdade? É sério isso, gente? Quem que é que tá com dor na bunda? Do nada. Peraí, só um minuto, peraí.

Ô Maria, me atende aí, Maria. Ô Maria, liga aqui, Maria. Não pelo WhatsApp, Maria. Pelo WhatsApp não, Maria. Essa atrapalha, Maria. Eu ia falar com a Maria, velho.

0: Alô?
1: Oi, Maria!
0: Alô?
1: Tá me ouvindo, Maria?
0: Alô?
1: Fala, Maria!
0: Oi, meu amor!
1: Você tá boa, Maria?
0: Tô!
1: Alô? Ô, Maria, tá me ouvindo, Maria?
0: Fala!
1: Tá ouvindo pelo...
0: Eu tô ótimo!
1: Tá com atraso aí, Maria. Pera aí, vou tentar ligar normal.
0: Tô ouvindo!
1: Mas tá ouvindo por onde? É, tá com atraso.
0: Não, tá com atraso nada.
1: Tá com atraso sim, Maria. Vamos ficar falando igual louco, então. Eu pergunto a coisa e responde 3 segundos depois, vai. Ô, Maria, você fala de qual cidade, Maria?
0: Não. Fala. Eu falo de São Gonçalo.
1: São Gonçalo, muito bem, Maria. Ô, Maria, você é solteira? Já foi casada,
0: São
1: Maria?
0: São Gonçalo.
1: Tá bom. Você já foi casada, Maria? Papo de...

0: Louco. Começa agora, Papo de Louco.
1: Já fui casada e sou viúva.
0: Ah, viúva. Do que morreu o homem, Maria? Ele morreu de quê, Maria? Pra ela responder. Vou fazer 6 perguntas ao mesmo tempo. Ô, Maria, você saiu com homem casado, Maria?
1: Coração.
0: Já saiu com homem casado, Maria? Você já foi amante,
1: coração,
0: Maria?
1: Coração infarte.
0: Ô, Maria, você já trabalhou do que da vida, Maria? Ô, Maria, quantos anos você tem, Maria? Ô, Maria, vamos
1: não,
0: arrumar o marido.
1: Não, nunca tive amante, não.
0: Você gosta de ir no baile da terceira idade, Maria?
1: Eu?
0: Onde, quando você sai, você vai pra onde, Maria?
1: Eu tenho 57.
0: Tá bom, Maria. Ô, Maria, você come pão, Maria? Ô, Maria, pode ser padeiro, Maria?
1: 57 anos.
0: Ô, Maria, e açougueiro? Você já pegou açougueiro, Maria?
1: Como?
0: Maria, tenho aqui um vigilante que quer ficar com você, Maria. Perguntas pra Maria. Manda pergunta pra Maria.
1: Meu marido era açougueiro.
0: Era açougueiro. Ah, ele é açougueiro?
1: Nossa. É, eu quero.
0: Quer o quê, Maria? Começa agora. Papo de louco, gabarito.
1: Era.
0: Tá bom, Maria. Ô, Maria, eu vou tentar ligar.
1: Ele era ele trabalhava em açougue.
0: Tá bom. Vai lá, pergunta pra Maria. Vai, manda.
2: Vitrola.
0: Vitrola. Você gosta? Já ouviu música em Vitrola, Maria?
1: Fala.
0: Pera aí. Hã?
1: Já
0: ouviu, meu? Já ouviu, viu? Pera aí, Maria, vou tentar ligar pra
1: você. Já!
0: Tá bom, Maria.
3: Boa noite, Maria. Seu peitinho sai leite em pó?
0: Pera aí. Cala a boca, Maria.
1: Já.
0: Fala.
4: Swing.
0: Já foi no swing, Maria? Já foi no swing?
1: Foi.
0: Já foi? Já?
5: Fala pra Maria me chamar no zap, pô. É fenomenal, não.
1: Já.
0: Já foi, Maria? Ó, é pra você. O fenomenal quer falar com você. Ele é fenomenal, hein, Maria?
4: Ô, Maria, quantos dentes você ainda tem?
0: Maria?
1: Já.
0: Você tem neto, Maria? Tem neto, filho? Você recebe aposentadoria?
1: Ai, meu Deus. Tem neto, bisneto.
4: Você gosta da cenoura ou de berinjela?
0: Pera aí, para! Cala a boca, ô. Vai, fala com ela.
5: Oi. Eu sou de outro sexo. Eu tenho uma prima lá que gosta de colada no tapete.
1: Fala, meu amor.
0: Ó, você já ficou com mulher, Maria? Nunca beijou uma mulher? Tem uma prima do caipira que quer conhecer você, Maria.
4: Ô, Diego, pergunta pra ela se ela põe a dentadura no copo americano.
0: Cala a boca. Pergunta.
1: Eu nunca beijei mulher, não.
5: Se ela tem a bochecha pra trás, de pisco os olhos de chinês.
6: Dança! Aí, Maria, tiozão de Sorocaba.
1: Eu adoro beijar um homem. Maravilhoso.
6: Ui. A dor na bunda ainda começou.
0: Para com dor na bunda, tia.
4: Você que a Maria ainda tem?
1: Carinhoso. Tá.
0: Ô, Maria, depois eu tento ligar pra você, Maria. Obrigado, Maria! A qualquer momento, volta a conversa de louco. A qualquer momento, de volta no Band Coruja.
7: Cheguei, estou no paraíso. Que abundância, meu irmão.
8: Pergunta pra Maria se ela já fez uma sucção com a boca.
7: Que veio do vocês
0: gostam, né? Vocês gostam, né? Papo de louco, daqui a pouquinho mais uma edição.
9: Bom dia, Diego Lopes, Irã Duarte aqui no horarinho de janta, ouvindo o melhor programa da América Latina, com um dos melhores apresentadores da América Latina, meu amigo Diego Lopes. Um abraço a todos do Bando Coruja, especial Edinado Plástico, Mick Vagabundinho, Rafael Osh, todos do Bando Coruja, valeu?
0: Valeu, Irã!
9: E Murilo!
0: Ô, Irã, essa primeira loira, quem é essa primeira loira que você mandou na foto aí? Eu conheço, hein, de algum lugar do passado. Vai no sapatinho, vai,
10: remexendo gostoso. Diego, bom dia. Eu acho que a Maria tá atrasada literalmente em todos os sentidos.
0: Ô, Lady, cadê você cantando, hein? Nós queremos ouvir sua voz. Canta pra nós, Lady, vai. Nossa, espirrei. Nossa, espirrei.
11: E aí, canela fina? Para de dar aí fazendo meu nome.
0: Cala.
2: Meu Deus, tu conheceu do X-Video, não?

0: O que que é me deu cal? O que que é isso, me deu cal? Como é que é? Tá. O que é? Tá pegando? Tá, não vou falar o que que é. Tá pegando? O que tá pegando aí? O que tá pegando? Oi!
1: Começa agora 10 segundos no Instagram do Diego Lopes. Diego com Y.
0: Com quem?
1: Coloca da Maria. Ai, Maria.
0: Ah, o seu pedido é uma ordem, meu querido ouvinte. Ô Maria, você tem que autorizar eu postar sua fotinho 10 segundos. Fala assim, Diego, pode botar. Se ela autorizar, eu coloco. Vai, Maria, povo quer ver a Maria.
2: Já.
0: Ai. Ô Maria, não é pra ligar, Maria. É pra falar, fala, grava um áudio, fala. Eu, pode colocar. A Maria tá mais perdida que o Manuel Gomes.
3: Bom dia, Diego. Diego Lopes. Rapaz, chá de mãe solteira é bom. Agora chá de viúva é fenomenal. Não.
0: É, chá de viúva.
4: Diego, eu ia aprontar uma, Diego, ontem lá no CTN. Tá tendo festinha lá de São João, né? E tem um karaokê lá, né? Que é da rádio lá, né? Você tá ligado qual que é a rádio, né? Ah, só que eu não ia cantar porra nenhuma de música. Só coloquei pra mulher pra filmar e falei, ó, só filma só. Eu vou falar. Essa daqui vai pra toda a galerinha do Band Coruja. Mano,
0: os caras iam. O segurança ia espichar você de lá, hein?
5: A Maria já tomou Rivotril, ô Diegão. Ela tá rebotrizada já, cara. Você tá doido, sai cachorro.
6: Ô Diego, posta depois eu de cangaceiro, mas Redinaldo Plástico. Olha aí como ficou bonitão ele.
0: Olha só, velho, caramba. Quem fez essa arte aí? Posta lá. Vai, canta, Lady, canta.
7: Ô Diego, tava só esperando você chegar, tô aqui deitadinha no meu quarto, entendeu? Se eu cantar agora, arriscar seus ouvintes tudo em vazar.
0: Não.
7: E a sua audiência cair.
0: Não, vai, canta Maria, canta uma da Simone Mendes, ou da Manu Batidão.
8: Aliás, as coisas estão trabalhando, tá vendo? A gente estragou um monte de coisa, ele cortou eu. Motivacional, cortou o fenomenal, ligou nenhum dos dois. Só a Virava ficou com o meu áudio, mas não, ficou zoando com a minha cara ainda. Pastor Júnior, não gostei nem um pouco. Você comprou o cadê o áudio, entendeu, Diegão? Cortou o fenomenal ainda.
0: Olha lá, o Davi tá bravo até hoje. Porque o Léo Júnior não colocou o quadro dele no ar. Ai, meu Deus.
9: Diegão, a lei de hoje não.
0: Para de ligar, Maria. Maria, não é pra ligar, Maria. É pra gravar áudio, mano.
9: Diegão, a lei de hoje não tá de cantora, não. Ela tá de DJ. Daqui a pouco ela começa a tocar na picape pra dormir.
0: É sério, ô Lady? Começa agora. Lady, DJ Lady. Ah, ô, mano, as mulheres não faz isso, não. Faz.
10: Vai, mão pra cima, cintura solta.
0: Ô Maria, é gravar áudio, Maria? Não é ligar, Maria? Igual você tava fazendo antes, aperta o microfone e fala se pode ou não pode fazer 10 segundos com você. Ela não sabe nem o que é ser desse.
7: Faz isso mais um pouco. Caramba, descobriram meu segredo, hein?
0: Eita, Lady. Lady.
11: Bom dia, Diegão.
2: Ô, Rogério, cadê a treta, Rogério? Cadê a treta? Nós quer ver.
0: Cadê, Rogério? Cadê o nosso repórter das tretas? O Rogério, mano, ele manda, ele não pode ver uma briga que ele filma e manda pra nós. Isso quando ele não causa umas, né? Cadê, Rogério? Manda aí, Rogério. Nossa.
11: Diego, você falou de 10 segundos pra Maria, ela não sabe nem o que é isso. Ela vai falar, meu velho, aguentava mais.
12: Ô Diego.
0: Oi.
12: Agora, começa agora, papo de boleia. Ah, moleque,
0: papo
12: chama.
0: Papo de boleia.
13: É. Ô, minha mãe, é bom? Bem veia já, coitada. Deus abençoe, acalma o partido pra ela.
2: Cadê a treta, Rogério? Cadê a...
0: O Davi tá chorando?
13: Ô, minha mãe, é bom? Bem veia já, coitada. Deus abençoe, acalma o partido pra ela.
2: Cadê a treta, Rogério?
0: O que foi, Davi? A Maria, tua mãe, o nome da tua mãe é Maria?
13: Acalma o partido pra ela. Entendeu, não? Cadê essa?
0: O Davi tá chorando, gente. Pera aí, Davi.
13: Minha mãe, é bom? Bem veia já, coitada. Deus abençoe, acalma o partido pra ela.
2: Cadê a treta, Rogério? Cadê
0: a sua mãe chama Maria, Davi, é isso? Aí você quer arrumar um bom partido pra ela, é isso? Mas por que você tá chorando, Davi?
13: Minha mãe, é bom? Bem veia já, coitado. Deus abençoe, acalma o partido pra ela.
2: Cadê a treta, Rogério?
0: Vamos lá, vamos arrumar uma mãe, um padrasto pro Davi. É isso que você quer, Davi? Eu não entendi direito, Davi. Você quer arrumar um partido pra tua mãe? Pra Dona Maria, tua mãe, é isso? Será que eu entendi errado, gente? Ou é isso mesmo, Davi? Mas pra que você tá chorando, Davi? Não chora, Davi. Quando você chora, a gente fica triste, Davi.
13: Minha mãe, é bom? Bem veia já, coitado. Deus abençoe, acalma o partido pra ela.
0: Ela tem quantos anos, Davi? Vamos arrumar um bom partido pra ela.
13: Acalma o partido pra ela. Entendeu, não? Cadê essa?
0: Tá bom, Davi, vamos arrumar. Gente, a gente precisa arrumar um padrasto pro Davi. A Dona Maria, que é a mãe do Davi, já é bem velhinha, ele falou. E ele quer arrumar um bom partido pra ela. É isso, Davi? Mas não chora não, Davi. Por que você tá chorando, Davi? Não chora, Davi.
13: Pra minha mãe, é bom? Bem veia já, coitado. Deus abençoe, acalma o partido pra ela.
0: Vamos arrumar. Atenção, pretendentes para a mãe do Davi.
14: Fica assim não, Davi. Vai em frente ao espelho, faz um motivacional pra você mesmo, que você vai melhorar.
0: É isso aí, Davi. Vai lá, Davi. Faça um motivacional em frente ao espelho, ou seja, reflita, Davi. Você tem espelho, Davi? Tadinho, gente.
15: Ô, Diego, passa aí o verdinho da Maria, o zap da Maria. Fenomenal, não, não,
0: pera
15: não.
0: Pera aí, fenomenal, calma.
15: Véi do lixo! Véi do lixo pode adotar o Davi, o véi do lixo.
0: Atenção, da véi do lixo. Você adotaria o Davi para o bem de todos e a felicidade geral da nação, véi do lixo? Pega a mãe dele, velho.
16: Diego, já arrumei uma partida pra Dona Maria. O Murilo. Tem 47 anos, adora a coroa.
0: Que Murilo? O Murilo louco?
17: Diego, acho que ninguém vai querer não, hein, a mãe do Davi. Porque senão vai ter que pagar pensão pra ele, mano. Você tá doido?
0: Pera aí, cara. Mano, esse programa tá muito louco hoje. Ô, Davi, falaram aqui do Mandioca. O que você acha?
17: Ô Diego, mas será que vai dar certo, mano? O velho do lixo já pegou uma namorada do Davi, agora pegar a mãe também é mancada demais, né, mano?
0: Fala, velho do lixo, fala.
18: Ah, eu vou adotar o Davi, vou ser o pai do Davi.
0: Aí, ó.
18: Eu vou adotar o Davi, pode aí, deixar, vamos adotar.
0: Aê, Davi! Arrumamos, Davi, arrumamos.
17: Começou a palhaçada já?
2: Pegou uma namorada do Davi, agora pegar a mãe.
17: Olha o Cleitão que eu vou de rosca aí, ó. Queimando aí, ó.
8: Ei, Cleiton, como de cotinha.
19: Fala, velho do lixo, fala. Vou botar o
8: velho do lixo é 10. Valeu, meu irmão. Você é 10 aí. Abração, você é meu irmão, velho do
0: lixo. Ai, emocionei. Ai, emocionei. Ô, velho do lixo, manda aquela foto que você tá com o Davi aí pra nós postar lá e em agradecimento a você ter adotado o Brasil. Brasil. O Davi é a cara do Brasil. O Davi é o nosso, Davi. Eu sou fã do Davi. Manda aquela foto que você tirou com o Davi aí, velho do lixo. Vai.
20: Diego, não peguei muito bem o assunto, mas quem tá com dor no bumbum é o Davi. Pra mim era o John Tatu. Parece que o Davi tá bravo.
0: Pera aí que o Rogério mandou o vídeo. O que é isso?
21: Que loucura, irmão. Dá pra acreditar, velho, um negócio desse, velho. Dá pra acreditar. Não tem como acreditar num negócio desse. Assim, o cara trabalhando, pô. Ela cagou o banco. Ela é sacanagem. Ela é muita sacanagem. Aí é. Aí é foda.
22: Ajuda aí.
21: É foda.
0: Gente, só pra falar o que tá rolando aqui. O Rogério mandou um vídeo de uma passageira bêbada que fez cocô no banco. Ela tá com a bunda toda cagada e cagou no banco, cara. Que bosta, hein? Coitado. Não, numa dessa o cara já perdeu o dia de trabalho, né? Já era, né?
23: Ô Diego, essa mulher aí fazendo um servicinho com a boca, os caras devem gostar, né? Porque banguela, os caras geralmente eles gostam, eles falam que é bom.
0: Quem que falou que ela é banguela ou que é, Tele?
24: Ô Davi, se quiser nem vir o irmão de pai pra mãe, meu pai tá sorteiro. Ó, Davi motocicleta, se quiser nem vir irmão de pai pra mãe, meu pai tá sorteiro, velho. Ele mora lá em Bauru. Se quiser, ajeita ele pra você.
0: Irmão de pai. O velho do lixo já adotou o Davi, já é.
25: O meu celular apaga todas as fotos, Diego. É 24 horas que apaga tudo.
0: Ah, não, pô. Perdeu a foto com o Davi, velho do lixo? Então vamos ter que promover um encontro de novo aí, viu?
26: Fala pro Davi pra ele virar meu irmão de leite. Eu mamo na mãe dele e ele mama na minha.
0: Ei!
27: Diegão, se eu fosse o Davi, ia fazer um jantar pro pai dele, pro velho do lixo. Ia chamar ele lá fazer um jantar. Colocar a mãe dele, o velho do lixo e ele. Aquela mesa repleta de
0: macarrão.
27: De macarrão ao molho
0: de feijoada. Eu ia gostar, hein?
8: É que eu já namorei, sabia, Diego? Aquela lá que é a Bernadette. Já quase 70 anos de vida, sabia? A Bernadette sabe. Aquela lá queria ser empregada, a Bernadette. Também era velhona, que dá da minha mãe.
0: Já namorou uma véia, Davi? Como é que era, Davi, namorar com a réa? A réa. Hoje em dia, 70 anos não é mais véia, não, só pra avisar, tá? Antigamente 60 anos era velho, hoje em dia 70 não é mais. Ela está tudo na zumba, bonitinha. Tá tudo fazendo lá as atividadezinhas. Tudo fazendo as. Tudo indo pros bailinhos, né, Davi? O que você fazia com a véia, Davi?
20: Diego, será que essa mulher que cagou aí no banco aí do motorista de aplicativo aí não comeu o macarrão do Davi, não?
0: Não.
8: Ah, era bom, Diego, fazer coisa pra mim, fazer coxinha pra mim, eu comia a coxinha dela, comia a minha coxinha dela, quer fazer pra mim, a coxinha dela mesmo, eu não. Era fogosa, viu, era...
0: Era fogosa, Davi?
8: Ah, malaguana, muito boa, viu?
0: Olha!
8: Da Bernadette. Ela traiava, quando a minha casa cozinhava, né? Fazia tudo pra mim, né?
0: Tá, mas e o principal, ela fazia, não? Vocês namoravam gostoso, Davi? Como é que é? E o que ela fazia, hein, Davi? Ela fazia, beleza, fazia o mingauzinho. Ah, namorar com véia deve ser uma maravilha. Eu já falei aqui, antes de dormir, o mingauzinho de aveia. Hã? Acorda na madrugada, aquele chazinho de cidreira. Aí acorda de manhã, o café tá pronto, com bolinho frito. cafezinho com leite. Na hora do almoço tem aquele franguinho ensopado. Ah, é bom demais. Eu vou arrumar uma amante velha pra mim.
1: Fazer é gostoso, fazer é bom. Eu até gravava, era nós transando na época, gravava até pelado tomando banho, mas a gente depois tudo apagado os vídeos, né? Entendeu ou não? Ela fazia o meu macarrão, falou assim, cadê o macarrão? O macarrão que eu gostava, entendeu ou não? Eu não precisava nem fazer macarrão, fazer o macarrão que eu gostava, principalmente o meu macarrão fazia. Fazia açúcar, fazia tapioca pra mim, tapioca. Nossa, bom demais, viu, Diegão? Só que depois ela se aposentou, cometida, me largou, né? Fazer o quê, né?
0: Como é que é? Pera aí, só um minuto, como é que é?
1: Diegão. Só que depois ela se aposentou, cometida, me largou, né? Fazer o quê, né?
0: Ah, ela se aposentou, ficou metida e te largou, é isso, Davi? Rapaz, como é que pode? Mas quando separa é que tem que ficar junto, né? Que o amor venceu, não é? Ô, Davi, aí vocês namoravam bastante? Encontramos ele. Como é que ela tirava a dentadura pra fazer as coisas com você, Davi? Nossa, meu irmão. Ela usava a dentadura, Davi? Como é que era, hein?
1: Nós ia chutar os trapinhos, né? Nós ia ficar junto, né? Aí ela se aposentou, ficou metida. Eu também tô aposentado, falando, você vai brigar, ficar junto agora. Eu não quis mais. Saber de mim mais. Se a gente me largou, acabou. Uma outra pessoa da igreja, né? E eu fui traído da igreja, fazer o quê? Fazer o quê? É a vida, né? Mas vou contar a história, não, deixa quieto. Um cabeludão lá, me trancou com o cabeludão lá.
0: Meu Deus do céu.
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0: Ô, Davi, então ela ficou com você, aí ela, quando ela conseguiu se aposentar, ela largou você, Davi? Ué, mas daí podia juntar as duas aposentadorias, a tua e a dela, vocês iam ficar bem, ela largou você? Será que ela tava com você só por dinheiro, Davi?
3: Mulherada judia da gente, não é, Eduardo Costa? Ei, moçada do Grupo Ras.
25: Não, o Davi me recebeu muito bem lá, fez bauru, fez macarronada. É, o Davi me recebeu muito bem.
0: Para com essa ré engatada aí, ô velho.
3: Rapaz, eu não tô nem aí, eu gosto de ser usado.
4: Gente, o amor. Pensei que a véia morreu, isso sim. Ele falou aí, se aposentou, eu pensei que ela tinha morrido.
0: Ô, Davi, você não enterrou ela na tua casa, não, né?
3: Você nunca me
0: amou. Olha o que foi?
5: Ô, Davi, mas então ela traiu você com o pastor. É cabeludo ainda. Ai, perdeu a véia pro pastor. Pelo amor de Deus, Davi. Você
0: nunca me amou. Ela te traiu com o pastor, Davi? Ah, tem a foto aqui, ó. Tem a foto do Davi com o véio do lixo aqui, ó. A chama. A chama. Posta lá, ô Pedrão, e marca eu lá que eu vou repostar também pra vocês verem. O véio do lixo com o Davi. Vocês já viram o véio do lixo com o Davi? O véio do lixo foi lá na casa do Davi.
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0: Diego, ela tá concretada na laje. Não tá nada, para com isso.
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6: Oi, Dieguinho. Oi, Dieguinho. E aí, como é que foi essa folga longa? Viu? Você falava de mim que eu vivo viajando, agora você sentou na boa, hein? 3 dias lindo, leve, solto com a mulher. Curtiu até, né? Folguinha.
0: Aonde,
6: tripla.
0: Véio? Do nada.
6: Ai, Dieguinho. Tava gostosinho, tava. Tava super gostoso, né? Ah, vocês já podem falar besteira. Já...
0: Eu não entendo, eu não folguei nada, ô, meu banana. Da onde vocês tiraram que eu folguei? Eu não folguei, gente. Eu trabalhei de dia, eu tava no ar de dia. Saí às 5, nem às 9 da manhã, voltei às 19. Eu não folguei, cara. Entendeu ou não?
7: Ô, Davi, então foi com essa véia aí que você aprendeu a fazer macarrão com água de chuca, foi?
0: Ei, parou! Não fala do macarrão que ele fica bravo.

0: Ô, Diego Lopes, eu entendi direito, o velho do lixo vai ser o padrasto do Davi? Então, o velho do lixo e a mãe do Davi ganharam o cacauchaço aqui no Vila Country.
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17: 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Bom dia, bom dia. Um ótimo dia pra você que tá ligadinho aqui na Band. Por aqui é o Diego Lopes. Pode fazer companhia até as 5 da manhã. Você me aguenta? Você me aguenta? É o Band Coruja no ar, fazendo bagunça na sua madrugada. 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

0: sosseguer.
1: Quero ouvir vocês, hein?
2: Obrigado.

O Mário falou assim: Diego, quando você for trabalhar em outro horário, você tem que avisar nós pra nós participar também. Eu falei, Deus me livre. Aparece algum ouvinte de madrugada de dia, eu já fico assim, coloco, põe ou não ponho, põe ou não ponho, põe ou não ponho, põe ou não ponho. Aí tem que ouvir antes, né? Porque vai que... Imagina, mas 8 da manhã, Maratacine batendo bolo.

0: Anderson Oficial. Tamo junto, meu mano.
1: Ô Diego Lopes, é de lá do motriz na área, motriz de aplicativo. Fala pro Davi aí que ocultação de cadáver é crime, viu, mano? É crime, hein? Ocultação de cadáver é crime.
2: Mesmo que eu peguei era pra valer. Já chegou pra valer lá, acredito que é bola de rosca. Não é você que tá queimando a rosca direto, não.
0: Calma. Começa agora, começa agora. Pera aí, vamos fazer aqui com o Davi o papo de louco, tá? Papo de louco com o Davi. Atende aí, Davi. Atende aí, Davi.

0: Não vai.
1: Oi, Tiagão, oi.
0: Oi, oi, oi. Que demora pra atender, cara.
1: Fala. Não, sei lá mesmo, eu confundo ele. Pode falar.
0: Baixa o rádio aí, baixa o rádio aí.
1: Oi, fala.
0: Tá me ouvindo, tá me ouvindo, tá me ouvindo, tá me ouvindo, tá me ouvindo, tá me ouvindo, tá me ouvindo, tá me ouvindo, tá me ouvindo, tá me ouvindo, tá me ouvindo, tá me ouvindo.
1: Tô sim, Tiagão, tô sim.
0: Como é que era o namoro com a véia?
1: Ah, era bom, né? Tipo, eu conheci ela no hospital, sabia?
0: Como que você conheceu ela? Para pá.
1: É, faz tempo. Foi a época que eu sou médico, eu também, né? Foi em 2017, né? Aí ela foi pra minha casa, né? Achando que ela... No começo eu queria empregar, sabia? Meu pai ia contratar ela.
0: Ah, ela era sua empregada?
1: Ela achou.
0: Ela achou.
1: Ela começou a vir na minha casa, de repente convidei pra minha casa, né?
0: Ah, ela que te quis? Ela é de Carapicuíba?
1: Eu passei meu endereço pra ela, assim, não sei. Aí ela começou a trabalhar, usar a camisola.
0: Abaixa o volume do rádio, Davi!
1: Viu?
0: Baixou.
1: Usar a camisola, entendeu ou não?
0: Ah, ela usava.
1: Aí fazia meus lanches, fazia até meus bauru, né? Uma calonada, né?
0: Ah, peraí.
1: E até ele tava comigo também, não sei porquê, ele tava comigo na cama também, fazia também com ela também.
0: Ela gritava com você na cama?
1: Ah, bem gostoso, às vezes.
0: Ai, que delícia, às vezes.
1: Eu pensava assim, ué, mas que empregada é essa que até quer fazer o amor até com o patrão?
0: Eita, mas isso aí dá tema de um bom filme, hein, Davi?
1: Não, mas eu queria namorar com ela. Ela que achava que tá. Eu pra contratar ela pra trabalhar. Eu falei, não, Bernadette. Eu quero você pra namorar comigo, não é pra trabalhar, não.
0: O nome dela era Bernadette?
1: Bernadette. Aí depois namorei com ela.
0: Ah.
1: Ela entendeu, né? Acho que o pai deixou deixar pra vir trabalhar na minha casa. Não é isso, não, porque eu queria ficar com ela mesmo.
0: Ah.
1: Ela veio na minha casa, fazia a minha coisa. A coxinha, ela é 10 da coxinha. A coxinha era fazer uma coxinha de primeira, Diego.
0: Davi, foi ela que ensinou você a cozinhar, não?
1: Ela, hã?
0: Ela que ensinou você a cozinhar?
1: É, não, isso aí eu já aprendi já sozinho, aos poucos, minha ex me largou em 2011.
0: Ah, quando a tua ex largou, você foi casado, Davi?
1: Fui, 7 anos, né?
0: 7 anos casado? Caramba, mano!
1: 7 anos, então, teu filho até hoje, que tem 20, vai fazer 21, Diego, 21 já é agosto agora.
0: Você tem um filho? 3 de agosto. Você tem um filho até hoje?
1: É, o único filho que eu tenho, Davi 2, né? Meu herdeiro, é.
0: O nome dele é Davi?
1: Davi Leandro.
0: Ele parece com você, não?
1: É, até bastante até. Falo, parece quando era mais novo.
0: É, mas o importante é ter saúde, né?
1: Qualquer hora eu vou tirar foto aí, mandar pra eles, mandar. Manda a foto pra você dar uma olhada aí.
0: É, manda pra nós. É o Davi 2. Manda pra nós a foto dele que a gente quer saber. E aí você casou, você ficou 7 anos casado. Você... Abaixa o rádio, Davi.
1: 7 anos? Fiquei, 7 anos, né? Não deu certo. Briguei muito com a minha ex, não deu certo fazer aqui.
0: Você casou na igreja mesmo? Tudo certinho?
1: Não, foi amigado.
0: Ah, só amigado, tá. E aí, vocês moravam junto aí, não?
1: Não, nós conhecemos no hospital também, conhecemos no hospital, quem tá nisso?
0: O que que você tanto faz no hospital, Davi?
1: Ah, foi um bom dia com a minha avó, na minha época doente, levaram ela, né, na época, aí eu fui com meu pai, era bem novão, né?
0: Uhum.
1: Aí conheci ela, né, o nome dela é Lourdes, né, conheci a Lourdes.
0: Tá.
1: E aí foi que foi, namorou comigo, bebia direto, bebia todas também, né?
0: Era
1: aí depois
0: cachaça.
1: Comecei a beber aos poucos, né? Por causa dela também, ajudou também.
0: Ah, tá.
1: Aí ficou, deu certo. Aí ela era crente, hein? Depois ela, pô, por ser crente, continuou sendo crente, mas, né?
0: Ela
1: me engano, não queria muito por causa da religião, mas deu certo, né?
0: Ela era crente?
1: Era crente, é.
0: Eu sei que você é o que, Davi? Você é macumbeiro? O que é que você faz?
1: Não, que isso. Eu acho que nunca. Católico, Dico. Católico.
0: Ah, católico.
1: Mas eu sou muito. Só missa só do Padre Marcelo domingo, do La Globo, só do domingo.
0: Ah, você gosta do Padre Marcelo? É legal. Você já foi na igreja dele ou não?
1: Ah, eu fui muito. Eu fui 2 vezes ver o Soares, sabe? Soares.
0: Eu gosto dele. Minha mãe gosta do R.E. Soares.
1: Ah,
0: eu
1: fui ao vivo, sabia? Aqui em Osasco, aqui. Ele foi 2 vezes. Eu vim ao vivo, fazendo culto ao vivo. Fui lá.
0: Ah, você foi lá?
1: Fui lá, conheci ao vivo, fazendo culto, ao vivo. E foi na minha frente, ó, você. Mas não é sincero, eu com a mulher na minha frente, que tem que orar. Parece que ele foi pra mulher ou pra mim, não sei. Ah. Até hoje, não sei, uma mulher assim, pra mulher lá, não sei.
0: Ele falou pra você que você tinha que orar?
1: Não sei, uma coisa assim, parece que ele falou olhando pra mim, mas falou com a mulher. É estranho, mas ele é uma bênção de Deus, ele fala mesmo as coisas.
0: Ah, que bacana, que legal. E por que você separou?
1: É uma emoção, é história, eu venho 2 vezes em Osasco.
0: Por que você separou?
1: No KY, onde me formei em 94, lá no mesmo lugar.
0: KY?
1: KY, é de Osasco, antigo salão KY.
0: O que é isso, KY?
1: É o antigo cinema de Osasco que existia, Diego, na época a Passa Fundo Rambo, o filme, né?
0: Ah, ele foi lá nesse lugar aí.
1: É.
0: Ah, entendi.
1: Eu me formei em 94 me formei, né?
0: Tá. E por que que você, separou da mulher?
1: Ah, não é. Também acho que eu bebia demais mesmo. Na época bebia todo, hoje parei, né? Quase tô parando. Tá. Mas na época eu bebia demais, brigava com ela direto e ela pensava de uma coisa, pensava outra.
0: Mas ela que é mãe do teu filho?
1: É, isso. O que é bom é a fantasia que eu falo de batata, vamos tirar o cabelo, o papai pê aí. E foi tudo com ela, com o Realizê mesmo. Fala o Realizê na época.
0: Ah, você fazia muita fantasia com ela, é?
1: É, o que era bom era isso. É a época boa, mas não dava certo brigar direto, infelizmente. No começo foi maravilhoso. É. Depois casou, teve um filho, também foi bom, mas depois relaxou, né? Fazer o quê?
0: É, e ela mora aí perto de você?
1: Ah, mora sim, mora.
0: E não se encontraram mais?
1: Ah, de vez em quando eu se encontro, de vez em quando eu vejo meu filho, né, mas é assim mesmo, mas a mãe, gostaria com minha mãe, a mãe do meu filho, mas gostaria mais, né?
0: É, tá gripado, Davi?
1: Um pouco, né, esse tempo tá meio frio, é frio, né, tá doido.
0: E cadê a pitulinha, cadê?
1: Ela deitada aqui dentro da cama, ela e o patinho comigo aqui, né?
0: Ela e quem?
1: Ela e o patinho, o filho da Layla, que eu peguei.
0: Ah, o filho da Layla, entendi.
1: É, mas não é filho da Layla, mas precisa que a Layla, né, ela morreu. Aí eu peguei igualzinho, né?
0: Tadinha da Layla, gostava da Layla.
1: É 16 anos, né? 16 anos. Lembra quando ela morreu, né, Diego?
0: Eu lembro, você ficou mal, é verdade.
1: Pouco, né? Esse tempo tá meio frio, frio, né? Tá doido.
0: E cadê a pitulinha? Cadê?
1: Ela deitada aqui dentro da cama. Ela e o patinho comigo aqui, né?
0: Ela e quem?
1: Ela e o patinho, o filho da Layla, que eu peguei.
0: Ah, o filho da Layla, entendi.
1: É, mas não é filho da Layla, mas precisa que a Layla, né? Ela morreu. Aí eu peguei igualzinho, né? Ela.
0: Tadinha da Layla, gostava da Layla.
1: É 16 anos, né? 16 anos. Lembra quando ela morreu, né, Diego?

0: Gostava de psiquiatra, foi?
1: Onde é que você conseguiu? Conheceu ela mesmo, Davi?
2: Que é? Psiquiatra?
1: Não, ele perguntou onde é que você conheceu ela. Ih, Davi. Caiu a ligação do Davi. Davi, daqui a pouco eu ligo pra você de novo. É, papo. Começa o papo de louco. Termina agora. Papo de louco. Muito bem. Muito bem, muito bem. Tanto quanto... É, vocês ficam falando besteira, ele fica nervoso, tá vendo? Coisa.
3: Ô Davi, foi com essa Lourdes aí, sua ex-mulher, que você começou a usar calcinha, foi, era fantasia, que você começou a usar calcinha vermelha, fio dental, mulher só não casa com sapo porque não sabe qual é o macho.
1: Ei!
4: Pam, pam, pam. Ô Diego, é estranha a ligação cair, hein, Diegão? Acho que você não tava gostando do assunto e desligou, hein?
1: Não desliguei não, Caio.
5: Liga não, Diego! É doido esse horário que a Tia Pini vai dormir! Não, liga não! Primeiro João Souza de São Miguel.
6: Diegão, Davi não tá gripado coisa nenhuma, ele tá chorando lembrando da ex. Eu acho que o Davi levou chip foi do pai também, viu? Com a veinha.
1: Ei, pera aí. Ô Davi, você gosta dela ainda, Davi? Você gosta dela ainda, Davi?
7: Ô Diego, manda aqui a Maria, Diego, bora,
1: ah, é,
7: Diego,
1: pera
7: é fenomenal,
1: aí.
7: Diego. Pera aí,
1: Davi. Fenomenal, tá desesperado pela Maria. O que que você quer da Maria? Eu já te mandei a foto dela já, ô.
8: Ô Diego, Davi vive no hospital, mas é hospital de louco, cara. Ele tem problema mental.
1: Para.
9: Não tem a ver tipo de nada não, tô cega, tranquilo.
10: Você gosta dela ainda, Davi?
9: Não, Diego, já amava mega bastante, mas não deu certo não. Você vive no CAPS aí. E agora outro CAPS aí. Maluco, é retardado mental.
1: Ei!
11: Ela ensinou o Davi a cozinhar. E o Davi aproveitou o cozinho dela também.
1: É nada. Você comia o que ela cozinhava, Davi? Se é que você me entende.
12: Ô, Davi, deixa eu te perguntar. Você tem certeza que esse filho aí é seu, cara? Eu não sei, não. Acho que é do vizinho, hein?
1: Ih, Davi. Você paga a pensão, Davi?
13: Já reparou que o Davi só conhece as mulheres no psiquiatra, no hospital? No hospital? Conheceu essa véia, aí acho que ele levou essa véia lá pro banco. Vai, véia, assina aí. Igual o tio da cadeira.
1: Para.
13: Tio morto.
14: Que plot twist, hein? Davi é pai.
1: O que tem, ó?
7: O zap da Maria, Diego Cavalo.
1: Calma, ô.
7: Manda aqui a Maria,
1: pera
7: Diego.
1: Aí,
7: bora, Diego.
1: Aí.
7: Fenomenal, Diego.
1: Calma, ele tá desesperado, ô. Fenomenal pela Maria, que coisa. Ô, Maria. A Maria tem que autorizar, fenomenal. Se ela autorizar, eu passo. Pera um pouco aí, calma, rapaz. Coisa, tá com desespero.
7: Bom dia, Diegão. Ô, Davi, você quando vai visitar seu filho, você não dá esse macarrão que você faz aí pra ele comer, não, né? Pelo amor de Deus, bicho.
15: Você imagina o filho do Davi? Será que é igual ele? E manda o zap da Maria, bicho, pelo melhor, para ele
1: no menor tá desesperado, velho.
14: Aí é papo com o louco, né, Diego?
1: É. Pai é o que cria. Para de inventar moda.
16: Ô, fenomenal. Larga a mão de você sem vergonha, pai. Você tá querendo encostar na Maria pra ficar usufruindo da aposentadoria dela, né? Só danado.
1: Não, fenomenal aposentado também, não é fenomenal? Responde pra nós aí, fenomenal.
7: Fenomenal! Tomara que a Maria seja um traveco pra você se lascar, vagabundo.

0: mundo.
1: Podia juntar o fenomenal Davi e a Maria, né? O trio Loas.
2: Manda o zap pro fenomenal, senão ele levanta correndo daquela cadeira, bicho.
1: É.
2: É, a Maria vai ser a Maria Milagrosa.
1: É.
3: Sim, Diego, sim, Diego, é fenomenal.
1: Olha lá, ó, é sim, é aposentada.
4: Pelo amor de Deus, manda o WhatsApp da Maria pro fenomenal.
5: Fenomenal, o Davi.
4: Tô achando que ele tá querendo descascar uma bronha, viu?
6: Fenomenal. Me aposentei por causa que eu tenho asma também. E eu quase perco uma mão, sabia? Que eu fui mexer no vidro da vidraça e cortou minha mão. Eu tenho meu dedo emendado, mas o dedo tá normal. É igual Star Wars, sabe? Darth Vader, mas é normal.
1: Ah, ele é igual o Darth Vader.
6: Também tem um problema de deficiência, tem que ficar aberto também, né?
1: Ah. Que problema que você tem, Davi? O que que você tem? Fala pra nós. Não parece. Se você não fala, nós não desconfiamos.
3: Ô, Diego, ela tá aí nos seus contados.
1: Calma, o fenomenal, espera um pouco, ela tem que autorizar, cara. Ô, Maria, você autoriza? Quer falar com o fenomenal? Que coisa!
3: Ô, Diego, manda aqui a Maria, Diego.
1: Pera aí, Satanás! Que porra, pera um pouco.
7: Caramba, Davi, você é deficiente, mano. Essa daí, você surpreendeu todo mundo agora, hein?
1: É, não parece.
7: Ninguém imaginava isso.
1: Eu não sabia, não.
4: O problema que o Davi tem é chifre.
1: Cala a boca.
8: Como é que é, Davi? Você tem um problema? Um só? Caramba, hein? Então tá fácil de ganhar o benefício, hein?
3: Ô, Diegão, manda logo o contato da Maria pro fenomenal, porque o efeito do Tadala deve estar passando já.
9: O fenomenal tá parecendo aquelas crianças, né? Quando tá viajando. Ei, aí, chegou? Tá chegando? Chegou? Tá chegando?
10: Diegão, bom dia, bom dia. Quero te agradecer por mandar o zap da Maria pra mim aqui e ter passado a perna aí no fenomenal. Ih, não, rapaz. Que não tem fenomenal de nada.
1: Ih, fenomenal. Arrumaram o zap da Maria antes do C, fenomenal. E agora, mano? E agora, fenomenal?
3: Diego, pelo amor de Deus, manda o zap da Maria pro fenomenal, senão ele vai te dar dois tapas na orelha. Região, taxista.
1: Ela tem que autorizar, mano.
11: Tá vendo que você falou que tem problema na mão. Isso aí é de tanto você descascar, sabia a hora que você tá assistindo esses pornô chanchado aí.
1: Tem problema na mão, Davi?
3: Que cavalo. É só você ligar pra ela. Liga pra ela, Diego.
1: Olha que desespero, velho. Olha o desespero. O bicho tá desesperadinho, desesperadinho.
12: Fenomenal, se eu fosse você, eu não dava mais nenhuma notícia aqui no Band Coruja. Enquanto não passar o número da Maria,
1: não dá ideia.
12: Mais notícia.
1: Ô, Angelita, não dá ideia pra ele, Angelita. Nós vamos passar o contato pra ele. É só ela autorizar, peraí.
13: Rapaz, é impressão minha, essa Maria fez o Ale esquecer até a Maratacine.
1: É.
13: Há desespero pra pegar uma véia.
1: Rapaz.
13: Tá igual um locutor da Band, doido por uma véia.
1: Cala a boca!
9: Não, Diegão, aproveita e não passa contato. Assim o fenomenal não dá notícia falsa.
1: É.
3: Ô, Diegão, rapaz, se o fenomenal tá desse jeito, só de ouvir a voz e ver a foto, imagine a hora que ele vê a babinha do quiabo.
1: Ei! Será que o fenomenal já... Fenomenal, você já... Como é que eu vou perguntar, gente?
14: O tal do vagabundo consegue se encostar nesse país aqui. O cara fala que tem um problema aí. Tem um problema de vagabundagem. Ele deve ser um vagabundo, isso que ele é.
1: Para!
3: Ô, Diegão, o problema do Davi é esse pó velho que ele fica cheirando aí, aí fica essa escorredeira de nariz aí. Ah, te lascar.
15: Fenomenal, você já afogou o ganso? Botou o gigante pra chorar?
1: Fenomenal. Será, gente? Será? Sabe que ele já gravou um conteúdo com o André Surak?
3: Ô, Diegão, Vou fazer uma vaquinha aí, contratar o Uraque aí, Andrés Uraque aí, falei, pra dar um talento aí no Fenomenal. Ela gosta disso mesmo?
1: Ei! Vamos ver, ele falou, ele respondeu.
0: Cristão Fenomenal, Diego, sou Cristão Fenomenal. Ô Diego, é só você ligar pra Maria e mandar ela cantar
1: ele quer
0: em francês,
1: a Maria de qualquer jeito.
0: Em chinês.
1: Puta merda. Eu vou ter que ligar.
0: Aí você liga pra ela 20 minutos.
1: Tá bom.
0: Põe ela ao vivo aí e manda ela cantar em mexicano.
1: Ah, ele quer, que, ele quer ouvir a voz dela.
0: É só você ligar pra ela.
1: Vou ligar?
0: Pra ela,
1: pera.
0: Cristão Fenomenal, Diego.
1: Tá,
0: sou Cristão Fenomenal.
1: Tá bom.
0: Ô, Diego, é só você ligar pra Maria e mandar ela cantar em francês.
1: Tá bom.
0: Em chinês.
1: Tá.
0: E aí você liga pra ela 20 minutos.
1: Tá bom.
0: Põe ela ao vivo aí e manda ela cantar em mexicano.
1: 20 minutos é o tempo pra você terminar aí o serviço? Peraí.

0: Papo de Louco com Maria agora. Meu amor, ô Maria. Maria, atende, Maria. Você fala umas coisas bonitas pro Fenomenal. Fala que ele quer ouvir tua voz, Maria. Atende, Maria. Ai, Maria, senão eu vou passar o teu contato pra ele, Maria.
1: Oi.
0: Oi, Maria. Tava dormindo, Maria? Tava dormindo, Maria? Tava dormindo, Maria?
2: Quem fala?
0: Oh, é o Diego. É o Diego aqui da Band.
2: Não, tô guardada.
0: Tá guardada? É o Diego da Band.
2: Oi.
0: Oi, Maria, você tá boa? Ô, Maria, fala algumas coisas bonitas aí.
2: Tudo bem? Tô dormindo, não.
0: Tá. Fala algumas.
2: Não.
0: Fala algumas coisas bonitas aí pro Fenomenal que. Fala algumas coisas bonitas aí pro Fenomenal que ele quer ouvir tua voz, Maria. Ele quer ouvir tua voz. Fala algumas coisas bonitas, fala umas frases bonitas. Você tá ouvindo o programa ou tá dormindo? Você foi dormir, Maria?
2: Oi. Oi. Oi.
0: Papo de louco com
2: Tô
0: Maria.
2: Dormindo, não.
0: Tá bom.
2: Não.
0: Tá bom, Maria. Vai lá, vai. Vai lá. Vai, Maria, fala pra ele. Fala umas coisas
2: fala,
0: bonitas.
2: Fala, meu amor.
0: Fala pra ele.
2: Fala, meu amor.
0: Fala.
2: Oi, querido.
0: Oi.
2: Tudo bem, meu amor?
0: Olha aí, Fenomenal.
2: Tudo bem? Tudo bem?
0: Tudo bem. Fala umas frases bonitas pra ele, umas coisas sexo sensual. Vai lá.
2: Como você vai?
0: Olha ele, olha, olha, olha.
2: Oi, lindo. Maravilhoso.
0: Olha.
2: Lindo, gostoso.
0: Olha, vai, continua.
2: Maravilhoso.
0: Continua, Maria. Vai. Vai, Maria.
2: Você não pediu pra falar? Oi?
0: Vai, Maria.
2: Falei.
0: Seduz ele, Maria. Seduz
2: Falo
0: ele, seduz.
2: Coisas boas. Linda, maravilhosa. Gostoso.
0: Vai, Maria. Seduz ele, Maria.
2: Tão bom amar. Tão bom se amar.
0: Maria, pode passar o teu contato pra ele, Maria?
2: Lindo, maravilhoso. Lindo. Pode passar. Pode.
0: Aê!
2: Pode passar.
0: Tá bom, Maria, vou passar. Beijo, Maria, beijo, Maria, beijo, Maria, beijo, beijo. Vou passar. Ela autorizou, tá passando. Ela autorizou, vou passar. Agora vai. Cê tá doido. Vamos! Puta que
3: A Maria na arte da seduzência tá complicada.
4: Meu amor, que sabe. A Lê deve estar todo molhadinho lá agora.
0: Ô Alê, vem cá, Alê. Você gostou, né, Alê? Seu vagabundinho. Ai, a Maria parece a avó da Era do Gelo, a avó do Cid. Nada a ver, ela é gata, ela é bonita, tá?
5: Fenomenal, Diego, passa aí, Diego.
0: Ô, Fenomenal, o que você vai falar pra ela, Fenomenal?
6: Vai, deixa rolar que vem, fantasias na cabeça, todo mundo tem.
0: Para, pam, para, não. Vamos lá, agora é o Fenomenal. Agora é o Fenomenal, calma aí.

0: Atende, fenomenal. Atende aí, ô cavalo! Como é que você vai falar que a mulher não atende?
1: Alô, Diego!
0: Aê!
1: Vai, programa rápido, moleque, peraí.
0: Baixa, sai do Bluetooth.
1: Alô, Diego!
0: Aê, agora sim, agora sim, agora sim!
1: Estão me ouvindo?
0: Vai lá, vai, capricha. Agora você
1: tem que... Estamos ao vivo aí na Band, gente.
0: É, papo de louco.
1: É começa... fenomenal.
0: Vai lá, fenomenal. Vai, começa agora. Agora você que seduz a Maria, vai.
1: Alô, Maria. Aqui é fenomenal, eu falo em francês. Quando o coração dispara, ele faz tum, tum, tum. Vamos assistir Brasil e Japão. Só que o Japão só tá com os olhos puxados. E nós falamos em francês... E mexicano, quando o amor está no ar, nós faz tum, tum, tum. E o coração, ele pulsa, pulsa, pulsa, pulsa, pulsa, pulsa, pulsa, pulsa. E ele tum, tum, tum, tchururu, tchurumi, tchurumi. E disparou o coração quando viu. Mexi, louco, tchutchu, tchutchu, tchutchu.
0: Bom, fenomenal. Agora eu acho que ela seduziu, hein? Agora eu acho que ela não aguenta. Agora, não, agora ela deve estar explodindo lá de paixão, eu acho.
1: Eu vou e mandar... aí nós pode também falar em francês, em alemão.
0: Vai, fala assim agora. O coração dispara tum tum tum tum tum tum em alemão, vai. Olha, que alemão perfeito. Esse alemão é perfeito, gente.
1: Eu disse, aonde, como está o teu olhar e como está brilhando o teu rosto e tua bochecha.
0: Será que a Maria tem a bochecha para trás, ô fenomenal?
1: Tem, tem. E ela aguenta que eu aperto as bochechas dela 25 vezes.
0: Aguenta 5 vezes a bochecha dela?
1: 5 vezes.
0: Meu Deus do céu.
1: E ela treme pra trás.
0: Ela treme pra trás ainda. Nossa senhora. Eu vou passar o contato dela pra você. Você fala com ela aí, tá?
1: Vai ser fenomenal.
0: Vai ser fenomenal.
1: Vai ser fenomenal.
0: Tá, já te ligo aí. Já falamos. Um abraço, fenomenal. Um abraço.
1: Desembocou.
0: Encerra-se agora. Dança. Papo de louco. Bem, latino, latino. Derica. Peraí. Peraí, que eu tive outra ideia aqui, só um momento. Só um momento. 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

0: Alô, Diego Lopes.
1: Pera aí um pouquinho, fica na linha aí, fica aí. Pera aí.
0: Vai ser comigo, Brasil.
1: Pera aí, calma. Deixa eu ligar pra Maria, vocês vão conversar ao vivo agora. É, você gosta, né? Você gosta. Oi, Maria.
2: Alô.
1: Oi, Maria. Tudo bem, Maria?
2: Alô.
1: Oi, Maria.
2: Oi, querido.
1: Tá me ouvindo aí bem, Maria?
2: Oi.
1: Oi.
2: Papo. Tudo bem?
1: Ô, Maria, eu tenho uma pessoa que quer falar com você aqui, Maria. Tem uma pessoa que quer falar com você, Maria.
2: Tô ouvindo bem. Tô.
1: Ô, Fenomenal, fala com ela, Fenomenal, vai.
0: Oi, Maria.
2: Tá bom.
0: Você é Fenomenal, olha, eu vi o Merci beaucoup.
2: Oi, meu amor.
0: Você é muito especial. E muito fantástica. E quando
2: você viu minha foto?
0: Vi, você é muito linda.
2: Ah.
0: E muito especial. E muito Fenomenal e fantástica.
2: Obrigado.
0: Os seus olhos brilham muito. E o coração faz tum, tum, tum, tum.
2: É mesmo?
0: É, você é muito especial. E carinhosa.
2: É.
0: E Fenomenal.
2: Ah, que bom.
0: É,
2: que lindo.
0: Você é Fenomenal e vai Corinthians.
2: Que lindo.
0: I love you. O Diego,
2: tá bom.
0: O Diego é nosso padrinho.
2: Foi uma alegria falar com você.
0: Então, tamo junto, Maria. Band FM, do seu
2: é? Tá bom, meu amor.
0: I love you. Eu vou te chamar no zap, Maria.
2: Aí, pega meu telefone com ele.
0: Tá, vou pegar com esse cavalo do Diego. Pode deixar.
2: Tá, pode chamar, pode chamar.
0: Tá bom, pode deixar que eu te chamo. I love you. Merci beaucoup.
2: Tchau.
0: Tchau, um beijo,
2: tá bom,
0: no seu coração.
2: Obrigado, meu amor.
0: Amém. I love you.
1: Aê, Fenomenal, deu bom, Fenomenal, deu bom. Deu bom, agora vai, agora vai. Agora vamos desencalhar o Fenomenal com a Maria. Ô, Fenomenal, você gostou de falar com ela, Fenomenal? Eu vou te mandar o contato dela e vocês conversam.
0: I love you.
1: Abraço, Fenomenal.
0: Valeu.
1: Ele é emocionadinho. Ai, meu Deus.

0: Ô, gente, que quer conquistar a Maria, diga. Vê se e vai, Corinthians. Desse jeito, eu não uma cabrita com esses papos aí.
1: Vai, Corinthians. Conquista a Maria, filho. I love you, Messi Bocu. Vai, Corinthians. Diego, parabéns por você ter unido esse casal maravilhoso. Obrigado.
2: Fala, Diegão, bom dia, beleza? Ô, Diegão, tô vendo a necessidade aí de abrir o quadro aí, a Porta da Esperança, viu?
1: É,
2: arrumava já uma namorada pra mãe do Davi e uma furunfada aí pro fenomenal Nau Nau.
1: Meu amor. Aí ainda tem falta a mãe do Davi. Eu esqueci de perguntar pra ele qual que é o papo da mãe dele, velho.

0: Diegão, já já o Irã manda mensagem aí, é. Como unir o casal aí, eu vou dar de graça aí um cacau chacha.
1: Oi, Irã, posso mandar esse casal aí ou não? Fenomenal e Maria. É ou não? A Vila Country é maravilhoso. Vila Country? Tenho acessibilidade.
2: Ô, Diego. Bom dia, beleza, Rodrigo? Ô, Diego, agora imagina a conversa, mano. Fenomenal com a Maria. Vai chamar ela pra caçar tatu, só pode, não vai fazer mais nada, você tá louco.
1: Vou caçar um tatu. Vai, Corinthians.
3: Hoje no final vai ter muito emocional do ovo. Como se quebra o ovo, aí, ó. O poder da mente, isso aí.
1: Pera aí, Davi. Hoje o motivacional vai ser como quebrar um ovo? Com o poder da mente?
4: Agora o fenomenal dá pra levar a Maria na garupa da cadeira dele, ou no colo, motorizada.
1: Ô, fenomenal, chama ela pra dar uma voltinha agora que você tá motorizada aí, ó.
5: Ô, Diegão, fenomenal aí essa Maria. Rapaz, não é falar não, mas não deve ser bonito de ver, não, uma foda desses dois.
1: Ei, olha a boca, hein, cara.
6: Ainda bem que nós não tá vendo o que o fenomenal tá fazendo com as mãos, falando com a Maria.
1: Cara, peraí. 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Quem sabe a sua cara metade seja meia torta. 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Mas a vida é assim, não é verdade? A vida é assim. A vida não é do jeito que a gente quer, é do jeito que é. As vésperas dos dias dos namorados.
7: Eu estou presenciando a evolução do Band Coruja. 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Que coisa linda. Olha, as vésperas do dia dos namorados, hein?
1: É isso, cara. É isso. Exatamente. Esse programa se renova a cada dia. Um programa que não tem roteiro, que não tem script, que não tem nada. Mas tem uma coisa, coração.

0: você falou assim, que a pessoa pode ser meia torta, isso daí serviu pra Maria, né? Em relação ao Fenomenal.
1: Ô, Canela Negativa, e eu não vou arrumar ninguém, não? E tira esse sininho do meu pescoço.

0: João Tatu já arrumou o sino, né, Diegão? Pra sempre.
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3: Olha a hora, gente. Faltando um minuto para as 3 horas da manhã. Tudo bem? Tudo de boa? Tranquilinho na manhã? Até as 5 da manhã, o Band Coruja no ar. A nossa festa, a nossa farra de toda madrugadinha. Bora, meu povo! Ai, que delícia! Aqui na sua rádio, do seu jeito.

que é roupa de água marinha? Alguém me explica? Ai, teve um papo que essa música era do Satanás uma vez.

0: Mais 5 da manhã, o Band Coruja rolando, agora 13h22. Você tá bem? Você tá boa? Você está banando o seu rabinho? Deixa eu ver. Tá bom, tá bom, tá bom. Todo dia.
1: Fala, Diegão. Bom dia, mano. Boa semana aí pra você e pra todos os ouvintes. Ô, Diegão, acordei agora há pouco pra trampar. Tava vendo o Instagram rapidinho ali, vi o seu vídeo lá, cara, tentando quebrar ovo no braço, mano. Não vai conseguir não, Diego. Tem que fazer igual a Evanedes. Coloca entre as nádegas, aí você vai quebrar.
0: Ei! Será? Será? Será?
2: A música sempre Satanás é velha, que nem o pica-pau. Minha mãe falava que o pica-pau era o diabo.
0: Mas região, você prefere... Região o quê? Peraí, só um... Região o quê?
2: O papo da música sempre Satanás é velha, que nem o pica-pau. Minha mãe falava que o pica-pau era o diabo. Região criado com a avó.
0: Região criado com a avó. É, o pica-pau. Eu não duvido não que o pica-pau seja...
3: Daqui a pouco vem o caipira rebolando igual uma gazela, aquele travecão. Travecão caipira, Jeca Gay.
0: Já pensou que coisa linda, Jeca Gay? Tinha um personagem assim do Moacir Frango, não tinha?
4: Ô, Diego, eu sou hospitaleiro, fazer o quê, né? Tem muitas metas clínicas, cara. Fácil não, era hospitaleiro.
5: Não, vai, já começou a ragatanga lá, olha, presta atenção. No...
0: Olha lá, olha lá.
5: Tu vê?
0: Olha lá, olha lá.
6: Esse
0: é
6: meu rabo, né?
0: É o rabo, abana o rabinho, abana. Eu perguntei se você está abanando o rabinho, moça. Ou seja, se você está feliz, moça. Você está feliz, moça? Tá abanando o rabinho, moça? Fala, moça. Quem é o idiota rabo, que tá ligando? Quem é o trouxa que tá ligando? Quem é o vagabundo que tá ligando? Não é pra ligar no WhatsApp, é o cretino.
1: Errou!
6: Esse que é meu rabo, né?
0: Calma, moça, também, você também. Pera aí, moça, pera aí.
7: É depois do Raspa fazer tanto vucu-vucu.
8: Ô, Diego, é incrível. É você tocar essa música, eu já imagino o caipirão sentado no banquinho ao contrário, batendo nos ovos do boi, o boi soltar leite pra ele.
0: Essa hora ele já tá na lida já. O nosso querido cara de neca.
9: Só pra avisar pro pessoal, na estreia do Brasil, se colar aqui no barracão, aqui na quebrada, tem droga pra todo mundo de graça.
0: Ei.
10: Você chega sem demora, passa a perna e manda.
1: Errou!
10: Me deixando sem.
11: Ô, Diego, me manda aí o zap da Maria,
0: ah, é,
11: Diego.
0: Verdade,
11: ela
0: esqueci.
11: Tá esperando, Diego.
0: Eu esqueci. Vou mandar agora, peraí. Ele desesperadinho lá. Peraí. Enviar contato, só um momento. Peraí.
12: Ei, moçada do Grupo Haas. Tem mulher aí que só quer usar, gente. Só
0: Maria.
12: Quer fazer o vucu-vucu-vucu e racha o fora.
13: É o Ian danado, hein? Eu conheço um monte desse tipo.
12: Rapaz, eu não tô nem aí, eu gosto de ser usado, meu. Pode me usar à vontade. Eduardo Costa e Grupo Haas, fazendo um vugu-vugu pra você.
0: Como é que é o nome da Maria mesmo, gente? Maria de quê? Das desgraças? Maria das graças?
12: Peraí.
0: Aí, chama ela aí, fenomenal. Chama aí.
5: Eu sabia que quando não tivesse esse encontro dos gays aí em São Paulo, essa passeata gay aí, você não voltava, cachorro, velho.
12: Me pega, vucu-vucu-vucu-vucu, que vai embora. No vucu-vucu só faço que me convém.
0: Eu não fui não, mas teve uns locutores que foi aí.
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9: Rapaz, falando em estreia do Brasil, mano, na Copa, meu, como eu quero que o Brasil seja eliminado nos primeiros jogos, velho. Ah, eu quero, mano. Eu saí hoje pra resolver uns negócios pela manhã. Quando eu voltei pra casa, quase que eu não consigo entrar em casa, Diego.
0: Por quê, velho?
9: Aquela cambada de filho de rapariga maconheiro do caramba lá na rua de casa lá. Pintando a rua e colocando bandeirinha, rabiola colorida nos postes, mano. Cambada de filho e rapariga que não tem o que fazer, mano.
0: Não, é legal, vai.
9: Tomara que os caras sejam eliminados logo de cara, velho. Pra ele se lascar com cambada de corno.
0: É legal, velho. É legal. Eu acho legal, sim, é. Eu acho legal que pinta a rua mesmo, bota a bandeira na sacada. Eu vou botar a bandeira do Brasil na minha sacada, não quero nem saber. Vou ligar e vou fazer churrasquinho no dia do jogo Brasil, vou ouvir um forrozinho. Vamos dançar um forrozinho, vem cá. Ô Maria, vem dançar um forró comigo, Maria, vem. Chega junto, Maria, vem, eu vou passar o rodo na Maria. Vou passar a perna no fenomenal. Vem, Maria, vou dar um cheiro no cangote, Maria. Vem, Maria, vem, Maria.
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0: Sabe dançar forró, Maria? Sabe? É dois pra um lado, dois pro outro, Maria. Não tem segredo. Vem, Maria, vem.

0: Vanessa.
1: Esqueleto, Maria, que você tá muito dura. Dois pra um lado, dois pro outro, chacoalha o esqueleto.
0: Vem, Jane, você também, vem, Jane. Vamos, Jane, vem dançar, Jane. Aqui é o Deus Forró com duas mulheres, tá? Só pra te avisar. Uma em cada mão. A ciúme, não. Vamos, Jane, vamos, Jane.
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0: Oi.
1: Da terra do forró, Diego. Eu sou do Pernambuco. A terra do shot. Shot, baião e chachado.
0: Bora! Vamos dar uma choteada então. Eu sou choteiro, hein? Você é choteira, Jane?
3: Nossa, Diego, mostra pra mim que você mostrou pra Maria atrás da horta.
0: Eu não mostrei nada pra Maria atrás da horta. Pera aí, ô. Pera aí, calma.
4: Talita Mel.
5: Chão de avião.
1: Eu sou choteira, Diego. Graças a Deus.
0: Sou choteira. Sou choteiro.

0: é esse que você tá assistindo aí, Davi?
1: Vai queimar rosca, vai que tô queima de rosca.
0: Para, ele tá xingando, Cleiton.
2: Vai ver TV, que lá não tá passando, eu vivendo no rolê.
0: Ah, peraí, ele tá assistindo Presença de Anitta? Não. Se for, eu vou sair, eu tiro a rádio do ar agora e vou assistir também. Peraí. Aonde você tá assistindo isso?
1: Eu não puxo a chada, meu Lisboa, agora.
0: É Presença de Anitta, isso? Com a Mel Lisboa?
1: Não, é Sonhos e Desejos, é com a Mel Lisboa. Vai ficar peladona no filme também, entendeu, Diegão? Canal Brasil.
0: Ah, não, peraí. Tá falando sério? Tem outro filme que a Mel Lisboa fica... Peraí. Como é que é o nome dessa bosta, Davi? Não, vou procurar agora. Esse aqui é o que é? Vamos ligar,
3: vão fazer churrasquinho no Rio do Brasil, vão ouvir um forrozinho. Vamos dançar um forrozinho, vem cá.
0: É mentira isso aí, é mentira.
1: Essa cena civil que você viu, ela tá pegada com o cara, falando com o cara lá. Sonhos e Desejos.
0: Sonhos e Desejos. É mesmo, é a Mel Lisboa, mas eu não sabia, eu achei que a Mel Lisboa fazia só Presença de Anitta, nunca mais achei que ela saia feito outro papel. Nunca mais vi a Mel Lisboa. O que ela tá fazendo da vida, hein, gente?
4: Comecei a trabalhar à noite e achei esse programa. Eu até pensei que era um programa de interagir, trocar ideia, sei lá, colocar uns temas, alguma coisa assim pra debater. Mas não, é um programa de dois ouvintes, no caso, né? E uma panelinha que não sai disso aí, não evolui, não tem um tema, não tem um diálogo que seja produtivo. E quando você questiona o locutor, ele só fala, vou bloquear você.
0: Não, eu falo, vai cagar. Eu falo, larga a mão de ser chato. Eu mando você a merda. Eu falo pra você escutar outra rádio, mando você ir dormir, mando você pra pum. Eu falo outras coisas também, ô vagabundo. Tá enchendo o saco. Olha, panelinha. Mano.
1: Ô, amigão, você quer desenvolver um diálogo? Uma conversa sadia? Vai procurar uma rapariga que ela conversa com você, ou se não, conversa com a sua irmã, aquela quenga, seu corno.
0: Ah, eu tô falando mesmo.
1: Larga a mão de ser corno, rapaz. Vai procurar o que fazer. Aqui lá tem panelinha, tem uma panelona, seu corno.
0: Eu quero diálogo. Ah, vai procurar psicólogo, louco.
5: Amigão, se quer um programa com cultura, com informação, interatividade, vai pra CNN, pô. Procura uma outra emissora aí, tem, é Jovem Pan News, é não sei o que lá, News, é vá pra puta aqui na News.

0: esse aí usou alguma droga, hein, Di? Só pode.
1: Só que... Caramba, hein? Cadê aquele Clayton 2.0, hein? O cara tá mais bravo do que nunca.
2: Oi, Edinaldo, eu vou te bloquear se você ligar de novo, vagabundo.
1: Caramba, hein? Cadê aquele Clayton 2.0, hein? O cara tá mais bravo do que nunca, velho. E para de secar o Brasil, seu argentino de bosta!
3: Ah, tá chorando? Vai procurar um psicólogo, porque aqui nós só fala com psiquiatra, mano, seu bosta.
4: Tá carente, né, seu corno? Levou chifre e aí tá carente agora, né? Chifrudo, safado.
5: Eu viajo. Eu vou para os Estados Unidos, volto e o pessoal continua brigando, pelo amor de Deus, gente. A paz no coração, vamos fazer as pazes, vamos ser humildes. Ô, pessoal, pelo amor de Deus, esse Cleiton, vou te dizer, homem encrequeiro da desgraça.
2: Esse viu? É, velho, o Cleiton é. Nossa senhora, velho, esse é.
6: É verdade, mesmo, é só panelinha mesmo. É só um ou dois que fala aí. A gente manda 1.500 mensagens aí e o Diegão não mostra as mensagens, meu. A panela de aço mesmo. É, vou te falar, viu, meu? É um saco, viu?
2: Edinaldo, muda de rádio, cara. Você não vai ouvir tua avó lá no Cabaré FM.
7: Esse padeiro curto aí foi pros Estados Unidos. Não, acabou de sair da cadeia, rapaz. Presta atenção, esse vagabundo tava preso.
2: Ô, Nelsinho, é mesmo, hein, Nelsinho? Você sumiu. O que aconteceu, Nelson, Nelsinho? Não pagou pensão, Nelsinho?
8: Ah, Nelsinho Padeiro, vai dar o rabo que você ganha mais, ô porca prenha do caralho. Porca seu vagabundo no cego. Esses nojentos aí ficam reclamando aí de fim de semana, mano. Os caras só sabem mandar mensagem aí falando, ai, é panelinha, Léo Júnior, durante a semana, não deixa ninguém participar. Pô, os caras não sabem que fazendo isso estraga o programa do outro cara lá, velho. Deixa o programa desenrolar, mano, manda uma coisa útil, mano. Para de reclamar, se vocês pararem de reclamar, vocês participam mais, cambada de filho, uma rapariga.
2: É isso aí. Olá.
6: Ô, Diego. Ô, Diego, não fala isso não, minha avó já morreu, pô. Pelo amor de Deus, mano. Minha avó já morreu faz 12 anos, pô. Você falar uma coisa é mancada, meu.
2: Ô, Diego, esse programa que ele quer ouvir, eu falo que eu te escuto, é verdade. É que é tudo de madrugada, acho que ele confundiu.
9: Diego, avisa esse cara que falou da panela aí, que acabei de chegar na casa dele aqui, a geladeira tá vazia, o bicho não deixou uma cerveja pra mim, cara.
2: Que mancada, hein, velho?
9: Porra, aí é foda, hein?
2: Que mancada, hein, ô?
9: Tá, eu já tô indo já, bebê. Tô falando aqui com seu marido, relaxa aí.
2: Que climinha maravilhoso, climinha maravilhoso. O Adriano falou, o Adriano. Do jeitinho que nós gosta, Adriano.
10: Ô, Diegão, aquela foto lá no seu Instagram lá, é o velho do lixo e o Davi?
2: Ah, é verdade, eles, tá, é verdade, gente, postei, tá lá. Pra quem tinha perguntado, tá lá, postado lá, @ Diego Lopes, o velho do lixo com o Davi. Segundo o velho do lixo, ele vai adotar o Davi. Eu não duvido, não. O Davi fez um apelo emocionado hoje, que a senhora, a mãe dele, tava atrás de uma pessoa especial e o velho do lixo aceitou o desafio, né? Vamos ver o que vai dar isso aí.
11: Diego, com esse áudio no ar aí, eu queria ver o Cleide brabo assim, pessoalmente, comigo. Deu uma raiva desse cara, mano. Ah, o seu programa é top, mano. Top. Agora esse Cleide aí, eu queria topar com ele, frente a frente, ver se ele é homem mesmo.
2: Ih, Cleide.
11: Ver se ele é brabo desse jeito. Esse vagabundo tá esculhachando os outros.
2: Ô, Cleiton, é o Edu. O nome dele é Edu. E aí, Cleide? Pessoalmente, você é brabão mesmo, Cleiton? Qual é? Ou é só pelo rádio?
12: Mas a loura lá do Rio já deixou o velho do lixo? Libertou ele, a loura?
2: Ô, oh, rapaz, faz tempo que você não... Você tava preso mesmo, Nelsinho? Onde é que você tava, hein?
7: Ah, mancada é você querer quebrar um ovo no braço e você olha, né? Eu falo, fico fazendo aqueles negócios lá na academia, né? Tomando bomba, Aí depois vai fazer força, não tem força, ó, pra ver. Só que esse pacote não consegue quebrar um ovo.
2: Ah, quebra aí que eu quero ver. Quebra aí que eu desafio qualquer um aí a quebrar que eu quero ver.
7: Você não sabe trapacear, né, Diego? Vou ensinar, você parece que foi criado com um vó.
2: O quê?
7: Né? Não sabe fazer as coisas. Dá uma trinquinha atrás do ovo,
2: não,
7: sabe?
2: Aí não tem graça.
7: Dá uma trinquinha atrás do ovo, aí você põe no... Quebra fácil.
2: Vai.
7: Tem que saber, pô. Não tem malandragem?
2: Não, não tem malandragem. Não vai, não vale, pô. Aí não. Se bem que eu falei isso aí pra personal. Falei, tava dando só um tecozinho assim. Não, aí não vale. Cara, mas eu fui com toda a certeza do mundo que ia ser fácil. Imagina um ovo, você encosta na pia e ele quebra. Rapaz, me lasquei, velho.
13: Veste a calça São Tropez e deixa o biguinho de fora. Entra na roda de bola, rebolando sem parar. É geração.
14: Vai que embora se transforma aí, ó. Meu Lipoa, do filme Sonho e Descendo o Jogo. No Canal Brasil.
2: Ó o outro. Ó o outro da bronha aí, velho. É, então, eu não sabia que ela tinha feito outro filme. Mas eu vou procurar, eu procurarei. É, Diego, olha quem tá no ar na Band News agora. Porque a Stephanie... O que que tem? O que não? Agora, o que que tem, Rafael Silva? O que que tem?
15: Ô, Diego, mas tá meu, você vê depois... Pediu as informações pro Ivanir, como que quebra um ovo? Você vai quebrando assim, sem saber, sem nada.
2: Ivanir.
16: Aí, bobão, programa interativo, ó. Todo mundo respondendo você.
2: É?
16: Ah, o Cleiton é difícil de tancar, meu. É intancável. É, eu só conheci o Adam por causa do Cleiton.
2: Ah, é verdade. Né?
16: O Diego só está aqui por causa do Cleiton.
2: É. Não, senhor. Não, senhor.
17: Fala, Diegão. Hoje é tranquilo. Como é que tá?
2: Bom.
17: Cara, foi o que eu falei pro Léo na sexta-feira. Vamos pra ti hoje. Eu nunca vi uma rapaziada tão carente, velho. Eu nunca vi, mano. Nunca vi mesmo. Isso é louco. Os caras imploram pra você colocar o áudio no rádio aí. Quando coloca, é os caras se lamentando, chorando. Que atenção, meu. É. Pelo amor de Deus. Você tá certíssimo de selecionar os caras aí. Que agrega, mano, agrega o programa fica engraçado, fica bacana. E continua do jeito que tá aí, que tá sensacional.
2: Valeu, obrigado.
17: Aí, tamo junto.
2: Valeu, Evair. Não é selecionar, a gente coloca todo mundo, cara. Só que daí, vamos lá, deixa eu colocar um outro aqui que eu nunca pus, vai. Tem uns personagens, tem uns ouvintes que viram personagens, aí é diferente. Vai lá, fala aí.
18: É locutor, um radialista que seja.
2: Olha lá,
18: ele tem uma responsabilidade no que ele fala.
2: Ó, o Deus é fiel.
18: Entendeu? Como é que pode
2: nem nome não tem.
18: Que uma avó de um ouvinte que já é falecida.
2: Olá.
18: Ofendendo.
2: Ele se doeu pela avó do outro.
18: E promovendo briga, discursões, gente. Ouvinte e outro ouvinte no rádio. Isso ao vivo.
2: Deixa eu ligar pra esse trouxa. Pera aí. Não, vai, é muito chorãozinho. Atende aí, ô trouxa. Para de rir, ô louco. Atende aí, ô chorão de bosta. Deixa eu escrever pra ele aqui. Atende aí, ô mal acabado.
19: Dona de casa, pamonha.
2: Pô, fica enchendo o saco, velho.
19: Alô, dona de casa.
20: Rapaz, você me ligando pra esse cara reclamando aí, mano, me bateu uma nostalgia agora. Lembrei do Fabinho ligando pros ouvintes.
19: Você tá me xingando por quê?
2: Olha que eu vou baixar o F26 aqui, você vai ver, seu otário. Tá me irritando, não.
19: Você acha?
20: Bateu a nostalgia, seu safado. Tu ficou com medo quando ele falou que ia ir na quebrada te pegar? Seu safado, vagabundo, padeiro, picareta.
2: Ele falou? Ele falou? Ele falou? Ele falou mesmo? Coloquei na quebrada, pegar o Cleiton.
0: Põe uma palminha mais embaixo.
2: Ah, começa agora, começa agora. Ligando pros trouxa que chora.
21: Ei, Diego Lopes, eu soube uma notícia, esse é um furo de reportagem.
2: Vamos lá.
21: A Mel Banana vai vir pro Brasil, hein, opa! Diego Lopes.
2: Ô, Irã, será que ela vai ganhar um cacau chaça?
22: Tem uma nostalgia. Você encheu, foi as calças de bosta, isso sim. Não, isso falar que é o Robson Ramos que vai ligar, piora mais ainda.
23: Oi, Irã, notícia ruim já tá cheio já.
2: Para.
23: Dá uma notícia boa, pô. Só para. Vai dar notícia ruim?
2: Deixa ela, que coisa. Ô, peraí. Como é que você ficou sabendo, Irã? Como que você tá sabendo, hein? Você tá sabendo demais.
21: Ela vai ganhar um cacau chaço, um brigadeiro de colher. E quem vai vir com ela é todas as amigas comemorar aqui uma comemoração no Vila Country.
2: Ai! Como é que você tá sabendo, hein? Ô, Diego, avisa quando a Mel Banana vir pro Brasil que é pra nós irmos pra Bélgica. Para, cala a boca, ô, Pedrão.
24: Diego, seu sacana, você não vai pro céu, Diego, você não vai pro céu, mano.
2: Por que, Sidney? Diego, dá uma olhada nesse vídeo aí, o que que é isso aqui?
25: Pronto, apareceu os diretores do programa agora. Vai procurar o Dariquinho pegar.
2: Ei, peraí. O que é isso, Rafael? O que é isso? Uma mulher subindo no caminhão, velho? Do nada, mano.
26: Ô, Diegão, tem que fazer um encontro da turma da banda lá naquele lugar lá que o Wilson falou pra você lá, pô.
2: É.
26: Lá tem que fazer um encontro, lá dá da hora, botar uma viola lá.
2: Cara, é...
26: Ixi, vai ser bom, hein, mano? Vai lá.
2: Toda vez a gente fala sobre o encontro dos ouvintes, né? É, vai legal, bacana. Só que, cara, eu tenho um pouco de receio, eu confesso, que eu tenho um pouco de medo disso. Porque eu fiquei sabendo umas coisas que aconteceram aí no último encontro de ouvintes. Que eu não sei não, viu? Eu não sei não. Eu acho que o que pode dar ruim... No ar não, que no ar nós segura a bronca. Agora, no encontro de ouvintes, meu amigo, eu não sei não, viu? Eu não sei não.
23: É, parece que agora... Agora acalmou os ânimos aí no programa, né? Pelo amor de Deus, hein? Agora acalmou, mas tem os ânimos aí. Pelo amor de Deus, mano.
2: O que é, Edinaldo? Você também?
23: Ela vai ganhar um brigadeiro de colher, um cacau chaça e 3 tapas nas nádegas. Região taquicista.
2: Ó, região.
27: Ô, Diegão, bom dia. Ô, Diegão, como é que faz aí que você e a personal não conseguiu quebrar o ovo no bípse?
2: No bípse?
27: Fala pra nós aí. Bícipe.
2: Cara, você não viu o vídeo até o final, né, vagabundo? Vê o vídeo até o final.
28: Ei, Irã Duarte, fala em cacachaça e brigadeiro de colher. Esse dia você me marcou em alguém experimentando esse brigadeiro de colher. Totalmente aleatório, não entendi porra nenhuma. Você consegue me explicar o contexto dessa parada agora, Ian? Que eu tô curioso até agora.
2: Ah, tu entendeu, sim. Não vem ser de. Não vem dar uma de João sem braço, não, que você entendeu. Eu vi essa marcação aí, eu vi.
28: Vá, Diego, faz encontro de ouvinte. O Anselmo pagou uma pensão até hoje por causa do encontro de ouvinte.
2: Não tô falando de ninguém. Piora,
29: Diego, eu sei que os assuntos é meio aleatório, não tem um assunto meio fixo, mudando de boiola pra travesti.
2: Ei.
29: Inventei de comprar o Tardeta da La Fila no Mercado Livre.
2: E aí?
29: Mas por curiosidade mesmo, não tô precisando. Rapaz do céu, tomei, rapaz. Mas deu uma caganeira. Eu acho que o efeito foi o contrário. Vendo o efeito foi pra frente, foi pra trás.
2: Ai, cuidado, não tome. Eu já falo aqui, não para de ficar tomando essas coisas por conta própria. Não toma essas coisas por conta própria, não, Caipirinha. Ainda mais você que não precisa, nós é da roça, não precisa disso. Nós toma ali uma graxa de capivara, já resolve tudo.
1: Ah, seu babaca, calma, você, puta de um trouxa, vai se ferrar, calma, otário. Pera aí. O que você quer? Ruim de serviço é você, velho. Eu tenho 26 anos de idade, você me respeita, para. Seu otário, seu babaca.
2: De mandar esse áudio aqui. Parou! Chega!

0: Saint-Tropez.
1: Oh, Caipirão, foi tomar Tadala, ficou com vontade da Autoba.
2: O mais engraçado de tudo é o Diego no fundo. Para vocês dois, para vocês dois, para. Ei, Fabinho, deixa render, deixa render. Olha o tanto de mensagem que tá chegando aqui, olha o WhatsApp, tá bombando. O povo gosta disso. Deixa, Diego, deixa, deixa, Fabinho, deixa.
3: Então requebra, esfrega no culpado.
4: Você é um puta de um trouxa.
3: E levanta e acende, acende o fogo da vontade.
4: Seu ruim de serviço.
5: Diego, se você for no encontro de ouvintes, compra a camisinha, preservativo. Não, porque é louco pra sair locutor papai desses encontros aí. Só exige e ensina, pai.
6: O que o ouvinte disse aí, né, Diego? Você tá promovendo a violência aí no ar, hein?
4: É verdade. Ao vivo. É verdade, é verdade. Parou, gente, parou.
7: Acho que nesse dia aí, dessa treta aí, Diegão pensou, eita, me dei bem, todo lugar certo.
4: É.
8: Ô Diego, o problema não é eles reclamar da panela. O problema é que eles estão com inveja, que eles não fazem parte da panela.
4: É isso mesmo.
9: Olha, Diego Lopes. Botar esses ouvintes tudo junto, um pau desse fechando. Quem vai apartar? Tem que levar a Guarda Nacional pra lá.
4: Já pensou, velho? Nós marcamos o encontro dos ouvintes. Aí o Chorão aparece tudo pra bater em nós. Ah, já pensou? Nossa, mas vai ser bonito, hein?
10: Ou então o famoso gargalo de equipe.
4: O que é isso, hein?
11: Oi, Diego, também conhecido como Dana White, o promoter do UFC nas rádios brasileiras.
4: Eu acho.
11: É o FMS, Fight Music Show.
4: Ah, aí você falou um negócio certo, cara. Eu acho que de vez em quando, uma vez por mês, a cada dois meses, vai. Nós podia fazer um fight coruja show. O que vocês acham? Não, é 5 minutos de porrada sem perder a amizade.
12: Ah, que negócio de inveja o quê, rapaz? Inveja o quê, meu? O negócio é panela mesmo, é panela de aço mesmo, é um caldeirão mesmo.
8: Ô, Diego Lopes. Na marcação que eu fiz lá do nosso amigo John Tatu, ele botou coraçãozinho, viu? Não sei por que ele reclamou aí, viu?
4: Do nada. Ah, mas ele tá dando de doido, ele quer confetes. Aliás, ela foi aí esses dias, né, ô? Ela saiu da madrugada, ela está trabalhando de dia, vida normal. Largou mão de ser fracassada, ela.
13: Ah, encontrei de ouvinte, eu vou, hein? Eu vou de espartano, hein? 300! Bora, lutinha lá no Vila...
4: No Vila Caltri.
13: Vila Caltri! Ah, quem que vai vir? Quem? O primeiro que eu quero arrebentar é o Davi!
4: Olha aí, Davi. Olha, pera... Ai, rapaz, pera aí. O Davi tá assistindo um filme bom lá hoje, velho.
14: O vídeo da Mel Lisboa aí, ó. Nossa, mano.
4: Tá aí.
14: Que delícia, Diego. Tá louco?
4: Eita.
14: Olha, a Anitta tá maravilhosa ainda. Oh. Meu, mano.
4: Tira a mão daí, Davi. Tira a mão.
14: Olha aí, Diego. A Anitta aí, mano. Olha. Meu Lisboa aí, mano. Nossa. Fica quieto. Olha, Eda. Olha. Nossa, mano.
4: Olha
14: meu Lisboa aí, Diego. Olha. Ai, que delícia, Diego.
4: Calma, nossa, Davi. Mano. Calma, Davi!
15: Todo mundo mamboleando, galera!
14: Pelada aí, ó.
4: Eu tô vendo.
14: Tô pelada aí no filme.
4: Calma,
14: aí,
4: Davi, calma. É assim, ó. Ô, Davi, por que você não faz 10 segundos lá na tua conta? Davi, faz 10 segundos lá na tua conta do Instagram pra você ganhar os seguidores lá, vai.
16: Eu super topo ir nesse encontro de ouvintes aí, eu já vou preparado já, mano.
0: Tem uma luva lá em casa lá que a bicha tá cheia de mofo, dá uma limpada nela lá, é bom. Oh, meu Deus do céu. Não, vou sem luva mesmo, na mão zona grande mesmo. Olha o que vai ser de pancada, não tá escrito, viu? Eu vou apanhar, mas que eu vou bater bastante nos outros, eu vou.
4: Pai, faz tempo que eu não dou um soco, hein?
15: O que é pior pro Davi, né? Apareceu um tar de mandioca aí na madrugada. Não sei se é o tar, sabe? Se é o verdadeiro, mas...
4: Não, não acredito.
15: Ih, vai dar ruim.
4: Ah, não acredito. O mandioca apareceu, gente? Cara, o mandioca... Imagina assim, como é que eu posso explicar? O mandioca... Se o Davi é o Batman, o mandioca é o Coringa. Se o Davi é o Superman, o Davi, o mandioca... É, quem é o careca lá, o Alexandre Moraes, eu esqueci o nome do careca. É nesse pique, eles são arquirrivais, inimigo.
17: Pensando bem, se você fizesse encontro de ouvintes aí, eu tô doido pra dar um soco em alguém, viu? Ensinar um certo locutor aí, tá usando a porra de um sino aí, viu? Seu fresco.
18: Ai, que esse, o Diego tá promovendo a violência. Ah, rapaz, vai dar meia hora de...
4: Ei! Olha. Ei!

0: Diego, mas não tá na hora de mudar não o badalo desse sino aí? Parece um sino de boi velho. O que você tá querendo falar com isso aí? Que
1: não
0: o
1: tô...
0: da tua é um boi velho.
1: Não
0: é?
1: Tô querendo falar nada. Velho?
2: O John Tatu aí é mancada, mano. Usar o chifre é mancada.
1: É, não pode, não pode. Ô, Carla, não tá abrindo teus áudios, Carlinha. Não tá. Tenta gravar. Sei lá o que você tá fazendo aí.
3: Esses dias o tema do programa foi sobre lei da atração. A atração que a gente tem que atrair o que a gente quer pra nós.
1: É.
3: Cara, eu atraí a Milena Barros e ela escutou meu áudio, cara.
1: Ó. Oh?
3: Já é um grande caminho,
1: não
3: é?
1: Olha aí, cara. Sério, cara? Como é que foi isso aí? Conta pra nós. É, Diego, se o Davi é o Jaspion, o Mandioca é o Magarém. É, eu confesso pra você que eu não lembro muito do Jaspion, quem que era o inimigo. Não era o Satangô? O inimigo do Jaspion. Da onde que era o Satangô, gente? O Satangô não era do... Não era o Satangô? O que que era o Satangô mesmo, hein?
4: Rapaz, mas tomara que não abra os áudios dessa Carla, né? Me causa arrepios, né?
1: A Carla é perigosa, Carla. Manda áudio, Carlinha.
5: Jotatu, não sei se essa briga vai dar muito certo pra você não, cara. Você pra mandar áudio, tá numa fadiga, numa canseira danada aí, vou pra sair no soco, é 2 segundos, você apanha, Douglas.
6: O Satangoso é o pai do Magarin.
1: Pai?
7: E se o Davi for a Rita Cadillac e o outro for o Frota? O que acontece?
1: É, pode ser.
8: O Davi é o Chapolin Colorado e o Mandioca é o Pirata Alma Negra.
1: É, eu vou falar pra você, cara. Se o Mandioca apareceu nesse programa... Pera aí. Ah, não, é do Jaspion, é verdade. Eu confundi. O Jiraya com o Jaspion. Ah, o Jiraya. Ah, é verdade. O Jaspion é aquele que tinha um. Que, com duas bengalas, não era? Como era o nome do que tinha duas bengalas? Agora eu confundi tudo, gente.
9: Eu volto até pro Brasil pra dar uma porrada nessa cara do Davi. Calcinha vermelha.
10: Kid Bengala, ele tem uma só, mais alta com duas.
1: Que Kid Bengala o quê? Como é que era o nome do cara que tinha duas bengalas lá, o inimigo do Jaspion lá, do Jaspion? Ou era do Jiraya? Agora eu não sei, véio. Agora eu confundi tudo, Jaspion com Jiraya, minha cabeça também tá... Que ronco, não é ronco, não.
11: Eu imagino o encontro dos ouvintes, o Cleito lá assim, o Fabinho chegar perto dele. Ele vai cagar as calcinhas todinhas, esse arrombado.
1: Não, já fizeram as pazes, né? Já fizeram as pazes, né, Cleiton? Já tão de boa, não tão?
4: Porra, velho, nenhum dos dois tinha bengala. Nossa, que viagem. Nossa, o que você tomou esse fim de semana?
1: Tinha bengala, o inimigo deles tinha bengala. Era um monstro com bengala, eu tô ficando louco.
10: O Diego Lopes, o vilão do Jaspion é o Satangôs. Satangôs.
1: Não, mas o Satangô não tinha bengala, velho. Eu tô ficando louco, não é? Eu era Power Hand, agora lascou. É tudo igual isso aí, né? Cara, não é possível que ninguém assistia a manchete quando era criança pra me tirar essa dúvida.
12: Giodai era do Changeman. Ele fazia os seres ficarem gigantes. Ah, ele aparecia no finalzinho.
1: Era o Giodai, é verdade, é do Changeman. Não era nem de um nem de outro. Então, a cabeça também já tá misturando. É um programa legal. Olha a rede animal.

0: Trandam Mega Man, o Flashman, comando, Stan, Flashman, bora por aí.
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23: Band FM, 4 horas 3 minutos agora. Bom dia, um ótimo dia pra você que tá sintonizadinho aqui na Band, tá tudo bem? Tá tudo de boa, segunda onda, hein? Vamos começar a segunda-feira com aquele sorrisão bonito que você tem aí, vamos? Até 5 da manhã, o Band Coruja no ar. Bora para nossa última voltinha no relógio. A sua rádio do seu jeito. E a partir de agora. Cadê meus bichinhos novos? Cadê meus bichinhos novos? Esse é o momento que só ouvintes novos. Só você que nunca participou, participou uma vez ou doutra. Apenas ouvintes novos, só pra você ver que maravilha que é, vai.
24: Eu tô é precisando de um bicho novo.
23: Manda aí a sua mensagem agora. O nosso WhatsApp é 11 999 919197. 11, vou falar devagarinho pra você salvar o contatinho da Band. 11 9 9991 9197. 11 9 9991 9197. Apenas ouvintes novos, hein? Não quero saber. Vai. Fala comigo, bebê.
25: Qualquer uma satisfaz. Eu continuo.
26: Bom dia, Diegão, como você tá?
23: Bom.
26: Vinícius Padeiro, Sumaré, São Paulo.
23: Ô, Padeiro.
26: Uma boa semana pra nós aí, viu?
23: Valeu.
26: E o Stitch, como que tá?
23: Tá bom, cara.
26: Valeu, abraço, Região Padeirista.
23: Ô, Padeirista. Mano, ele tá terrível, na verdade. Mas nós estamos começando a começar a ensinar ele. Ele já sabe o que é parar, já sabe o que é sentar, já rola. Ou seja, tá quase sabendo tudo que eu sei. Tudo que a Grazi manda eu fazer, ele já tá fazendo.
26: Fala, Diegão, bom dia.
23: Bom
26: Fernando
23: dia.
26: Aqui de Campinas.
23: Aoba.
0: Cara, eu dou muita risada com vocês aí, hein, cara. Toda madrugada aí ligadinho na Band, beleza?
23: Obrigado.
0: Fernando de Campinas, motorista de van. Vamos que vamos. Segundona, hein? Bora pra semana.
23: Ô, Fernando, o que que você leva na van aí, meu amigo? É gente, é gente? É tipo lotação? Cara, eu lembro quando eu morava no Jardim Santa Terezinha, na Zona Leste de São Paulo. Eu pegava lotação todo dia, só que naquela época era Kombi, mano. E os caras tinham umas Kombi bonita. Eles colocavam uma antena gigante com uma bolinha de tênis lá em cima, não sei porquê.
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23: Nossa, eu acho que eu vou gripar, hein? Alô, Léo Júnior, eu acho que eu vou gripar essa semana, hein? Alô, Fefo, eu acho que eu griparei, hein?
2: Ai. Bora, bora, Diegão. Tamo aí puxando um combustível aí, escutando vocês toda noite aí, me divertindo. Principalmente com o Chorão, não corta.
23: Valeu. Obrigado, Carlão. É, cara, eu pegava a lotação, ia lá do Santa Terezinha para o metrô Carrão. É, tinha uma cobradorinha que eu gostava dela. E ela era bonitinha, ela era bonitinha.
3: Bom dia, Diego Lopes. Aqui é o Magrão Carreteiro, transportando na frente pra Baixada Santista. Vamos que vamos, bom dia a todos.
23: Obrigado pela beira aí, meu amigo. Obrigado pela carona, tamo junto, valeu, valeu.
4: Bom dia, Diego. Aqui é o Hélio de São José do Rio Preto, na busca da borracha da Seringueira.
23: Abraço, Elião. Tamo junto, mano. Diego, valeu.
12: Eu sou fiscal da lotação aí, ó. Terezinha Barra Funda.
23: Olha lá, ó.
12: Manda um salve pra nós aí, pô.
23: Tá vendo
12: fiscal
23: aí?
12: Fiscal da lotação.
23: Olha
12: Terezinha
23: aí,
12: Barra Funda.
23: Mas tem ainda lotação, gente? Peraí. Ainda tem? Sério, do mesmo jeito que grita ainda, abre a porta e grita no ponto? O cobrador ainda fala, vamos adiantar passagem, por favor. Aí, pessoal do fundo, adianta passagem aí. Pessoal, dá uma apertadinha aí pra caber mais um, faz favor, ainda é assim ainda?
13: Já gravei aqui seu áudio. Você falando que tem saudade da
23: ei,
13: tocadorinha.
23: Cala

0: Boca.
1: Bom dia pros meninos.
0: Não falei já nada.
1: Sabe o que eu vou fazer.
0: Não falei dia, nada. Diego, não falei junto. Nada disso, que eu tenho saudade de nada. O que eu falei é que tinha uma... Não falei nada, esquece isso aí.
2: Fala, Diegão, muito bom dia pra você aqui. Quem fala é Padeiro do Oscar Freire.
0: Aô, menino.
2: Se todo dia tivesse um momento dos ouvintes aí, que quase não participam aí, fizesse um programa mais democrático, ficaria mais interessante, hein, cara?
0: Olha lá.
2: Leva isso pro coração, não, mas... É assim que funciona. Um abraço, irmãozinho. Fica com Deus.
0: Mano, mas deixa eu te falar. Todo dia a gente faz. Pelo menos eu tô fazendo todo dia. Só se eu esquecer, aí eu não faço. Se eu esqueci, eu não fiz.
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0: Ei!
4: Bom dia, Diegão. Aqui é Marcos, motorista de APP de São Paulo.
0: Mano, mas deixa eu te falar.
4: Seu programa aí é show de bola. Que Deus abençoe vocês aí, a você e a seus ouvintes.
0: Todos amém.
4: Tenham uma ótima semana.
0: Obrigado, irmão. Obrigado.
5: Bom dia, Diego. Bom dia. Demazinho por cá, BR-364. Rondônia.
0: Alô, Rondônia.
6: Fala, Diegão. Emerson Lima por cá, bom dia aí. A cobradora naquele tempo era Simone Mendes. Manda pra nós aí. Nós estamos por cá no curso da paçoca aí, ó. Pra alimentar aí as aves natalinas. Positivo?
0: Positivo. Não, mas era a mesma época, Na época o Frank Aguiar ficava num hotel chamado Hotel Jandaia, que era ali na... Não sei se tem esse hotel ainda. Mas era no centrão do centrão de São Paulo ali. E eu morava num outro hotel que era pertinho ali, que é o Hotel Mediterrâneo, né? Aí como o hotel era pertinho do... Aí às vezes eu apresentava o show dos meninos. Enfim, deixa pra lá, é o passado. Mas foi legal, era legal. Au! Fala aí, Frank Aguiar, fala.
7: Bom dia, Diego.
0: Bom dia.
7: Alessandro, de São Paulo. Tô aqui esperando a minha rendição pra desembarcar da P57. Trabalhando em plataforma. Vamos pra 15 dias de folga.
0: 15 dias, cara? Ah, ele trabalha em plataforma. Olha que legal. Aí é 15 dias na terra e o resto do ano no mar. Ô, mano, é verdade que na plataforma vai as garotas às vezes? Não. Eu sei que nos navios vai. Nos navios. Ô, Diego, era o hotel que você morava com a Catrícia? Era, na mesma época. Tudo pertinho ali.
8: Oi, gato. Boa noite, tudo bem?
0: Olá, gata. Tudo bem? Tudo bom? É a Luciana. Ô, Luciana, bem-vinda.
9: Pum, pum, pum, pum, pum. Eu não fiz.
0: Foi cinco vídeos que a mulher... O satanguzo é o caipira. Olá, videozinho. Clênis mandou o videozinho. Clênis, posta lá e marca nós, Clênis.
10: Bom dia, Diegão. Que é Fábio, BR-153 aqui, região de Lins. Ali em Marília fazer o descarregamento. Bom dia.
0: Valeu, garoto, abraço.
11: Bah, Diego, caso tu fiques gripado, né, Chico? Tu pode ir lá no Hospital Sírio-Libanês, no Albert Einstein, né, no Hospital Israelita, Santa Marcelina, né? Pode ir lá e falar que tu é amigo do Guto, entendeu? Lá é o melhor convênio. Qualquer coisa, tu pega um dos meus jatinhos, daí tu pode ir lá pra Califórnia, ter um atendimento exclusivo, ou mesmo pode ir lá pra Europa, né? Ou tu pode pegar um helicóptero mesmo, meu, aí, e vir aqui pra Curitiba, entendeu? E aproveitar pra usar os bons hospitais daqui, né? Tu que sabe, meu guri, tu que sabe. Tem os iatezinhos também pra tu tirar o descanso, né?
0: Ô, guri.
11: Bah, Diego, caso tu fiques gripado, né?
0: Ah, chega. Ô, guri, você tá em Curitiba agora? Mas você não é de Curitiba. Tu é de Pelotas, eu acho. Tu não é de Pelotas? Fala pra tu tá com essa camiseta do Grêmio. Ou é da Argentina, não sei. É do Grêmio.
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0: chega, guri, chega.

0: ô guri, fala comigo, guri. Uma perua amiga. Ô guri, eu vi um áudio teu, acho que chavecando uma menina. No WhatsApp, não é teu, não é teu aquele? Chaveca uma menina pra nós ouvir aí, guri, vai. O Nelsinho tá falando que foi cobrador de lotação, foi mesmo, Nelsinho? Qual que é a linha que você fazia, Nelsinho? Quem sabe nós não se conheceu naquela época, hein? Se foi em Guarulhos ou na Zona Leste, certeza.
1: Paneleiro, para de tocar esses idiotas aí.
0: Ah, esqueci, é só ouvir de novo. Sai daqui, Murilo.
2: Pensa, bicho bom.
0: Vai.
2: Bom dia, Diegão. Bom dia. Bora subir a barranqueira, Já jogou a areiazinha doce ali no porto ali. Já damos uma visitada ali na personal training. Vambora, carregar a outra.
3: Bom dia, Diegão. De olho na mulher do motorista, cobrador, hein, seu talarico?
4: Ô, Diego, essa música que você tá tocando aí? É o viado, é o John Tatu? Que negócio é esse aí? É, deixou de ser boi, agora
0: é viado? É, o Frank Aguiar, é o Frank Aguiar. É o viado, é outro bicho que ele fala.
5: Eu tô é precisando de...
0: Vai, Frank Aguiar, faz o au, vai, au. Ai! Não, Frank, calma. Bicho novo, eu tô é precisando... Calma, Frank. É isso, Frank. É assim. Vai, Frank, vai. Vai, Frank, vai. Isso.
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6: Não, Diego. Não pode entrar, não. Não pode entrar. É proibido, só entra funcionária. Tem funcionária, tem engenheira, tem cozinheira, tem enfermeira, mas outro tipo de mulher não entra dentro da plataforma. Até porque de Macaé para a plataforma são 2 horas de helicóptero.
0: Ah, de helicóptero. Cara. Fui. Beleza, encerra-se aqui os ouvintes novos. Acabou! Pronto, para não ficar me enchendo o saco. Beleza. Agora, o cara da plataforma aqui, vem cá. Mano, uma vez eu assisti um seriado que era até muito legal. Eu não lembro, minha memória tá uma bosta. Eu não lembro o nome do seriado. Mas era com uma moça e com o Cauã Raymond. Eu lembro do Cauã Raymond. E dessa moça que eu acho que era Maria Casadevall. Eu acho. Eu não lembro o nome do seriado. Que passava-se numa plataforma. Mas era uma delícia. Não era Carga Pesada. Cala a boca. Era Maria Casadevall. Eu acho que era. Eu tenho preguiça de dar Google. Alguém dá o Google aí e vê o nome dele. E ela se envolvia com Cauã Raymond. Mas era uma delícia essa série. Pena que acabou, viu? E era, passava-se numa plataforma com helicóptero. Aí, o Cauã Raymond era casado com outra delícia. Quer dizer, com outra moça. E aí, era realmente assim, cara. Só que ele saiu e entrava naquela plataforma com uma facilidade. Qualquer coisinha, vinha o cara do helicóptero, que era o irmão dele, que era um filho da mãe. Mas era uma delícia. Diego, o nome da série era Chiquinha Gonzaga. Cala a boca. Era muito legal. Não era Bruna Surfistinha, não era. Alguém lembra pra mim o nome aí, gente?
7: E aí, Diego, bom dia, Ricardo. Esse guri aí tá querendo que você passe as pelotas na cara dele. E tá te oferecendo muitas coisas. Tá querendo te comprar?
0: Eu, hein? Hã?
8: Música, Band FM, intervalo.
0: Não. Como é que era o nome da série, hein? Alguém sabe, não?
9: Vê aí, Diego, o tá transando um filme aí, vê aí, ó. Tá vendo? É Sonhos e Desejos, vai, transando o cara agora aí pela dona Mel.
0: É, ela só dá nesse filme, a Mel Lisboa?
10: Não, olha só 15 dias de folga.
0: Tá dando de novo pra dias, outro? Cara. Rapaz, deixa eu ver.
10: Hotel Jandaia, que era ali, né?
0: Rapaz, mas ela tá dando bonita nesse filme, hein? É melhor, olha, tá melhor do que o, do que o, do que o, do que o, do que o, do que o, do que o, a presença de Anira. Não, não, não, é outro filme, não é a presença de Anitta esse, é um que ela dá mais, eu acho. Pera aí.
11: Mas ela tá dando bonito nesse filme.
12: É, Diegão, é, com esses bandidos aí, ó. Que os caras que é bandido pra roubar, entendeu? Não? E ela gosta dos caras que é bandido aí. Um dos caras que é bandido do filme aí.
0: Ô, Davi, me arruma esse filme aí.
13: Ô, Diegão, o engraçado desse Davi é que ele tá vendo pornografia e ouvindo a Rádio Band, mano. É louco mesmo.
0: Mas é sempre assim, né, velho? É sempre assim, cara. É, Diego, eu tô assistindo o filme inteiro aqui. Como? Ah, ele tá mandando no grupo? Ele tá mandando no grupo dos seis aí, é?
14: Diego Lopes, o nome da série era Ilha de Ferro.
0: Isso!
14: Irando arte e cultura.
0: Ilha de Ferro, exatamente, né? Cara, que série maravilhosa. Mas depois ficou meio chato com aquela paródia, ela parou de dar pra ele. E a outra morreu, eu acho. Eu dando spoiler aqui. Ah, a mulherzinha dele era bonitinha também, era louca ela, era louca. Era aquela que tem cara de louca, aquela que tem cara de louca, aquela petista, né? Tem cara de louca. E ela, mas ela era a mulher dele.
12: Fábio, no Google, você acha, pesquisa ações e desejos.
0: Tá.
12: Ah, eu sei o nome dessa série, chama Brasileirinhos Ajudando Feira.
0: Não, não, não. É Ilha de Ferro, Ilha de Ferro, não é pica, não é nada disso aí que você tá falando.
15: Meia torta? Ou você quis falar meio torto? Você não tá falando.
0: Pera aí.
15: Ô, Diegão, deixa eu falar pra você, moço. Esses dias atrás aí, você tinha falado da Juliana Bonde, né, Diego? Rapaz, você não sabe o que aconteceu. Inventei de dar uma olhada nessa Juliana Bonde lá em casa. Coloquei na TV lá e tava assistindo a Juliana Bonde. Rapaz, quando eu olho na janela, minha esposa assistindo junto. Você não tá entendendo, não. Quase eu perco o casamento.
0: Ih, rapaz. Cara, eu nunca vou entender as mulheres, na verdade, né? O que será que passa na cabeça delas? Será que passa? Não? Será que elas acham que a gente assistindo a Juliana Bonde, ela vai dar bola pra nós? O que se passa, né? Como é que pode, né? Eu não entendo isso, cara. Tá, o que que tem? A gente não pode ver um show do Leonardo? Que coisa.
16: Davi assistindo esse filme aí e ouvindo o programa. Já parou pra pensar, Diego, que ele tá te ouvindo com o negócio na mão?
0: Eu não. Eu nem paro pra pensar isso aí.
17: Fala, Diegão, bom dia. É, Diegão, é difícil, hein? Esse bom de marmanjo aí, homem aí. Parece aquelas rapariga fofoqueira. Rapaz do céu, como é que pode um bagulho desse? Ilha de Ferro, seu animal.
0: Eu já sei, animal.
18: Qual a chance, né? Nós nessa feiura. Qual a chance a Juliana Bonde vai sentar no meu colo? É. Tá fácil, sim, viu?
0: Peraí. Só um minuto. Questão de feiura, não. Você já olhou pra cara do DJ maluco? Como é que ele é? Dá uma pesquisada pra você ver o demônio.
19: Tanto vucu vucu pelo Brasil.
0: Igual... Dá uma olhada aí, né? Feiura não tem nada a ver, não, né?
19: Eduardo Costa, meu irmão.
20: Ah, vem cá, gente. Beber cachaça é bom, mas fazer o vucu.
0: É marido dela, sim. Ela não quer que fale, mas aqui a gente fala. Não tô nem aí.
21: Ô, Canela Negativa, Ilha de Ferro.
0: Já sei.
22: Filho. Você nunca me amou, só me quer naquela hora.
23: Ah, será que o Davi assiste essas séries aí pornô
1: pra ver os formatos de calcinha com um novo design?
0: Ih, Davi. Sem eu perceber. É, mesma coisa do Vini Júnior, exatamente. É, não é, velho, não... Prazer. Mano, a gente nunca sabe o que elas querem. Me pega, buco, buco, buco, buco, vai embora. Não, não dá pra entender, tem umas coisas que não dá pra entender, velho. É, feiura não. Essa mulherada judia
2: da gente, não é, Eduardo Costa? Ei, moçada do meu povo. Ah, mas o DJ maluco, ele faz alguma coisa diferente, pode ter certeza. Nós não vamos conseguir chegar no que ele faz.
0: É, eu tenho medo do que é esse diferente aí. Eu conheço um monte desse tipo. O que será que deve ser esse diferente que ele faz?
2: Ô, Diego, essa atriz que você tá falando aí que dava pra todo mundo lá nessa minissérie aí, petista.
0: Ei.
2: Não era a Janja, não?
0: Não, cala a boca.
3: Diga, acho pra conquistar a Juliana Bonde não é tão difícil, não. E é só comprar um litrão daquela de pinho da Alambique de R$5, que o primo da mulher vende aqui, e dá uns copos pra ela, pra maciar a carne. Ah, tranquilo, a bicha goza uma cachaça.
2: Diego, mas o cara é feio, mas o cara tem olho azul, né? Tem olho claro.
0: Ah, tá.
2: E tem uma verba, não tem?
0: Não sei.
2: Ah, deve ter, Diegão. Deve ter a gaita.
0: Não, mas ó, eu acho que agora ela já tem mais que ele. Ah, o quê? Só que essa mulher fatura de privacy, essas coisas. E ela nem mostra nada, hein, eu acho. Não, eu acho que ela, como influência, já tem mais dinheiro que ele já. Eu acho que já passou, já faz tempo, inclusive. É o amor, né? Vai entender. Vai embora,
2: você nunca me amou, só me... Diego, uma...
23: Você nunca me amou e só me quebra aquela hora. Ô, Cleitão, não é a Janja, não. Só não vou te responder quem é pra não perder a amizade.
0: Ei!
24: Foi uma honra, parceiro. Mas e agora?
0: Vamos voltar. Mas eu sei o que você ia falar, ô, vagabundo.
25: Quem é mais feio, Diegão? DJ Maluco ou Ivan Neres?
0: Ih, rapaz, mas daí a briga é boa, hein?
26: Vamos fazer o rugo-rugo, gente?
27: Ô, Diegão, bom dia. Ô, Diegão, responde um negócio pra mim. Se você usar droga uma, duas ou até três vezes, você é drogado? Não, né? Então o DJ Maluco também não é gay, não, porque ele só deu três vezes o rabo.
0: Ei! Como é que você sabe disso, cara?
28: Vocês precisam admitir alguma coisa.

0: 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Ela tem o dom de me fazer chorar.
1: O DJ maluco é marido da Juliana Boni. Eu falo com conhecimento, tirando arte. Pode registrar aí. Ele é feio pra caramba, mas ele tem muita grana e é dono do bonde sertanejo, bonde do forró e um monte de forrozeiro aí.
0: É bonde sertanejo, é bonde do forró, é dono do Bon Jovi. Da Bonnie Tyler, do bonde das maravilhas também. Tudo que é bonde, ele é dono. É o dono do bonde todo.

0: É a dona do Super Bond. É a dona do James Bond.
1: Me representando, vem.
0: É a dona do Bond de Folia.
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0: É o dono do Bond de Coruja.
1: 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A gente no aquecimento, ela vai te
2: comer. Deve ser dona até do Bond do Tigrão, viu, Diego?
0: Aliás, tem um amigo meu que tá cantando num dos bondes dele aí. Junto com a Ruivinha de Marte. Qual que é o nome daquele bonde lá, hein? E qual que é o nome do meu amigo que eu esqueci também? Do chapelão lá, esqueci o nome dele. Ele é dono, inclusive, do bondinho do Pão de Açúcar.
3: Você ter saindo correndo desse jeito, deixar a programação só de música.
0: Fui cagar.
3: Isso nunca aconteceu, né, na história.
0: Fui cagar.
3: Só pode ter sido o que falaram esse fim de semana, né?
0: O quê?
3: Sua hemorroida tacou de novo.
0: Não, senhor.
1: Vai, cola a bunda no chão.
0: É que eu comi uma bisteca antes de vir pra cá.
1: A
0: 11 horas da noite. Atraquei ele numa bisteca.
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0: É a Ruivinha de Marte. Tá maravilha. Uma bonde da maravilha. Eu esqueci o nome da banda nova aí.
4: Se você esqueceu o nome de seu amigo, é sinal que ele não é tão amigo assim, né?
0: É amigo, é o Alice, não é? Davidson. É que agora ele tá usando outro nome. Não é que ele tá usando outro nome, ele tá usando um chapéu de pescador ridículo. Falei pra ele, tira essa bosta. Mas ele canta muito, é o Davidson Novaes. Gente boa, canta muito e agora tá no bonde, algum desses bondes, acho que é bondinho do forró.
5: Ô, Diego, esse cara é dono do bonde, James Bond também.
0: James Bond também, né? Tudo que é bonde é dele.
6: Ô, Diego, o Orlando Arco esqueceu de falar também que o DJ Maluco é patrão dele, é dono do Vila Couch lá, dono dos barril de cachaça show lá.
0: Cachaça show. Ô, Luizinho, você tem o teu cachaça show, tá pago lá no Vila Cautio também, viu? Só pra te avisar. Segura.
7: Ô, Diego Lopes, vamos pra hora do boi, vamos?
0: Vamos.
7: Pra não perder o feeling.
0: Bora então, pra não perder o feeling. A partir de agora, bicho! Pera aí, como é que é, moça? Só um minuto, como é que é? Como é que é?
8: Diego, me passa o contato do John Tatu. Adoro o homem que mama deitado.
0: Ah, então vamos lá. Chegou a hora dele!
9: Jaqueta mangangá!
0: Ele já vem dançando, ó. Ele já vem dançando, ó. Olha, olha, olha.

0: bonde do estrondo, não, pô. Denilson de Sorocaba, Josenildo Uber, Tião da Rede Volt, Calango que dorme na balança, os coletores de Taquaral, Giancarlo e Juliano.
1: Onde tá do seu lado?
0: Didi maluco não, pô, peraí.
1: Do seu lado.
0: Locutor Canela de Sabiá, vai descatar o vagabundo. Jorjão do Caminhão, Léo da Vincom, bonde do Vila Country, DJ Fernando, Murilo do Caps, Júnior Nuber de Tu, Chacal Uber. Manda o nome do boi, manda o nome do corno. 11999919197, vai. Locutor que quebra ovo com bumbum, cala a boca. Mel Chata Banana, motoristas de Scania, Rafael Pinga, Cleiton Padeiro, caminhoneiro que anda na esquerda, esse é corno mesmo. Jonathan Uber da Renault, de Renault, Globo Master, Bag, Irã da Arte. Nossa. Elma Maria, sugiro que me mame. Motoristas da BLR, porteiros da BSR, Serjão puxa saco da Toquinho. Mel da. Hora do. Tá, uma Maria encalhada. Locutor que mora na praia, cala a boca, ó. Cleiton, Fabão Pezão, Errando César, Júlio Tassini, DJ Parceladinho, Paula Vadinha, cala a boca, Tatu Sinuqueiro, Léo Júnior, Puxadores de Areia, motoristas de lotação do Santa Terezinha, Bunda Lisa da Usina Colombo, Chorões da Madrugada, Natan da JLS, locutores da panelinha, cala a boca. Fidôncio. Locutor que tem. Marcelo Dias, bailarino. Bailarino da Cofco. Locutor folguista. Chorão da vó. É, tá passando rápido, hein? Homem vinheta. Léo Boca de Chuveiro. Por que Léo Boca de Chuveiro? Fala cuspindo. Zé Felipe, motoristas da Pranda, Naldo puxa saco da Toquinho,
1: é do corno manso.
0: Giancarlo e Juliano, quem fala mal de caminhoneiro, Ceará do Leite, Região Taxista, Paulo Linguinha, motoristas da Cutralha, entregadores de jornal, repórter que deu o furo, ah, é verdade, locutor que tava de folga, eu não tava de folga dupla, gente. Ah, não, quem que era que tava de folga? Ah, Tadeuzinho.
1: Mas voltou depois.
0: Chico da Toquinho, Caipirão, Osnir.
1: É boi.
0: PH Caçambeiro. Não, eu não tava, não tava, né? A hora do boi! A hora do boi! E claro. Não. Não podemos esquecer dele. Lá vem ele. Esquecer dele.
2: Não pode faltar o nosso amigo John Tatu.
3: É gol do amor. E a gente
4: não vamos esquecer dele, que já chega mandando áudio cansado, dorme a noite toda por causa do peso do badalo do sino e manda áudio cansado. John Tatu.
5: Cadê aquele áudio da Queca? O original, o primeiro, que originou tudo isso, essa repercussão toda.
0: Diego, você esqueceu de falar da Stephanie Tu. Por que Stephanie Tu?
6: Pra mim, Daniel da Rua.
0: Hã?
7: John Tatu, Taturinga, entendeu não?
0: Entendeu não?
8: Não podemos esquecer do nosso mama deitado John Tatu.
7: Ô, vagabundo, tira esse cilindro da minha bunda. Opa!
0: Entendeu não?
9: Não podemos esquecer do Tatu de Chifre, Tatu que mama deitado, John Tatu.
10: Daquela mulher. Tatu, Taturinga aí, meu irmão aí, bora aí.
7: Entendeu não. Verdade é essa.
0: Não podemos esquecer dele.
11: O paguetão de meu amigo, Valci Fox Cabuloso.
12: Não esquecer de Rogério Galdense, da Band FM de Eunápolis, e Ceará do Leite e Galego de Eloy.
0: Pronto. Não podemos esquecer dele.
13: Não podemos esquecer do meu amigo Irã Duarte. Não podemos esquecer do locutor que sujou a cozinha de ovo. E não podemos esquecer também do padeiro que não coloca fermento na massa. E para de dar ênfase no meu nome, vagabundo. O Léo Paul Mandado Júnior até tenta copiar, mas a Hora do Boi não tem a mesma graça sem você, Diego. Vagabundo.

0: Não podemos esquecer que tá te ouvindo agora, Diego Lopes. Meu amigo Giancarlo e Juliano.
1: Oba!
0: Solta aí, Diego.
1: Um abraço pra eles aí. Cadê a moda dos meninos pra nós ouvir eles cantando, hein? Manda eles gravar uma coisa, mandar pra nós aqui pra ver ele cantando aqui, ô.
2: Oi, Irã. E não podemos esquecer de mim também, né? Não vai esquecer de mim.
1: Ô, Murilo, fala com essa voz assim. Vamos aplaudir!
3: O meu irmão fenomenal, e nós dois estamos irmãos, eu fenomenal.
1: Ah, tá. Vai lá, vamos então para a motivacional, pode ser, Davi? Tá.

0: Pera aí. Papata, caracata, paralara, papaparalara, tai.
1: Vamos aplaudir!
0: Olha, velho!
1: Oferecimento MAP!
0: Muito bom, velho, muito bom. Cadê?
2: Tá vendo, né, Giancarlo e Juliano? Já deu pra descobrir quem manda o nome de vocês pra hora do boi, né? Ele se entregou hoje.
3: Não, Diego, não toca a moda do idoso dos amigos do Irã Duarte, não. Pelo amor de Deus.
0: Não?
3: Merda, a gente já escuta a noite todinha aqui, mano.
0: Tá bom.
1: Ô, Diego, ó, eu sei que daqui a pouco vai chegar a galerinha, né, do Tadeu, o Vieta.
0: Ei.
1: É, meu, dá uma ideia pros caras, mano. Ó, só uma ideia, só uma... planta na cabecinha deles. Mano, vamos fazer o primeiro velório em vida pro Ronco.
0: Para aí, ó, tá louco. Cala a boca, ó. É, tá louco, pá. Vamos lá para motivacional de hoje que eu tô curioso. Davi, vai ser a moda cara, a moda louca, Vai, vai. Pera aí. Calma aí, gente. Pera aí. Para de rir, ô idiota. Vai. Vai, Davi, atende aí, Davi. Atende, Davi. Vai.
4: Olá, Diego.
0: Palavra motivacional, vai, Davi.
4: A verdade é essa. Por que vamos romper barreiras? Porque realmente é, você falou do ovo, né? Que tem que quebrar o ovo.
0: É.
4: Por que vamos romper barreiras? É o poder da mente. Por exemplo, como vai fazer, vamos colocar uma caneta dentro de um jarra bem grande. Como fazer para não ter contato com ela? Para ela subir. Você joga água, a caneta sobe. Como pegar um carro, por exemplo, para deslizar na neve? Não precisa de roda. Você coloca uma madeira embaixo e desliza. É o poder da mente. Como também, por exemplo, como fazer um helicóptero voar sem hélice? Amarra uma corda em cima de algum lugar e ele fica em cima. Não vai estar lá em cima de alguma coisa. E um avião para subir também decolar. Você pega uma mola e empurra ele vai decolar. É o poder da mente. Tudo é o poder da mente. Tudo é criatividade, não? E o poder é que rompe barreiras. É só você usar a criatividade. É isso aí, Diego. É o poder que ultrapassa limites. E através do pensamento você pode criar muitas coisas, não? Entendeu? E quebrar o ovo. Como quebra o ovo? Você pega o ovo na mesa e quebra com a mão. Mas você quebra com a vitória, com o positivo, não com raiva. Quebrou na hora. É assim. É o poder da mente. Tudo é o rompimento de fronteiras, mano. É isso aí.
0: Muito bem, Davi. Valeu. Obrigado, Davi. Obrigado, Davi.
4: Valeu, Diego. Valeu.
0: Valeu, Davi.
4: É o poder da mente.
0: É o poder da mente. Tá bom, Davi. Obrigado, Davi. Muito obrigado, Davi. Momô, palavra motivacional. Ué, hoje foi sensacional, hein? Ô, Davi, grava isso no Stories. Posta lá no Instagram. Do jeitinho que você falou agora, bonitinho, que nós vamos repostar. Todo mundo vai repostar hoje, tá bom? Mas tem que ser desse jeito. Cara, o Davi vai viralizar qualquer hora, você vai ver. Esse cara vai ficar milionário, você vai ver. Posta lá, Davi, vai. É, gostaram?
5: E o estúdio já ficou cheiroso, Diego Lopes?
0: Ainda não, falta 40 segundos. Exatamente 40 segundos pra ficar cheiroso o estúdio. O homem não atrasa nunca, velho. Impressionante.
6: É, não deu muito certo, não. Eu pedi pro seu coração parar, ele não parou, né, Davi?
0: Pera aí. Para de ficar falando essas coisas pra ele, rapaz. É a lei da atração, você usou errado, você é burro, você não sabe usar a lei da atração. É com o oferecimento da Cacau Chassa, momento motivacional com eco, porque a besta deixou o rádio no último volume.
7: Esse mestre Chuca, cada dia que passa, fica mais louco, velho. Colocar uma mola no avião, Davi, coloca uma mola no seu rádio.
0: Ei! E pula igual o tigrão do ursinho Pooh.
8: Esse cavalo do Davi usar o poder da mente e baixar o rádio.
0: Muito bem, gente. É verdade, é verdade, é verdade.
1: E pula no meu pipi.
0: Ei, cala a boca. Gente, tô indo embora agradecendo você pelo carinho. Muito obrigado pela audiência. Muito obrigado por estar sempre sendo transadinho com a gente. Aqui que ele chegou. Bom dia, Tadeu.
8: Muito bom dia, Diego.
0: Tudo tranquilinho, de boa.
8: Graças a Deus e o senhor.
0: Tudo na paz, graças a Deus. Viemos aí de um fim de semana maravilhoso, agitadinho, trabalhando bastante, mas maravilhoso.
8: Sempre importante, bom. Isso que é importante, né?
0: Isso é bom demais. E o seu fim de semana, como é que foi?
8: Cara, trabalhando. Ontem tava aqui, né? É, tava verdade. Bom demais, né?
0: Eu confundi, eu falei que estava de folga dupla, mas não era você.
8: Agora. Não, eu folga dupla. Eu? Não. Eu
0: folga. Ah, não vem não, que você vai pegar aí, velho. Você pega bastante.
8: Pego sim. Aliás, eu preciso começar a pegar, né? Porque essa escala aí, se eu não começar a pegar alguém.
0: É. Vou continuar aí já me ferrando. É muito pensamento. Aí tem que usar muito a lei da atração que o Davi ensinou pra nós. Viu? Tchau, uma boa tchau. Sorte na sua empreitada aí, viu?
8: Tamo junto. Tchau.

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0: Band, bom dia, são 5 horas, 1 minuto, gente. 5 e 1 hora de Brasília. Bom, bom, bom, bom, bom, bom, bom. Brasil, mais uma semana começando, hein? Vamos com tudo aqui, vamos lá! Vambora que tem mais uma edição gostosa do Band Bom Dia, hein? 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

0: Alô.
1: Chega.
0: Agora são 5 horas 4 minutos, gente. 5 horas 4 minutos, hora de Brasília. Maravilhosa manhã de segunda pra você. Segunda pós-feriadão, né? Então vamos querer. Hoje todo mundo de volta. Aquele gostinho de ressaca na boca, né? Quem esteve de plantão ao longo de todo o fim de semana nem tá sentindo isso, né? Como é que fala o meme? Nem dói mais. E o coração arrombado, né? O coração! Só preguiça! Vamos mandar a preguiça embora, vai, gente. Mandar essa nhaque embora. Ai, show! E deixa trabalhar, deixa viver a vida aqui. Atimbora, preguiça, atimbora. 11 99991 9197. Os de verdade voltaram também, hein? Junto com os de mentira. Luiz Augusto, bom dia, meu querido show preguiça. Fabiano Caçambeiro também, um abraço pra você, meu querido show preguiça. Tadeu, meu xará, um forte abraço pra você, meu querido show preguiça. Show preguiça, Mara Tassini, show preguiça. Show preguiça também pro nosso amado ouvinte. Bom dia.
2: Bom dia, Tadeu.
0: Oi.
2: Show. Ah. Preguiça. Show. Show. Vinícius Padeiro.
0: Valeu, Padeiro. Um abraço pra você, tudo de bom.
2: Bom dia, Tadeu. Sandro de Montemor. Show.
0: Show. Vai embora.
2: Preguiça. Show.
0: Cara de sonesse. Vinheta tá com uma cara de show preguiça. É louco, olha, véio. Show preguiça, Vinheta, bom show. Dia.
3: Você é louco.
0: Você é louco, né? Segunda-feira ela judia do peão, né?
3: Poxa vida, você é louco.
2: Bom dia, aqui o Edenilton, taxista. Boa semana pra nós.
0: Pra nós.
2: Show preguiça.
0: In the name of Jesus Christ, um abraço pra você, bom dia.
4: bom dia, Tadeu. Bom dia, Vinheta.
3: Bom dia.
4: Ótima semana produtiva e abençoada para nós.
0: Amém.
4: Aí, hein?
0: Amém.
4: Luciano Rodrigues na voz. Show preguiça.
0: Valeu, meu querido show preguiça, tudo de bom. Boa semana aí pra nós.
5: Oi,
0: Tadeu. Oi.
5: Referente a uma manchete que você deu a semana passada aí sobre os controles remotos.
0: Tá.
5: Depois você pesquisa no YouTube um vídeo chamado Furicoli Furicolá. Você vai gostar.
0: Ai, cara, vídeo eu tenho medo de pesquisar. Se fosse uma notícia, né?
3: É, então, cara.
0: Ai, meu, vai que tem imagem.
3: Vai,
0: né,
3: que?
0: Saindo do controle, né?
3: Bom
2: dia, Tadeu. Oi. Bom dia, Vinheta. Bom dia. Show preguiça.
0: Atualizou o WhatsApp enquanto estava ouvindo mensagem.
3: Ah, meu.
0: Alguém manda o Zuckerberg embora, esse incompetente.
3: Tá na hora já, né?
0: Ah, pelo amor de Deus.
2: Tadeu, bom dia, Vinheta.
3: Bom dia.
2: Show preguiça. Alan Suzano. Bora que bora.
0: Valeu, meu querido. Um abraço pra você, show preguiça. Boa semana. Tamo junto, hein?
2: Bom dia, Tadeu.
0: Bom dia,
2: Vinheta.
3: Bom dia.
2: Mega G. Show preguiça.
0: Valeu, Baianinho. Um abraço pra você.
3: Ô, Baianinho.
0: Bom dia.
2: Bom dia, Tadeu. Bom dia, homem Vinheta.
3: Bom dia.
2: Motorista carreteiro. São Jordano aqui. Bom dia pra nós. Boa semana abençoada. Show.
0: Amém.
2: Preguiça.
0: Amém. Show preguiça, tá meu doido. Querido. Bom dia. Tá doido.
3: Tá doido.
2: Bom dia, Jadeu. Bom dia, Vinheta.
3: Bom dia
2: a todos aí.
3: A todos.
2: Excelente semana, hein? Tamo junto.
0: Valeu, meu querido. Bom dia.
3: Isso,
0: tudo de bom. Tá todo mundo aqui. Todo mundo aqui.
3: Tá todo mundo aí.
2: Bom dia.
3: Show
2: preguiça. Rasgando essa Castelo Branco. O lugar gelado. Sou.
0: Se agasalha, né? Aí, meu brother. Abraço pra você, tudo de bom. É isso, voltaram os de mentira, né? Que folgaram no feriado e não ouviram a gente. Os de verdade que estavam com a gente desde sexta-feira, quinta-feira.
3: Verdade.
0: Né? Juntou a toda a patota e o Homem Vinheta está aqui pra completá-la. Bom dia, Homem Vinheta.
3: Toda a patota, bom dia!
0: Bom dia!
3: Ai, que gostoso.
0: Esse é o clima, hein? Esse é o clima. Essa é a pegada. Aqui. Show tristeza.
3: Ei.
0: Show preguiça, vai embora.
3: Vai.
2: Sereia tropical. Ai. Vem aqui mamar um leite.
3: Que é isso, gente?
0: Que
3: é isso?
0: Me passei.
3: Poxa vida.
0: Me passei na alegria, desculpa.
3: A alegria às vezes ela transborda muito também, né?
0: Exatamente.
3: Ela derrama.
0: Uhum.
3: Mas enfim.
0: Vinheta, como é que foi o fim de semana, lindo? Só um minutinho.
2: É a musa do verão. Eu quero o teu coração.
3: Foi legal, cara. Foi legal. Sábado eu fui passear.
0: Tá.
3: Eu fui litorar, né?
0: Ah, é verdade.
3: Eu fui litorar, fui
0: Você
3: litorar.
0: Você litorou?
3: Litorou.
0: Litorou?
3: Eu fui litorei. Ah. Eu fui pra praia, tá, né? Fui lá pra cidade de Itanhaém.
0: Sei.
3: Fui ver o filhote Gabriel.
0: Como é que ele tá?
3: Ai, tá bem, hein? Graças a Deus.
0: Como é que tá meu enteado? Como é que ele tá?
3: Tá bem, mandou beijos. Sentiu sua falta. É verdade.
0: Tá
3: fui
0: bom.
3: Fui ver as netinhas. Uhum. A Manu, que tá uma linda. E a Isis também. Ai, foi tão gostoso.
0: Fofinhas, né?
3: Eu fui pintar a rua com elas.
0: Ai, gente.
3: Pra comemorar aí, né? A Copa do Mundo. Foi bem legal.
0: Muita gente pintando as ruas nesse fim de semana aí. Muito legal esse movimento. Legal. É.
3: Fazia tempo que eu não via, viu?
0: É, pois é.
3: A galera empolgada,
0: vamos
3: assim.
0: Vamos reacender a chama, né? Vamos
3: lá. Meu, até porque faz tempo que a gente não reacende a chama. Então, gente... Eu acho que tá na hora, né?
0: Tá na hora,
3: bom,
0: né,
3: enfim,
0: gente?
3: Se lá. Vão fazer, se vão trazer o ex, é outra história.
0: É, não, mas a nossa parte de diversão a gente faz.
3: Até porque quando a gente torce pros nossos times, a gente não torce só pensando, ai, caramba, vai. Não, a gente vai torcendo.
0: Torce porque a gente gosta, né? Exatamente. E a parte de diversão, juntar a comunidade, o pessoal da rua.
3: É, o importante é o momento, né, bebê?
0: Exatamente. Aí depois faz um churrasquinho,
3: verdade,
0: né,
3: gente? Verdade.
0: É muito
3: então
0: bem.
3: Foi gostoso. Foi bem bom. E o seu?
0: O meu foi gostoso também.
3: Ai, que bom que você fez.
0: Sábado fui comer um churrasco na casa da minha mana, né?
3: Ah, que delícia!
0: O Osvaldo, mestre churrasqueiro.
3: Olha isso, aí é legal, hein?
0: Exatamente.
3: Isso é legal, aquele cara que assume a churrasqueira, velho.
0: Isso, o homem pilota, viu? Ali...
3: E aí, só carne pra dentro.
0: E aí, é só linguiça.
3: Ai, que delícia, gente.
0: Só picanha.
3: Ai!
0: Só contra filé. O negócio foi bom, viu?
3: Foi bom. Então, tava com a família também.
0: Tava com a família também.
3: Gostoso, né,
0: gostoso,
3: cara?
0: Gostoso também, tá?
3: Entrou na linguiça, comeu bastante, viu a família.
0: É, só a cunhada mandou um beijo.
3: Mentira, como é que ela tá?
0: Tá bem.
3: Posso falar?
0: Posso falar?
3: Deixa eu te falar. Eu não sei quais são as suas intenções. Mas eu tava conversando com o Tadeu e a gente quer um sobrinho.

0: 5:11, 5:11. Começa a semana e começa mais uma edição do seu Gibi Eletrônico Pulo do Gado, edição esta de número 3. Vem com a gente, venha ficar bem informado. Aqui a informação pede passagem. Vamos juntos neste que é o seu Gibi Eletrônico até daqui a pouco. Ela já está aqui. Bom dia, Silvânia.
1: Muito bom dia, Pedro Quadras. Como vamos, hein?
0: Vamos bem, graças a Deus. Final de semana muito produtivo para todos nós. Mas chegou mais uma segunda, né, Silvânia?
1: Mais uma segunda, dia 8 de junho de 2026. Chegamos ao dia 159 do ano, viu, Pedro?
0: 159, olha aí, gente.
1: Começo da semana, ai, 24.
0: Ui!
1: Completamos 43,6% de 2026.
0: Peraí, o 24 foi o quê?
1: É o número da semana, 24ª semana.
0: Ah, estamos lá. Ai, que bom. Exatamente. Que coisa interessante. Exatamente. 24ª semana do ano de 2026.
1: Hoje é Dia Mundial dos Oceanos, Pedro Quadras.
0: Poxa vida, eu fui, né, nesse final de semana, no oceano, e lá estive, tava gelada a água, né?
1: É.
0: Eu imaginei que eu não fui.
1: Hoje é dia do perto da água. Citricultor, Pedro Quadras.
0: Poxa vida, você que é citricultor, parabéns, viu? Mexe com citros?
1: Não, planta limão, laranja, mexerica.
0: Só frutos cítricos.
1: Exatamente.
0: Então, muito bem. Eu adoro chupar uma mexerica, viu?
1: Também gosto.
0: Adoro
1: aquele gominho.
0: O gominho é gostoso. E eu, Silvânia, não sei você e o ouvinte, mas eu, antes de chupar o gomo, eu dou uma mordidinha.
1: Também.
0: Tiro a sementinha.
1: A mordidinha é importante. Oh,
0: se tiver três, se tiver quatro, eu cuspo também, né? Então, assim, eu particularmente, eu não engulo, eu cuspo, tá?
1: Eu também.
0: Eu não sei, lá vai que aquela semente brota em mim.
1: Exatamente. Dia do oceanógrafo. O cara que estuda os oceanos também.
0: Ah, então, né? Hoje é dia do oceano e hoje é dia do oceanógrafo.
1: Exatamente.
0: Que bom, gente. Então, pra você que estuda oceano, você que vive com o pé na água salgada, tá aí, parabéns.
1: Essas foram as efemérides de hoje, segunda-feira, 8 de junho.
0: Aqui, o seu gibi eletrônico continua com todo o vapor. Aqui, a informação vai junto com você aonde você estiver.
1: Mande aqui o seu mugido especial para aquela pessoa especial e também vagas de emprego, viu? Daqui a pouco vagas de emprego, oferte uma vaga aí. Muita gente desempregada, né? Começando mais uma semana aí sem saber, sem ter muito norte na vida.
0: Verdade.
1: 11999919197.
0: Aqui você vem junto com a gente. Você também é o nosso repórter. O que está acontecendo aí aonde você estiver? Traga sua informação. É muito importante.
1: Muito bem, olha, o mugido pro Flávio, tá com a gente aqui, diz que vai mandar a mexerica pra gente chupar. Flávio, não promete coisa que você não vai cumprir, Flávio. Um abraço pra você, alô São Roque, hein?
0: Eu gosto daquela mexerica, aquela mais docinha, tá? Porque tem a pocã, né?
1: Sim,
0: que é muito gostosa. A pocã é mais fácil de descascar.
1: Tá.
0: Ah, mais fácil, aquela com a casca grossa. Eu gosto daquela que tem dificuldade pra descascar. É igual a mulher bonita e gostosa.
1: Sim, aquela mais difícil de conquistar. Né?
0: E ela vai com aquela roupa que é difícil de tirar. Sabe aqueles botõezinhos das costas? Aí depois o zíper. É difícil descascar, mas quando come... Vamos lá, 5:14.
1: O Clemilson tá mandando um mugido pra galera que transou esse final de semana, o que não é o caso dele, ele escreveu aqui. Clemilson, um abraço.
0: Poxa vida,
1: você.
0: Então tá aí, pras pessoas que transaram, né, esse final de semana, que conseguiram esse feito. Você?
1: Eu não.
0: Não, tá. Eu também não. Vamos lá.
1: Quais são as chances, né? O Edmilson. Deixa eu separar aqui que ele ofertou uma vaga de emprego aqui. Deixa eu separar.
0: Já separa pra nós,
1: nas vagas de emprego. Um abraço pra você, Edmilson. Fabiano Caçambeiro tá mandando um mugido aqui pro John Tatu. Receba o mugido aí, meu querido, pra você. Ele falou que é o quê? Que a mexerica é da combinação orgânica. Um abraço pra você, Flávio.
0: Pô, falar em transar, eu acabo de receber um vídeo aqui, Silvânia. Opa. Olha aqui, o cavalo transou.
1: Ah, cara.
0: Puxa vida, velho.
1: Ah, que grupo é esse que você tá, meu?
0: Não, acabou de chegar aqui no meu Instagram.
1: Que coisa perturbadora. Olha, honestamente. Meu, honestamente.
0: Coitada dessa égua. Ah, mas tudo é feito pelo tamanho, né? Também é tudo anatomicamente perfeito.
1: Eu acho que cabe, né?
0: Sabe,
1: é o famoso cara, se Deus cara. Fez é porque cabe. Exatamente. Olha,
0: caramba, um litro. Vamos lá, são 5:16. 5:16. A trilha muda, o tom muda da nossa reportagem. Gente, Nós estamos vendo aí muitas matérias a respeito de extraterrestres, naves espaciais sendo avistadas em nosso planeta. Vem aí o filme de Steven Spielberg, O Dia D. Você vai assistir? Diz que tem cenas assim que realmente vão deixar o mundo chocados.
1: Esse Dia D é de OVNI, o filme?
0: É de OVNI.
1: Então, gente, desculpa, matei a charada. Tudo esse negócio de história de OVNI no Brasil, isso é marketing do filme, gente.
0: Eu falei isso a primeira vez que eu vi o rapaz lá, o bigodinho de ouro, falando a respeito disso. Eu falei, gente, isso aí é marketing, fiquem espertos. Mas, atenção, Silvânia e amigos do Gibi Eletrônico Pulo do Gado, hoje, atenção, no Instagram Emerson Franco Oficial, Emerson Franco Oficial, eu vou postar um vídeo, viu, Silvânia? Aonde eu vou mostrar a forma correta de colher imagens e captar imagens se você ver um OVNI, um extraterrestre. Porque as pessoas, você está pronto caso uma nave passe na sua frente, um extraterrestre apareça na sua frente? Você sabe como registrar essas imagens? Hoje eu vou estarei mostrando para você os equipamentos necessários para uma boa captação.
1: E aparentemente as pessoas não sabem, né, Pedro Quadras? As pessoas não têm a menor noção. Pra filmar o café da manhã dela, sai em 4K.
0: Ah, sai 4K.
1: Agora, pra filmar um OVNI, é em qualidade TechPix.
0: Mas nós vamos mostrar que realmente existe um padrão de filmagens e realmente os equipamentos têm que ser os necessários para que a imagem saia de acordo com o padrão. Ainda hoje. Silvânia, muito obrigado pelo espaço que você me concedeu. São 5 horas e 18 minutos, 5 e 18. Daqui a pouquinho tem enquete, viu, Silvânia?
1: Daqui a pouquinho enquete, mas antes vaga de emprego. André Luiz ofertando vaga de emprego. Ensacador de fumaça. Salário R$4.000 mais benefícios. Aí, ó, vaga de ensacador de fumaça.
0: E neste mês é muito importante isso e vai ter muito trabalho, até porque o que há de fogueira, né, o senhor?
1: Exatamente. Muito importante.
0: Aqui está ele, o nosso querido. Não adianta vir colocando o dedinho na boca, não. Marcelo Mamone,
1: muito bom dia, Marcelo Mamone.
0: Você está no Pulo do Gado.
1: Você está no Pulo do Gado.
0: Jornal, esse é o nosso Gibi Eletrônico.
1: O que o senhor precisa, meu querido? Por gente.
2: Tira foto.
1: Ele vai tirar foto.
0: Vamos fazer uma pose então, Silvânia.
1: Tira foto, atenção. Ele vai tirar foto do software.
0: Não interessa. Boa, saímos. Obrigado, nosso querido Marcelo Mamone. Marcelo, bom dia. Dá um bom dia pro nosso microfone aqui.
1: Bom dia, Marcelo. Bom dia.
3: Fala aí, o Pidão, senhor.
0: Você está no Pidão, senhor. Gibi Eletrônico. Esse eu sou Pedro Quadras. Pedro Quadras e Silvânia Acre.
3: É o Pedro Quadras. Oh, que mulher.
0: Bom dia. Uma pergunta, não sei se você já fez cocô hoje?
3: Daqui a pouquinho.
0: Muito bem, informações precisas.
1: Você trouxe o kit, né?
3: Preparado.
1: Tá, muito bem. Mamone. Ele trouxe o kit aqui pra fazer aqui, eu sou. Pra defecar, né?
0: Inclusive, nós vamos aqui divulgar também que você pode fazer um cocô muito especial com um kit. O kit se chama Marcelo Mamone.
1: Olha, o Edmilson tá ofertando aqui vaga de emprego para depilador de ovos. R$3.500 o salário. E também para dentista de galinha, já que tá na mesma linha aqui. Dentista de galinha, o salário já é maior, R$5.500. Não tem benefícios.
0: Não tem benefício, mas aí é muito importante. Depilador de ovos também já entra nessa. Já que tá na granja, né?
1: O que
0: custa depilar um ovo? São 5 horas e 19 minutos. 5 e 19.
1: Enquete!
0: Enquete do dia! Vem cá! Você, nosso querido ouvinte do Gibi Eletrônico Pulo do Gado. Você, quando vai almoçar ou jantar, coloca o arroz primeiro e por cima o feijão? Ou ao contrário, o feijão e depois o arroz? Alternativa A, o arroz primeiro? Alternativa B, o feijão primeiro? Ou C, tanto faz, eu tô com fome?
1: Exatamente. Mande sua resposta pra gente, 11 99991-9197. É primeiro arroz ou primeiro feijão? Sim, a gente tá tocando no vespeiro. Polêmica demais pra começar segunda-feira, a semana.
0: Verdade. Tem gente que tem toque, né?
1: Exatamente, tem gente que tem toque, o pessoal já está respondendo aqui. Vamos às respostas do ouvinte na enquete do Pulo do Gado. Oi.
4: Eu quero a TV Zona da Band FM.
1: João Santana claramente não está ouvindo o programa.
0: Um
1: abraço para você, muito obrigado, tudo de bom. Primeiro feijão, responde aqui o nosso amigo Teio.
0: abraço daí.
1: Primeiro feijão,
0: um
1: abraço.
0: Acho que ele segue meio que um padrão brasileiro aí, né? Das nossas épocas em que mamãe falava, põe o feijão e depois o arroz.
1: Exatamente. Bom,
2: Santana, claramente você está ouvindo.
5: Alternativa C. Tanto faz, tô com fome.
1: Alternativa C do Carlos, tanto faz, ele está com fome.
0: Muito bem.
1: Um forte abraço para você, meu querido. Bom dia.
6: Oi. Lógico que primeiro é o feijão, né? Tá ficando doido? Já botou o feijão por cima do arroz, acaba com tudo, essa palhaçada. Quem come também é tudo idiota, não gostei não.
1: Olha aí, mas polêmica, as pessoas já começam a ficar um pouco mais exaltadas, né?
0: Muitos colocam o arroz primeiro, sabiam disso?
1: Exatamente.
0: Por isso que a enquete é essa.
1: Impressionante, né?
7: Eu acho que é primeiro o arroz, depois o feijão, mas pra mim, tanto faz.
1: Tá aí, ó, pra ele, tanto faz.
0: Eu tô com fome.
1: Tanto faz, eu tô com fome, alternativa C pro nosso ouvinte aqui. Um abraço pra você, bom dia.
8: Bom dia, meu nome é Márcia.
0: Oi, Márcia.
8: Primeiro o arroz, porque se não for por micro-ondas, o feijão demora muito pra esquentar, se ficar embaixo do arroz.
1: Poxa vida. Tem toda uma técnica culinária aqui.
0: Essa eu não sabia. Muito obrigado, Márcia, porque se você realmente, o feijão, como ele é muito mais denso e maior, demora mais pra esquentar.
1: Exatamente.
0: Muito legal.
1: Um beijo pra você, Márcia, obrigado pela dica, hein?
9: Ednei de São Pedro. O arroz primeiro, depois o feijão por cima.
1: Aí, ó. Tá, o arroz primeiro, depois o feijão. Perfeito, perfeito.
10: Oi. Bom dia, Tadeu. Bom dia,
1: bom dia.
10: Eu prefiro o feijão e arroz um do lado do outro, que você olha assim a perspectiva do prato, fica parecendo uma ilha. Eu acho lindíssimo.
1: E posso falar, Marcão? Eu sou do time do Marcão.
0: Olha aí,
1: eu
0: tá
1: coloco
0: vendo?
1: Lado a lado.
0: Aí, já não sabia dessa.
1: O arroz do lado do feijão eu coloco.
0: Você divide? Você eu coloca o arroz, faz uma divisãozinha, o feijão.
1: Exato. E na outra divisória que sobrou, a proteína.
0: A proteína mistura.
1: A carne, a linguiça, o ovo, enfim.
0: Entendi.
1: É, claro, exatamente. Que
0: então você consegue visualizar o arroz e o feijão ali, né? De uma vez só.
1: Exatamente.
0: Tudo bem, tudo bem.
7: Eu acho que o arroz tem que ser por cima do feijão. A pessoa normal não coloca o feijão em cima do arroz, não. Só idiota pra fazer isso.
0: Olha aí.
7: Clebão de Guaranás.
1: Clebão, você tem que respeitar a opinião dos outros aqui, tá?
0: O Clebão aí, isso aí é uma opinião do Clebão, tá, gente? Ele fala que vocês todos que colocam arroz precisam de feijão é idiota. O feijão em cima do arroz. Então, aí é uma opinião dele.
1: Ponto final na enquete.
0: Tá, essa enquete de hoje aí, arroz por cima do feijão, feijão por cima do arroz, ou tanto faz, eu tô com fome. Aqui você fica sempre muito bem informado. 5 horas 23 minutos. Silvana, muito obrigado, viu?
1: Obrigado você, Pedro Quadras. Mais uma vez, uma honra estar aqui dando pontapé inicial na semana. Tudo que a gente falou aqui, os demais veículos de comunicação vão estar repercutindo ao longo do dia.
0: Lógico, e a gente começa, a gente dá o pontapé inicial. Gente, um ótimo começo de semana pra todos. Aproveitem ao máximo, faça de tudo para que a sua vida seja interessante, assim como a nossa não é. Voltamos amanhã em mais uma edição do Gibi Eletrônico Pulo do Gado. Bom dia.
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0: Ô Felipe Miranda, pega esses 3 centavos que você mandou para mim, vê se a tua mãe não tá precisando de absorvente.
1: Pera!
11: Eu não nasci gay.
1: Olha ela aí, ó.
11: E contratou um tal de Wilson.
1: Linda, linda.
11: Eu vi o.
1: Faz tempo que não vem aqui no Band Bom Dia, né? A famosa estrela, né? Gostosa. Paulette linda. Pensa na mulher gostosa. Agora pense.
0: Multiplica.
1: Multiplica. Você tem a Paulette.
11: É isso.
1: Fala mais. Gostosa, deliciosa, cheirosa.
12: Qual é a mulher que não gosta de um elogio, gente? Né? Pelo amor de Deus.
1: Linda, bom dia.
12: Eu gosto mesmo. Ainda mais de vocês, que eu gosto, tenho um carinho muito grande por vocês. Então eu amo elogio, sabe?
1: Uhum.
12: A mulher que fala que não gosta de elogio, não sei o que tá acontecendo com ela, gente.
1: Exatamente.
12: Até porque, posso falar, nós mulheres somos muito difíceis, viu? Vocês homens são heroínos, ai, porque olha…
1: É, realmente, pra entender…
12: Gente, como a gente é difícil!
1: Já diria o Zé Ramalho naquela música com Chitão e Chororó, né? E quantos segredos traz o coração de uma mulher?
12: Gente, bota segredo, se for só no coração, né? Ai, todas as partes do nosso corpo, a gente… Ai, pelo amor de Deus, gente.
1: Exatamente.
12: Tem hora que nem eu mesmo me suporto, sabe?
1: É mesmo, Paulette?
12: Ai, mulher é cheia de coisa. Ai, numa hora é isso, uma hora é outra. Ai, porque hoje eu tô gorda, porque hoje eu tô magra, porque hoje não sei o quê. Ai, gente, olha, meninas, vamos dar o braço a torcer, vai. tem hora que a gente enche o saco. Ai, meu Deus.
1: É, ainda mais quando tá naquele período mais complicado.
12: Ai, eu fico,
1: né,
12: terrível.
1: Que você tem que medir as palavras, porque senão sai da jaula o monstro.
12: Nossa, qualquer coisinha me irrita, gente.
1: É.
12: A não ser que fale a bobagem, me dê um chocolate. É, não, ai, porque não sei. Aí me irrita, me dê um chocolate, eu já derreto.
1: Falando nisso, Paulette.
12: Ai, adoro.
1: Começamos a semana dos namorados. Eu quero saber como é que vai ser a sua. Eu quero saber que dica que você dá de presente pros namorados essa semana. Quero saber de você tudo sobre essa semana apaixonante.
12: Nossa senhora, gente. Poxa, me picou assim.
1: Linda, linda.
12: Você sabe que eu, gente, eu já tive, assim, alguns relacionamentos, né? Eu, a minha figueta.
2: É, a gente sabe, mas a gente também não vai ficar expondo aqui a sua vida, né?
1: É, você é uma mulher que vive a vida, não tem rabo preso com ninguém. Com ninguém.
12: Não, meu rabo é solto. Eu posso falar? Eu acho sim, gente, de coração. Eu já tive relacionamentos duradouros, já tive relacionamentos rápidos, passageiros. E todos marcaram minha vida de alguma forma, sabe? Eu sou muito intensa. Eu, quando eu tô com alguém, eu sou muito intensa.
1: Eu percebo.
12: Eu me dedico, viu, Tadeu?
1: Você se dá.
12: Ai, o quê? Coisa que eu mais faço, gente. Eu posso falar uma coisa que, inclusive, pras mulheres que estão me ouvindo? Você sabe que às vezes a gente cobra muito do homem, né? Eu não tô aqui pra defender o homem. Comecei falando que nós mulheres somos tal. Mas assim, a gente cobra muito do homem, mas às vezes a gente não tá se doando ao máximo também.
1: É importante a opinião da Paulette, porque ela tá nos dois, ela consegue enxergar os dois lados.
2: Ela,
1: né,
2: consegue enxergar. Se é que vocês entendem a gente.
12: Mas assim, eu acho que. Sabe por quê? Eu acho que também nós mulheres temos que entender os homens. Homem é assim, gente. Homem é desligado, homem é. Sabe? Homem não cresce. A única coisa que muda nos homens, vocês já perceberam que os brinquedos ficam mais caros. O videogame, que era um telejogo, hoje é um Play 5.
1: Custa 6 mil reais.
12: Última geração. O carrinho de pilha e de ficção, hoje é aquele automodelismo, gente. Custa 6 mil reais um carrinho. O aviãozinho de folha de caderno, hoje é um aeromodelo.
1: Exatamente.
12: Custa de 5, 10... Gente, homem não quer. Vocês já perceberam? Vocês já viram mulher... O homem continua brincando de aviãozinho, carrinho, tudo mais caro, lógico. Mas você já viu mulher pegando uma boneca, uma ficar com um bebê? Teve uma moda aí de bebê reborn.
1: É, mas aí era de uma outra galera.
12: É, mas era de uma outra galera. O homem não cresce, gente. O homem, ele gosta de carinho, ele gosta de atenção. Então nós, mulheres, temos que nos dedicar um pouco mais. Preste atenção, às vezes você cobra o seguinte. Nossa, olha, a mulher faz assim, ó. Ó o bracinho. Cruza o braço e fala assim, de neogênio. Ela dá uma do de neogênio. Aí ela fala assim, nossa, não postou uma foto nossa no seu Instagram. Não, espera, posta você.
1: Boa, Paulette, é isso.
12: Posta você.
1: Vai lá e você.
12: Pra ver a cara dele.
1: É.
12: Porque ele tá esperando você cobrar ele. Mas posta você e vê a cara. Faz o seguinte. Quer realmente? Posta uma foto sua dele. Momentos maravilhosos.
2: Paulette, eu vou fazer isso.
12: Peraí, depois... Eu tô falando com as mulheres. Você vai postar... Olha que dica legal, tá?
1: Presta atenção, gente. Dicas da Paulette aqui no Band Bom Dia.
12: Posta uma foto com ele. Momentos inesquecíveis. Faz umas fotos, faz um videozinho. Isso é tão fácil fazer. E põe collab com ele.
1: Opa, aí eu quero ver.
12: Porque assim, põe collab. Porque se ele tiver evitando colocar fotos com você, maravilhosos...
2: Paulette, eu vou fazer isso.
12: Peraí, depois... Eu tô falando com as mulheres. Você vai postar... Olha que dica legal, tá?
1: Presta atenção, gente. Dicas da Paulette aqui no Band Bom Dia.
12: Posta uma foto com ele. Momentos inesquecíveis. Faz umas fotos, faz um videozinho. Isso é tão fácil fazer. E põe collab com ele.
1: Opa!

0: Ela esquece de que o homem gosta de ser paparicado. Homem gosta de carinho. Ah, mas eu também gosto, Paulette. Não espere, dê.
1: Aí, dê, dê mesmo, dê. Dê.
0: Agora, se você não receber em troca, aí é outra história. Mas não fique esperando, meu amor. Eu não espero não, tá?
1: Tá, e gente, que dica maravilhosa.
0: Eu não espero não.
1: Não espere.
0: Eu sou daquelas que quando o boy chega do serviço, ó, abriu a porta. Vamos supor, eu sou a mulher.
1: Atenção, você. Como vamos supor? Você é mulher, Paulette.
0: Não, isso que eu quero dizer, eu tô no lugar da mulher no sentido de. Assim, tá. Ó. Olha, eu não vou falar nada, só vou fazer mímica.
1: Atenção.
0: Como é que eu
1: ando? Tá, Paulette tá em pé nesse momento.
0: Maridão abriu a porta.
1: Marido abriu a porta.
0: Eu já tô em pé, olha aqui, ó.
1: Ó, tá lingerie, em pé. Lingerie.
0: Lingerie, eu ponho uma lingerie linda. Linda. Eu gosto daquelas pretas.
1: Tá.
0: Linda. Básica, assim, uhum. No sentido de a corzinha preta. Com uma sainha transparente.
1: Tá, tá.
0: Aqui. É só um paninho, um véu transparente na frente. Aqui, aquele sutiã meia taça lindo.
1: Tá.
0: Valorizando o colo.
1: Uhum.
0: Tá? E aqui, ó, porque o meu cabelo, ó.
1: Sim.
0: A hora que ele abre a porta,
1: uhum.
0: Já tá rolando uma música romântica. Aí ele abre a porta, tá? Se liga.
1: Fala, pau!
0: Aí eu já tô assim, ó. Tipo paniquete.
1: Tá, ela tá meio que dançando, meio que dançando parada.
0: Ele vai abrir a porta, ele vai ficar parado já olhando, ele assusta,
1: tá.
0: Né? Ele fala, nossa, não esperava essa surpresa. Eu não falo nada, eu só faço, ó.
1: Ela só faz a mímica, ó. Mexendo no cabelo. Mulher quando mexe no cabelo, não tem jeito. Ó, dando uma enrolada no cabelo. Que cabelão, hein, Paulette? Tá amarrando o cabelo. Famoso rabo de cavalo. Olha. Colocou o grampo, amarrou o cabelo. Ó, dá uma passada na... Passou o dedo no lábio. Paulette está de joelhos nesse momento. Peraí. Paulette de joelho nesse momento. Ela está fazendo movimentos com o pescoço.
0: Esse movimento é do pombo de praça, ó.
1: Faça um movimento de pombo com praça.
0: Tem homem que resista, gente.
1: O movimento do pombo na praça. Olha, posso falar? Esse é o presente que você indica pro Dia dos Namorados?
0: Presente que eu indico, gente. Até porque não, ajoelhou, não. Tem que...
1: Olha, e Paulette, um beijo!
0: Beijo! Divirtam-se, meus amores!
2: Ai, eu amo a Paulette, velho.

0: Rodrigão mandou uma foto aqui convidando a Paulette pra tomar uma periquita.
1: Ok.
0: Um vinho periquita, né?
1: Sim, né, cara?
0: Ah, eu olhei o preço aqui, achei R$3,69. Eu achei muito barato, mas tá em euro. Muito bem, um abraço pra você, Rodrigão, tudo de bom. Forte abraço.
2: Manteiga, manteiga, manteiga, manteiga, manteiga, manteiga.
1: Oi. Mandar um alô aqui pro Pedro, pro Zé e pro Tony, que são fãs da Paulette, pelo jeito aqui, ó.
0: Ah, mas quem não é, né? Quem não é fã dessa mulher já morreu,
1: sou,
0: por dentro,
1: cara,
0: né?
1: Eu sou.
0: Adoro a Paulette, o que ela aprontava no show Vamos Rir. Era o terror, Mário, das mulheres casadas, né?
1: É louco, cara.
0: Impressionante.
1: Sim, eu vi discussão. Nossa. Eu vi mulheres beliscando os maridos. Tudo quase na Paulette.
0: Exatamente. Que loucura, que loucura.
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0: Gente, a gente não tem TV Zona aqui. Só a Band FM que tem.
1: Quem falou que o Band Bom Dia tem TV?
0: Não, a Band FM tem. Tem a promoção da TV
1: Quando
0: Zona.
1: Quando foi que o Band Bom Dia deu uma camiseta, velho?
0: É, eu não lembro. A gente nunca deu prêmio aqui, né?
1: Acho que já em alguma promoção, assim, de... Teve aquela do...
0: Cara, deve fazer mais de 10 anos,
1: acho que. Do Thiago, lembra que tinha do negócio dos gaguinhos? Não. Será que deu prêmio ou não?
0: Nossa, faz tempo, hein? Não lembro. Abre a portinha, vai.
1: Ah, não é possível. Abre a portinha. Ele voltou a dormir lá embaixo.
0: Abre a portinha lá, abre a portinha lá. Ele voltou a dormir lá embaixo.
4: Daí, senão vai dar
0: rolê
4: aí.
0: Sai daí, Pidonço.
4: É, tenho certeza que é.
0: É o quê? É o quê?
4: E tem um óvulo. Tem um óvulo ali.
0: Tem um.
1: Eu vou mostrar pro Tadeu.
0: Tem um ovo? Tem um ovo?
1: Um OVNI.
0: Ah, um ovo.
1: Eu vou mostrar pro Tadeu. Eu vou tirar uma foto, senão fica só eu e
0: tem ele. Tem um OVNI?

0: Mostra, mostra, mostra pro Jadeu.
1: Tem um OVNI. Não, isso é roteador de Wi-Fi, gente. Isso é roteador de Wi-Fi. Isso não tem nada a ver. Parece um disco voador, mas não é.
0: É o quê?
1: Roteador de Wi-Fi. É o... de rede, né? O que dá a internet, a rede aqui pro ambiente.
0: A vida quebrou meu clima, hein?
1: Tá meio escondido, inclusive. Era pra tá, tipo, no alto, né? Esses negócios, né? Mas, enfim. Por que você voltou a dormir aí?
0: Quentinho, hein?
1: Ah,
0: bom dia, pessoal.
1: Tem feito frio de madrugada, né, Pidoncio? É bom que você dorme bem quentinho.
2: Mas é quentinho,
1: né,
2: querido? Porque tem os computadores aí. Então as ventoinhas sopram um ar quente de dentro da máquina pra fora.
1: Exatamente.
2: Mas é um lugar que você não pode ficar. Uma hora você vai enroscar num fio desse e você tira a rádio do ar. Como já aconteceu um dia.
1: Vai dar choque em você.
0: Mas eu tomo cuidado, viu, gente?
1: Toma cuidado.
0: E outra coisa, não é mesmo o disco voador isso aqui?
1: Não é.
0: Tô tranquilo.
1: Não tem disco voador. Como é que você tá, Pidoncio?
0: Tô aqui.
2: Não, né? Onde você tá? Como é que você tá?
1: A vila pintou a rua já? A bandeira do Brasil?
0: Esse final de semana foi demais, Jadeu.
1: É?
0: Foi demais. Pô, que legal.
1: Juntou toda a comunidade, vambora.
0: Posso falar? Juntamos a comunidade e aí começamos no sábado, às 9 da manhã, eu reuni todo mundo. Já que nós fizemos o panfleto, né?
1: O panfleto?
0: Então, fizemos o panfleto e tal, já mandamos todo mundo... 9 horas tava lá a criançada, aí nós fizemos parceria com uma casa de tinta.
1: Ai, que legal, que todo mundo entrou no clima.
0: Todo mundo entrou no clima, e aí, pô, ai, Jadeu, foi tão legal. Sábado às 9, aí o dia inteiro, Jadeu, pintando a molecada, vindo. Aí o pessoal das vilas vizinhas, pode vir também, porque incentivar as crianças. Aí, Jadeu, o que acontece? Pintamos, isso no sábado, no domingo também, tá. Pra terminar, pra fazer os detalhes e tal. Domingo era 3 da tarde. Pô, pronto, já ficou coisa mais linda, Jadeu.
1: Fim de semana inteiro, mas valeu a pena, né?
0: Coisa mais... não.
1: Como não? Como não?
0: Meu, a tarde, no domingo, deu, acho que por causa desse esse tempo meio louco, deu uma chuvinha rápida e também uma garoa e depois uma ventania. Como a rua é de terra...
1: Meu Deus!
3: Que Deus,
1: eu achei que era asfaltada a rua! Ai, não dá, Pidon. Fim de semana inteiro jogado fora. Ah, meu.
0: E ninguém avisa pra gente, meu.
1: Você achou o quê, cara?
0: E eu vi que não tava muito fácil de pintar, sabe?
1: Aham.
0: Mas pintamos, ficou legal, Jadeu. Aí veio a chuva, levou tudo embora, ó, tudo pro bueiro.
1: Faz o seguinte, como você é o líder comunitário lá...
2: É, presidente da vila.
1: É, vai até a prefeitura, pede pra asfaltar lá a vila.
0: É, cara.
1: É, pronto.
0: Pelo menos umas lajotas, um paralelepípedo. Daria pra pintar, agora na terra...
1: Na terra, realmente.
0: Ó, que trabalho de jogar fora, hein, Jadeu?
1: Ah, velho, pelo amor de Deus. Olha aí, ó.
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6: Oi, gente, bom dia.
1: Bom dia, geleia.
6: Saudade
1: também. O que você andou fazendo que faz tempo que você não aparece aqui, geleia?
6: Ah, gente, viajei.
2: Você deve ser legal, fantasma, né? Viajar.
1: A Lucy Gleide estava morrendo de saudade de você, ô geleia.
6: Ah, Lucy Gleide, bom dia.
1: Você viajou pra onde?
6: Eu fui ver o começo da Copa.
1: Mas nem começou ainda.
6: Ah, gente, os amistosos.
1: Ah, os amistosos.
2: Ah, que legal.
1: Já tá tendo jogo lá nos Estados Unidos, né?
6: É. Já.
2: Pô, então era você, cara. Eu vi uma bolinha verde no meio da torcida do Brasil. Cara, acho que inclusive foi nesse jogo do Egito aí.
1: Eu olhei, mas quando eu pisquei, sumiu. Eu achei que eu tivesse visto
2: coisa. Eu achei que era uma catota de nariz. Alguém tinha suado o nariz, sabe?
1: Exatamente.
6: Gente, era eu. Vocês não viram com a camisa do Brasil?
2: Bonitinho.
1: Muito, é que você fica meio camuflado, né? Como é verde e amarelo.
2: Muito verde, né, cara?
1: Fica meio camuflado, né? Ô, Geleia, não sei se você tá sabendo. Vou fazer uma pergunta pra você. Semana passada, e até hoje o assunto na internet no Brasil é a visita dos OVNIs aqui no Brasil. Ô, Geleia, você na condição de fantasma, você acredita em extraterrestre? mentira. É mesmo?
6: Eu tenho um amiguinho, ET.
1: Você tem um amiguinho que é ET? É?
2: Mas vem cá, eles não aparecem, né? A gente gostaria um dia de ver, porque teve aqui uma má repercussão uma vez, há muitos anos atrás, do ET Bilu, né, Tadeu?
1: O ET Bilu, cadê? Deixa eu ver se acho que tem a reportagem aqui.
6: É verdade.
1: ET Bilu. Foi da Record a reportagem, né? Deixa eu ver.
6: O que você acha, gente?
1: Tem uma hora que ele fala, busque conhecimento.
2: É, meu.
1: Deixa eu ver aqui.
3: Nossa equipe também registrou imagens do suposto alienígena. É noite. No escuro, ouvimos o que seria a voz de Bilu.
7: Sim, Bilu. Ligou o rádio? Tá, vou desligar.
3: O grupo pede um sinal ao suposto extraterrestre.
8: Dá um sinalzinho de luz.
1: Deixa eu avançar pra parte que ele fala uma frase importante.
3: Iluminação.
7: Você vai conseguir acender a luz, Bilu?
1: Apaga tudo. Parece a voz do Geleia.
3: Bilu diz que quer dar um recado.
9: Qual a sua mensagem para a Terra, Bilu?
10: Apenas que... Busquem conhecimento.
2: Tava indo tão bem, cara. Eu acho que se desmantessem o suspense.
1: Pra que foi falar, né?
6: Conhecimento.
1: Fala assim, Geleia, busquem conhecimento.
6: Busquem conhecimento, gente.
1: Pra variar, não dá pra ver nada, né? Tudo escuro.
6: Nunca dá, gente.
1: Nunca dá pra ver, né, Geleia?
6: É verdade. Ai, meu Deus. Eles existem, viu?
1: Existem, né? É. Olha, o teu amiguinho ET, como é que é o nome dele?
6: Oi?
1: Qual é o nome do teu amigo ET?
6: É MT.
1: MT? Olha, que coisa.
6: Aí junta com a MT.
1: De que país que ele é? De que país? De que planeta que ele é?
6: Ele é de 2000 anos-luz.
1: 2000 anos-luz? É. Mas não tem nome o planeta que ele
6: tem.
1: Vem? Qual é o nome do planeta?
6: Testículos.
2: Não, isso é espermatozoide.
1: Ele vem do planeta Testículos. É. Olha, que loucura, gente.
6: São dois planetas, um do lado do outro.
1: Eu imagino.
6: Eles são unidos. Mas o ET vem embora porque ele disse que lá vendeu um saco. É verdade.
1: Ah, eu ia falar um negócio aqui, mas acho que
6: ele
1: é um pouco
6: demais. Ele foi cuspido de lá. É verdade. Foi expulso.
1: Que coisa, é. Gente.
6: Verdade.
1: Que loucura. E ele veio buscar refúgio aqui no Brasil.
6: É. Ajuda. Ele é refugiado. É verdade.
1: Que bom que você dá conforto pra ele também, viu? Ai, eu tô chorando, gente.
2: Agora uma pergunta, ET. Ô, ET, ô, Geleia. Como é que eles se reproduzem? Eles têm alguma forma de reprodução? Existem mais? A gente tá com uma curiosidade que agora...
1: Exatamente.
2: Já que tá em pauta, né?
1: Como é que um ET do planeta Testículos se reproduz?
6: Diferente. É muito diferente.
1: Como é que é? Me explica, Geleia.
6: Aqui, eles enfiam o dedo na nossa orelha.
1: Ah, mentira. Enfiou o dedo na orelha, tá se reproduzindo.
6: É, quando eu conheci ele, eu brigava. Porque ele ficava com o dedo na minha orelha. Achei que ele tava limpando, não era. Para com isso.
1: Que tá tentando bulinar você. Que é isso, não.
6: Verdade.
1: Que situação. E o que eles comem? Eles se alimentam de alguma forma? Existe aquela história de sonda e tal, mas é assim ou come igual o ser humano?
6: Ah, não, eles gostam de comer também.
1: É?
6: É verdade.
1: E o que eles comem?
2: Não, então ele é igual a gente.
1: É, faz sentido, porque ele vem lá do planeta Testículos, né?
6: Eles são vizinhos do planeta Vulva.
1: Acredito que eles se deem muito bem, né?
6: Pessoal, sim.
1: Do planeta Testículos com o planeta Vulva.
6: Sim.
1: Olha que loucura, gente.
6: Vulva fica a 1000 anos-luz de Testículos, mas é perto. Eles têm naves.
1: Fica anos-luz, né?
6: Fica anos. verdade.
1: É, o pessoal mandando várias perguntas, algumas eu não posso reproduzir no ar, infelizmente,
2: não pode,
1: né?
2: Mas...
1: Tá perguntando, ô Gelé, lá no mundo deles o vilão é a vasectomia? Estão perguntando se lá no planeta deles o vilão é a vasectomia.
6: Não.
1: Não é?
6: É o planeta Vênus. É o nosso vilão. Lá eles usam Vênus. Será que você me entende?
1: Sei, a camisinha de Vênus. É. Ah, não é possível, cara. É, várias perguntas aqui. Ô, Tadeu, pede pro ET falar se no céu tem pão.
6: Não.
1: No céu tem pão?
6: Não,
1: fala.
6: Mas eu não sou ET.
1: ET não, Bilu. O Bilu não, o Geleia. Eu tô ficando louco também.
6: Ô, gente, no céu tem pão.
1: E morreu. Oh, meu Deus do céu. Bom, olha, ô Geleia, muito obrigado aqui pelo
2: obrigado,
1: seu
2: Geleia.
1: Esclarecimento. Mande um abraço pro seu amiguinho.
2: É, mande abraço pra
1: chegou
2: ele.
1: Chegou a falar o nome dele, não?
6: Oi?
1: Chegou a falar o nome dele? Você pode falar o nome
6: Zoide.
1: Dele? Zoide. O Zoide. Um abraço pro Zoide, um ET que veio direto do planeta Testículos, né? Planeta que, segundo ele, era um saco.
6: Zoide.
1: E ele teve que viver aqui na Terra. Então, um abraço pra você.
2: Ele tem formato igual o ET? Ele é assim, esquisitinho, se é assim que eu posso falar?
6: Ele é fininho.
1: Ele é fininho?
6: Ele vem assim, um corpinho fininho e um cabeção.
1: Ai, olha que...
2: É um Zoide mesmo, né?
1: Que interessante, lembra bastante mesmo.
2: Lembra um Zoide mesmo.
1: Então um abraço pro Zoide, né?
6: Ah, tá bom.
1: O teu amiguinho lá do...
6: É, meu amigo.
1: Do planeta Testículos.
2: Ele é perigoso?
6: Ah, depende.
1: Por quê?
6: Ah, qualquer coisa eu só tomo a pílula no dia seguinte.
1: E tchau, tchau, tchau. Ai, meu Deus, não é possível, cara.

0: isso só pode ser falta de remédio, não, Edmilson. Isso é tomando remédio. Você tem que ver quando não toma.
1: Imagina quando não toma.
0: Quando não toma é pior ainda.
1: Você é louco.
0: É, cara. Abraço, Fabiano Caçambeiro, tudo de bom.
2: A gente pode fazer tudo outra vez.
0: Luiz, um abraço, bom dia.
1: Ô, Luiz.
0: Adorou o geleia aqui. Ai, ai, obrigado, gente, pelas perguntas. Se a gente pudesse ler todas,
1: eu imagino.
0: Ah, ia ser muito melhor.
1: Eu imagino.
0: O Henrique Alexandre adora o geleia. Falou, pô, geleia pra começar a semana é demais. Ah, ele tinha pedido, eu nem tinha visto. Ele pediu geleia.
1: Ah, é? Aí, ó.
0: E o geleia veio. Eu nem tinha visto. Um abraço pra você, Henrique. Alô, Presidente Prudente.
1: Bom dia!
0: Consegui, adorou. O Zoid é muito engraçado. O Rafael disse que ele é bem gozadinho. Acredito que sim.
1: Acredito que sim.
0: Bem engraçadinho, né? Um abraço pra você, meu querido.
1: Deus do céu.
0: O Cláudio está duas semanas perguntando o locutor tímido. Locutor tímido, ele tá no, na roleta de piadas do Pidons.
1: Verdade, cara. Não lembrava mais do locutor tímido.
0: Lá na hora do ronco. Começa daqui a pouquinho, inclusive, né? Falando nisso, bora pro

0: também vamos ao nosso cafezinho de todas as manhãs. Pra dar aquela fortalecida na semana, né?
1: Isso.
0: Hoje tem café puro só, porque é segunda-feira. Tem que ter aquele potente, tá?
1: É, tem que ser forte pra dar uma...
0: Tem forte, tá? É, é isso, é isso.
2: É cinco da manhã, já tem
0: eu.
2: Pé. É cinco da manhã.
0: Eu.
3: Vem tomar café. Vem, vem tomar café.
0: Muito bem, vamos ao nosso cafezinho aqui. Quem vamos. Tá oferecendo café é o Márcio Otaviano.
1: Ô, meu querido.
0: Parece um cafezinho aqui pro João Bosta, da LC Transporte.
1: Caramba,
0: um abraço pra você.
1: Ô, João.
0: Tudo de bom. Receba aí o nosso cafezinho, viu, meu querido?
4: Bom
0: tudo
4: dia, Tadeu. Bom dia, Pidonce. Bom dia, Vinheta. Tio Paulo voltando do feriado aí. Quase perdi a hora. Manda um cafezinho aí pra despertar melhor aí. E manda um cafezinho pro tio Danilo e pra tia Luciana também, que tá me cobrando.
0: Valeu, cafezinho pra todo mundo.
1: Cafezinho.
0: Bom dia.
5: Bom dia, Tadeu.
0: Bom dia,
5: Alvinheta.
1: Bom dia.
5: Bom dia, Pidonce.
6: Bom dia.
5: Tamanho, ótima semana aí pra gente. Deus abençoe, bom trabalho. Um cafezinho aí. Renato, Itacoaxetuba.
1: Opa.
5: Tamo junto.
0: Valeu, Renatão, tamo junto, hein? Boa semana pra você, meu velho.
7: Bom dia, Tadeu, bom dia, Vinheta. Manda café pro meu amigo que tá nervoso aqui, ó. Ele ouviu vocês falando que não acredita em ET. Ele mostrou a foto da Maratacina na praia e falou: então, o que, que é isso aqui, então?
1: Que é isso, gente?
0: Cafezinho pra você e pra ele.
8: Bom dia, Vinheta.
1: Bom dia.
8: Tá com sobrevivência de geleia já, hein? Bom dia pra nós. Fala o cafezinho aí. Bairro de Caracuíba. Motorista aplicativo, tamo junto.
0: Valeu, Flávio. Valeu, boas Flavião. Corridas aí, meu querido. Cafezinho pra você, meu velho. Bom dia.
9: Dia, Tadeu, Pidonço, Vinheta, meus queridos da Band. Manda um cafezinho pra mim aqui, Garatá, José Roberto. Boa semana a todos. Tchau.
0: Valeu, meu querido. Receba aí. Vai, cafezinho.
10: Bom dia,
0: vai.
10: Tadeu. Bom dia, Tadeu. Bom dia, Vinheta. Manda um cafezinho. Manda um cafezinho.
1: Mando.
10: Tô aqui em Marília, fazendo descarregamento. Bom dia, bom dia, bom dia.
1: Bom dia.
0: Bom dia, bom dia, bom dia. Boa semana, bom trabalho aí, meu querido.
11: Bom dia, Tadeu. Bom dia, Vinheta.
1: Bom dia.
11: Aqui é o Anivlan, carreteiro.
1: Anivlan.
11: De Iracemápolis.
1: Nossa.
11: Rapaz, falar de ET, o ET vai entrar agora aí, ó. 6 horas tá entrando o ET aí com vocês.
0: Não tá não, tá de férias.
11: Magrelo cabeçudo.
1: Cabeçudo.
0: O Magrão, o cabeçudo do ET está de férias. Tá de um abraço para você, meu querido. Bom dia.
12: Bom dia, pessoal. Tudo bem?
0: Tudo bom.
12: Bom dia, Tadeu. Bom dia, Omivieta.
1: Oi, querido.
12: Bom dia. Bom dia, Pidonço.
6: Bom dia.
12: Bom dia, Geleia. Bom dia, Bilu. Quem mais que tá aí? Bom dia, todo mundo.
1: Bom dia, querido.
0: Valeu. Tá todo mundo aqui, cara. Todo um abraço mundo. Aí. Todos dentro do Emerson França. Lá ele.
13: Bom dia, bom dia.
1: Bom dia.
13: Tadeu. Bom dia, Omivieta.
1: Oi, querida.
13: Pidonço.
6: Oi.
13: Manda um cafezinho aqui pra mim, Gisele, motorista de aplicativo. Já tô na luta.
1: Oi,
13: bora, bora. Segundo.
0: Hoje um beijo pra você, boas corridas aí também, viu? Tudo de bom, cafezinho pra você, motorista de app.
14: Bom dia, bom dia, bom dia, rapaziada. Tadeu, manda aí um café pro pessoal da Ability, que nós vamos botar as internet pra funcionar.
0: Vambora!
14: É isso aí. Aqui da Zona Sul. Abraço.
0: Botar a internet aí que semana de Copa já pra galera assistir os jogos.
1: É isso aí.
0: É isso aí.
14: Bom dia, Tadeu, bom dia, Mivieta, bom dia, Pidonço. Vocês
6: contam
14: na história do Geleia aí. Anos luz, fiquei imaginando o plug piscando.
0: Não, pera!
1: Mas não, filho!
0: Pera lá, cara!
3: Obrigado, Senhor!
0: Obrigado, meu Deus! Acabou, hein, gente?
1: Acabou.
0: Bom final aqui, mais uma edição.
6: Bom final, Jadil.
0: Do nosso Band. Bom dia, acabou, Pidoncio. Passou rápido, né?
6: Passou rápido, é verdade.
0: Passa voando. Quando a gente se diverte, né?
6: A gente se diverte muito. Graças a Deus, amém, aleluia.
0: Como demorou pra passar ontem. Vamos lá, gente. Arroba Soltadeu no Instagram, segue a gente. Soltadeu no Insta. Soltadeu no Insta.
1: E arroba Emerson Franca Oficial.
6: Arroba Emerson Franca Oficial, é isso.
0: Muito bem. Este programa, Pidoncio.
6: Esse aqui.
0: Ele está disponível no Spotify.
6: Tá.
0: No Deezer. Enfim, na plataforma digital aí que o ouvinte quiser.
1: Que legal.
0: Vá até a sessão podcast. E digita Band Bom Dia.
6: Aí dá pra ouvir a hora que quiser.
0: A hora que quiser.
6: Ah,
0: maratonar, ouvir um programa seguido do outro.
1: Tem
0: programa de 3, 4 anos atrás lá.
6: Tem mesmo.
0: Pra você ouvir as bobagens que a gente vive falando
1: Nossa
0: aqui.
1: Nossa senhora, e como fala?
0: No Band Bom Dia, tá bom? No YouTube você consegue com imagens,
6: tá? Tá aí piorou.
0: Quem assiste a gente com... Quem assiste a gente com imagens, é só dar um like no vídeo aqui, comenta também. Só escreve nos comentários de onde você tá assistindo a gente. Pra gente saber, pronto, já engajou, certo?
6: Engajou.
0: Ponto. ponto final no Band Bom Dia. Vem aí mais uma edição da Hora do Ronco pra animar aqui amanhã.
6: O que a gente faz agora?
0: Band FM. Agora a gente vai tomar um cafezinho, né? E aí a gente abre a Hora do Ronco aí, coisa de 5 minutinhos.
6: Então vamos lá.
0: Tá bom? Vamos lá então?
6: Bora!
0: Vambora!
6: Agora vai, e quem vai pagar?
0: Ué, mas não é você que vai pagar?
6: Então não vou embora, vou ficar aqui. Eu não vou sair daqui.
0: Pera aí, Pidoncio.
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4: Pela primeira vez na história do principal evento do futebol global, a competição será sediada simultaneamente por 3 países. Canadá, Estados Unidos e México vão receber os jogos. E essa ideia agradou tanto que em 2030 a competição vai seguir o mesmo formato, sendo sediada por Espanha, Marrocos e Portugal.
5: Bom dia, 1 minuto faltando para 6 agora, gente, hora de Brasília. Maravilhosa manhã de segunda-feira para você, vamos com tudo, hein? Pós-feriadão, aquela preguiçinha bate, né? Vamos espantar ela agora. Bora! Vambora que tem mais uma edição gostosa da Hora do Ronco
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5: Valeu, Vidós.
8: Oi!

0: Muito bom dia, homem vinheta.
1: Bom dia!
0: Bom dia, Pidoncio.
2: Ótimo dia, gente.
0: Muito bem. Semana importante, vai começar a Copa. Tem, tem Dia dos Namorados na sexta-feira.
1: Nossa, tá agitado, hein?
0: E a Hora do Ronco, como é um programa muito romântico.
1: Ele é.
0: A gente vai mergulhar de cabeça nesse tema.
1: Vamos
0: do
1: de
0: amor,
1: cabeça e tudo.
0: Durante toda a semana. Pra começar, vamos conhecer o nosso amor, né? Vamos conhecer o amor da nossa vida.
1: Vamos.
0: Você se lembra como você conheceu o seu amor? O seu atual, a sua atual?
1: Ah, é?
0: Foi através de um amigo? Foi num barzinho?
1: Foi pela internet?
0: Foi redes no ônibus?
1: Sociais?
0: No metrô? Como que é que você conheceu a pessoa que você está amando hoje?
1: Hoje. Como é que
0: marido,
1: você
0: esposa, amante? Conta pra...
1: Deu match?
0: Deu match. Conta pra gente aqui se você se lembra como conheceu a pessoa atual que você se relaciona.
1: A gente quer detalhes.
0: É isso aí. Palavra-chave hoje qual que é, Pidão, senhor?
2: A palavra-chave hoje, já que a gente tá falando de se conhecer, já estamos falando em Dia dos Namorados, vamos colocar aí mandioca.
0: Tem tudo a ver mandioca com o Dia dos Namorados. Mande mandioca pra gente. Dependendo aí do lugar que você esteja ouvindo, macaxeira, né?
1: Macaxeira,
0: 11999919197, mandioca ou macaxeira, manda aí conta se você se lembra como conheceu o seu atual, a sua atual, por quê? Ah!

0: de filmes, Zezé de Camargo, irmão da Lua, amigo das estrelas aqui na Hora do Ron, começando a Semana dos Namorados, perguntando se você se lembra como conheceu o seu atual, a sua atual. É. Conta aqui pra gente, 11999919197. Palavra-chave hoje qualquer.
1: Mandioca.
0: Mandioca. Manda mandioca pra gente, lá ele. Manda aí, 11999919197, mandioca, e vem contar pra gente se você se lembra como você conheceu o seu amor.
2: Adulto, baiano, barata, Joãozinho.
1: Tá girando mesmo, isso é engraçado, isso tá é demais.
3: Mendigo, namorado, padre, papagaio, pastor, português,
2: religião, profissão.
0: Olha, falaram de você hoje, locutor tímido. O Cláudio, super seu fã, tá um mês me cobrando o locutor tímido aqui.
4: Ó, até emocionou.
0: Até o quê?
4: Emocionou.
0: Né? Emocionou.
4: É, eu fico.
0: Você tá faltando nas aulas de fonoaudiologia?
4: Não, tô indo.
0: Você tá indo?
4: Tô fazendo online.
0: Você tá online acho que não tem o mesmo
1: peso. Acho que você teria que ir presencial.
0: Tem que ir presencial.
1: Pegar alguns detalhes, algumas falhas.
0: Vai na fonoaudiologia.
1: Não é que tem falha, não é isso?
0: Você tem plano de saúde, não?
4: Oi?
0: Tem plano de saúde?
4: Não tenho.
0: Ah, esse é o problema. Eu posso falar, eu vou pagar uma fono pra você.
4: Sério mesmo?
0: Vou pagar. Conheço algumas fonos que trabalham com rádio, inclusive. Com locutores, comunicadores e tal.
4: Obrigado.
0: Aparentemente você percebe que eu não tô vendo essas fonoaudiólogas. Mas enfim, vou pagar pra você, tá?
4: Tá bom, obrigado. Muito bem. Dá um abraço pro amigo lá.
0: O Cláudio, manda um abraço pra ele.
4: Oi, Cláudio, abraço.
0: Você tem que solta mais um pouco
1: a voz. Você tem que projeta a voz.
0: É, projeta aí.
4: Ah, como se estivesse falando pra... longe, né?
0: Isso.
4: Oi, Cláudio.
0: Qual que é a palavra, locutor tímido?
4: Casal.
0: Casal, obrigado. Um abraço pra você, viu?
4: Eu tô indo trabalhar.
0: Força aí, força aí.
4: Tô indo fazer porta de loja.
0: Que porta de loja? Capricha, casal, né? Capricha no ganho lá da caixa, hein?
1: Casal, né, Jadeu?
0: Casal.
1: Ô, Jadeu. Mulher tava na cama com o cara. Rádio rola. Tocou o telefone, ela atendeu. Tiver que parar, né? Ela atendeu. Ele falou, quem era? Não era meu marido avisando que vai chegar tarde, que tá em reunião com você.
0: Porra, meu!
1: Um casal, hein? Pra frente esse casal.
5: Para de postar as coisas pra me convencer que você tá bem, viu?

0: Band FM Jorge Matheus, tijolão, aqui na Hora do Ronco, 6h10 agora. Hoje, começando aqui a Semana dos Namorados, a gente tá perguntando se você se lembra como conheceu o seu atual, a sua atual.
1: E aí?
0: Conta aqui pra gente, tá? Ô, Pidoncio.
2: Oi, queridão.
0: Tem ouvinte na linha, cara.
2: Deixa comigo. Alô, bom dia.
3: Bom dia, meus amores.
2: Ô, meu amor, como é seu nome?
3: Paula. Aqui da cidade Tiradentes, tô fazendo uma viagem pra Guarulhos.
2: Eita, nós! Boa viagem, viu, linda? Cuidado! Você tá com o seu passaporte em dia?
3: Tô, passaporte e tudo mais.
2: É isso aí, né, Jadeu?
0: Ah, é isso aí, boa viagem, né? Meu amor, bom dia! A gente.
3: Bom dia!
0: Você é casada? Tá namorando?
3: Casada 37 anos, amor. 37!
0: 37 anos? Mas você se lembra como você conheceu o seu atual?
3: Lembro. Foi lá no Pacaembu, né, um futsal de transportadoras. Eu vi aquele homem lindo, sabe? Aquele goleiro parecendo assim o Ronaldo do Corinthians, aquela coisa mais fofa. Agora eles estão iguais, tá? Os dois estão parecidinhos, bem tio Chico agora.
1: Careca e broxa.
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0: abraço pro grande Ronaldo!
1: Grande Ronaldo, velho!

0: FM, Daniel. Primavera, aqui na Hora do Ronco. 6h14 agora. Hoje a gente tá perguntando se você se lembra como conheceu o seu atual, a sua atual. Conta pra gente como é que foi. 11 999919197. Palavra-chave, qual que é, Pidoncio?
1: Você viu o nosso ouvinte anterior aí, falou que conheceu o maridão num jogo de futebol de salão, já deu.
0: Exatamente, era goleiro, né?
1: Goleiro. Você vê que as pessoas, o amor, ele é imprevisível. Né, Jadeu?
0: Quando você menos esperar, o amor está batendo na porta do seu coração.
1: Eu já volto, vou lá ver quem é.
0: Não, é o amor batendo.
1: Ah, tá. Jadeu, a palavra é mandioca.
0: Manda mandioca aí, 11, 9...
1: Mandioca!
0: Tem, lá na minha rua tem. Tem mandioca, tem afiador de faca, o carro do ovo, o que troca óleo... É, por panela, não é isso?
1: Quando você compra, você leva ovo ou leva mandioca?
0: Eu levo os dois. Lá ele. Daqui a pouco, na Band FM, você vai ouvir...

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0: cansado, já deu?
1: Tô cansado. Trabalhei ontem, né?
0: Ah, mas segunda é assim mesmo, né, pessoal? É, então exatamente. Você que tá aí ouvindo a gente, não se culpe de estar tá cansado, com preguiça, não. Que a segunda dá essa molezinha tudo. Mas aqui a gente vai empurrar você pro bom humor, pra alegria, pra essa energia gostosa.
1: Boa, Pidoncio.
0: Você gostou do que eu falei, Jair?
1: Adorei, Pidoncio.
0: Cuidado, é real.
1: Não tenho. Alô, bom dia.
0: Não devolve.
2: Bom dia.
1: Bom dia, quem fala?
2: É o Paulo Rogério.
1: O Paulão, Vinheta.
3: Ô, Paulo, obrigado, viu, por estar todos os dias junto com a Band e a Hora do Ronco, tá bom, meu querido?
2: Fãzaço seus há mais de 30 anos aí acompanhando.
3: Que bom, continue nos ouvindo e passe pra nova geração também, que esse programa realmente é diferenciado.
2: Muito bom, alegra nossas manhãs. Bom dia, Tadeu, bom dia, homem Vinheta, Pidoncio, filho da mãe.
0: Ô, seu filho da mãe. Ô, meu querido, conta pra nós aí, você é casado, você namora?
2: Sim, fui casado 25 anos, cara, e aí...
0: Como você conheceu?
2: Uma novinha, não, mas eu conheci uma novinha.
0: Ah, então conta.
1: A novinha é sua atual.
2: Isso.
1: Ah, tá, então aí... como é que você conheceu?
2: Eu conheci ela numa comunidade que eu fazia, prestava serviço lá, né? A gente levava a parte do saneamento básico. E acabou que um dia eu empurrei o carro dessa menina, porque tava sem bateria. E aí a gente trocou um olhar, mas ela namorava na época, né? E aí ficamos ali e tal, sabe, só trocando olhar sempre que ela passava. Aí eu fiquei sabendo que ela largou do namorado. E, rapaz, aí eu fui igual um gavião.
1: Sério?
2: E eu tenho 46 anos, né, homem?
1: Quantos anos ela tem? Só pra eu saber.
2: 20 aninhos, cara. Vai fazer 21 agora.
1: Legalmente é permitido, gente? Jurídico, hein? Vê o jurídico aí.
3: Eu acho que já é, né?
2: 20. Já é permitido. Não, já é.
1: E pra ela não tem... Pra ela não tem problema esse abismo aí de diferença de idade.
2: Não, ela é apaixonada por... Quer dizer, pelo menos ela diz, né, homem?
3: Certo. Mas
2: Ela é bem convincente nessas partes. Hoje ela mora comigo, a gente é super feliz aí.
3: Entendi. Muito bacana. Mas e não te dá prejuízo, não, cara?
2: Cara, vou falar pra você. Ela é dona de salão de beleza, olha, manicure, pedicure, tem bronze. Ela
1: empresária
2: é mais sucedida do que eu, meu amigo. Ela me ajuda mais do que eu.
3: Ah, então é você que dá prejuízo pra ela.
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1: Você que não ande na linha, não.
3: É, meu. Se ela te dá um pé na bunda...

0: só pra contrariar. Que se chama amor. Por causa de quem?
1: De
0: você. Perdeu um chato, velho. 6h28. Você se lembra como conheceu o seu atual, a sua atual? Conta a sua história, grava a sua resposta também, hein? 11 99991 9197.
2: Bom dia. É a Fátima de Santa Vitória. Eu conheci o meu atual marido na casa do meu ex-marido.
0: Quê?
2: Eu fui com meus filhos na casa do meu ex-marido, que graças a Deus a gente tem uma convivência boa.
0: Legal.
2: Chegando lá, ele era amigo do meu ex-marido, e a gente começou um relacionamento, já estamos casados há 10 anos.
0: Peraí, mas já era ex-marido, né? É. Porque não é possível que ele foi lá, você já tava casado.
3: Deixa eu só fazer um aviso aí, pro atual marido dela, vai levar um amigo na tua casa pra você ver, viu?
0: Você cuidado, hein?
3: Evita, hein?

0: vida.
1: Band FM, Eduardo Costa.
0: Da minha vida.
1: Saudade aqui na Hora do Ronco. 6h32, a notícia, a informação pede passagem.
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3: Durante a madrugada, uma mulher solicitou uma viagem a um motociclista de aplicativo. Segundo ele, a cliente pediu que não cancelasse a corrida, pois havia acabado de descobrir uma suposta traição. Ele gravou um vídeo do trajeto e postou nas redes sociais.
1: No vídeo, ele relata que a mulher afirmou ter descoberto a suposta traição após verificar informações no celular do marido.
3: Ainda durante o trajeto, o motociclista também brinca com a situação e diz que queria acompanhar o desfecho do caso.
1: Já no local, a passageira teria pedido ajuda para entrar no estabelecimento e confrontar o companheiro. As gravações rapidamente repercutiram nas redes sociais e acumularam milhares de visualizações.
3: Esta foi a notícia daqui da Hora do Ronco. Daqui a pouquinho tem Gil Gomes.
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1: É aqui e agora, hein?
3: Aqui.

0: Band FM, Marília Mendonça, segundo amor da sua vida, aqui na Hora do Ronco, 6h36. Você se lembra como conheceu o seu atual?
1: Como é que
0: a sua
1: foi?
0: Atual? Conta pra gente aqui. 11999919197. Palavra-chave qualquer
2: pedaço. Palavra-chave, é só mandar mandioca.
0: Mandioca, mandou mandioca. A gente tá falando com você aqui, viu?

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20: 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Alô, bom dia.
21: Alô, bom dia.
20: Oi, quem fala?
21: Claudiana.
20: Claudiana?
21: Isso.
20: A Claudiana Pidonço.
22: Oi, Claudiana, bom dia.
21: Bom dia.
23: Claudi.
21: Oi.
23: Tudo bem, meu amor?
21: Tudo bem.
23: Você pode responder pra nós? Você é casada ou solteira?
21: Eu sou casada.
23: Casada? E como conheceu? Conta.
21: A gente se conheceu pelo Facebook. Eu estava no Nordeste e ele estava aqui em São Paulo. Ele me encontrou pelo Facebook e a gente ficou conversando. Depois ele foi lá pro Nordeste, a gente se encontrou, conversou. E eu vim pra cá, pra São Paulo, e estamos por aqui, casados há 4 anos.
20: Ah, que bonitinho. Ele queria mesmo, né? Que ele viajou vários estados aí pra te encontrar.
23: E você hoje tá processando o Facebook?
24: Zuckerberg, tua batata tá assando, hein?

0: Cidade FM, Gustavo Lima, Espetinho, aqui na Hora do Ronco, 6h47, agora Homem Vinheta.
1: Vocês preguiçam um pouquinho, gente.
0: Será que o professor
2: primeira
0: não tá preparado?
2: Primeira aula do inglês pra vocês.
1: Nossa senhora. Preguiçam,
0: tá?
3: Vamos lá, agora vai.
0: Olá, seu Zé. Seu Zé não ia aposentar, gente? Tá, olha, tá bom, seu Zé.
3: Tá bom, tá bom. Não se aposenta, não tem jeito, é igual o Ronco. Não consegue parar.
0: Parado em casa,
3: não consegue.
0: Também.
3: Não consegue.
0: Ruim, né?
3: Consegue.
0: Então deixa ele aí.
3: Deixa ele aí fazendo dele.
0: É, exatamente.
3: Igual o Ronco, deixa ele aqui, quietinho.
0: E com o cafezinho dele, perguntando das Mega Sena,
3: cigarrinho,
0: dos jogos.
3: Isso, e aí a gente vai tocando aqui.
0: Exatamente. Muito bem, professor. Vamos.
3: Deixa os alunos. Deixa eu só fazer um negócio aqui.
0: 12. O que você tá fazendo aí, Bruno?
3: Não, faltaram dois alunos só. Eu sei, porque sou bobo.
0: Olha aí, de dar aquela esticadinha máxima no feriadão, né?
3: Isso, sou bobo. Depois vem. Não, mas sabe qual é o grande problema? Não é o aluno, às vezes, é o papai e a mamãe. O papai e a mamãe, o que eles fazem? Eles querem esticar o feriado, aí eles seguram a criança. Aí depois eles vêm aqui no meu curso falar assim: ah, o fulano faltou porque eles isso, isso e isso. Mas a criança queria ter vindo na escola.
0: Olha.
3: E por causa do pai e da mãe, porque queriam dar uma esticadinha no feriado. Então às vezes
0: que
3: a mãe.
0: Maldade, hein?
3: Maldade. É fogo, eu sei. Ah, meu Deus, tem que passar por cada uma,
0: Virgínia. Colocar a mão na consciência aí, viu, pais? Vamos lá. Ô, professora, a Érica.
3: Oh, meu Deus.
0: A professora Érica.
3: A Eric
0: quer saber, professor, qual é o significado da palavra 17? 17.
3: Ah, claro, isso aí. Inclusive, que saudade, meu, saudade. Eu vou falar uma coisa pra você, viu? Às vezes, as pessoas marcam deixam um legado. Tem que ir embora. Às vezes a vida prepara essas coisas de você ter que partir.
0: Eu não tô entendendo.
3: Mas enquanto tava aqui, fez sucesso. Um pouquinho arrogante, um pouquinho, mas fez sucesso. Eu lembro uma vez, eu teve um caso no camarim. E, meu, ele tá pra entrar no show. E não, e põe uma camisa, põe outra. Tudo bem, ele era um pouquinho fortinho.
0: Sim.
3: Põe uma camisa pra outra. Ele nenhuma pra ele servia. Aí a camareira foi lá, colocou. Ó, coloca essa aqui porque 17. Tim Maia.
0: 17 Maia.

0: Você entendeu? 17 Maia.
1: Ô, professor, 17 é um número. Ou você adivinha que número que é? 17.
0: Ah, o número dele devia ser de 58 pra cima, né?
1: Não, o número é 17.
2: Não, o número da blusa, não. O número da camisa.
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1: Ah, pinóstico.

0: Band FM, Felipe Rodrigo ignora aqui na Hora do Ronco, 7 para 7 agora, gente.
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0: 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Você se lembra como conheceu o seu atual, a sua atual? Conta pra gente aqui. 11 99991 9197.
2: Bom dia, amigos da Hora do Ronco. Oi. Eu conheci a minha esposa no Jerônimo West Music em Cuiabá, salão de música. Tava eu e ele. Falei pra ele, olha lá, você tá vendo a moça sozinha lá, vai dançar. E, ah, não sei dançar, vou mostrar pra você como é que faz. Fui lá, chamou ela pra dançar. Estamos dançando até hoje, já tem 15 anos, 16 anos juntos já, viu?
0: Olha aí.
2: Tá, 16 anos dançando. Ah, tem 3 filhos já nessa dança.
0: Tá.
2: Tá bom. O Silene, o nome dela.
0: Valeu, Osmar. Abraço pra você, tá vendo? Uma dança de salão. Surgiu o amor.
3: Caramba, ele tá dançando até hoje, Ariel?
0: Tá dançando até hoje, Pidão Senhor.
3: Como é que ele fez filho dançando?
0: Não tem a dança do acasalamento, né?
3: Ah.

0: Band FM, Edson e Hudson, minha estrela perdida, aqui na Hora do Ronco, 3 para 7, começando a Semana dos Namorados aqui, já perguntando se você se lembra como conheceu o grande amor da sua vida. O seu atual, a sua atual, na hora que vocês trocaram olhares, já sacou na hora? Esse é o homem da minha vida.
1: Será?
0: Essa é a mulher da minha vida.
1: Aquela coisa do... A paixão à primeira vista, amor à primeira vista.
0: Será que existe ainda?
2: Será que existe isso, Jaguil?
0: Não sei, Pidoncio. Difícil alguém se apaixonar de cara olhando pra mim, né?
2: Não é nem isso, Jaguil. Bom dia, Nelson!
0: Bom dia, Nelson!
1: Bom dia!
0: Aceito café, quero café, hein?
2: Jaguil, a minha pergunta é... Amor à primeira vista, eu vi e me apaixonei por você. Agora, como é que é pro deficiente visual isso?
1: Acho que é pelo toque, né, cara?
0: Vamos lá, gente. 11 9 9 9 9 1 9 1 9 7.
1: A palavra-chave... Põe a mão, põe no rosto.
0: Qual que é a palavra-chave? A palavra-chave.
1: Senão...
0: A palavra-chave.
2: Mandioca!
0: Manda mandioca! Já, na Band FM, você vai ouvir Henrique

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18: A sua rádio do seu jeito tem ouvinte na linha, Pidoncio.
19: Deixa comigo. Alô.
20: Alô.
19: Bom dia.
20: Bom dia, Pidoncio, cara de fuinha.
19: Ô, filho da mãe, como é seu nome?
20: Janilson de São Bernardo do Campo.
21: Ô, Janilson, bom dia.
20: Bom dia, Vinheta.
21: Bom dia pro Janilson Tadeu.
18: Ô, Janilson, bom dia, tudo bem, meu velho?
20: Bom dia, Tadeu, você é o cara, hein?
18: Não, você é o cara. É você
19: não,
18: que é.
19: Não, não, falou você que é.
18: Você que é o cara.
19: Não, você que é.
18: Você que é o cara.
19: Não, você que é.
18: Não, você que é.
19: Você que é.
18: É você que é o cara.
19: Vamos lá, Jair, eu pergunto pro ouvinte.
18: É, você se lembra... Quando você conheceu a sua atual ou o seu atual, não sei.
20: Então, rapaz, eu sou motorista de aplicativo e eu fiz uma corrida pra uma menina. Nesse tempo eu era casado, ela também. Mas aí eu levei ela no destino dela, não falamos nada, só trocamos olhares aí. Depois de 8 meses, tocou a corrida de novo. Quem era? Ela de novo.
18: Olha.
20: Só que aí eu tava solteiro e ela também.
18: Olha.
20: Aí rolou e nós tá junto até hoje aí, a Michelle. Te amo, Michelle.
18: Olha. Olha o destino como foi bondoso com vocês, hein?
21: Que demais, gente.
20: É a corrida dos sonhos.
18: E que cidade que você trabalha?
20: Eu trabalho em São Bernardo do Campo.
18: Ah, é uma região ali, o ABC, tem bastante gente, né?
21: Poxa vida.
20: Ah, tem.
18: Pra encontrar ela de novo, realmente.
21: E ela também trabalha, não?
20: Ela é uma microempresária.
21: Olha, no ramo de?
20: Eu já dei o bote certo, né?
18: Ela trabalha com o quê?
20: No ramo do vestuário.
18: Vestuário, opa. Olha aí.
19: Bom, pelado você nunca mandar, né?
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19: Aí garantiu, hein, filho?
18: Espidoso.
23: É inevitável.

0: Tarde FM, Murilo Ruf, saudade estranha, aqui na Hora do Ronco. Daqui a pouco tem Topa Tudo Sem Dinheiro com o Silvio. Vamos pro palco, Topa Tudo Sem Dinheiro. Você pode se inscrever aqui no 11 99991-9197. Escreva, chama eu. Chama eu, escreveu chama eu.
1: Aí já sabe que...
0: vai brincar de topar tudo sem dinheiro.
1: Ah, com o Silvio, adoro, eu acho que
0: é
1: legal.
0: Vai ser bem legal, Pinoncio. Manda aí, chama eu, tá? Pra brincar com o Silvio aqui. 11 99991-9197. Mas agora tem participação do ouvinte aqui.
1: Vamos ouvir.
2: Eu conheci minha esposa em uma escola, eu estava pintando, ela era professora. E foi a melhor coisa da minha vida. Um momento desastroso que ela derrubou uns lápis no chão, era pra nós ter juntado.
0: Sim.
2: E bem no fim eu fiquei só olhando e foi só dando risada e uma situação bem engraçada.
0: E aí ela se apaixonou, você ficou dando risada na cara dela ao invés de ajudar a recolher os lápis e o amor aconteceu. Olha que bonito, gente.
3: Você tá achando estranho o quê?
0: Ele ficou dando risada ao invés de ajudar, era pra
3: você,
0: ter ajudado.
3: Você ri muito da minha cara. E foi seu sorriso que chamou minha atenção.
0: Ah, meu, pelo amor de Deus, gente. Pô, arrepiei agora, hein? Caramba.
4: Todo mundo tem.
0: Aquela pessoa?
4: Tem. Lógico que tem.

0: Oi! Oi!
1: Tô chegando, mais palmas. Aí, oi!
2: Vamos sorrir! Todo mundo não se leva nada.
1: Tô chegando, eu quero mais palmas. Cadê minhas colegas de trabalho?
0: Aí, pompom pra cima. Aê! Barulho, eu gosto de barulho. Aí, boa, oi!
3: Oi!
0: É festa!
1: Oi!
0: Ritmo de festa, oi, tô chegando!
2: Silvio Santos vem aí!
1: Eu já cheguei!
2: E Silvio Santos vem aí!
1: Eu já estou aqui!
2: O Silvio Santos vem aí!
1: Alô, criançada do Brasil, aí, mais palmas das minhas colegas de trabalho! Alô, dona Maria! Mas olha só, muito bom dia a todos os nossos colegas de trabalho. Eu quero mandar um bom dia especial a todas as mulheres do nosso Brasil. Até porque as mulheres que fazem a festa. As mulheres, né?
0: E você? Você é quem que tá sempre aqui?
3: Ô, seu Silvio, assim eu me sinto um Zé Ninguém. Você nunca lembra o meu nome, Silvio? Eu me sinto um cocô, sabe?
0: Não.
1: Não fala assim. Não se menospreze. Até porque eu posso dizer...
2: Ritmo de festa! Ritmo! É ritmo de festa.
1: Eu gosto de festa.
2: Ritmo de festa que balança o coração. Festa divertida, colorida de emoção.
0: Aê!
2: Dia de alegria, vem sorrir, vem pra cá. A festa continua,
0: a casa é sua, pode entrar e rei. Parabéns, muito bom, gostei.
3: Tem ouvinte no palco, Silvio?
1: Ah, já tem ouvinte no palco?
3: Não sabe de nada.
1: Atenção, corta a música. Atenção, você da plateia, não fala nada. Nós vamos agora...
0: Ô, Limi, eu pedi pra plateia não falar nada, porra!
3: Calma, Silvio!
1: Peraí, Silvio, calma!
3: Calma aí!
1: Vamos lá, então, eu pedi. A plateia não se manifesta, e não se manifesta, e vamos lá, atenção! Pode entrar! Alô, bom dia!
4: Bom dia, Silvio!
1: Bom dia, e qual é o seu nome, meu amor?
4: Meu nome é Andréia.
1: Andréia, e você fala de onde? Caravana de onde?
4: É, caravana de Itaquera, Zona Leste de São Paulo.
1: Zona Leste de São Paulo. Eu gosto muito. Eu ia muito na cidade de Carvalho, ali na Vila Progresso. Eu ia com a caravana do Peru que fala. Mas...
3: Era muito legal, né?
1: E aí eu, Moacir Franco. E aí, Roland de Golias, Hebe Camargo, todos começando.
4: Era muito bom. Eu escuto todo dia.
1: Era muito bom, mas é Andréia, né?
4: Isso.
1: Você é casada, solteira ou só ouve a Band?
4: Casada.
1: Tá cheio.
3: Começou a falhar a ligação, hein?
1: Que pena. André, calma, não se movimente e nós vamos continuar a conversa, tá bom? Você tá com alguém aí? Não.
4: Tô com meu marido aqui também.
1: Ah, é? Como é que é o nome dele?
4: Daniel.
1: O Daniel. Então nós vamos agora participar da brincadeira, certo o nome. O Daniel vai te ajudar?
4: Ele vai me ajudar.
1: Tá certo. E você quer cantores, cantoras, artistas e aí misturado com artistas? O que você escolhe?
4: Eu quero artistas.
1: Aê, pode.
4: Eu vou ganhar.
1: Então repete comigo. Eu vou ganhar.
4: Eu vou ganhar!
1: Então vamos lá, atenção! Vamos aos nomes dos artistas que eu tenho aqui separado. Tá aqui, já deixa eu só deixar aqui. Se você acertar, você leva. Tá bom?
4: Seja bonzinho!
1: Então tá certo. Vamos lá, André e o Daniel vão participar. Atenção, silêncio do estúdio, a plateia nos manifesta. Eu quero o reloginho na tela com um minuto, deixa eu ver. Apareceu o reloginho! Um minuto na tela, valendo! É Suzana. Falei!
3: Já entregou a primeira!
1: Eu ajudei! Vamos lá, Vieira!
3: Você foi burro, Silvio!
1: Eu fui burro, Vieira!
4: Suzana!
1: Tem que falar o nome e o sobrenome,
4: Suzana
1: Vieira!
4: Aí, boa, Suzana
1: Vieira! Duarte!
4: Regina Duarte!
1: Não, Débora Duarte, eu já errei, eu volto porque o burro do teu marido não ajuda! Vieira!
4: Suzana Vieira!
1: É Duarte!
4: Débora Duarte.
1: Aí, boa, Castro. Quero ver. Agora...
4: Caio.
1: Aí, Ramos, homem peludo, vamos lá.
4: Me amo.
1: Aí, boa. Ah, agora eu quero ver, ela vai errar. Rego.
5: Cactus e Rego.
1: Aí acertou, Cuoco. Ah, vai ganhar.
5: Francisco Oco.
1: Aí boa, Cuoco e Rego, Rego Cuoco. Vai. É. Vamos lá, Oliveira, vai na minha parceira.
5: Paola Oliveira.
1: Duarte, eu quero ver, Duarte.
5: Regina Duarte.
1: Não, Lima Duarte, o idiota. Pede pra esse burro do seu marido te ajudar. Esse idiota energúmeno.
3: Silvio, pera aí, Silvio. Silvio, não xinga eles.
1: O que você não pediu pro idiota do seu marido
3: não
1: ajudar?
3: Xinga.
5: Ele não ajudou.
1: Ah, vamos ver se os faltavam dois nomes. É Lima Duarte, vamos lá. Ohana, deixa eu ver.
5: Cláudio
1: Ohana. Agora pra ganhar, Menezes.
5: Glória Menezes.
1: Aí ia ganhar. Se esse imbecil tivesse te ajudado.
3: Não xinga, Silvio.
1: Separa desse imbecil.
3: Não xinga.
1: Manda esse cara pro inferno.
3: Não xinga.
1: Saia daí, depois do Topa Tudo Sem Dinheiro, você vai ver agora a câmera escondida. Mulher se disfarça de homem e na hora que ele vai ver, tem uma surpresinha. É imperdível, é no Topa Tudo.
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2: Que bagunça, cara.

0: mim.
1: Band FM, Paula Fernandes, mentiras aqui na hora do ronco. O que não é mentira é que tem resultado de promoção daqui a
2: pouco.
1: Tem. A promoção Eu Quero a TV Zona da Band FM.
2: Verdade, Adeu.
1: Pidonço, uma TV de 60 polegadas. É grande, viu? Pra você não perder nenhum lance da Copa, nenhum lance da Seleção Brasileira.
3: Que legal. Vai
1: ser bem legal. Daqui a pouco tem resultado. Se inscreve aí no 11 999919197 e diga: Eu quero a TV Zona da Band FM. Daqui a pouco tem resultado.
2: Daqui a pouco, gente, dá tempo.
1: Mas por hora a gente quer ouvir aqui respostas do ouvinte sobre a pergunta de hoje. Você
2: Vamos
1: se lembra
2: lá, Jadeu.
1: Como você conheceu o amor da sua vida?
4: Conheci o amor da minha vida 26 anos atrás no churrasco da faculdade. Aí a gente namorou, largou, eu casei, separei e voltamos faz 10 anos e estamos bem felizes. É uma história, dá uma novela.
1: Olha aí, gente, que bonito. Churrasco, hein? Que beleza, hein? Idas e voltas. Maravilha. Mano, você assistiria essa novela, Pidoncio?
2: Qual?
1: A novela da vida do ouvinte?
2: Eu não gosto de linguiça.
1: Não!
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1: É a novela de amor, cara.
3: Não tem nada a ver.
2: Ele falou no churrasco.

0: Band FM Sorriso Maroto, me olha nos olhos aqui na Hora do Ronco, 7h26 agora. Conta pra gente, você se lembra como conheceu o seu atual, a sua atual? 11 99991 9197. A palavra-chave pra falar ao vivo, qual que é, Pidão, senhor?
1: A palavra-chave é só você mandar mandioca.
0: Mandioca, mandou mandioca, tá falando ao vivo com a gente aqui, vem!
2: Sim! Daqui a pouco na Band FM tem Luan Santana.

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15: Ela já tá por aqui com informações pra gente. Bom dia, Vivi.
16: Muito bom dia, Drica. Atenção redobrada para quem passa pela linha amarela, ainda com faixa ocupada por conta de acidente envolvendo carro e moto no trecho da Abolição em direção ao Fundão. Siga pela Grajaú, Jacarepaguá. 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
15: Já já ela volta com mais informação pra gente, hein?
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5: FM, a sua rádio do seu jeito, é a hora do ronco. Pidonço, eu tenho um ouvinte na linha.
6: Opa, deixa eu chegar aqui. Alô, bom dia.
7: Alô, bom dia, Pidonço.
6: Fala, tranqueirinha, quem é?
7: É o Paulo de Diadema.
6: Ô, já deu, Paulo de Diadema.
5: Grande Paulão. Ô, Paulo, me conta aí, você se lembra, você é casado, solteiro, como é que é?
7: Sou casado.
5: Ah, e você se lembra quando você conheceu a moça?
7: Olha, hoje a gente tá fazendo 15 anos junto.
8: Olha só.
7: É, foi pelo SMS, eu tava num pagode com uns amigos meus, não tinha nem rede social, nada, né? E aí chegou um torpedo. Oi, prima, você não vai subir pra fazer meu cabelo, não? Eu peguei e falei, não, seu cabeleireiro não, mexo com obra. Aí a gente começou a conversar e tamo aí, junto até hoje.
5: Olha, no famoso torpedo meu, SMS.
6: Uma dor de barriga, né?
5: Que dor de barriga?
6: Você viu onde chegou o torpedo?
5: Não, é o nome que se dava a mensagem.
6: É a mensagem rápida.
5: Torpedo.
6: Ah, tá, fica, nossa senhora.

0: Band FM, Luan Santana Morena, aqui na Hora do Ronco, 7h37, Homem Vinheta.
1: Respeitável público, senhoras e senhores, você sabe o que eu imagino? Você agora, aí no seu carro, no seu radinho de pilha, no seu celular, com seu fone de ouvido, esperando. Então eu lhe apresento o Pidôncio e o momento vamos rir.
2: Choroco!
0: Choroco!
2: Queremos! Agradecer! Rosso, na audiência! Desse programa da Band.
0: Exatamente.
2: Obrigado, viu, gente? Você sabe, Jadeu, que às vezes a gente não imagina onde a nossa voz tá chegando, né?
0: Aí chega, hein?
2: Através do rádio, né?
0: O rádio tem uma potência maior que a internet, cara, pra você ter uma ideia.
1: Você sabe que nesse momento, Pidôncio, nós estamos falando o quê? Mais umas 80 emissoras já?
0: É isso aí, é isso aí.
2: Você quer dizer que nós estamos a nossa voz espalhada pelo Brasil?
0: Pelo Brasil inteiro,
2: Pidôncio. Quiçá pelo mundo.
0: E pelo mundo via internet, evidentemente, né?
2: Ô, Jadeu, que responsabilidade que a gente tem.
0: Pois é, cara.
1: Levar alegria pras pessoas.
0: Então, olha a responsa que você tem a partir de agora, no momento vamos rir.
2: Olha, agora sabia, eu fiquei tremendo, porque eu nunca parei pra pensar.
0: Eu vou desligar o ar-condicionado.
2: É muita gente, né, Jadeu? É
0: muita gente, Pidôncio.
2: Bom, vamos lá.
0: Vamos lá.
2: Ô, Jadeu. Você sabe que hoje em dia, a gente tem que tomar muito cuidado, atenção. Isso aqui fica até um alerta. Você que gosta de apostas, você que joga, você... Tome muito cuidado, tudo tem que ser com muito cuidado, né, Jadeu?
0: Com muita responsabilidade.
2: Responsabilidade, né? Por favor. Não deixe crianças com acesso a esses negócios de apostas, porque é perigoso. Por que eu tô falando isso? O menino, Jadeu, ele amava, viciado em aposta. O menino tinha 10, não, 22, 14, 38.
0: Pidôncio, fala só uma idade deste moleque.
2: 13 aninhos.
0: 13 anos.
2: Aí ele apostava, tá? Chega o pai dele, pai, eu aposto pra você que quando a gente virar aquela esquina ali, o cara pintou o muro dele de verde. Ó, pai, mentira, eu passei ontem lá, não tinha nada. Eu aposto com o senhor, R$10. Virou muro pintado de verde.
0: Que isso?
2: Aí o pai, caramba, mãe. Pai, eu aposto com você que hoje o time tal vai ganhar. Pá, postou R$50, o menino ganhou. O menino era bom de aposta, Jadeu. Só que assim, o pai tava preocupado. Aí que entra a preocupação. Aí o pai ligou pra professora, falou, dona Silvia, fica atento no meu filho, tenta conversar com ele, esse negócio de aposta não tá legal. Cuidado na classe, fica atento se ele tá com esse negócio de apostas, porque a gente tá cortando aos poucos. Eu não quero meu filho viciado. Ela falou, deixa comigo. Menino chegou na aula e falou, professora, eu aposto com a senhora R$10 que eu acerto a cor da sua calcinha. Professora, pelo amor de Deus.
0: Que é isso?
2: Você é doido, menino? E falo que você... Deu um sermão no menino. Aí ele ficou quieto. No outro dia, professora, eu aposto com a senhora R$10 que eu sei a cor da sua calcinha. Já deu. E todo dia, chegou na sexta-feira, professora, eu aposto. Ela falou, ah, é? Aí a professora, o que ela pensou? Hoje ele vai se dar mal. Porque ela tinha ido sem calcinha, já deu.
0: Ela queria pagar pra ver.
2: Tinha que pagar pra ver. Ah. Aí ela falou, tá bom, eu aposto R$50. Aí o menino apostou, pô, casou. A professora ergueu a saia. Ele falou, não acredito, professora. Pagou a aposta, ó, pagou. Aí a professora ligou pro pai e falou, seu Oswaldo, deixa eu falar pro senhor. Hoje seu filho perdeu a aposta, duvido, ele nunca mais vai apostar. Mas como? Não, falou que ia adivinhar a cor da minha calcinha, eu tava sem. E aí eu provei pra ele perdeu. Aí o pai começou a chorar do outro lado.
0: Oxê.
2: Ela falou, por que que o senhor tá chorando? Miserável, apostei R$500 com ele. Ele falou que ia ver a senhora pelada, ó.
0: Pera aí, pô.
2: Moleque danado, hein, Jadeu?
0: O pai, ao invés de ajudar...
2: O pai também incentivou, pô.
0: Tá de brincadeira,
2: o Caião.
3: Muito boa,
0: mesmo. Vai tomar, vai.
2: Aí não dá, né, Jadeu?
0: Aí não dá, Pidôncio.
2: Moleque bom, hein?
0: Não tem condição.

0: Band FM, Simone Mendes, direitos iguais, aqui na Hora do Ronco, 15 pras 8 agora. Gente, vamos sortear, hein, Pidoncio?
1: Vamos!
0: TVzona de 60
1: polegadas. 60
0: polegadas. Pra não perder nenhum jogo da Copa do Mundo, da Seleção Brasileira.
1: Verdade, tá.
0: Enfim, atenção você que se inscreveu no 11 99991 9197. Escreveu, eu quero a TVzona da Band FM.
1: Eu quero.
0: Todo mundo se inscreveu, Zé.
1: Vamos lá, Tadeu.
0: E atenção, quem vai levar, Zé? Atenção, atenção, Zé.
1: Aí lá vem ela, vamos ver quem vai ser sorteado até a pessoa da Pante FM. Fala aí, Tateu!
0: Rosângela Queiroz da Silveira! Rosângela Queiroz da Silveira, você ganhou!
1: Rosângela ganhou!
0: Parabéns, Rô!
1: Ganhou!
0: 60 polegadas TVzona, hein, Zé?
1: Pensou?
0: Que loucura! Se você não ganhou, calma, dá tempo ainda. 11 99991 9197. Liga pra Band FM também e diga, eu quero a TVzona da Band FM. E boa sorte pra vocês, Zé.
1: Boa sorte, todo mundo participando, essa é a Band FM, a sua rádio, do seu jeito.
0: Vai, Brasil!
1: Vamos pra cima deles, né, Tadeu?
0: Vamos lá.

0: é isso, hein? Que clima gostoso é esse?
1: Olha só.
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3: Seu pai é corno.
0: Vidalcio! Vidalcio! Estragar a música tão bonita!
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0: Bruno e Marrone vai dar namoro aqui na hora do bombo, meu Deus do céu.
1: Oh, senhor.
0: Falando em namoro, a gente quer saber se você se lembra quando você conheceu o seu atual, a sua atual.
3: Como é que foi?
0: Companheiro ou companheira. 11999919197, palavra-chave qualquer.
3: Mandioca!
0: Manda mandioca, vem!
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3: E ela tá de volta com informações pra gente. Fala, Vivi.
29: Voltei, Drica. Avenida Rei Pelé já com trânsito complicado em direção à região central, a partir do estádio do Maracanã até a chegada ao viaduto Oduvaldo Cosi. Pra quem sai do Meier, siga pela Visconde de Niterói. 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
3: Depois ela volta com mais informação pra gente, hein?
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3: Band FM 755, uma ótima semana pra você. Que bom que você tá aqui comigo. Vamos começar amanhã juntos aqui. Eu sou a Drica, seguimos até às 11. 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

0: Tarde, FM Bruno e Marrone choram as rosas, menos é mais, com Natan pela última vez.
1: Obrigado!
0: De nada! Vamos começar com pensamento para a semana, vamos? Às vezes, gente, o cansaço de uma segunda-feira não vem do excesso de futuro, mas do peso do passado que a gente insiste em carregar para a nova semana. Hoje é o dia perfeito, hein? Para fazer aquela limpeza emocional, hein? Que tal? É, gente, você não precisa aí carregar expectativas alheias, culpas por erros antigos ou até tentar controlar o que ainda nem aconteceu. A verdadeira força não tá em aguentar tudo não, viu? Mas saber que é hora de deixar ir para caminhar mais leve. Não precisa levar uma mala tão pesada assim, não. Caminhe mais leve. Se liberte do que você não pode controlar. Abre espaço para o novo. Foque no agora, onde a vida realmente acontece. Eu sempre falo isso. Se você não pode fazer nada para mudar uma situação, se não está nas suas mãos, você não pode controlar, deixa para lá. Às vezes a gente se preocupa e não tem por que se preocupar. Se não depende de você mudar a situação, não esquenta a cabeça, não. Vamos começar a segunda-feira mais leve, vamos? E mais feliz! Oi, Tade!

0: Não vai não, hein? Vem, vem! Maravilha! Segunda-feira começando, mais uma semana pra gente fazer uma semana incrível, que tal, hein? Vamos juntinhos até as 11, eu sou a Drica, hoje é dia 8 de junho, dia mundial dos oceanos, a nossa frequência aqui, além de laranja e verde, também é azul hoje. Você sabia que mais da metade do oxigênio que você aí respira não vem das florestas? Mas sim dos oceanos? É, gente. Eles cobrem 70% do planeta, regulam nosso clima e sustentam a vida na Terra. O oceano é literalmente o coração do mundo. Mas esse gigante azul, a gente sabe, né? Tá pedindo socorro. Esse plástico que a gente descarta incorretamente na rua, a chuva leva pro rio, ele acaba no mar. Todo lixo, né? Cuidar dos oceanos não é missão só de quem mora na praia, não, hein? É compromisso de todo mundo que respira. Então, todos nós. Nesse dia 8 de junho, Dia Mundial dos Oceanos, vamos mudar esse hábito? Já falei sobre isso aqui, vou repetir sempre. Não descarte lixo. O lixo é seu, não existe jogar fora, só existe um planeta. Esse oceano, né? Não existe fora. Proteger o oceano é proteger o nosso próprio futuro. Então vai à praia, recolha seu lixo. Vai fazer uma trilha, recolha o seu lixo. O lixo é seu, você é responsável por ele. Eu tava aqui no ponto de ônibus, aqui perto, aí indo embora na sexta-feira, aí simplesmente o cara tava parado, atrás dele tinha uma lixeira. Ele tava comendo aquele amendoinzinho, acabou o amendoinzinho, o que que ele fez? Jogou no chão. Ele, atrás dele tinha uma lixeira. Impressionante, né? Eu já vi isso muito acontecer. A pessoa joga fora, do lado joga fora, que não existe jogar fora. Do lado da lixeira, gente. Ah, por favor, também a pessoa. Não custa nada, gente. Tem lixeira. Tá difícil ter lixeira? Tá. Bota na bolsa, bota no bolso. Né? Papelzinho, embalagenzinha. É, responsabilidade é nossa. Simbora então até às 11, já tem caixa premiada. Tá acumulado em R$500. Boa sorte pra todo mundo. Horóscopo já também. Super 6 das 10. Valendo Pipoqueira Britânia. Olha que maravilha. Copa do Mundo aí já tá batendo na porta. Pipoqueira. Tá valendo. Notícia, fofoca e você mandando bom dia no zap 999-777-030. Quero ouvir o seu bom dia.
1: Bom dia, Drica!
0: Eu quero seu bom dia. Pode mandar seu áudio. Alex de Caxias já mandou áudio. Vamos ouvir o Alex. Bom dia, Alex.
2: Bom dia, Band FM. Bom dia, Drica.
0: Bom
2: Vamos
0: dia.
2: Começar a segunda-feira trabalhando.
0: Bora.
2: Porque já vai começar já a Copa
0: Não
2: do
0: é,
2: Mundo.
0: Já?
2: Vamos trazer essa taça. Vamos torcer pelo Brasil.
0: Torcendo,
2: Valeu,
0: torcendo.
2: Galerinha.
0: Valeu.
2: Bom dia. Fibras Arte Ligadinha. Jardim Primavera, Duque de Caxias.
0: Bom trabalho pra todo mundo aí, Alex. Fábio sempre com a gente. Bom dia, Fábio.
3: Bom dia, Drica. Fábio Leal de Papucaia. Ótima segunda-feira pra todo mundo.
0: Pra você também.
3: Ótima semana. Semana do Dia dos Namorados.
0: Ah, é?
3: Vamos valorizar as nossas parceiras.
0: Arrasou, hein, Fábio?
3: Sabe que essas datas são só comércio,
0: Exato.
3: Né? Mas vamos que vamos, hein? E semana de aniversário do meu filhinho.
0: Ah, parabéns
3: Ótima
0: pra ele.
3: Ótima semana, vamos que vamos, pessoal. Viva a mãe natureza.
0: Viva, Fábio. Ai, conta pra gente o aniversário do seu filho pra gente mandar parabéns. Ai, conta o dia. Não avisa, hein? É pra avisar. E realmente, Fábio, a gente tem que valorizar quem tá com a gente todo dia. Seja namorado, noivo, aí você aí que sabe, né? Namorada, noiva, você que sabe aí, uma esposa, esposo, marido, família também. A gente tem que valorizar as pessoas todo dia, porque é um momento que existe, né? A gente não sabe o dia de amanhã. Então, valorize a pessoa que tá perto de você, seus amigos, todo dia. Diga que gosta, diga que ama, todo dia. Bora de música? E eu amo música. E vocês, ouvintes, amo vocês. Bora de música.

0: Band FM 8:13, a gente ouviu Pixote primeira noite, a gente teve Cleiton e Romário com o Zé Felipe, Se Eu Te Perdoar. E aí, já mandou seu áudio de bom dia? Já tem alguns aqui, tô doida pra ouvir. E eu tô esperando a sua mensagem, hein? 999-777-030.
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6: É, encontrei a caixa aqui no estúdio, gente. Ó, em cima da caixa tem três papeizinhos, um para cada dica. Vocês já sabem. Está acumulado em R$500. E eu aguardo a sua mensagem. O que você acha? 999-777-030. Dica 1, trabalha melhor quando está sob pressão. Ai. Dica 1, trabalha melhor quando está sob pressão. Na caixa premiada de hoje, acumulada em R$500. Essa é a voz de suspense. Vamos de música.
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0: Band FM, Zé Vaqueiro, Tenho Medo. Antes teve o Grupo Chocolate com a Turma do Pagode, Alô Virgínia, Matheus Cauã e Lauana Prado. Admita, tá na hora do horóscopo, tava esperando aí? Chegamos! Bora de Áries!
1: Áries.
0: Ariano, a lua em peixes, mexe com o seu subconsciente. Hoje seu maior superpoder será a capacidade de olhar para dentro e recarregar as energias em silêncio. Não tenha pressa, Ariano. Palavra do dia é intuição.
1: Touro.
0: Touro, o dia favorece as grandes amizades e os projetos coletivos. Você se sentirá mais inclinado a ajudar os outros e a buscar o seu papel no mundo. Conecte-se com quem compartilha os seus ideais, taurino. A palavra do dia é solidariedade.
1: Gêmeos.
0: Geminiano, com o sol no seu signo, você está brilhando, mas hoje as atenções se voltam para a sua carreira. É o momento de mostrar a sua sensibilidade e criatividade no ambiente de trabalho. A palavra do dia é propósito.
1: Câncer.
0: Câncer, dia ideal para expandir os horizontes da mente. Seja através de um livro, de um curso ou de uma conversa profunda. A sua alma está faminta por novos conhecimentos e significados. Palavra do dia, canceriano, filosofia. Já eu volto com Leão, Virgem, Libra and Escorpião.
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0: Band FM, Israel Rodolfo, Batom de Cereja, antes teve Soel com Thierry, Me Assume ou Me Esquece. Vamos continuar com os signos, vamos? Sei que você tá aí esperando. Leão, vamos.
1: Leão.
0: As configurações de hoje pedem desapego de velhos hábitos ou mágoas. É um ótimo momento, leonino, para transformações internas e para resolver pendências emocionais ou financeiras. A palavra do dia é desapego.
1: Virgem.
0: Virginiano, as suas relações mais próximas entram em foco, hein? O dia pede que você saia um pouco da rigidez mental e se permita ouvir e acolher os sentimentos de quem você ama com mais empatia. A palavra do dia é parceria, virginiano.
1: Libra.
0: Libra, o dia exige foco na sua saúde e na sua rotina prática. Pequenos ajustes na sua alimentação ou no seu ambiente de trabalho trarão um bem-estar enorme para o seu corpo e mente. A palavra do dia é equilíbrio.
1: Escorpião.
0: Escorpião, a energia do dia ativa a sua casa da criatividade, dos romances e dos prazeres. Permita-se fazer algo apenas por pura alegria, Escorpião. O dia é excelente para se expressar artisticamente. A palavra do dia é inspiração. Bom, né? Já eu volto com Sagitário, Capricórnio, Aquário e Peixes. Continue aqui comigo na Manhã Show. 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

0: gente, fique à vontade. Esse espaço aqui é todo de vocês, gente. Amanhã Show é toda pra vocês, feita por vocês e sempre juntinho com vocês, hein? 999-777-030. Fique à vontade pra participar sempre aqui. A casa é nossa, a casa é nossa. Vou fazer uma pausa, a gente volta já já.
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Band FM e Ana Castela, olha onde eu tô. Quem já mandou sua mensagem de bom dia?

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10: Band FM 8:41. Excelente segunda-feira pra você. Que sua semana seja incrível. Sou a Drica. Vamos juntos até às 11. 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
2: Bom dia, Drica!
10: Ah, vamos de bom dia, que eu adoro! Patrícia tá sempre com a gente. Bom dia, Patrícia!
14: Bom dia, Drica!
10: Oh, yeah.
14: Bom dia a todos da Band FM.
10: Oba.
14: Essa rádio maravilhosa.
10: É demais, né?
14: Boa semana para todos nós.
10: Para todos nós.
14: Que tenhamos uma semana maravilhosa, abençoada por Deus.
10: Amém, amém.
14: Que esse friozinho.
10: Yeah.
14: E depois vem esse sol iluminando nossas vidas.
10: É verdade.
14: Quentinho.
10: Yeah.
14: Acabei de fazer um exame de sangue. Agora Opa. Estou indo pra minha casa só escutando essa rádio maravilhosa. Um beijo para todos vocês.
10: Beijo, Patrícia.
14: Um beijo, Drica, no seu coração.
10: Beijo, querida.
14: Que é Patrícia do Engenho Novo.
10: Ó, fez exame de sangue, né? Então se cuida, todo mundo. Ó, gente, Rapazes que estão ouvindo esta emissora, se cuidem, tá? Que homem fica com uma resistência, assim. Ah, não quero ir a médico, porque eu não quero descobrir que eu tenho alguma coisa. Tem que cuidar da saúde, gente. Patrícia fez exame de sangue, certinho, aquele check-up anual. É sempre bem-vindo. Todo mundo se cuidando. Quero todo mundo aqui com muita saúde todo dia. Todo mundo se cuidando. Elaine, bom dia!
9: Bom dia, Drica. Aqui é Elaine de Belfor Roxo. Estou ligadinha na Band FM. Oba! Aguardando esses clássicos maravilhosos que são tocados durante
10: demais,
9: a nossa,
10: né,
9: manhã para nos alegrar.
10: Lino Arrasa.
9: Um beijo. A Band é a melhor rádio do Rio de Janeiro.
10: Aí eu também acho que é a melhor rádio do Rio de Janeiro. Vocês acham? Contem pra mim. Flávia, bom dia, Flávia.
15: Bom dia, Drica.
10: Oi, amor.
15: Beijo aí novo.
10: Oba.
15: Semana iniciando.
10: É.
15: E com pensamento positivo.
10: Sempre.
15: Que vai dar tudo certo.
10: Sempre.
15: Beijão, Drica.
10: Beijo, Flávia. Sempre pensamento positivo, gente. Todo mundo, ó, vamos lá, repetindo sempre, vira meu mantra, hein? Todo mundo tem problema, gente. Ninguém tem a vida perfeita. Senão ia ser muito chato todo mundo com a vida perfeita. Todo mundo tem problema, né? Então, dê valor ao que realmente precisa ter peso, né? Porque às vezes a gente dá muita atenção pra uma coisa que é minúscula, né? Dá, como é que você reage que é importante. Porque problema todo mundo tem. A forma como a gente reage é que é o mais importante, né? É isso aí, Flavinha, pensamento positivo. Bora de música! Ai, falando em clássico. Elaine que falou de clássico, né? Saca só, Elaine.
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0: Band FM Jorge Mateus, pra sempre com você. Antes teve Darlan com Epitáfio e Daniel, Estou Apaixonado. Bom demais, né? Adoro o Daniel. Vamos de signo? Tem o último bloquinho, né? Tá esperando. Chegou.
1: Sagitário.
0: Sagitário, seu coração hoje pede o aconchego do lar e a proximidade com a família. É um bom momento para cuidar do seu espaço físico e resgatar memórias que te trazem paz. A palavra do dia é acolhimento.
1: Capricórnio.
0: Capricórnio, sua comunicação ganha um tom mais sensível e poético hoje. Ótimo momento para escrever, desabafar com alguém de confiança ou resolver mal-entendidos através da empatia. A palavra do dia, capricorniano, é gentileza.
1: Aquário.
0: Aquário, dia de olhar para os seus recursos materiais com uma visão mais intuitiva. Evite compras por impulso emocional, aquariano. Mas não existe em investir naquilo que traz verdadeiro valor para sua vida. A palavra do dia é valorização.
1: Peixes.
0: Esse ano, com a lua brilhando no seu signo, a sua sensibilidade e o seu magnetismo estão no nível máximo. O universo está captando seus desejos. Por isso, pisciano, foque em pensamentos positivos e cuide de si mesmo. A palavra do dia é magnetismo. Amanhã eu volto com os signos, né? Sempre tão bom saber a energia do dia, bom demais.

0: Band FM, Alexandre Pires, tira ela de mim, Zé Neto e Cristiano, resumindo.
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0: E hoje o tempo segue estável no Rio de Janeiro, os ventos sopram de forma fraca a moderada e as temperaturas permanecem amenas. A mínima prevista é de 11 graus e a máxima pode chegar aos 28 graus. Não há previsão de chuva para a cidade. E no transporte, saiu agora, está se preparando para sair. Preste atenção, hein? Tá tudo normal essa manhã. Metrô, trens, barcas e BRT funcionam sem registro de interrupções. No VLT, as composições circulam com intervalos médios de 8 minutos. Pode ir tranquilo ao seu destino, que o transporte público tá ok para você. Eu volto já já com mais música. 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
1: E ela voltou com informações pra gente. Fala, Vivi.
2: Oi, Drica. Ainda por conta de um carro enguiçado no elevado Paulo de Fronten em direção à região central, o trânsito permanece intenso, tem reflexos a partir do Rebouças. Pegando neste momento o túnel Santa Bárbara, vai chegar com mais tranquilidade. 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
1: Já já ela volta com informações pra gente.
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1: Band FM 9 e 6. Excelente segunda-feira, uma semana incrível pra você. Eu sou a Drica. Vamos juntinhos, coladinhos até as 11 aqui na Manhã Show. Vamos!
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0: FM de Ursinho, Trovão, Bom Gosto, Tenta Ser Eu e Murilo Huff, Deixa Eu. Vamos de fofoquinha. E aí, tá bebendo cafezinho já? Já tá com o cafezinho na mão? Então puxa aí uma cadeira. Eu tô chegando com a fofoquinha. Chega mais. Ó, tem fofoquinha com o MC Livinho e a Virgínia Fonseca. Quem mais, né, gente? Quem mais? Virgínia, né? Você tava navegando aí pela internet, já reparou, né? Tem um vídeo aí dos dois dançando juntos que simplesmente, gente, ó, pluft, sumiu do mapa. É. O público começou a pensar, né, a galera aqui, que fica stalkeando e que segue, fica olhando tudo que acontece na internet, o pessoal já começou.
1: Ih, gente, será que rolou briga? 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
0: Calma, gente, calma. Eu sei que vocês estão aí alvoroçados, mas o próprio Livinho apareceu para explicar o mistério, viu? E a resposta dele, acho que não sei se todo mundo esperava, não, mas o que importa é que ele chegou para dar a resposta. Ele gravou uma sequência de vídeos explicando que a decisão de apagar a publicação partiu dele mesmo. É, ele que quis apagar. Ele percebeu que alguns comentários na publicação estavam assim, passando do limite, criando fofoca desnecessária, alimentando maldade, veneninho, ele não gostou. E aí, para cortar o mal pela raiz, ele achou melhor deletar o vídeo, mas aí teve continuação, né? Depois que ele deletou o vídeo, os dois trocaram um follow. É, eles não tá mais seguindo o outro. É, gente, Livinho, MC Livinho e Virgínia não estão mais se seguindo. Rolou um climão. Vamos ver o que, que vai acontecer, né? Acabei de tocar aqui, mas tudo bem. Vamos ver o que vai acontecer. Sempre tem continuação, né? Quer dizer, apagou o vídeo, aí pararam de se seguir, e eu tenho certeza que vai ter continuação essa história. E a gente vai ficar aqui de olho pra saber, né? Que estamos aqui só, também estamos de olho, né? Pra saber o próximo capítulo. Vamos de música.

0: FM, Gustavo Lima, homem de família. Antes teve Ludmilla, Maliciosa, Maiara Maraíza, Quem Sente Saudade Sou Eu, Belo Reinventar, João Gomes, Meu Pedaço de Pecado e Luan Santana, Olho Marrom. Ah, vou pegar mais um papelzinho.
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0: Como eu falo pra vocês, com voz de mistério, tem a caixa e tem três papeizinhos em cima, um pra cada dica. E aí peguei o segundo papelzinho pra trazer a duquinha pra vocês da Caixa Premiere. Quanto mais é exigido, maior o risco de falhar. Caixa premiada acumulada em R$500. Mande sua mensagem 999-777-030. Isso é voz de suspense. Ai, Deus. De onde eu tiro essas vozes, gente? Dica 2, quanto mais é exigido, maior o risco de falhar. Dica 2 da Caixa Premiada de hoje, hein? Atenção.
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0: Band FM, Péricles e Era Castela, Simplesmente Acontece, Ed Brito Samuel, Romance Rosa, Carol Beazinho e Léo Foguete, O Que Sobrou do Amor.
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0: E tem encontros que parecem escritos pelo destino. Aquela sensação de encontrar alguém que entende seus silêncios, compartilha seus sonhos e faz a vida ganhar um novo sentido. De 1979, para o Lembra Dessa, Alma Gêmea, Fábio Júnior, acho que é 89, né? Alma Gêmea, Fábio Júnior, bom de relembrar.

0: Band FM 955, a gente ouviu Felipe Araújo com Henrique Juliano, Mala Falsa, Imaginação e Revelação, Anjo Protetor e Fábio Júnior, Alma Gêmea. Bom relembrar, né? Lembra dessa. Ó, oh, já tem a Super 6 das 10 valendo pipoqueira Britânia. Os jogos já começaram, né? Pipoquinha vai bem pra acompanhar. Fica aqui então com a gente. Que já tem a Super 6 das 10. Quero todo mundo participando.
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0: Ela tá de volta com mais informação pra gente. Fala, Vivi.
3: Voltei, Drica. Pra quem tá saindo do Recreio em direção à Barra, pegando a Lúcio Costa, vai chegar com tranquilidade. Evite Américas com trânsito prejudicado a partir da estação do BRT Santa Mônica Jardins até a chegada ao Bosque da Barra. 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
0: Depois ela volta com mais informação, hein?
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0: Band FM 958, excelente dia pra você. Que bom que você tá aqui comigo. Chegou agora? Seja bem-vindo, seja bem-vinda. A sua rádio do seu jeito.

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1: Ah, já tá aí esperando, né? É, te chamei pra participar. Bora participar então da Super 6, das 10, 999-777-030. Valendo Pipoqueira Britânia. Bom demais, joguinho de futebol e pipoquinha. Prestem atenção nas músicas, as mais pedidas aqui da Band pra você votar. Música 1, Zé Felipe Ana Castela, Sua Boca Mente. Música 2, Jorge Mateus e Matheus e Cauã, Gaivota. Música 3, Henrique Castro e Menos é Mais, Nem Pagando. Música 4, Marília Mendonça, Segundo Amor da Sua Vida. Música 5, Ferrugem, Arrependidaço. E música 6, Simone Mendes, Saudade Proibida. Qual que você escolhe, hein? Escreve aí, fique à vontade. 999-777-030, valendo Pipoqueira Britânia nessa Super 6 das 10.
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0: É a Super 6 das 10 aqui na Band FM. Ouvimos Henrique Castro e Menos a Mais, Nem Pagando. Música 3, música 2, Gaivota, Jorge Mateus, Mateus e Cauã. Música 1, Zé Felipe, Sua Boca Mente, com a participação da Ana Castela. Qual que você escolhe, hein? 999-777-030. Valendo Pipoqueira Britânia. Para animar os nossos jogos da Copa Pipoca, Pipoca, Pipoca. Participe 999-777-030, música 6. Simone Mendes, Saudade Proibida, música 5. Ferrugem, Arrependidaço. E a música 4, que a gente vai ouvir agora aqui na Band FM, Marília Mendonça, Segundo Amor da Sua Vida.
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0: Band FM 10:18 e a Super 6 das 10. Dá tempo de votar, corre pro WhatsApp 999-777-030. Música 6, Simone Mendes, Saudade Proibida. Música 5, Ferrugem, Arrependidaço. Música 4, Marília Mendonça, Segundo Amor da Sua Vida. Música 3, Henrique Castro, Menos a Mais, Nem Pagando. Música 2, Jorge Mateus, Mateus e Cauã, Gaivota. Música 1, Zé Felipe, Ana Castela, Sua Boca Mente, valendo uma pipoqueira Britânia. Corre que dá tempo!
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0: E a seleção brasileira tem baixa importante às vésperas da estreia na Copa do Mundo. O lateral direito Wesley foi cortado da competição após sofrer uma lesão na coxa esquerda durante o amistoso contra o Egito. Exames realizados pela comissão médica confirmaram a gravidade do problema, que o tira do torneio. Para o lugar do jogador da Roma, o técnico Carlo Ancelotti convocou o volante Ederson da Atalanta, que se apresenta à delegação brasileira dos Estados Unidos hoje. E uma aposta. Uma aposta do Distrito Federal faturou sozinha o prêmio principal da Mega Sena, concurso 3015. O ganhador levou mais de 30 milhões de reais. Após acertar as 6 dezenas sorteadas, 9, 18, 26, 31, 53 e 58. Além do prêmio máximo, 68 apostas acertaram a quina e vão receber mais de 37 mil reais cada. O próximo sorteio da Mega Sena está previsto para amanhã, com prêmio estimado em 3 milhões e meio de reais. Já já eu volto com o resultado da Super 6 das 10, hein?
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0: Vivi de volta com informações pra gente.
4: Fechando, Drica, ainda em decorrência de um carro que pegou fogo agora há pouco na ponte, no trecho da Grande Curva em direção ao Rio, ainda tem faixa ocupada, tanto no sentido Rio como no sentido Niterói. Quem puder, dê preferência às barcas. 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Beijo, Drica, até amanhã.
0: Beijo, Vivi, até amanhã.
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0: Band FM 10:23. Excelente dia para você.
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0: E resultado? Tava esperando aí, torcendo, né? Quem ganhou o pipoqueiro foi Alice Castro. Alice Castro de Jacarepaguá, final de telefone 6383. Parabéns, Alice. Retire seu brinde, né? Sua pipoqueira. Em até 5 dias úteis na rua Álvaro Ramos, 350, em Botafogo, de meio-dia. Atenção, horário. Meio-dia, hein, gente? Meio-dia às 5 da tarde, viu, Alice? E aí, quem será que ganhou, hein? Olha, vocês votaram muito hoje, muito. Ficou aquela briga, né? Puxando pra lá, puxando pra cá. Não, vai ser essa, vai ser essa. Mas ganhou essa daqui.
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0: Marília Mendonça.
14: Não sei.

0: Band FM 10h35, Léo Magalhães, oi. Antes teve Thiaguinho, Pensamentos Intrusivos, Diego Vitor Hugo, Beijei a Cura e a vencedora da Super 6 das 10, Marília Mendonça, Segundo Amor da Sua Vida. E está na hora, simbora!
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0: É, tá na hora da Caixa Premiada que está acumulada e vocês estão desesperados pela Caixa. Faz parte, né, gente? Lembrando sempre que todo dia tem a Caixa, tem muita gente pedindo pra participar. Então, assim, tem que ter paciência, um dia vai chegar a sua vez. Eu acredito em você. E aí, aquele esqueminha, né? Tem 5 toques pra atender. Não deixe o celular no vibracol, não deixe o celular no mudo. Não se afaste do celular. E o mais importante, não fique nervoso ou nervosa. E desliga na minha cara, por favor. Eu já levei umas telefonadas no meio da cara. Que fica nervoso, aí, né? Seleciona a opção errada na hora de atender. Calma, gente, calma. Respira que vai dar tudo certo. Ai, ai, vamos lá, gente, tô nervosa. Eu fico nervosa, eu entendo vocês, porque eu aqui fico nervosa. Vambora. Boa sorte pra todo mundo, hein, gente, boa sorte. Eita, nós, cliquei na vinheta, que apaguei a vinheta, peraí. Segundo toque, Patrícia. Depois eu volto com a vinheta. Terceiro toque, Patrícia. Quarto toque, Patrícia. Atenção, Patrícia, de Caxias. Quinto toque, já era, Patrícia. Deu mole. Deixa eu botar essa vinheta aqui, já que eu cortei a vinheta. Vou deixar essa vinheta aqui. Porque a outra tem, né, falhando. Não tem problema. Vamos pra outra ligação? Ai, gente, tá vendo? Eu fico nervosa, gente. Eu me atrapalho que eu fico nervosa por vocês. Eu fico na torcida, juro que eu fico na torcida. Ai, tô nervosa, vambora. Ai, boa sorte pra você. A Patrícia não atendeu. Ai, vamos pra segunda ligação. Só tem mais essa ligação, hein? Vambora. Ai, vamos lá, Maurício. Primeiro toque. Maurício, segundo toque. Terceiro toque, Maurício. Ah, não, gente.
2: Alô?
0: Maurício, alô. Ai, atendeu. A felicidade do ser humano aqui. Tudo bem, Maurício?
2: Oh, vou ganhar, hein?
0: Ih, caramba, vou ganhar. Oh, gostei da... Olha, você... Ó, oh, gostei da sua confiança, hein, Maurício?
2: Vou ganhar. Eu tô sentindo, hein?
0: Tá tudo bem, Maurício? Seu bairro...
2: Tudo ótimo, graças a Deus.
0: Caxias também, né? Olha só, a Patrícia...
2: Com certeza.
0: Sua colega aí de Caxias, a Patrícia, não atendeu. Deve estar desafastada.
2: Não atendeu?
0: Não atendeu. Deve estar longe do celular. Olha. Olha a sua sorte.
2: Olha a benção pra mim aí.
0: Olha a sorte.
2: Ó, sou montador de móvel. Precisar de montador de móvel aí, hein?
0: Beleza, Maurício. Vambora, boa sorte pra você. Deixa eu botar a vinheta que eu adoro, já que eu me atrapalhei com as vinhetas, que eu fico nervosa. Deixa eu botar a vinheta de suspense, que eu adoro essa vinheta, que eu sou criança grande, eu adoro essa vinheta aqui. Suspense.

0: medo.
1: Vamos lá, vamos lá pra dica 3, Maurício. Tá concentrado?
2: Tô concentrado.
1: Concentrado, hein? Atenção pra dica 3. Algumas pessoas só percebem a importância quando precisam se organizar. E aí, o que você acha que é? Rápido, rápido, rápido, Maurício. Rápido, rápido. Um, dois, vai.
2: É um alicate.
1: Alicate. Alicate de pressão. Eu adoro essa ferramenta. Olha, me salvou muitas vezes. Você tem razão. Exatamente. Vamos lá, Maurício. Boa sorte pra você.
2: Meu coração tá batendo forte.
1: Boa sorte pra você. Deixa eu botar o suspense de novo. Vou botar o suspense de novo. Ai, eu adoro essa vinheta. Será que você ganhou, Maurício? Vamos abrir a caixa.

0: Não é, olha, dica 1. Trabalha melhor quando está sob pressão. Foi boa, hein? Alicate de pressão, você tem razão. Dica 2. Quanto mais é exigido, maior o risco de falhar. Você também tem razão, que pode escapar da nossa mão, aí vira um desastre, né, o alicate de pressão.
1: Com certeza.
0: Mas você foi bem. Ó, dica 3. Algumas pessoas só percebem a importância quando precisam se organizar. Que realmente é uma mão na roda o alicate de pressão. Mas não é. Sabe o que que é? Elástico de dinheiro. Aquele elástico. Mas, pois é, exatamente, a gente puxa, né, puxa e aperta, né, e quando a gente puxa muito, ele ploft, né, também arrebenta. Mas valeu, Maurício, quer mandar beijo pra alguém?
1: Quero sim, mandar um beijão pra minha amada esposa, Kelly Morena.
0: Ah.
1: A gente tá sempre curtindo sempre a Band FM, tomando um cafezinho.
0: Obrigada, eu ouvi seu áudio. Você mandou, né, a mensagem do cafezinho.
1: Ó, precisar de montador de móveis é @ montador de móveis _.
0: Ó, aí, gente, ficou a dica aí do Maurício. Não ganhou a caixa premiada, mas aí já divulgou aí o trabalho dele. Muito bom. Maurício, um beijo pra você, beijo pra sua família. Tá bom?
1: Muito obrigado.
0: E eu que agradeço. Obrigada pelo seu carinho, obrigada pela participação de todo mundo. E já sabe, né? É, a caixa premiada tem todo dia. Quem sabe a gente logo liga pra você de novo, tá bom?
1: Minha hora vai chegar. Valeu, galera.
0: Beijo pra vocês. Beijo.

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¡Vamos!

0: Band FM e Dudu Capo e Dudu Nobre. Dudu ao quadrado, pega, pega. Antes teve lá o Ana Prado e um pupurri, né? Me leva pra casa, escrito nas estrelas e saudade. Augusto com Clareou, confia. E Gustavo Mioto, pedido de socorro. Agora 10h54, fico por aqui, manhã show terminando. Eu sou a Drica, volto amanhã cedinho e conto com a participação de todos vocês aqui fazer o programa juntinho comigo, né? É assim que eu gosto. Participaram bastante hoje, muitas mensagens, votaram bastante na Super 6 das 10. Assim que é legal, a gente faz o programa juntos. Já já tem a Milena com Quem Ama Não Esquece. Continua aqui com a gente. 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Adoramos a participação e a companhia de todos vocês, ouvintes, aqui da Band FM. Então, combinadíssimos, amanhã encontro. Nos encontramos amanhã de manhã aqui, eu e você. E eu sei que você vai continuar com a gente aqui na programação da Band FM. Excelente segunda-feira pra você. A gente se encontra amanhã de manhã. Beijo da Drica!
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0: Tudo bem com você? Muito prazer, eu sou a Milene. A partir de agora começa o nosso Quem Ama Não Esquece. Começo de semana, segunda-feira, tá tudo bem com você? Eu tô aqui te desejando uma ótima semana, produtiva, gostosa e cheia de vitórias. Pra você que tá ouvindo a gente, tem uma história de vitória, de superação também pra passar aqui. Ó, vai ser um prazer conversar com você, viu? Lembrando que no final da semana, sexta-feira, temos o sorteio de uma cesta com delícias aqui, esperando por você que manda a sua história pro Quem Ama. 11 999919197. Você participa aqui, você começa uma conversa, me manda um oi, fala: Mi, eu quero, tenho uma história para te contar. E a gente vai começar um bate-papo aqui, tá bom? Ó, hoje no nosso Quem Ama Não Esquece, nós temos a história da Marinalva. Ela conta a história de amor dela com o Sérgio, uma história assim, diferente. Uma história que tem um segredo. Esse segredo foi revelado. E você vai ficar sabendo que segredo é esse. Depois eu quero seu comentário aqui também, hein? Ô, Marinalva, seja muito bem-vinda ao nosso Quem Ama Não Esquece de hoje.
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2: Algumas dores parecem não servir para nada. Elas chegam, destroem tudo que a gente conhecia e deixam apenas perguntas, silêncio, vazio. Mas a vida me ensinou que, às vezes, é justamente no lugar onde tudo se quebra que nasce um propósito. Um propósito que a gente jamais seria capaz de enxergar antes. Eu conheci o Sérgio no trabalho quando eu ainda era bem jovem. A gente começou conversando nos intervalos, trocando brincadeiras, procurando qualquer desculpa para poder passar mais alguns minutos juntos. O Sérgio era simpático, trabalhador e tinha um jeito muito tranquilo. Não foi uma paixão arrebatadora daquelas de novela, não, não foi. Foi uma coisa calma, construída aos poucos, que acabou virando um grande amor. Nosso namoro era bem sossegado. A gente gostava de estar junto, fazia muitos planos para o futuro. Mas foi logo nesse começo que a vida resolveu acelerar as coisas. Poucos meses depois da gente começar a morar, eu descobri que estava grávida. Nossa, foi um susto enorme. Claro que nenhum de nós dois tínhamos planejado aquilo. Eu chorei, eu fiquei com medo, eu passei noites e mais noites de insônia sem saber como seria dali para frente. Mas o Sérgio não fugiu nem por um minuto. Quando eu dei a notícia para ele, ele segurou a minha mão e prometeu que a gente daria um jeito. E nós demos mesmo, viu? Primeiro a gente resolveu juntar as escovas de dente. Não teve festa, casamento, lua de mel, não, nada disso. Mas teve coragem, muitos boletos para pagar e um bebê a caminho. É, não era bem a vida que a gente tinha planejado, mas olhando para trás eu lembro daquela fase com muito carinho. Nós éramos dois jovens, tentando aprender a ser adultos, e ao mesmo tempo em que a gente também aprendia a ser pai, a ser mãe. E apesar das dificuldades, eu estava feliz por estar construindo uma família ao lado dele. Ele era o homem certo. Os anos foram passando e a nossa família foi crescendo. Depois do nosso primeiro filho, veio o segundo. E entre uma conta para pagar e outra, a vida foi acontecendo. O Sérgio tinha conseguido um trabalho bom como vendedor de móveis de escritório. Ele vivia viajando para o interior. Às vezes passava 2, 3 dias fora de casa, mas sempre voltava cheio de saudade das crianças e até com presentinho para eles.
3: Olha aqui o que o papai trouxe para vocês.
2: De novo? Aí você mima demais esses meninos, Sérgio.
3: Ah, deixa, Marinalva. Eu fico tanto tempo fora, eles merecem. Pode abrir, pode abrir.
2: No final, eu que fico como chata, né? Que só manda tomar banho, manda escovar dente, manda fazer eleição, manda arrumar quarto. E você que é o legal da história, que fica trazendo presente.
3: É, só para de dar bronca nos meninos, né? Eles são tão bonzinhos. Olha, são uns anjinhos.
2: O Sérgio sabia que eram dois pestinhas. Mas quando o pai estava perto, eles realmente ficavam bem mais tranquilos. Aqueles meninos tinham loucura pelo pai, e eu tinha orgulho disso. A gente não tinha muito dinheiro, não vivia cercado de luxo, mas tinha paz dentro de casa. E para mim, aquilo era o mais importante. Eu olhava para aquilo tudo e me sentia uma mulher de sorte. O Sérgio trabalhava muito, ele fazia de tudo para não deixar faltar nada em casa. Ele era louco pelos filhos. Claro que, como qualquer casal, a gente tinha as nossas brigas, os nossos dias mais difíceis, mas eu sempre me senti muito segura com o nosso casamento. Por isso, durante todos aqueles anos, eu jamais imaginei que existisse uma parte da vida do Sérgio que eu não conhecia. Uma parte que estava acontecendo longe dos meus olhos e que um dia destruiria tudo aquilo que eu acreditava ser verdade.
3: Eu sei que o salário é bom, a comissão é boa, mas eu tô cansado dessa vida, Marinalva, cansado.
2: Eu sei, amor, eu fico com o coração apertado toda vez que você sai.
3: Eu morro de saudade das crianças, de você. Meu Deus do céu, sabe? É difícil. Não tem nada pior que dormir longe de você.
2: Serão quantos dias dessa vez?
3: Eu volto em 3. Se eu conseguir, em 2 até, tá bom?
2: Naquele dia, eu vi o homem que eu amava saindo para trabalhar sem fazer ideia de que, algumas horas depois, uma ligação mudaria para sempre a minha vida. O Sérgio viajava tanto que aquela despedida não tinha nada de diferente das outras. Por isso, depois que ele saiu, eu continuei a minha rotina normalmente. No começo da tarde, ele me ligou avisando que tinha chegado bem. À noite, ele me ligou de novo. Disse que já tinha jantado, que estava cansado e que ia dormir cedo, porque no outro dia tinha várias visitas para fazer. Eu lembro até hoje que a nossa última conversa foi completamente comum. Nada de pressentimentos. Nada que me fizesse imaginar o que estava prestes a acontecer. Eu fui dormir tranquila. Na manhã seguinte, eu acordei cedo para arrumar a casa, para preparar as coisas do dia. Os meninos tinham saído para a escola quando o telefone tocou e eu achei. Pensei que fosse o Sérgio. Mas não era. Do outro lado da linha, uma voz disse que era de um hospital e perguntou se eu era esposa do Sérgio Alves. Na mesma hora, meu coração disparou. Foram alguns segundos de silêncio até que ela disse... Ela disse que o meu marido tinha sofrido um acidente grave na estrada durante a madrugada e que eu precisava ir para o hospital o mais rápido possível. Eu não consigo nem lembrar de desligar o telefone. Eu não lembro de pegar minha bolsa. Não lembro nem de como eu saí de casa. Eu só lembro da sensação de que o mundo inteiro tinha começado a desmoronar. Eu liguei para o meu irmão, pedi para ele me levar porque o hospital ficava mais de 2 horas de viagem. Eu também pedi para minha cunhada buscar as crianças na escola. Eu mal conseguia pensar. Eu só repetia para mim mesma que o Sérgio estava vivo. Grave, mas vivo. Era nisso que eu me agarrava durante todo o caminho. Meu irmão tentou me acalmar algumas vezes, mas eu percebia, pela expressão dele, que nem ele acreditava muito nas próprias palavras. Foram 2 horas. As 2 horas mais longas da minha vida. E quando finalmente nós chegamos ao hospital, eu saí do carro praticamente correndo. Eu fui direto para a recepção. Eu informei o nome do Sérgio e uma funcionária pediu para que eu aguardasse porque um médico queria falar comigo. Naquele momento, meu coração afundou. Médico nenhum chama a família para conversar quando a notícia é boa. Não faz isso. Alguns minutos depois, um homem de jaleco se aproximou, me levou para uma sala reservada e começou a explicar a situação. O Sérgio tinha sofrido múltiplas fraturas, hemorragia interna, um trauma muito grave na cabeça. Os médicos estavam fazendo tudo o que podiam, mas o estado dele era crítico. Eu nem conseguia ouvir o restante. Parecia que alguém tinha mergulhado a minha cabeça dentro da água. Mas foi aí que eu fui arrancada daquele vazio por outra coisa que o doutor falou. Ele disse que tinha outra vítima no carro. Uma mulher. Uma mulher que morreu na mesma hora. Por alguns segundos eu achei que fosse alguma colega de trabalho, um cliente, mas o médico falou que não tinha autorização para me dar mais detalhes. Só que eu já sabia que o acidente tinha sido de madrugada, né? Não tinha como ser algo do trabalho, né? Não tinha. Alguma coisa dentro de mim ficou em alerta. Eu não sabia quem era a mulher. Não sabia o que ela estava fazendo naquele carro. Mas eu sabia que aquilo não fazia sentido. Era para ele estar sozinho. Eu tentei afastar o pensamento da minha cabeça, mas naquele hospital, eu estava prestes a descobrir uma verdade que ia virar a minha vida de cabeça para baixo. Alguns minutos depois, uma assistente social pediu para conversar comigo. E eu até achei que ela fosse me explicar alguma coisa sobre o estado do Sérgio. Talvez falar de documentos, de transferência, de algum procedimento do hospital, mas não era isso. Ela fechou a porta da sala. Sentou bem na minha frente. Ficou alguns minutos em silêncio e eu lembro até hoje da expressão no rosto dela. Ela começou a fazer umas perguntas sobre o Sérgio, dados, tempo de casamento, informações básicas. E foi aí que ela me disse que a mulher que estava com ele chamava Juliana. E que uma amiga informou que ela e o Sérgio tinham um relacionamento há alguns anos. Eu fiquei olhando para ela sem entender. Parecia que ela estava falando uma outra língua comigo. Eu lembro perfeitamente de sentir um calor. Aquele calor subia pelo meu rosto. Lembro de falar que devia ser algum engano, que eles estavam confundindo as pessoas, né? Eu desembestei a falar. Eu não parava mais de falar. Eu disse que o Sérgio era casado comigo há 20 anos. Que a gente tinha filhos. Que ele estava trabalhando. Que aquilo não fazia sentido nenhum. Só que no fundo alguma coisa já tinha começado a desmoronar, né? Eu sabia. E eu saí daquela sala sem conseguir pensar direito. Meu marido estava entre a vida e a morte. Uma mulher tinha morrido. E alguém estava me dizendo que aquela mulher era amante dele. Eu queria gritar. Eu queria ir embora. Eu queria dizer que era mentira tudo aquilo, mas não consegui fazer nada disso. Porque poucos minutos depois, o médico apareceu dizendo que o Sérgio tinha acordado por alguns instantes e que ele queria me ver. Eu entrei no quarto. E eu não sabia o que eu estava sentindo. Raiva. Medo. Tristeza. Tudo ao mesmo tempo. O Sérgio estava cheio de aparelhos, estava com o rosto machucado, tão diferente do homem que tinha saído de casa 2 dias antes, que por um instante eu mal reconheci.
3: Marinalva.
2: Quem era ela, Sérgio?
3: Marinalva, me perdoa. Me perdoa.
2: Pelo quê?
3: Eu preciso que você me perdoe por tudo, sabe?
2: Perdoa pelo quê?
3: Tudo, tudo.
2: Me fala, quem é essa mulher? Me explica por que me ligou ontem dizendo que estava indo dormir e hoje? Eu tô aqui descobrindo que você estava viajando com uma outra mulher. Vai, fala.
3: Tem mais.
2: Mais? Mais o quê? Do que você tá falando?
3: Um menino, Marinalva. Um menino. Me perdoa, por favor. Me perdoa.
2: O Sérgio não conseguia falar. Ele estava fraco. Hoje eu acho até que foi um verdadeiro milagre ele ter conseguido ter aquela conversa comigo naquele estado. Talvez ele tenha arrancado a última gota de força só para falar aquilo. Depois que ele falou do menino, ele ainda tentou continuar, mas a enfermeira entrou e me pediu para sair porque ele estava muito agitado. E eu também não precisava de mais nada. Já tinha dado para entender tudo, né? Tudo começou a fazer sentido de uma forma horrível, horrorosa. As viagens, as ausências, os dias extras fora de casa, os horários estranhos que eu nunca questionei. Eu nunca vou esquecer o que eu senti naquele momento. A amante, eu ainda conseguia entender, juro. Mas aquele menino, como ele fez isso? Como ele escondeu isso? Algumas horas depois daquela conversa, o Sérgio morreu. Eu nem sei explicar direito como foi aquele momento. Eu tava com tanta raiva dele, tão machucada por tudo que ele tinha me feito, que parecia errado estar sofrendo pela morte dele. Mas eu sofri. Sofri porque, apesar de tudo, era o homem com quem eu tinha dividido quase 20 anos da minha vida. Era o pai dos meus filhos, era o homem que eu tinha amado. E de uma hora para outra, ele não estava mais ali. Nos dias seguintes, eu vivi como se estivesse andando dentro de uma neblina. Teve velório, teve enterro, teve a dor dos meus filhos. Teve a vergonha de descobrir que algumas pessoas sabiam da amante que ele tinha. Teve a humilhação de perceber que eu tinha sido a última a descobrir. Alguns dias depois do enterro, o assistente social do hospital até me ligou. Eu achei que fosse por causa de algum documento pendente, alguma coisa, sei lá, alguma coisa do acidente, mas não era, não. Ela estava ligando por causa do menino. O filho do Sérgio com a outra mulher. Ela me explicou que a única parente próxima da Juliana disse que não tinha a menor condição de criar a criança. E que por causa disso ela seria encaminhada para um lar temporário. Até que a justiça decidisse o que fazer. Eu fiquei sem entender por que ela estava me contando tudo aquilo. Mas aí ela continuou falando. Disse que era um menino tranquilo, educado e que estava muito confuso com tudo o que tinha acontecido. Também comentou que ele tinha pedido para conhecer os irmãos porque agora era só isso que restava da família dele. Eu desliguei o telefone e fiquei sentada por um tempão, olhando para o nada. 4 anos. O menino de 4 anos tinha perdido a mãe em um acidente. Perdeu o pai poucas horas depois. Nem sequer entendia direito o que estava acontecendo na vida dele. E eu só queria sentir raiva. Queria dizer que aquilo não era problema meu. Queria esquecer que aquela criança existia, mas uma imagem não saía da minha cabeça. Um menino pequeno, sozinho, sem pai, sem mãe, sem entender por que, de uma hora para outra, o mundo inteiro dele tinha desaparecido. Depois de passar dias tentando tirar aquilo da minha cabeça e sem conseguir, eu aceitei conhecer o menino. E eu dizia para mim mesma que era só por curiosidade, só para entender aquela história horrorosa de uma vez por todas, A verdade é que, no fundo, eu já estava pensando nele. Quando eu o vi pela primeira vez, eu não encontrei o filho da amante. Não encontrei a prova da traição do meu marido. Eu encontrei uma criança assustada, tímida, perdida, tentando entender por que a mãe e o pai não voltariam mais para buscá-lo. Foi impossível não sentir o meu coração balançar. Durante dias eu lutei contra tudo aquilo. Eu dizia para mim mesma que aquele menino não tinha nada a ver comigo, Eu já tinha problemas demais para resolver. Eu tinha meus próprios filhos para cuidar. Mas quanto mais eu tentava esquecer aquela criança, mais eu pensava nela. Uma visita virou duas. Duas viraram três e quando eu percebi, eu já estava acompanhando a vida dele, me preocupando com ele, querendo protegê-lo. Foi aí que eu entendi que não conseguiria simplesmente virar as costas e fingir que aquela criança não existia. Hoje, enquanto eu tô aqui contando essa história pra você, ele tá aqui. Ele tá aqui em casa. A justiça me concedeu a guarda provisória e estamos aguardando a definitiva. Eu sei que para muita gente isso parece uma loucura. Eu sei que talvez muita gente vai me julgar, vai me chamar de boba, sei lá, de otária, de burra. Talvez eu mesma tivesse achado loucura se alguém me contasse uma história assim, mas eu aprendi que Deus escreve caminhos que a gente não entende na hora. O Sérgio deixou muita dor quando partiu. Deixou perguntas que nunca vão ser respondidas. Mas também deixou um menino que não tinha culpa de nada e de alguma forma que eu nem sei explicar. Aquele vazio que parecia impossível de preencher acabou se transformando em amor. Hoje eu não consigo entender muita coisa. Não consigo entender as escolhas que o Sérgio fez na vida. Tem perguntas que vão me acompanhar para sempre. Mas uma coisa eu sei. Aquele menino perdeu o pai e a mãe. E eu achei que tinha perdido tudo. No fim, Deus usou a mesma tragédia para salvar nós dois.

Band FM Chicago, If You Leave Me Now, aqui no nosso Quem Ama Não Esquece de hoje, com a história dela. E que história forte. A história da Marinalva, que ser humano iluminado, admirável, né? E aí fica a questão. O que você faria se você estivesse no lugar da Marinalva? Eu já tô numa live aqui, muita gente dizendo, eu não iria nem no enterro. E com certeza, eu também me coloco no lugar da Marinalva. Sabendo de uma situação tão complicada, de uma traição, ali na hora da doença, no caso do acidente, né? Não foi nem uma doença, foi uma questão de saúde, mas causada por um acidente. O que você faria? Olha, eu também acho que a minha chateação, eu teria essa chateação mais com o Sérgio mesmo. Mas me colocando no lugar de mãe e sabendo que a criança não tem nada a ver, e nem eu, né? Pelo contrário, eu teria sido prejudicada se tivesse no lugar da Marinalva. Eu não sei se eu ia conseguir abandonar a criança também. Ai, me julguem. Sabendo que a criança tá precisando de uma ajuda. Não por ele. Não por consideração ao Sérgio, mas por saber que a criança é um ser inocente. E você, o que você faria no lugar, hein? Você pode comentar através das nossas redes sociais, @BandFM, ou também pelo nosso WhatsApp, 11 99991 9197. Eu tô esperando o seu comentário na história dessa segunda-feira, hein? Você

0: 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É o Luan Santana. Água com açúcar no nosso Quem Ama Não Esquece de hoje. 11999919197. 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Qual é? Eu quero saber. 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
10: Eu gosto da música do Claudinho Buchecha, Sem Você.
11: Toca pra mim a música Meu Pedaço de Pecado, do João Gomes. Essa música tava tocando quando eu beijei minha namorada pela primeira vez.
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0: 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O que você faria, hein? Casada há 20 anos, um relacionamento sólido, marido viajando, de repente um acidente e uma revelação ali, ó, à beira da morte. Você fica sabendo que seu marido tinha outra. Não é só isso. Ele tinha um filho, fruto desse relacionamento proibido. Você perdoaria? Você cuidaria dessa criança? O que, que você faria? Vem contar aqui pra gente.
1: Bom dia, Nivena. Aqui é o Rodolfo.
0: Bom dia, Rodolfo.
1: Eu faria a mesma coisa que ela fez. Eu faria a mesma coisa. Criança não tem culpa e eu acho que a criança já sabia. O pai com certeza falou, né? Falou que ele tinha irmãs, tinha outros irmãos pra ele poder falar que queria conhecer os irmãos deles. Então, não sei se a mulher sabia, mas o pai acho que deixou entendido pra ele que ele tinha, né? Irmãos e tudo mais. E acho que é tudo por Deus, né? Tudo Deus faz tudo certo.
0: Tá certo, Rodolfo. Um beijo pra você. Obrigada pelo seu comentário. Tem a questão dos irmãos, né? Como ela já é mãe e é um irmão dos filhos dela. E você sabendo que a criança não tem condição de ser cuidada por outra pessoa. Eu não sei se pelos meus filhos, então...

0: eu não criaria se eu tivesse o mínimo de condição. Também tem isso, né? Lá pelo nosso Instagram, santos.2, tá falando: me emocionei demais com essa história, muito forte, eu fico feliz com a sua atitude. Esse menino realmente não tinha culpa de nada, parabéns. Já a Josânia Silva, lá no nosso Facebook, @BandFM, tá falando: eu não sei se eu conseguiria. Parabéns pra moça da história, uma verdadeira mulher.
1: E a Milena, nossa, bom dia. Essa mulher tem um coração, coração muito bom, porque no lugar dela não sei o que eu faria. Eu perdi meu marido também faz 29 anos e ele morreu de acidente também.
0: Olha.
1: Só que ele tava com uma outra pessoa no carro e
0: também
1: ela desceu, aí 20 quilômetros depois ele sofreu um acidente. Aí meu cunhado veio falar pra mim que ela era amante dele.
0: Ai.
1: Diz meu cunhado que ele ia me largar e ia ficar com essa menina.
0: Eita.
1: Mas Deus sabe todas as coisas, né? Se eu tivesse subido com algum filho, não sei o que eu faria, tá bom?
0: Tá bom.
1: Sou de Campinas.
0: Um beijo pra você. Nossa, você, a história do seu marido é igual a história, a história nossa aqui hoje, né? A história do Sérgio. Igual a história do Sérgio da Marinalva. Que loucura isso. E aí você não sabe, né? Se tinha filho, se não tinha. É realmente complicado, né? A gente tem o depoimento de uma pessoa que passou realmente pela mesma coisa que a Marinalva passou. O que você faria? Você já descobriu algum segredo? Depois de... da morte de alguém que você tanto gostava, ou em vida mesmo, conta aqui pra gente. Vai 11 99991 9197. Eu espero o seu comentário na história de hoje.

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0: Band FM, é o Gustavo Mioto, despedida de casal, aqui no nosso Quem Ama Não Esquece de hoje. E essa história da Marinalva e do Sérgio. História difícil, né? Porque, nossa, imagina só, você, uma mistura de sentimentos, você tá triste, o que aconteceu com meu marido, meu Deus do céu, sofreu um acidente, está em estado grave, não sei o que, de repente, uma bomba. Ele tem outra. Outra bomba. Tem um menino, né? É assim que é, o menino. E aí ela ainda pega e cria esse menino. Que descoberta. Você já descobriu alguma coisa assim também? E você falou, não é possível.
1: Eu já descobri o segredo da minha mãe. Depois que ela faleceu, o quanto ela mentia para poder proteger o meu irmão do meio, que era usuário de droga. Em relação a essa história aí, eu assumiria com certeza a criança. Independente, a criança não pediu para vir no mundo no meio desse rolo todo.
0: É verdade, a criança nada tem a ver, né? Mas o negócio da sua mãe é... Como a gente, como mãe, né? Me coloca, eu não sei exatamente o que foi que aconteceu na tua família. Mas como a gente defende, né? Pra ficar tudo ali, a gente quer a paz entre os nossos filhos. Eu não tô passando pano, nem tô falando que sua mãe tá certa, tá? Mas que toda mãe faz isso, faz. Sempre protege o filho ali mais fraco. É ou não é verdade?
2: Quem fala é Aldo de Bebetá. É uma história muito comovente, muito bonita. Essa mulher, ela é muito forte para poder passar por tudo isso e ainda ter essa coragem de assumir o filho de uma traição.
0: Sim.
2: Eu não conseguiria. Cadê os tios? Os irmãos do marido dela também são parentes da criança. Poderiam ficar, adotar essa criança.
0: É, mas parece que ela quis, né? A Marinalva quis fazer isso, né? Você viu que ela foi se apegando, quando ela viu, já estava dentro da situação. Uma coisa que parece que foi acontecendo até de uma forma estranhamente natural. A Rosa no nosso Facebook está falando. Marinalva, ouvi sua história com lágrimas nos olhos. Que mulher nobre você é. Deus te abençoe muito. Quem sabe no futuro essa criança não será aquela que mais vai estar ao seu lado quando você precisar. Parabéns pela sua atitude. Tudo pode acontecer, né? Mas que eu tenho certeza que ela tá plantando coisas muito, mas muito boas pra vida dela.

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0: Band FM, Henrique e Juliano, deixa ela saber. E foi o que aconteceu. Ela ficou sabendo de uma forma não muito agradável e propícia, mas aconteceu. Muito boa tarde, Murilo.
1: Tudo bem, Milena?
0: Tudo
1: boa tarde.
0: Bem,
1: e deu uma reviravolta, né? Porque assim, nossa, surpresas da vida, o que eu faço com uma situação como essa? Quando a gente se depara com algo diferente que acontece na vida, a gente tem alguns caminhos. E aí vai depender muito do teu estado de espírito, da tua força mental para saber, olha, eu vou encarar isso aqui de frente, vambora, e deixa que falem, deixa que... Ou se não, aquela coisa, né? A gente, enfim, tem muitas opções na vida. Aí cabe a gente decidir e encarar. Porque o que vão falar sempre.
0: De qualquer jeito,
1: de
0: né?
1: De qualquer jeito vão falar, vão opinar, vão dar pitaco na vida da gente. Então vai e faz. Se é melhor, né? Se você vai estar bem com a tua consciência pra isso. E ela foi corajosa. Eu gostei da decisão dela.
0: Né? Eu acho que
1: que foi bem.
0: Eu não iria fazer esse enterro, hein? Mas que eu ia ficar com a criança. Mais um a gente cria, não tem problema. Meio dia e quatro.
1: Muito bem. No ar, mais um é da sua conta. 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
1: 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Mas nem sempre a gente consegue planejar tudo, né? 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
1: 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Organizar o nosso suado dinheirinho. Amanhã tem mais aqui no É da Sua Conta. 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
5: Vamos nessa, Vivi Costa, fala Vivi, com as informações do trânsito para você. Ligado aqui na Band FM.
6: Muito boa tarde, Sanches. A linha amarela em direção à Barra da Tijuca, apresentando problemas de Bom Sucesso até a chegada a Pilares. Lentidão na Praça do Pedágio. Grajaú, Jacarepaguá servindo de opção. 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
12: Meio-dia e 10. Boa tarde. A sua rádio do seu jeito. Vamos começar o Minha Música, Minha Vida aqui na Band FM.
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12: Começando mais uma edição do Minha Música, Minha Vida. E a sua participação, você sabe que é mega importante aqui. Você que faz o programa com a gente, contando a sua história, relembrando aquela música que marcou a sua vida. Que momento foi esse? Que música foi essa? Que música especial foi essa? Compartilha com a gente sua história. 999-777-030. 999-777-030. Manda seu áudio com seu nome, a música que marcou a sua vida, e aí você participa com a gente. Sempre aqui do Minha Música Minha Vida. Vamos à primeira de hoje.
14: Quero ouvir a música de Dalto, Muito Estranho.
12: Ai,
14: eu lembro muito dessa. Essa música matou. Eu trabalhava na casa de Dalto. Quando ele ficava cantando essa música, aí eu chegava em casa, era uma briga com meu marido. Ele achava que eu tava traindo, irmão, tava trabalhando. Muito estranho.
12: Ele achou muito estranho.
14: Se puder cantar, tocar essa música, eu vou adorar.
12: Com certeza.
14: Meu nome é Alda, eu moro aqui no Monã. Francisco Cruz Nunes.
12: Valeu. Obrigado pela sua participação e a sua música tá aí, ó. Dalto, Muito Estranho. Aqui no Minha Música, Minha Vida, da Band FM. Boa tarde, hein? Por aqui o Sanches. É a primeira de hoje.

0: Band FM, Ferrugem Interessante. Luan Santana, Cê Topa, Exalta Samba, Ana Castela, Maiara e Maraíza e a primeira da Alto Muito Estranho.
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0: Tá rolando Minha Música, Minha Vida e a sua participação valendo por aqui. É só você mandar seu áudio com seu nome e seu bairro, a música que marcou a sua vida. Compartilha com a gente esse momento e quem sabe você fatura prêmios com a gente aqui também, tá bom? Daqui a pouquinho tem mais uma participação.
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0: As informações do trânsito aqui da Band FM com ele, Paulo Matos. Boa tarde, Paulinho.
4: Vamos nessa, Sanches. Ótima tarde pra você e pra geral ligado aqui na Band FM. Quem tá pela ponte, atenção, tinha um incêndio, um carro mais cedo na altura da Ilha de Mocanguê. Complique muito a passagem pela BR-101, Alameda São Boaventura e a própria ponte até o momento. 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

0: 999-777-030. Quero você participando também.
1: Boa tarde.
0: Boa tarde.
1: Boa tarde, Band FM.
0: Tudo bem?
1: Um momento muito especial pra mim foi o nascimento do meu casal de gêmeos, Vitor e Isabelle. Mamãe, amo vocês. Eu estava aí na caminha da maternidade, muito ansiosa, apreensiva, com medo, temerosa, porque ia cuidar de dois ao mesmo tempo. Não tinha ideia de que ia acontecer. E eu estava passando de carro e passou um carro com uma música tocando do Raça Negra, Quando Te Encontrei. Isso ficou na minha mente até eu chegar na maternidade, até os meus filhos nascer. Quando o médico trouxe os rostinhos deles para mim, eu fiquei olhando ali, a música ainda continuou na minha mente.
0: Que legal!
1: Então, marcou para mim. E hoje eles estão aí, com 19 anos, saudáveis. E é isso. Band FM, a melhor do Rio. Beijo, Luciana Sander de Itaboraí.
0: Olha, Luciana, um beijo pra você e também pros seus filhos. E aí a música aqui, ó, do nascimento dos seus filhos. Olha aí pra você curtir.

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1: Band FM, a sua rádio do seu jeito. Leonardo Coração Bandido, Guilherme Santiago e Daí. Só música legal, né? Você pedindo a sua também. Jorge Matheus, Marcos e Belucci, Gustavo Mioto, Impressionando os Anjos e a primeira, Raça Negra, Quando Te Encontrei. 999-777-030, se a qualquer momento do seu dia você lembrar de uma música que marcou a sua vida, você pode mandar um áudio pra gente participando no 999-777-030, contando um pouco pra gente aqui, um pouquinho da sua história e falando pra gente qual é a música que marcou a sua vida. Daqui a pouquinho tem a Super 6 e amanhã, depois do Quem Ama Não Esquece, tem mais.
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1: Meio-dia 56.
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1: Vamos nessa, Paulo Matos.
5: Vamos nessa, Sanches. Ainda falando da ponte Rio-Niterói, por conta de um incêndio em um veículo mais cedo na altura de Mocanguê, para quem vai no sentido capital, ainda complique muito a passagem pela Niterói-Manilha a partir do trecho do antigo Piscinão de São Gonçalo e também da Alameda. 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
1: Opa, e aí, bora fazer barulho, Rio? Estamos chegando com a melhor programação. Vamos acelerar o pitch agora, hein? Vai começar a Super 6, as 6 mais pedidas da nossa programação. E você que vota na sua preferida e ainda pode faturar prêmios.
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1: Por aqui o Felipe Sanches. 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
1: Começando a Super 6. Seis músicas vou te mostrar agora e você vai botar na sua preferida. Eu tenho pra você prêmios. Quatro ingressos pra Yupstar, a roda gigante do Rio. Você vai com a família curtir essa boa. 999-777-030 é o WhatsApp pra você votar. Música 1, Maiara e Maraíza. Quem sente saudade sou eu. Música 2, Pela Última Vez, Natan e Menos é Mais. Música 3, Olha Onde Eu Tô, Ana Castela. 4, Admita, Matheus de Cauã e Laona Prado. 5, Romance Rosa, Ed Brito e Samuel. E a música 6, Me Balançou, do Thiaguinho. E aí, qual é a boa? Qual é a sua preferida? 999-777-030, vota aí.
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0: Band FM, olha onde eu tô na Castela. Música 3 da Super 6. Música 2, menos é mais pela última vez. Música 1, quem sente saudade sou eu, Maiara e Maraíza. 999-777-030, continua participando. Eu tenho 4 ingressos pra ir apostar a roda gigante do Rio. Dá tempo de você votar ainda e quem sabe curtir essa boa com a família. 1, 2, 3, 4, 5 ou 6, qual é a sua preferida? Música 6, Cheguei e Me Balançou. Música 5, Romance Rosa de Brito e Samuel. E a música 4, você confere agora. Admita, Matheus e Cauã e Lauana Prado.
1: Vocês precisam admitir alguma coisa.

Band FM é sua rádio do seu jeito e a Super 6. Thiaguinho me balançou. E aí, votou na sua música preferida? Vou te dar mais um tempinho pra você votar aí. E quem sabe você se dá bem e faturar 4 ingressos pra ir upstar a roda gigante do Rio. Combinado assim? Então já manda seu áudio aí, já participa com a gente, já interage, quem sabe você...

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2: A presença de Neymar na estreia do Brasil na Copa do Mundo de 2026 deve ser definida hoje. O camisa 10 da seleção fará uma ressonância magnética para avaliar a evolução da lesão na panturrilha direita e verificar se terá condições de entrar em campo contra o Marrocos no sábado, dia 13, em Nova Jersey. Nos últimos dias, o jogador permaneceu em Nova Jersey, realizando aí fisioterapia e trabalhos de recuperação, enquanto o restante do elenco participava das atividades comandadas por Carlo Ancelotti. A expectativa nos bastidores da seleção é positiva. De acordo com avaliações internas, o atacante apresentou boa evolução clínica, está há dias sem sentir dores, pode receber liberação para voltar a treinar com o grupo. Caso o resultado do exame seja favorável, lógico, né? Neymar terá aí os próximos dias para garantir ritmo e buscar uma vaga entre os titulares na primeira partida do Brasil no Mundial. Tá chegando, Copa do Mundo! Tá chegando e você vai acompanhar tudo com a gente aqui na Band FM. Vai ser muito bacana essa Copa do Mundo, hein?
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2: Vambora com as informações do trânsito. Paulo Matos.
3: Vamos nessa, Sanches. Quem vai pelo elevado da Avenida Paulo de Fronten, atenção, acidente entre utilitário e moto ocupando uma faixa para quem vai no sentido Lagoa. Complica bastante a passagem para a Zona Sul. Recomendo, inclusive, o viaduto 31 de março. Esse sim, apresentando melhores condições. 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

assim, ó. Você também tem que ser aquela pessoa.

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1: Band FM, vocês. A sua rádio do seu jeito. Pericão, quando a gira girou. Tarde da Band com a melhor programação do Rio de Janeiro. Daqui a pouquinho tem o Tamo Junto. Daqui a pouquinho, aquela resenha de todas as tardes pra você faturar prêmios aqui em 91.1, tá bom? E hoje, logo mais, a gente tem convidado aqui na Band FM também. Fica ligado aí que tem uma convidada especial trocando uma ideia comigo daqui a pouquinho. Não vou contar, não. Vai ter que ficar ligado aqui pra saber quem é. Vamos lá, 999-777-030. Vai lá no nosso Instagram também, @BandFMRio. Já fica sabendo o tema do programa e o prêmio, valeu?
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1: Vamos nessa, Paulo Matos.
2: Vamos nessa, Sanches. Ainda tem muita lentidão pela Niterói-Manilha por conta do acidente de mais cedo na ponte Rio-Niterói. Lentidão já começa ali no trecho do Boaçu. Quem vai pela Alameda São Boaventura também vai encontrar lentidão no sentido ponte. 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
1: Opa, e aí, tudo certinho? Vamos nessa, cara, você participando comigo, bora fazer barulho, Rio! Estamos chegando com a melhor programação e a resenha da sua tarde.
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1: Sim, começando mais uma edição do Tamo Junto aqui na Band FM. A sua resenha no seu rádio, 999-777-030. Tem um pra você de prêmios aqui, Cafeteira Inox da Britânia. Já pensou você com essa cafeteira aí? Cafeteira nova? 999-777-030. Cafeteira Inox da Britânia tá valendo? E a pergunta de hoje é a seguinte: qual foi a maior vergonha que você passou achando que ninguém estava olhando? De repente aquele tombo que você tomou, alguma coisa que você fez achando que ninguém estava olhando, mas tinha alguém olhando e começou a rir da sua cara. Foi a maior vergonha que você passou aí achando que ninguém tava olhando. Vai lá, vai lá. 999-777-030. E aí concorra à Cafeteira Inox da Britânia. Começamos aí com Gustavo Mioto na Band FM.

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1: Band FM, a sua rádio do seu jeito. Diego e Vitor Hugo, beijei a cura. 999-777-030. Quero você participando com a gente do Tamo Junto. O que, que eu tenho de prêmios pra você que tá participando aqui? Eu tenho aquela cafeteria Inox da Britânia. Eu quero saber qual foi a maior vergonha que você já passou achando que ninguém estava olhando. Essa é a pergunta de hoje. 999-777-030.
2: Fala, amizade da Band. Boa tarde. Com o Alessandro mais uma vez ligadinho na melhor.
1: Boa tarde, serviço outro. Tudo bem?
2: Com o ouvidinho ligado aqui na Band Rio, então. A vergonha que eu passei foi o seguinte, estava indo trabalhar de madrugada, 5 horas da manhã, estava eu no ponto, minha irmã me deu uma dor de barriga louca, eu não tinha nada.
1: Eita!
2: Olhei para um lado, olhei para o outro, o que tinha era um encarte colado na parede do ponto.
1: Caramba!
2: Peguei o papelzinho, fui, corri.
1: Pelo menos leu o que estava
2: escrito. Passava por uma estradinha de chão, que tinha uns matos, eu tô lá bem atrás da moita, passou uns canangos, ué, mas o cara entrou aqui, largou, sumiu. Pô! Saio eu com a cara mais lavada atrás do mato e vou para o ponto. Quem é que tá lá? Os caras que passaram. Rapaz, cadeira não, é. Mas aí, quem nunca, né? Salvo pelo bongo.
1: É.
2: Santa moita e santo papelzinho.
1: Salvo pela propaganda.
2: Aquele abraço.
1: Mas pelo menos você olhou qual era a propaganda que tava ali para poder, pelo menos, né, pô, valorizar, né, a propaganda do cara que te ajudou. Isso aqui é uma propaganda de meh. É, não vou falar. Valeu, Alessandro. Obrigado pela sua participação aí. 999-777-030. Qual foi a maior vergonha que você passou achando que ninguém estava olhando?
3: A vergonha que eu passei foi uma vez eu fui entrar no ônibus de salto.
1: Ah.
3: Sem querer eu caí na frente, na porta do ônibus. Eu acho que eu pensei que ninguém viu, mas...
1: Todo mundo viu.
3: O vidro do ônibus é transparente, né? Então deu pra ver. Passei maior vergonha.
1: Mas foi embora.
3: Beijo só os reis de Benfica. Valeu. Quero ganhar. Tá. Nunca ganhei nada.
1: Tá concorrendo. Ganhou um tombo. Sacanagem. Azirei, tá concorrendo, tá bom? Um beijo pra você. 999-777-030. Qual foi a maior vergonha que você passou achando que ninguém estava olhando? Participa aí que tá valendo cafeteira Inox da Britânia, mas só quem manda áudio concorre, hein? Então, manda o seu áudio, tô esperando. Marvin lá na Band FM. Todo mundo...

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1: Existem lugares que vão muito além de um endereço. São as ruas da infância, os amigos de sempre, as histórias de vidas e o sentimento de pertencer a alguma coisa maior. De 2007 pro Lembra Dessa, Arlindo Cruz na Band FM. Meu lugar. E aí? Lembra dessa?

0: Cafeteira Inox da Britânia, 999-777-030. Só que hoje temos convidada especial aqui na Band FM, que vai fazer um show mega especial para os namorados, para os solteiros também, que querem arrumar uma namorada ou um namorado. Tô aqui com Dani Carlos. Tudo bem, Dani?
1: Tudo bom. Boa tarde a todos os ouvintes da Band FM.
0: Dani tá aqui. Dani acabou de participar do programa da Gardênia na TV Band. Sim. Rio. Foi bacana lá? Gostou?
1: Foi, adorei. Adorei a vibe. Tudo certo. Que e legal. Eu falo, costumo dar sorte, tá? Eu dou muita sorte no amor.
0: Que
1: então,
0: bom.
1: Assim, não se desanimem se estiverem solteiros.
0: Uhum.
1: Porque tem axé.
0: E de repente você também tá com um probleminha aí, com uma crise no seu relacionamento. E no dia dos namorados tá querendo resolver essa crise.
1: Não, e tem show depois do show, que é todo mundo sair pra tomar uma cervejinha, então assim...
0: Exatamente.
1: O show dura, você sabe. O show dura bastante.
0: Show vai ser prolongado.
1: Vai, sempre. É uma tradição já. Quem já foi, sabe.
0: Então, pra você que tá ligado aqui na Band FM, a Dani Carlos vai estar fazendo show no dia 12, no Blue Note, é isso?
1: Às 10h30 da noite, dia 12 de junho. Blue Note, Copacabana.
0: Isso aí, você que tá ainda indeciso o que vai fazer, o que não vai fazer no Dia dos Namorados, tem uma boa opção. Casa bem bacana, show maravilhoso, você vai curtir ao vivo. Dani Carlos cantando todos os seus sucessos. Inclusive, essa música que tá de fundo aí, foi a sua primeira música tema de novela ou você já teve outras músicas?
1: Eu tive outra, agora que é minha memória maravilhosa, mas eu tive que é uma Não Leve a Mal, que foi uma novela das sete. Que eu fiz até junto com o diretor, que eu esqueci o nome. Gente, desculpa, os transistores estão oxidados devido à idade.
0: Vamos pra IA.
1: A IA vai ajudar. Mas não é a primeira vez, não. Mas essa realmente foi bombou, porque tava no personagem
0: caras,
1: principal.
0: Né? É. Eu fiz essa novela, participei dessa novela como ator.
1: Fiz.
0: Ah, essa música foi da Débora Falabella, não é isso?
1: Sim.
0: Foi o tema dela com o Lázaro Ramos.
1: Você super tem voz de ator.
0: Que bom, mas eu fiz participação dessa novela, foi bacana.
1: Que legal.
0: Dani, como é que tá esse projeto aí? Você vai fazer dia 12 agora, sei que dia 20 também você tem um outro show, só que em Campos, não é isso?
1: Sim, Campos dos Goytacazes. E assim, projeto assim, acabei de chegar, voltando pra celebrar 20 anos do meu projeto Rock and Road, né, que são as versões, as releituras que eu faço, das coisas que eu amo, das coisas que eu sei, das coisas que eu gosto, das músicas. Então eu tô de volta aí, a gente tá com esse show On The Rocks, testando o repertório, quero sentir o clima, porque eu quero gravar um disco de inéditas, com versões inéditas. No show eu faço muitas versões dos meus sucessos que as pessoas já conhecem, mas eu experimento coisas novas.
0: Sim, você...
1: O meu prazer é pesquisar repertório, eu adoro.
0: E você toca também essas coisas mais pesadas pro rock and roll, uma coisa com mais pesada? Porque dia 13 já é dia mundial do rock, né? Então no dia 12, dia dos namorados... A 13 de julho. Ah, de julho. É o mês. Eu pensei que fosse de junho, mas é 13 de julho.
1: Tina, vamos pensar nisso. 13 de julho a gente faz alguma coisa.
0: E já vem, já faz alguma coisa aqui também.
1: Apesar
0: da rádio não ser rock and roll, mas a gente pode fazer alguma coisa.
1: Eu acho que tocar rock and roll que nem andar de moto.
0: É verdade.
1: É muito gostoso. É visceral e é terapêutico.
0: E já tem coisa nova preparada então pra esse show? Músicas novas que você ainda nem tocou em lugar nenhum?
1: É, coisas inéditas tem, sempre tem. Eu experimento nesse show, quem for no dia 12 vai ouvir. Coisas que eu vou gravar nesse disco que eu tô ouvindo com 20 anos de celebração do rock and roll.
0: Que bacana. E tem alguma participação assim pra esse dia? Pode adiantar pra gente? Tem participação
1: especial? Tem, Santo Antônio vai cantar comigo.
0: Pra poder, né?
1: É, vai cantar pra jogar
0: casar?
1: Essa energia, essa vibração.
0: Agora me diz, Dani Carlos está solteira, está namorando, está casada, está lá nesse evento devidamente acompanhada?
1: Eu acho que até ele está escutando. Então eu estou enamoradíssima, estou namorando, vai fazer 8 meses, dia 10 de junho agora.
0: E aí, quem sabe rola o pedido de casamento, você que está aí ouvindo, né, você, né, o sortudo aí com a Dani Carlos, aproveita
1: acho
0: o dia
1: ele está escutando.
0: Pra pedir... Em casamento, vai que, né?
1: Vai que.
0: Santo Antônio vai estar lá, cantando junto. Então vamos convidar a galera mais uma vez, Dani. Pô, você tá vindo aqui, foi muito legal. Você
1: eu
0: foi
1: adorei.
0: Aqui na Band, na TV Band Rio com a Gardênia e tá passando aqui na Band FM. A gente agradece muito de você estar aqui, ter passado aqui pra trocar essa ideia com
1: a
0: gente.
1: Eu que agradeço. Eu adoro, assim, energia boa pra cima, é isso aí.
0: E a gente vai estar lá, dia 12.
1: Que bom.
0: E vamos convidar então a galera mais uma vez.
1: Galera, apareçam. com os seus respectivos, com as suas, o amor livre, o amor lindo. E quem tiver solteiro, não se preocupa, porque depois do show a gente faz um correio do amor, qualquer coisa assim. Aproveita o embalo junino, a gente vai passando os bilhetinhos e a gente faz isso acontecer. Vamos fazer acontecer.
0: É, então, esse é o dia, hein? Dia 12 de junho, no Blue Note.
1: 10:30
0: da noite, você vai curtir uma noite maravilhosa. Você que tava assim indeciso, todos os restaurantes cheios, motel cheio, cheio. Você vai lá curtir o show da Dani Carlos, então, no dia 12, no Blue Note.
1: É isso. Obrigada, gente. Grande beijo.
0: Valeu, Dani. Um beijo pra você. E vamos ver agora Coisas Que Eu Sei, na Band FM.

0: Tarde FM, a sua rádio do seu jeito, coisas que eu sei. E agora eu quero que você me conte as coisas que você sabe, da vergonha que você passou quando achou que ninguém tava olhando. Essa é a pergunta de hoje. Qual foi a maior vergonha que você passou achando que ninguém estava olhando? 999-777-030. Participa com a gente aqui, tamo junto. Vamos aqui, vamos a um áudio aqui. Tá valendo? Cafeteira Inox da Britânia.
1: Boa tarde, Band FM.
0: Fala, Gessé.
1: Sou Gessé Santana, de Duque de Caxias.
0: Tranquilo, meu parceiro?
1: Pô, não é... Muita gente achou engraçado, mas eu não achei, não.
0: Qual foi?
1: Tava na praia, lá em Arraial do Cabo, todo felizão. Aí fui querer dar uma de bobão, desperto, mergulhador. Me preparei pra sair correndo da areia. Quando eu mergulhei, o mar recuou. Enchei a testa na areia.
0: Caraca!
1: Ralei a testa todinha na areia. Muitos acharam engraçado. Eu não achei graça nenhuma, mas tudo bem.
0: Eu também
1: valeu.
0: Não. Eu também não achei, não. Tá bom, Gessé. Ficou de cara na areia. Valeu, Gessé. Obrigado pela sua participação aí. 999-777-030. Qual foi a maior vergonha que você passou achando que ninguém estava olhando? Manda pra gente aí, e aí você pode se dar bem e faturar a Cafeteira Inox da Britânia.
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0: Bora com as informações do trânsito. Deise, é com você. Boa tarde, Deise.
10: Oi, Sanches, uma ótima tarde para você, para todos os ouvintes da Band FM, atualizando a Avenida Brasil. Você que segue no sentido Zona Oeste vai enfrentando dificuldades à altura de parada de Lucas. Tem uma faixa ocupada por conta de um acidente com um carro, de preferência pela linha vermelha. 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Daqui a pouquinho eu volto.
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0: última hora do Tamo Junto e a sua participação é bem importante, hein?
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0: Por aqui o Sanches.
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0: aqui no Tamo Junto, 999-777-030. Só que agora sua boca não pode mentir, tem que falar a verdade. Eu quero saber qual foi a maior vergonha que você já passou, achando que ninguém tava vendo. 999-777-030, manda pra gente seu áudio. Tá valendo? Cafeteira Inox da Britânia, tá bom? Então vamos ouvir a galera, vamos ouvir.
1: Xará, boa tarde. Luiz Fernando Pebetá.
0: Tranquilo, meu parceiro?
1: A maior vergonha que eu já passei na minha vida, que eu não consigo esquecer até hoje, né? Isso já tem anos e anos, né? Foi quando eu trabalhava como vigilante numa empresa chamada ABC Supermercado do Itaipava.
0: Foi isso.
1: E quando foi ter a inauguração desse mercado, houve um chamado para os convidados, né? Só que tem que eu não sabia que era para convidados VIP, né? Eu imaginei que, como eu trabalhei no local durante anos, eu estaria convidado. Aí, quando eu cheguei na porta, o segurança mesmo, o próprio vigilante que trabalhava comigo, falou, não pode entrar não, porque aqui é só para convidado VIP. E eu, naquela época, estava com uma menina, né? Na época, não lembro se era... Acho que era namorada.
0: Entendi.
1: Isso, era minha namorada.
0: Aí foi barrado.
1: Eu passei aquela vergonha. Nunca mais eu esqueci isso. Caramba. Até hoje marcou. Eu não consigo esquecer isso.
0: Passou
1: uma vergonha fora do comum.
0: Queria mostrar pra mulher que tava
1: barrados
0: com
1: moral. Barrados no baile.
0: Valeu, Luiz Fernando. Obrigado pela sua participação, irmão. Aqui você não tá barrado, não. Você manda áudio que você participa sempre. 999-777-030. Cafeteira Inox da Britânia pra você que tá participando, hein? Quem manda áudio, concorre. Manda o seu aí.
2: Fala, galera da Band, a melhor rádio do Brasil.
0: Oba!
2: Aqui é Elis de Mesquita. A pior vergonha que eu passei. Eu fui numa excursão pra conservatória, tem uma cachoeira.
0: Uhum.
2: Eu tirei o tênis pra não escorregar lá em cima.
0: E escorregou.
2: E eu rolei até a estátua lá debaixo da cachoeira. Uma estátua de uma sereia. Eu caí dentro da água. Um frio. E eu passei essa vergonha.
0: Caramba,
2: no crédito e no débito.
0: No crédito, no débito, no Pix, tudo quanto é forma. Beijo, Elis. Obrigado pela sua participação. E você? Qual foi a maior vergonha que você passou achando que ninguém estava olhando? Aquela vergonha que você passou e queria até trocar de nome.

0: ciumenta.
1: Band FM, a sua rádio do seu jeito, ciumenta. Celo Menotti, Fabiano, ciumenta. 999-777-030. Continua participando com a gente aí. Continua mandando seu áudio. Continua chegando junto aqui. Tô esperando você participar. Estamos perguntando aqui no programa de hoje. Simples, simples, simples. É fácil de você participar. Qual foi a maior vergonha que você passou achando que ninguém estava vendo? É isso que estamos perguntando. Vamos ouvir a galera.
2: Boa tarde, Felipe. Boa tarde, Band.
1: Boa tarde.
2: Então, a vergonha que eu passei... Cara, eu rodo de Uber, né? Uhum. Apertadão pra ir no banheiro. Parei assim no lugar escuro assim. Tô mijando. Quando eu olho pra cima... O cara olhando lá de cima.
1: Ih, manjando.
2: Não vi o cara. Tem uma vergonha da porra. Douglas daí é do governador.
1: Manjou.
2: Valeu, tamo junto.
1: Valeu, Douglas. Manjou. Tava lá só manjando. 999-777-030. Cafeteira Inox da Britânia tá valendo, hein?
3: Oi, Felipe. Oh. Boa tarde, Daiane de Caxias. Marie, tô aqui ligadinho.
1: Tudo bem?
3: Felipe, a vergonha que eu passei e não teve como ninguém ver a Central do Brasil... Eu fui subir os 3 degraus que a gente tem que ir, né, pra poder ir pra plataforma da rodoviária onde ficam os ônibus. Eu tô subindo ali os 2, 3 degraus. O segundo o bico da minha sandália dobrou.
1: Ih,
3: aí eu caí de joelho. Falei, gente, caramba. Do céu, eu sei que eu levantei tão rápido, eu não olhei nem pra um lado nem pro outro. Eu passei pra segunda plataforma, onde que é o meu ônibus, a gente quer apertar. Falei, gente, eu acredito, não teve aquele negócio. Ah, você acha que ninguém viu, Felipe? Não
1: teve,
3: na verdade, quem não viu, né? De todas as pessoas da barraca, né? E despachante, os outros passageiros que estavam ali aguardando. Gente, pensa na vergonha, na Central do Brasil.
1: Ou seja, todo mundo da Central do Brasil viu você tomando um tombo. Valeu, obrigado pela sua participação aí. Beijo pra todo mundo aí em Caxias, galera de Bahia sempre curtindo aqui a Band FM. Você, tá curtindo de onde? Quero saber. Interage com a gente aí que eu tenho cafeteira Inox da Britânia, mas só concorre quem manda áudio. Então tô esperando o seu. 999-777-030. Esse é o nosso WhatsApp, já salva aí pra você participar de todas as promoções. 999-777-030. Daqui a pouquinho, tamo de volta com mais.
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1: 3h32.
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1: Foram anunciadas mais de 1.200 vagas de emprego em diferentes regiões da cidade. Desse total, 259 oportunidades estão destinadas a pessoas com deficiência. As vagas contemplam candidatos com e sem experiência profissional. Entre as funções com maior número de oportunidades estão operador de produção, auxiliar de serviços gerais e auxiliar de limpeza de cozinha. Também há vagas para empregada doméstica, babá, cozinheiro, copeira, motorista, recepcionista e auxiliar de governança. Para pessoas com deficiência, as oportunidades estão distribuídas em áreas como comércio, educação, manutenção e atendimento ao público. Para mais informações, os interessados podem consultar a lista completa das vagas no site da Secretaria Municipal de Trabalho e Renda. Ótima oportunidade aí pra galera.
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1: Bora com as informações do trânsito. Deise, vamos atualizar.
5: Oi, Sanches, estou de volta. Atualizando nesse momento a movimentação pela ponte Rio-Niterói. Tá intensa pra você que segue em direção a Niterói, mas sem grandes dificuldades, mesmo panorama no sentido Rio. 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Daqui a pouquinho eu tô de volta.
1: Valeu, Deise!
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1: 1h36.

0: Band FM, a sua rádio do seu jeito. Anâmbio Vagabundo, Wesley Safadão, Thiaguinho, Gustavo Lima e muito mais. Pra fechar aqui o Tamo Junto dessa segunda-feira, vamos aqui às últimas participações. Qual foi a maior vergonha que você passou achando que ninguém estava olhando?
1: Alô, pessoal da Band. Aqui quem fala é Janice.
0: Oi, Janice.
1: A pior vergonha que eu passei foi na rodoviária Novo Rio. Tinha uma tia que tinha dificuldade de andar e muito medo de escada rolante. Ela não queria subir pela escada rolante de jeito nenhum. Mas eu convenci a ela pra ela poder subir de escada rolante. Conclusão, ela de medo, não sabia que os degraus iam se formando, pisou naquela linha, o degrau se formou, ela foi caindo e me puxou junto. E eu caí virada ao contrário, a escada tava subindo, eu caí com o corpo pra baixo, por cima da minha tia, de saia. E morri de vergonha. As pessoas tiveram que pular uma de cima das outras pra poder me levantar, que eu tava de cabeça pra baixo. É só derrota.
0: Caramba, que tombaço, hein? Caramba. Isso aí foi um mico mesmo, hein, Janice? Beijo pra você, obrigado pela participação. Vamos mais uma aqui.
2: Fala, Band.
0: Oi.
2: Ah, a pior vergonha que eu passei foi quando eu trabalhava no hospital. Eu era governanta e tinha um inspetor geral que todo mundo tinha medo dele. Era só ele passar que todo mundo tinha medo dele. E aí, nesse dia, eu chamei as meninas da higiene pra dar as ordens pra elas fazerem as coisas, mas aí eu falei, sei por que vocês têm medo do seu patê? Ele é só um ser humano. Tá pensando que vai fazer o quê? Vai matar vocês? O mínimo que ele pode fazer é mandar vocês embora, aquele délio. E comecei a falar muito de coisa.
0: E ele tá
2: aí uma higiene apontou assim pra trás, quando eu olhei, que o seu patê estava atrás de mim, ouvindo
0: Eita.
2: Tudo. Aí ele falou assim, bom saber, que a senhora pensa, tem esses pensamentos sobre mim, depois você passa lá na salinha.
0: Eita.
2: Nossa, minha cara foi de chão.
0: Mas e aí? Foi demitido ou não? Não terminou a história, pô. Aí eu fico na curiosidade. E aí, ele te mandou embora? Conta pra gente. Agora o Rubinho, último, hein? Pra variar, Rubinho, sempre chegando atrasado. Vai lá, Rubinho!
3: Boa tarde, família. Que é o Rubinho
0: de Mesquita.
3: A maior vergonha que eu passei, eu era moleque ainda.
0: Aí.
3: Tinha faltado luz na minha área, onde eu moro, na Vila Mil. Eu tô empinando a bicicleta pra lá e pra cá, igual um bobo. Uma dessa empinada, a corrente saiu.
0: Ih, rapaz!
3: Eu caí de cara ali no chão, ralei todinho. Fui levantar rapidinho,
0: porque
3: ninguém estava vendo, tá tudo escuro. Onde eu tô levantando, a luz volta.
0: Eita!
3: Todo mundo em volta de mim já rindo pra caramba, todos são aguentados. Essa foi a vergonha.
0: Caramba, Rubinho. Valeu, obrigado pela sua participação, Rubinho. Agora vamos pro vencedor, hein? A vencedora, o vencedor. Quem se deu bem tá levando pra casa. A cafeteira inox da Britânia é você, Dayana Dias. O telefone 2699, Dayana. De Duque de Caxias, se deu bem, parabéns, tá? Manda uma mensagem assim, ó, eu ganhei. É, a nossa equipe vai fazer contato contigo pra você, né, vir aqui retirar essa cafeteira inox da Britânia. É isso, galera, abraço do Felipe Sanches. Amanhã, tô de volta. A partir do meio-dia, depois do Quem Ama Não Esquece, no Minha Música Minha Vida. Chegando Ângelo Araújo e mais uma edição do Da Play. Tá a fim de pedir uma música pro Ângelo? É agora, e esse é o momento. 999-777-030, nome, bairro e a música que você quer dar play. Vou tocar minha saideira aqui do programa de hoje. Daqui a pouquinho o Ângelo tá chegando. Valeu, fui!

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1: Fala comigo, Deise, ótima tarde, querida.
2: Oi, Ângelo, ótima tarde pra você. Tô de volta, atualizando a região da Lagoa. Dificuldade pra você que segue em direção ao Rio Comprido, vai acessar o túnel Rebouças. Você que tá pela Zona Sul, tá saindo, indo pro centro, de preferência pelo Aterro do Flamengo. 31 de março, túnel Santa Bárbara com melhores condições. 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Daqui a pouquinho eu volto.
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0: acordou, meu povo? 8 de junho de 2026. Ó, feliz segunda-feira pra você, tá? Já deu tudo certo, vambora! A sua rádio do seu jeito e tá na hora do nosso Da Play. Da Play, vai Da Play. Aqui, aqui, não, tem que clicar aqui, agora vai, vai!
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0: Velozinha, hein, Da Play? Vinhetinha aqui, não saia de pouco. Agora vambora, gente! Tá começando mais uma edição do Da Play, pra gente começar bem a semana. Como é que tá a sua segunda-feira? Eu espero que esteja tão boa quanto a minha, né? E se não estiver, vai ficar. Claro que vai ficar, lógico. Bora. Bora tocar aqui o Da Play da Band FM. A partir de agora, a gente tá aqui no ar pra satisfazer a sua vontade. Seu desejo é uma ordem. Você vai mandar uma mensagem aqui pro nosso WhatsApp. Pega esse teu smartphone lindo, maravilhoso que você tem. Digita aí 999-777-030. Aí você vai lá e manda um áudio. Manda áudio. Dizendo pra gente seu nome, seu bairro e contando qual é a música que você quer ouvir hoje pra começar bem a sua semana, né? Nada melhor que ouvir a nossa música predileta no rádio. Hã? É ou não é? Inclusive a nossa voz, porque eu vou tocar o teu áudio aqui na Band FM. Então manda 999-777-030.
4: Alô, Band, boa tarde.
0: Boa, meu amor.
4: Aqui é Miriam Amaral do Cangolo.
0: Fala, linda.
4: Quero desejar uma ótima segunda-feira para todos.
0: Uhum.
4: Gostaria de pedir a música do Belo, oh. Tudo Mudou.
0: Que isso, que linda.
4: Dedicando para mim e meu esposo, que hoje estamos fazendo 15 anos de casado.
0: Que coisa linda.
4: O nome dele é Jaime. Amor, te amo a cada momento, a cada instante.
0: Fofo.
4: Que nosso dia permaneça mais e mais e mais anos, tá bom?
0: Parabéns, lindos!
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0: Chora, me liga! João Bosco e Vinícius aqui na Band FM, no Da Play! Dessa segunda-feira, comecinho da semana! Da Play tá rolando aqui, a gente tá doido pra atender o seu pedido musical, tá? Bora, manda aqui, mensagem bonita pra gente pelo 999-777-030. Capricha lá, é só contar pra gente seu nome, seu bairro e pede a sua música predileta, música favorita. A gente toca aqui na Band FM pra você. Seu Da Play é pra você, tá? Só mandar 999-777-030.
1: Fala, Band, fala. Oi, Band. Boa. Eu, Antônio de São José de Baçaí, Maricá.
0: Fala, Tonhão.
1: Gostaria de ouvir a música do Gustavo Lima.
0: Uhum.
1: Retrovisou.
0: Olha.
1: Mas desejo oferecer pra minha esposa, Cláudia.
0: Que bonitinha.
1: Uma boa tarde, fique com Deus aí.
0: Valeu, queridão.
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0: é automático, gente. Vai no subconsciente, é ou não é? Fala a verdade. Da Play tá rolando aqui. Ainda gosto de você, do Sorriso Maroto. Essa é da antiga, hein, gente? Uma das primeiras do Sorriso Maroto. Dona de mim, Isa. Maiara e Maraísa, quem sente saudade sou eu. Gustavo Lima, retrovisor. Agora 4h38, você tá mandando mensagem aqui pra Band FM, eu tô esperando, tá? Da Play tá no ar, só pra tocar sua música predileta, você pede. Aliás, aqui não, aqui você manda. Você manda eu tocar, eu toco pra você. Manda lá, 999-777-030, capricha, hein?
1: Boa tarde, Anjo.
0: Oi,
1: meu
0: boa.
1: Nome é Ivana, de São Gonçalo.
0: Fala, Ivana.
1: Eu gostaria de ouvir a música Clario, do Diego Nogueira.
0: Oh.
1: E dedicar a minha amiga Leila, que tá completando mais uma primavera no dia de hoje.
0: Que
1: Deus
0: linda.
1: Abençoe sua vida, Leila. Oh. Eu amo você. Beijo.
0: Beijo, linda. Parabéns pra Leila, né, gente?
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1: Fala, grande Ângelo, André Gomes da Penha. A música que eu quero dar play é Barões da Pisadinha, Esquema Preferido. Valeu, oferecer para minha esposa Carla, meus filhos Ingrid e Ícaro. Valeu, um abraço.

0: muita coisa boa aqui na Band FM, ó. Finalzinho da Play com Cristiano Araújo, Maus Bocado. Bom, hein, gente? Bom. Começamos mais uma edição do Da Play que volta amanhã, 16h, para tocar a música que você quiser ouvir aqui na programação da Band FM, tá? Não participou hoje, mas amanhã você participa, né? Então tá bom, a partir das 16h já vou começar aqui a atender o seu pedido pelo nosso WhatsApp. Falar nisso, já, pelo nosso WhatsApp você decide a vencedora da Super 6. Vou voltar daqui a pouquinho com as 6 melhores da Band FM, você vai deixar o voto e atenção, hein? Tem promoção por lá, peraí, é rápido.
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2: Deise. Oi, Ângelo, tô de volta. Dificuldades ainda pela linha vermelha, mais cedo teve acidente na altura do Caju. Nesse momento tem retenções ainda desde o Galeão até o Caju. Dificuldades também para você que vai acessar a linha vermelha a partir da ponte Rio-Niterói. Dê preferência pela Avenida Brasil, pista lateral, com melhores condições. 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Daqui a pouquinho eu volto.
0: Valeu, querida, até já.
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0: 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Bora, meu povo! Mais uma edição da nossa Super 6. Já conhece a Super 6?

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0: As seis melhores da Band FM agora desfilando pra você, no seu rádio, pra você que tá aí ouvindo a gente pelos 91.1, pra quem também tá com a gente em bandfmrj.com.br, na internet, pelo nosso aplicativo pra Android, pra iOS, tá facinho de baixar, baixa lá, Band FM RJ. Esse é o nosso aplicativo, tá pra Android, tá pra iOS, levinho, levinho, pesa nada e é de graça, tá? Band FM RJ. Agora vamos lá, vou te apresentar seis músicas, uma dessas seis, sendo a mais votada, volta, toca de novo. Quem vai decidir isso, Ângelo? Você? Eu não. São vocês que estão do outro lado aí, tá? Mandando mensagem pra gente aqui pelo 999-777-030. Aproveita aí, eleja a sua Super 6 e concorra a 4 ingressos pra qualquer filme nas redes Kinoplex de cinemas. Ó que maravilha, coisa gostosa. Só a Band FM pra fazer isso por você, né? Você vai eleger a sua música predileta e ainda vai ganhar os ingressos aqui pro cinema. Vambora, manda mensagem 999-777-030 e atenção, vou te apresentar as músicas de hoje, tá? Música 1 de hoje é Olho Marrom com Luan Santana. 2, Primeira Noite do Pixote. 3, Vagabundo, do Gustavo Lima com Luiz Fonsi. A música 4 de hoje é Deixa Eu, do Murilo Huff. A 5, Não É o Lugar, É a Pessoa, Xande Avião com Henrique Juliano. E a música 6, Alô, Virgínia, do Grupo Chocolate. E aí, já decidiu? 1, 2, 3, 4, 5 ou 6? É a Super 6.
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0: Band FM, Gustavo Lima e Luiz Fonsi, Vagabundo, a música 3 da Super 6. Música 2, primeira noite do Pixote, a música 1 de hoje, Olho Marrom, Luan Santana. Manda mensagem pra deixar o seu voto na Super 6, é o que tá rolando, tá? 999-777-030. Só deixar um voto lá com a gente tá computando aqui todos os votos que estão chegando. Quem sabe a música que você votar aqui volta pra tocar de novo. E aí você é a campeã, né, gente? E ó, tem 4 ingressos aqui pra qualquer cinema da rede Kinoplex. É só participar da nossa Super 6. Capricha lá, agora 5h16. Olha a música 4 chegando.
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3: Super 6 na Band FM, a sua rádio do seu jeito. E essa foi a música 6. Alô, Virgínia Chocolate! Teve Xande de Avião com Henrique e Juliano no Meu Lugar e a Pessoa. Na música 5, a música 4, tem Chayão do Murilo Ruf. E agora é aquele intervalo que você já conhece, tá? Tá tudo pronto pra você deixar o voto. Capricha, 999-777-030. A gente tem 4 ingressos pra você levar uma galera com você pro cinema, qualquer cinema da rede Kinoplex. É só participar deixando o voto lá. Escolha sua música predileta e participa. 999-777-030. Já já o resultado da Super 6. E também da promoção da Super 6. É daqui a pouco.
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2: Oi, Ângelo, tô de volta. Dificuldades pela linha amarela para você que segue em direção à Barra da Tijuca, a partir do acesso pela linha vermelha até a chegada ao trecho de Del Castilho, de preferência pela autoestrada Grajaú, Jacarepaguá. 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Daqui a pouco eu volto.
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1: Novas linhas de ônibus foram criadas para melhorar a ligação entre bairros da região da Grande Tijuca e Vila Isabel e facilitar o deslocamento dos passageiros. As mudanças fazem parte do processo de reestruturação do Sistema Municipal de Transporte e busca ampliar a oferta de viagem em áreas que apresentavam demanda por mais atendimento. As novas linhas devem beneficiar moradores de bairros como Tijuca, Vila Isabel, Andaraí e Grajaú, além de oferecer mais alternativas de integração com outros modais da cidade. A expectativa é que a medida contribua para reduzir o tempo de deslocamento e aumentar a capacidade de atendimento nos horários de maior movimento. Os novos itinerários já estão em operação e podem ser consultados nos canais oficiais da Prefeitura e das empresas operadoras do sistema de ônibus. Próxima edição do nosso Band Notícias, marcado para as 19h30 aqui na Band FM. E eu tô de volta. Resultado da Super 6. Da promoção da Super 6. Tá tudo comigo. Será que eu vou anunciar o seu nome aqui? É tudo que eu quero. Verdade.
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1: Beatriz Silva de Bom Sucesso. Beatriz Silva, de Bom Sucesso, final de telefone 2625, conterrânea aqui da nossa querida Ana Clara, nossa estagiária. Tá se dando bem, hein, Bia? Coisa linda! Levou os ingressos, vai curtir qualquer cinema, aliás, qualquer filme na rede Kinoplex de cinemas. Os ingressos são seus, linda, presta atenção aqui. Você tem que passar aqui na Band FM 5 dias úteis, já contado de amanhã, tá? Amanhã, hein? A gente tá aqui esperando você entre 12h e 5h. Não esquece a identidade. Tamo na Álvaro Ramos 350, no prédio do Grupo Bandeirante de Comunicação, no primeiro andar. Ô, Bia, Beatriz, só passa aqui, viu, queridona?
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1: E a música vencedora.

0: Olha o bicho pegando aí, ó.
1: Bagulho tá doido, mano.

0: Band FM, a sua rádio do seu jeito. Marcos e Beludi, eu era. A programação da Band FM é muito especial. E hoje é segunda-feira, né? A gente pensa numa playlist pra te dar ânimo, força. É ou não é? É porque a gente precisa, né, gente? Coragem pra encarar a segunda-feira. Então, pra você que tá voltando pra casa nesse momento, tá ligado aqui na Band FM. Daqui a pouquinho, já, às 6, a gente traz o nosso Band ao vivo. É uma playlist separada, diferenciada, com música versão show, pra animar o seu retorno pra casa. Sei que o trânsito tá pesado, né? Ah, meu Deus do céu. É engarrafamento, é a condução que quebra. Pra você que tá ouvindo a gente aí, já, Band ao vivo, pra gente relaxar demais na nossa volta pra casa, tá? Inclusive pra você que tá se preparando pra assumir o plantão de daqui a pouquinho, fica aí, tá? Eu vou voltar já, agora faltam 18 minutos pras 6.
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1: Muito bem, tá na hora de falar com a Deise. Oi, Deise.
2: Oi, Ângelo. Retenções nesse momento pela autoestrada Grajaú-Jacarepaguá. Mais cedo, um carro pegou fogo na via no trecho do Engenho Novo. A alternativa é o Alto da Boa Vista, para você que segue no sentido Jacarepaguá. 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Daqui a pouco eu volto.
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1: Vocês precisam admitir alguma coisa.

0: Band FM, a sua rádio do seu jeito. Matheus e Cauã com a Lauana Prado, a Mamãezona de 2026, admita. Eita, musicão gostoso. Revitalamente distante do seu mundo. Ó, já já então, depois do break, vou voltar aqui com o nosso Band ao vivo. Você se prepara que tá linda demais a playlist. Tenho certeza que você vai adorar. Vou demorar nada, é muito rápido. 6:02 agora.
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2: Fala comigo, Deise.
3: Oi, Ângelo, atualizando nesse momento, ainda tem faixa ocupada na Avenida Repelé, para você que segue no sentido Grande Meia. Teve acidente mais cedo envolvendo carro e moto, tem lentidão desde o acesso pela Praça da Bandeira. A alternativa para você, motorista, nesse momento é a Rua Visconde de Niterói. 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Daqui a pouquinho eu tô de volta.
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12: Pela primeira vez na história do principal evento do futebol global, a competição será sediada simultaneamente por 3 países. Canadá, Estados Unidos e México vão receber os jogos. E essa ideia agradou tanto que em 2030 a competição vai seguir o mesmo formato, sendo sediada por Espanha, Marrocos e Portugal.
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2: Band FM, a sua rádio do seu jeito. 6:06. Tudo pronto para mais uma edição do nosso Band ao vivo, para você que volta para casa.

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0: Enquanto isso, nós vamos cantando e vamos dançando em ritmo de festa, meu povo.
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0: Mas na realidade, o Band ao vivo não é só pra você que tá indo pra casa, não. Pra quem tá indo ao trabalho também, né? Pra animar essa segunda-feira, busca a versão show agora no ar aqui na Band FM. Vai ter Pixote, vai ter Chitãozinho Chororó, vai ter Safadão, Vitor e Léo. Bora acompanhar? É pra aumentar o volume porque tá no ar.
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0: Ai, meus filhos! Muito obrigado!
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0: coisa boa! Fechar o nosso Band ao vivo dessa segunda-feira. Pichote!
1: Brilho de cristal!
0: Brilho de cristal! Bah! Valeu, Dodô! Chitãozinho, Chororó com sinônimos safadão. Sonhei que tava me casando, Alexandre Pires. Beijo geladinho. Fechamos, gente! Amanhã tem mais Band ao vivo. Fica aí, daqui a pouquinho tem Estação Band FM. Eu e o louco do Luiz Fernando. É já, já!

0: Tchau.
1: Valeu, Band FM, até a próxima.
0: Valeu, Band FM, obrigado.
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3: Oi, Ângelo, tô de volta. O trânsito tá complicado pela ponte Rio-Niterói, no sentido Niterói, quase 30 minutos é o tempo de travessia. Tem dificuldade também no sentido Rio, mais de 20 minutos é o tempo de travessia nesse momento. Você que utiliza o transporte público, dê preferência pelas barcas. 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Daqui a pouquinho eu tô de volta.
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16: Do seu jeito, Ângelo, tu nem me chamou, né, cara? Eu já ia me atrasar aqui, né?
6: Ah, você quer outra folga, só pode.
16: Fala sério.
6: Pelo amor de Deus, cara.
16: Fala sério, é 10 vezes melhor que essa com a irmã aqui, ó. 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
6: Fala merda,
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16: Aê! Seja bem-vinda, seja bem-vindo. Tá no ar o meu, o seu, o nosso, vosso Estação Band FM. Cara, que felicidade, o clássico programa da família brasileira.
6: Ah, imagina.
16: E eu vou te falar uma coisa, Ângelo, hoje segunda-feira... Tem uma chuva de e-mails aí...
6: É mesmo?
16: Porque o pessoal... quer informação relevante no fim de semana também.
6: Eu não acredito, tá falando sério?
16: Exatamente. Inclusive, eu peço, se você quer o Estação Band FM no fim de semana, pra poder te orientar, pra poder te dar mais conteúdo de valor, por favor, mande um e-mail aqui pra nossa diretoria geral.
6: Não. Não aguento mais. Já tinha tudo 5 dias, mais um não dá.
16: Eu acho que a gente pode fazer esse programa no final de semana.
6: Ninguém quer, ninguém merece.
16: Eu acho que é justo pra gente poder mandar informações.
6: Pelo amor de Deus.
16: Ô, Ângelo.
6: Que é,
16: depois que a gente chegou aqui, a gente tirou o gargalo do Bolsa Família.
6: Tirou o gargalo. É mesmo?
16: Porque tinha muita gente querendo. E hoje em dia, com as pessoas que estão abrindo mão e as pessoas novas que estão conhecendo, a gente nem querem mais.
6: Ah, não quer mais?
16: Não querem mais. Então hoje... Ô, Ângelo.
6: O que é?
16: Me ajuda aí,
6: não,
16: cara.
6: Não, eu não.
16: Vamos fazer esse programa no final de semana.
6: Você tá doido, não inventa moda, ninguém aguenta, cara.
16: Ó, eu não sei como é que
6: já deixa
16: aí.
6: A gente ir de semana aqui, hein?
16: Peraí, cara. Ó, você que tá ouvindo a gente aí, você pode e deve participar. 999-777-0030.
6: É,
16: vem se informar, vem engrandecer, melhorar o seu vocabulário, aprender cálculos, aprender sobre tudo nesse planeta. A gente fala aqui, é ou não é, Ângelo?
6: Pelo amor de Deus, não fala bobeira, Luciano.
16: Ô, Ângelo.
6: Quem
16: é que tá fazendo... Não, calma aí, antes disso, o que que tá valendo pra quem interage aqui com a galera, Ângelo?
6: Hoje vale um kit torcida Band FM com camisa e copão Brasil 2026.
16: Agora é kit, é?
6: Agora é kit, meu irmão.
16: Então é camisa mais o copo.
6: Uma camisa linda, verde e amarela, tá escrito Brasil na frente, atrás, Band FM. Agora tem um copo também pra você encher a cara, né?
16: Torcida Band FM, o copo é lindão, hein?
6: Lindão mesmo. Bonito
16: lindão
6: mesmo.
16: E vai ser seu. É só participar, mandar áudio e ter fé. Tem que ter
6: delícia.
16: Fé e vai se dar bem. Ô, Ângelo, quem é que tá fazendo aniversário hoje, hein?
6: Parabéns pra Sônia Braga, que hoje tá completando quantos anos? 76.
16: Ela é de 50, é isso?
6: Rapaz, Sônia é de 50.
16: Deixa eu ver como ela tá hoje aí,
6: ela
16: Ângelo.
6: Tá
16: cadê?
6: Assim,
16: não tem mais foto dela hoje, não.
6: Não reclama, não, que só tem essa.
16: Ela tá assim, é?
6: Ah, tá sim.
16: É, entendi. Passou o tempo.
6: É, passou por cima,
16: tempo,
6: né?
16: Passa pra todo mundo. Ela já tá com 76.
6: Que é
16: desde
6: isso?
16: 70 já tá fazendo hora extra. Pô, ela era bonita, beça,
6: ela era
16: hein?
6: Ela era assim, ó.
16: Qual foi o personagem que ela fez mais famoso, Ângelo?
6: Eu não sei.
16: Você que é um cara culto.
6: Pelo amor de Deus, ela perguntar pra mim, eu não faço ideia.
16: Mas ela era bonita
6: mesmo, cara. Mas agora ela tá, né?
16: Coisa mais linda. Ela fez vários... Eu lembro de um filme que ela ficava no telhado. Como era o nome desse filme aí?
6: Gabriela.
16: Sempre Gabriela. Ela tava nos 7 gatinhos também, Ângelo?
6: Não fala merda, Luciana. Não começa não, pelo amor de Deus.
16: Eu tô só perguntando.
6: Não, eu não sei, nunca vi.
16: Esses filmes dessa época era maneiro. Eu homenageava todas elas. Ô, Ângelo.
6: você é um sem vergonha. Mas
16: quem mais
6: aí
16: tá fazendo aniversário?
6: Eduardo Moscovis.
16: Quem é ele? Deixa eu ver.
6: Esse cabra aqui.
16: Ah, tô ligado nele, meu irmão.
6: Ele é de 68,
16: mesmo. 68. 68 é quantos anos, hein? 32, 52, 58, é isso?
6: 58 anos, ele tá assim, ó.
16: 58, ai, como é que ele tá? Tá ficando cansado já.
6: Tá amarrotando já.
16: Já foi galã de novela, tô ligado nele. Compa. Ali ele era surfista ali naquela novela ali embaixo, ó. Aí ele já tá com apendicite. Ali, ó.
6: Só fala merda.
16: Quem mais, Ângelo?
6: Hoje também é aniversário do seu Jorge.
16: Aquele
6: tem que ir no cabeleireiro,
16: tem,
6: irmão.
16: Tem.
6: Como é que
16: ele
6: tá
16: assim agora, é?
6: Tá
16: esse
6: assim.
16: Aí eu sou fãzaço. Ele tira onda. Tem um show dele que eu vi com o Alexandre Pires.
6: Show pra cara, que ele é muito maneiro, mano.
16: 5 horas e meia de show.
6: Eu lembro
16: que eu cheguei ali naquela... Era Junesse Arena, qual é o nome agora? Farmácia.
6: Aí agora é
16: Farmácia Arena.
6: É isso aí, mas ele tá sempre com essa cara
16: o
6: de
16: engarrafamento,
6: triste, né?
16: A Barra da Tijuca parou. Eu cheguei 2 horas depois e ainda vi 3 horas de show, meu irmão. Ainda dei uma dormida. Aí, muito bom, show maneiro pra caramba. Esse é o seu Jorge.
6: Mas tá sempre
16: eu
6: com
16: gosto.
6: Essa cara de quem tá comendo cocô, né? Olha só.
16: É, isso aí.
6: Todas as fotos é a mesma cara.
16: Mas é porque faz aquele estilo, né? O estilão. Uma vez eu vi ele também num evento, mas aí eu não posso falar, não.
6: Não, já entendi.
16: Ele não conseguia cantar.
6: Imagina! Ah, não diga!
16: Ele esqueceu a letra.
6: Ah, normal, né?
16: Ângelo, vamos pro jornalismo.
6: Bem, quando você esquece as coisas também, será por quê?
16: É verdade, é verdade.
6: Pois é.
16: Mulher conhece doador de sêmen 12 anos após dar à luz.
6: É.
16: Se apaixona por ele, os dois se casam. Linda história de amor.
6: Que isso.
1: que é o nosso programa aqui, diferente do Canhama, não esquece. É. Aqui tem outro nome, mas a gente não pode falar, mas já já você vai conhecer essa.
6: O pessoal lá do sexto andar já sabe o que, que é, né?
1: É muito parecido o nome. Ah, se você souber o nome, manda pra gente. 999-777-030. É a nova versão do Quem Ama Não Esquece dentro do Estação. Fala o nome aí você. Que mais, Ângelo?
6: Tem hora que eu duvido de você, mas não dá pra duvidar não, que você é muito louco, meu irmão. Ó, garotas de programa estão faturando até 31 mil reais por hora com clientes...
1: Não, por hora?
6: É por hora.
1: Tu deve ter lido errado.
6: Tá aqui, ó, garotas de programa faturam até 31 mil reais por hora que com isso, clientes mesmo? Nerds. Vou mudar de milionários de setor do IA.
1: Lá, é mesmo, é mesmo. Vamos falar sobre isso. E há isso aí, atualidade, você ouve aqui também. Olha essa aqui, Ângelo. Musa da Copa de 2018 não capitalizou a fama e sumiu após o Mundial da Rússia. 2018 foi na Rússia, 2022 foi no Catar. Todo ano tem uma musa bonita. Essa musa aí se deu mal, ela desapareceu e a gente vai investigar. Temos uma equipe gigantesca.
6: É, é verdade.
1: Roda,
6: são 102,
1: todo,
6: né?
1: São 102 jornalistas, todos eles, ainda mais agora. Época do Copa do Mundo, dando furo e dando.
6: Ainda mais no frio, parece que eles dão mais, né?
1: Dão mais. É. Dão mais.
6: É isso aí.
1: E tá chegando as mensagens aí. Ah, então, tá, se você quer. É o novo Quem Ama Não Esquece na versão do Estação. Pode participar, pode interagir com a gente. 999-777-030. Ângelo.
6: Que é?
1: Qual é a primeira que tá na agulha aí, irmãozão?
6: Ah, nós temos pedido de socorro do Gustavo Mioto.
1: Gustavo Mioto, pedido de socorro. É isso. Vamos com tudo. Bom, antes disso, cara, eu tenho que dar um papo reto aqui.
6: Ah, eu não acredito.
1: Não, é sério, porque tava maior discussão ali na sala.
6: É mesmo?
1: E aí a galera chegou na seguinte conclusão, vê se você concorda. Chifre é que nem dentadura, meu irmão.
6: É.
1: Demora, mas tu acostuma.
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1: Todo mundo guarda uma história que prefere não contar. Aquela lembrança que arranca um sorriso, um arrependimento, ou até uma ponta de saudade, mas que fica protegida entre quatro paredes. De 2015 pro Lembra dessa segunda-feira aqui na Band FM, no Estação Band FM. Isso você não conta, do Bruno Marrone.

0: você não conta, né, Luiz Fernando?
1: Tem coisa que não pode contar.
0: É, isso você não conta.
1: Tem que ficar no sapato.
0: Malandro, né?
1: É treta. Treta não conta.
0: Ah, entendi.
1: Falar em treta, tretas e mais tretas. De segunda a sexta-feira aqui em 91.1. Eu acho, não. Você pode e deve participar. 999-777-030. Já tem uma galera aqui sugerindo o nome de um programa que a gente vai fazer. Vamos fazer esporadicamente.
0: Não fala besteira, Luiz.
1: Esporadicamente.
0: Mas não é esporadicamente.
1: É, por exemplo, sábado agora é dia... Não, sexta é dia dos namorados.
0: Sexta é dia dos namorados.
1: Então a gente pode homenagear.
0: É.
1: Exatamente.
0: Como assim?
1: Fazendo um programa tipo Quem Ama Não Esquece, só que na nossa versão. Uma versão mais hard.
0: É, né?
1: Exatamente. E você
0: mais
1: pode...
0: chave de cadeia, né?
1: Mais chave de cadeia.
0: Já entendi, já entendi.
1: Exatamente. E você pode participar, você pode falar o que você quiser. Inclusive hoje, segunda-feira, tá começando a semana agora. Qual foi a boa do seu fim de semana? Se deu bem,
0: verdade.
1: Se deu mal?
0: Fala pra gente, fala.
1: Exatamente. Tá fazendo o que agora? Já chegou em casa? Tá no busão? Tá no metrô? Tá no engarrafamento? Participa aqui com a gente, manda áudio que você tá concorrendo ao quê? Fala aí, Ângelo.
0: Hoje tem kit bonito aqui, torcida Band FM com camisa e compão, Brasil 2025. Vocês vão pro Hexa!
1: Vou te falar, o kit é muito maneiro.
0: É lindo, gente.
1: É a torcida Band FM.
0: É maneiro, hein?
1: Brasil, é isso aí. E o copo é lindo também.
0: Ali, o meu.
1: Já
0: ali
1: levou o seu?
0: Ah, lá, no cantinho.
1: Aí, ó. 430ml, um copo personalizado.
0: Lindo, lindo.
1: Muito bonito da Band FM pra você. E com o tema da Copa do Mundo pra você tomar aquela gelada. Tu vai ver o jogo aonde, Ângelo?
0: Eu vou ver de casa mesmo, porque eu sou chato, sou velho. Eu chego em casa tarde e vou ficar em casa.
1: Eu vou estar lá, já vou dar logo a planta. Vai estar uma galera lá no shopping Nova Iguaçu.
0: Que isso, é mesmo?
1: Exatamente.
0: Você não me convidou, então, por isso que eu falei que ia ficar em casa.
1: Pelo amor de Deus.
0: Tem
1: um post aí na nossa rede social.
0: Como é que eu não vi ainda, não? Então agora eu vou pro shopping Nova Iguaçu.
1: Dá uma olhada aí, @BandFMRio.
0: É mesmo?
1: Vai ter um festão lá no shopping Nova Iguaçu.
0: É.
1: E claro, a Band FM tá presente, vou estar lá eu, Felipe Sanches. Tem o cantor Renato Vale que vai fazer o show.
0: Que isso, esse evento aqui, cara?
1: É esse evento aí.
0: Cara, que vai explodir, hein, mano?
1: Vai explodir, meu irmão. A gente vai ver tudo junto lá.
0: Que isso, vai ser bom lá.
1: E música nos intervalos.
0: 3 da tarde já tem
1: FM.
0: Negócio, né?
1: 3 da tarde começa o evento. Tem muitos brindes da Band FM. Tu tiver de bobeira aí, quiser dar um pulinho lá, vambora ver o jogo lá.
0: Partiu então, vambora. Hashtag.
1: Parte,
0: né?
1: Uhul Nova Iguaçu. Partiu.
0: Uhul Nova Iguaçu.
1: Ô, Ângelo.
0: O que é que tu quer, Luiz?
1: Eu
0: Fernando?
1: Quero saber qual é a primeira treta, irmão.
0: Ah, então, mano. A mulher conheceu o doador de sêmen 12 anos após dar à luz. Agora tá apaixonada e os dois vão se casar. Ou já se casaram.
1: Essa história é linda, uma história de amor.
0: Eu não acredito.
1: E o mais legal é que quando ela foi apresentada, ela reconheceu o boneco pelo cheiro
0: da
1: goma.
0: Cheiro da goma.
1: Cheiro da goma. Ela começou a sentir o aroma da água sanitária perto.
0: Que bobeira que tu fala, hein, cara?
1: Lê a história aí, então, Ângelo.
0: Lá,
1: lê essa história aí. Em 1994,
0: Aaron,
1: começa a
0: história. O nome dele é o quê? Aaron?
1: Não, o nome do... É o boneco é o Aaron Long. Aaron Long. Aaron Long. Isso é nome de martelador, rapaz.
0: Estranho, né?
1: Aaron Long.
0: Aaron Long.
1: Ele tinha 28 anos. E ele era formado em quem? Em escrita criativa. Ele pegava caneta e rabiscava.
0: Johns Hopkins. Hopkins.
1: Não, ele é da Universidade Johns Hopkins. O que ele era? Tu sabe que é o cara que é bom de escrita criativa? É aquele cara que rabisca mesmo.
0: Ah, o cara que é brabo,
1: que
0: né?
1: Que é brabo, pega e rabisca. Pega o canudo e rabisca, legal. Aí, conta aí a história. Ele começou a trabalhar, ele era taxista, olha que legal.
0: Compa,
1: eu vou falar
0: verdade.
1: Pra vocês uma parada, porque tem muitos taxistas que nos ouvem, né? Taxista, Uber, e tu sabe que rola um pá daqui, pá de cá.
0: Esses caras também rabiscam
1: esses
0: também,
1: cara rabiscam,
0: né?
1: Rabiscam direto. Desce aí, Ângelo, pra eu ler a notícia. Senão, como é que eu acompanho? O que acontece?
0: Daí,
1: esse boneco era taxista. E aí ele viu um anúncio, isso foi lá em 1994.
0: É mesmo?
1: Já tem 32 anos. Um banco de esperma estava procurando homens saudáveis. Homens saudáveis quer dizer homens goma densa. Porque não adianta, sou bonzão, sou forte, mas na verdade tu tem uma laranjada. Não adianta nada. Exatamente. E aí...
0: Mingau aguado, né?
1: Mingau aguado. Não, aquele mingau que, pô, é...
0: Ah, que isso?
1: Mingau aguado.
0: Mas, Vika, tu não acha que é nojeira, não? Uma hora dessa, 7 horas da noite, falar
1: disso? Não, nojeira não. Eu tô explicando a história. Ah, pelo amor de Deus, cara. Você não começa. E aí ele queria completar a renda. Tu quiser completar a renda, é o seguinte, é fácil. Vai pra um banco aí, qualquer, e mete a mão de Lego e piba na gorduchinha. É ou não é, Anjo?
0: Ah, por favor, me tira desse teu assunto bizarro, por favor. Uma hora dessa, ele... lá, a Maria fazendo uma macarronada lá.
1: Ô, Ângelo,
0: molho sugo.
1: Sobe mais ali, por favor.
0: O que que tu quer ver?
1: Vai. Aqui, ó. Isso. Aí é a fala dele. Tem um play aí, tem uma gravação aí.
0: Não tem uma gravação. Não inventa merda.
1: Pô, legal, Ângelo.
0: Ah, não enche o saco.
1: Só pra gente botar o áudio do boneco.
0: Ah, vai demorar.
1: É rápido. Vai, não precisa nem ligar pra ninguém. Um áudio já tá gravado.
0: Tá gravado,
1: então. Quem gravou foi o Dadeiro, lá do norte.
0: Aí ele falou isso aqui, é?
1: Falou isso aí, é só tu dar o play.
0: Tá.
1: Ele é meio marrento. O cara que é doador, irmão, é marrento, é marradicão. Dá o play aí pra tu ouvir só.
0: Vou dar o play aqui, peraí.
1: Ele é gringo, hein? Ele é de Oregon.
0: Fundo não combinou, não. Deixa eu arrumar um fundo.
1: Isso.
0: Aqui, esse aqui é fundo aqui, isso. De marrento.
1: Isso, fundo de mar.
0: Já pode ir.
1: Vai.
0: Vou dar o play.
1: Pô, ele arrotou, brother. Tu gravou com arroto?
0: Tá marrento, peraí.
1: Dá um play aí na moral.
2: É, eu tava num relacionamento à distância com uma mulher na Alemanha. Então doar semi me pareceu uma boa ideia na época.
1: Então, tá vendo? Então, aí a Jessica Scher, agora, sério, ela era casada com uma mulher na época, ela só queria doação.
0: Dela, pelo amor de
1: ela
0: Deus.
1: Só queria doação, não tinha coito, não tinha nada, era doação mesmo, era aquele, como é que é aquele negócio que tu bota no nariz, Ângelo?
0: É Neossoro.
1: Neossoro, aí ela deu 3 pingadas, o negócio vingou e pronto. Quando ela conheceu o boneco, o que que tu tá...
0: Deu 3 pingadas. Fala merda pra caralho.
1: Peraí,
0: não, chega, deixa... não. Acabou, não. Na moral.
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1: Do seu jeito, que delícia, hein?
0: É isso aí.
1: Isso aí é o quê? Menos é mais?
0: Henrique Castro. É mais, é isso aí.
1: Sonsaço, eu gosto dessa música, hein?
0: Eu adoro essa música.
1: Tem pagando, porque tem horas, o Anjo, que quando o cara toma uma corcova, ele meio que tomou uma corcova. Isso é uma história legal, eu gosto disso. Porque a gente aqui, a gente mistura o romantismo com a realidade.
0: Ah, não diga.
1: É ou não é? Então tu vê que esse é o mix perfeito do Estação Band FM.
0: Nossa,
1: e por isso que a gente tá aqui dando banho nas radiolas. Porque essa radiola aqui, por exemplo, ali o careca ali. O careca
0: fica segurando queixo.
1: O careca só segura queixo. Por quê? Porque as notícias...
0: Pelo amor de Deus, coitado do cara, toda vez é isso.
1: Toda vez é isso, ele fica correndo atrás do rabo. Peraí, Nino, deixa eu só ver o careca, quem mais tá? Ah, e tá a lourinha ali. Então, fica o careca e a lourinha...
0: A novinha tá jogando Candy Crush.
1: Ela é campeã do Candy Crush.
0: Como é que ela fica?
1: Exatamente. E o careca, ele segura o queixo porque ele é depressivo.
0: É, coitado. Então... Só fala merda. Tchau, Lino. Vai embora.
1: Tchau, Lino.
0: Deixa que eu segure essa mariola.
1: O Lino é o que
0: sozinho.
1: Faz a nossa programação musical.
0: Pois é.
1: Vulgo Linete. Olha lá, ele tá já vendo? Tá indo. Ele vai cedo.
0: É claro, ninguém te suporta, ninguém te aguenta.
1: Peraí, cara. A gente tá aqui fazendo um debate saudável.
0: Isso, cara? Eu, hein? Pelo amor de Deus.
1: O Ângelo, o que tá valendo pra quem... tá interagindo aqui com essa bagaça, hein?
0: Em kit torcida Band FM com camisa e Copa do Brasil. É linda, gente. Ai, linda
1: maravilhosa.
0: Demais. Aliás,
1: participa
0: é da Band
1: aí.
0: FM, mas tem Brasil também.
1: Exatamente. É torcida Band FM Brasil.
0: Muito bonito, hein?
1: É isso. É pra,
0: eu adoro, hein?
1: É pra esse evento sensacional que começa agora, dia 11.
0: Dia 11 agora.
1: Começa dia 11.
0: É, pois é.
1: E o Brasil já tá na pista dia 13.
0: É, pois é.
1: Tá na pista pra negócio, lá em Nova Iguaçu.
0: É
1: não
0: isso.
1: O Brasil, mas a gente vai estar tá lá. É ou não é, Ângelo?
0: É verdade, Luiz Fernando.
1: O Ângelo, tá na hora de abanar carro. Vão, né?
0: Vambora, podemos?
1: Vambora,
0: então
1: daqui
0: tá
1: a pouco
0: bom.
1: A gente tá de volta
0: isso aí.
1: Aí,
0: já.
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2: Oi, Deise.
3: Oi, Ângelo. Tem acidente no túnel Santa Bárbara para você que segue em direção ao centro. Trânsito lento desde o acesso pelo viaduto Santiago Dantas. De preferência, nesse momento, para você que sai da Zona Sul, pelo aterro do Flamengo, apresentar melhores condições. 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Daqui a pouquinho eu tô de volta.
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6: Agora 7:11, tamo junto aqui, ó.
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1: Do seu jeito. Esse som é bom. Esse som, toda vez que ele toca aqui,
0: é diferente.
1: O Ângelo dá uma requebrada.
0: É, eu fico aqui batucando na mesa, né?
1: Não, tu dá uma requebrada. Tu não quer que eu fale porque tu sabe que teu pastor fica ouvindo. Inclusive, tu deu um culto esse final de semana.
0: Acho que ele vai perder tempo ouvindo a gente aqui. Ele não é bobo, não, rapaz.
1: Ele escuta essa parada aqui. Eu quero saber se tu deu um culto no final de semana. O povo quer saber.
0: Final de semana, para de bobeira, Luiz Fernando. Não inventa groselha.
1: É o seguinte, você que tá chegando agora aí, tá ouvindo a gente aí por tabela, ou então caiu aqui de paraquedas. Isso aqui é um programa ecumênico,
0: tá?
1: É um programa que a gente fala com todas as vertentes espirituais. Uhum. Tanto é que aqui tinha uma menina, o Ângelo dá o culto,
0: aqui,
1: né?
0: Ele jogava pipoca,
1: ele é evangélico. Tinha uma menina aqui que jogava muita pipoquinha. E tinha um budinha. Só que o Buda, o Buda era mudo.
0: É.
1: E aí ele não pôde continuar. Ele fazia uma mímica boa.
0: Mas não dava, né?
1: Mas não dava. Aí ele saiu. Então hoje aqui ficou um católico coroinha, que sou eu. E tem...
0: Só fala merda, cara. Como é que tu só fala merda assim?
1: Hoje eu não tô explicando pra quem tá chegando agora.
0: Pelo amor de Deus.
1: As pessoas que chegam no momento, elas querem uma informação relevante.
0: Que todo mês o dinheiro tá na conta pra gente vir aqui falar besteira, né? Como é que pode, né?
1: Inclusive, queria mandar um beijo pro meu amigo Presida. Quem é o Presida?
0: Ah, Presida. Lá vai ele. Ele é teu amigo, é?
1: Meu brother.
0: Ah, tá.
1: O Presida é o seguinte: ele é dono da porra toda. 200 rádios,
0: Ele é sinistro.
1: Ele é sinistrão. Ele é o Silvio Santos daqui. Eu tô fazendo só um comparativo, que eu não posso citar o nome dele. É o grande Presida. Um beijo, viu, Presida? Tamo junto. Ô, Ângelo.
0: Só fala bobeira. O que é que tu quer, hein?
1: Eu quero saber o que que tá valendo pra quem tá interagindo aqui com esse poço de conhecimento técnico.
0: Tá valendo só pra quem tá mandando áudio. Tem que mandar áudio, hein? Ó, kit torcida Band FM com camisa e copo Brasil 2026, juntos pelo Hexa.
1: Aí, que beleza. Imagina só você já de camisa e copo pra tomar aquela cervejinha assistindo os jogos da Copa do Mundo, jogos do Brasil. Agora é o seguinte, mó galera pedindo. O que que vai diferenciar o ganhador pro perdedor? O que que separa o homem dos meninos? A fé. Onde você encontra a fé? Que eu dou a planta no Salmito. Explica aí, Anjo.
0: Salmito, deixa de ser louco, cara. Salmito não, tá na Bíblia, né? Ah lá, ó, Davi escreveu lá em Salmos. Salmos 40.
1: O tocador de harpa. Você toca alguma coisa? Eu já sei.
0: Fala besteira.
1: Davi era brabo.
0: Era um homem segundo o coração de Deus.
1: Exatamente. Davi era quase um regente de orquestra. Cantava que era a beleza.
0: Davi
1: foi rei. Foi rei é o seguinte, irmão. Era porradeiro. Pedrada no Golias, que o Golias tá até hoje sem entender da onde veio.
0: Tá até hoje sem cabeça, inclusive.
1: Sem cabeça.
0: Davi arrancou a cabeça dele.
1: Na pedrada.
0: Não, na pedrada não. Ele pegou a espada do Golias e decapitou ele mesmo.
1: Então pronto. Brinca com ele pra tu ver. Aí é o seguinte, tu tem aquela fé, fez aquela...
0: Ai, mas na moral, cara, eu quero ir embora.
1: Eu não aguento.
0: Isso aqui é um hospício quando você tá aqui. Pelo amor de Deus.
1: Eu tô só querendo trabalhar. Ô, Ângelo, tem áudio aí?
0: Tem áudio aqui. Oi, cadê? Mandou. Oi.
2: Boa noite, aqui é Elga de Nova Iguaçu.
1: Qual é, Elga?
2: Eu acompanho vocês desde a radiola.
1: Aí,
2: não precisava nem rezar o Salmo 40.
1: Aí, ó.
2: Vou rezar o Salmo 40 pra ganhar esse kit.
1: Isso.
2: E eu quero ver vocês dois aqui no Shopping Nova Iguaçu.
0: Ah, que fofa.
1: Vai ver.
2: Jogo do Brasil.
1: Vai ver.
2: Valeu, galera.
1: Valeu. Qual é o nome dela?
0: Elga.
1: Elga.
0: Elga Ramalho.
1: Elga, eu conheço Alga. Elga é a primeira vez. Agora, ela acompanhava a gente desde a radiola. É, então ela sabe que o bagulho aqui é muito sério. Ela sabe que é sério. Inclusive,
0: sério.
1: A radiola, eu vou te falar que essa Elga, ela merece um troféu.
0: Merece.
1: Porque ela ouvia mesmo chiando.
0: Verdade.
1: Aquilo chiava que era beleza. A sorte nossa é que teve um dia que ela não chiou. Aí, amigo, a gente tá aqui.
0: Ninguém desligou ela, né?
1: Ninguém desligou naquele momento. Tinha um moleque lá, Tinha um moleque lá chamado Magrinho. Ele desligava a rádio que era beleza.
0: Do nada ele chegava
1: do
0: lá.
1: Do nada ele
0: juntou,
1: desligava,
0: irmão,
1: até pra tirar pó.
0: fazia com os pó, eu não sei.
1: É, ele tirava pó, que era uma beleza. Aí, uma vez, ele demorou a ligar, quase que deu ruim. Mas, Ângelo, bota outro áudio aí.
0: Tem outro áudio. Ai, oi, cadê? Oi.
3: Boa noite, galera da Band FM.
1: Opa!
3: Aqui é o Anderson Freire, de Niterói.
1: Qual é, irmão?
3: Qual é, Luiz Fernando?
1: É nóis.
3: Que porra é essa aí de três pingadas, maluco? Três pingadas? Que porra de Nelsoro é esse, cara? Para de tomar café estragado, mané. Para com isso. Você não tá legal, não. Alô, Ângelo. Libera o kit pra mim aí, pô. Libera a camisa aí, o Ângelo, copo taludão aí, pô.
1: O Ângelo gosta de liberar. Valeu, mas tem galera. Que saber pedir. Qual o nome dele mesmo?
0: É Anderson Freire.
1: Ô Anderson Freire, o Ângelo gosta de liberar, mas tu tem que saber pedir. Vai pedindo aí.
0: Para de falar bobeira.
4: Oi, minha linda. Boa noite, Ângelo. Oi. Boa noite, Luiz Fernando.
1: Oi, querida. Adorei aqui o sotaque, meu amorzinho.
4: Nunca mais eu falei com você.
1: Nunca mais. Tu sumiu, pô.
4: Mas sempre escutando vocês.
1: Ô, gracinha.
4: Olha, eu adoraria vocês no final de semana, hein?
1: Aí.
4: Porque às vezes eu vou fazer minha janta, fazer alguma coisa na cozinha e não tem Luiz Fernando
1: aí.
4: Nem Ângelo.
1: Aí
4: não fica muito bom, não. Eu escuto mesmo assim.
1: Presta
4: a Band,
1: atenção.
4: Que a Band é a melhor do Rio, né?
0: É.
4: Mas eu gosto muito de ouvir
1: que a
4: vocês.
1: Gente no fim de semana. Ah, então presta atenção,
0: gente,
1: Nininha. É Nicinha. Nicinha, presta atenção. Não, olha, Luiz, o e-mail aqui pra você mandar agora.
0: De Deus, não vai
1: não
0: precisa
1: ficar de joelho ainda, não. Só manda o e-mail. Dedé.vascão@band.com.br. Manda esse e-mail aí e fala assim: Dedé, quero Luiz Fernando e o Ângelo na minha casa no final de semana. O Dedé vai dar um jeito.
0: Cara,
1: tá bom?
0: Fala muita bobeira,
1: um beijo,
0: cara.
1: Nicinha, te amo. Adorei você voltar, não, hein?
0: Você
1: ela sumida, pô.
0: Demais. Manda um beijo pra Viviane de Venda das Pedras.
1: Venda das Pedras,
0: ela falou,
1: Viviane.
0: Que já chega ligadinha lá com a gente.
1: Um beijo.
0: Essa rádio é a melhor do Brasil.
1: Melhor do Brasil.
0: E vai passar a ser a melhor do mundo.
1: Exatamente. Aqui tem café no bule.
0: Luiz e Ângelo nível hard.
1: Aí, ela tá gosta. Vendo? Ela tá gosta vendo? Muito. Ainda botou o piseiro ali,
0: ainda
1: ó.
0: Botou nega. Tem um botou cara
1: o piseiro. Dando... Fala nisso, tá Ângelo. Dançando. Tu tá desobedecendo o Lino. Já era pra tu botar o piseiro aí. Agora tudo bem. Agora toca a música aí. Da próxima vez tu bota.

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O que é mais gostoso? Encontrar alguém que te deixa à vontade, dá prioridade, toma conta, invade, deixa tudo bem.

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1: Do seu jeito, que delícia, hein? Ângelo, dá uma desanunciada aí nesse bagulho aí, vai.
0: Essa aí foi Manu Batidão, Daqui Pra Sempre, teve Caju Pra Baixo, Nem Pintada De Ouro, Tiaguinho, Deixa Tudo Como Tá.
1: É isso, deixa tudo como tá, não sai daí não, que agora tem Band de Notícias.
0: Tá na hora.
1: Já, já a gente tá de volta.
0: Era aqui, ó.
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0: De acordo com o Sistema Alerta Rio, a menor temperatura do ano foi registrada na madrugada da última sexta-feira, quando os termômetros marcaram 11,3 graus no Alto da Boa Vista. A segunda menor temperatura do ano foi registrada hoje, com 11,5 graus também no Alto da Boa Vista. Já o terceiro menor registro aconteceu ontem, quando os termômetros chegaram a marcar 12,2 graus. A previsão indica que as baixas temperaturas devem continuar nos próximos dias, principalmente durante as madrugadas e nas primeiras horas da manhã. Para amanhã, por exemplo, os cariocas devem enfrentar mais um amanhecer gelado, com a mínima prevista para 13 graus. Próximo informativo no Band Notícias está marcado para as 9h30 da noite aqui na Band FM, a sua rádio do seu jeito.
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2: Fala comigo, Deise.
3: Oi, Ângelo, tô de volta. O trânsito ainda tá complicado pelo túnel Santa Bárbara. Mais cedo teve acidente envolvendo carro e moto. Trânsito ainda tá lento desde o acesso pelo viaduto Santiago Dantas. Você que sai da Zona Sul, dê preferência pelo Aterro do Flamengo. 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

0: 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Daqui a pouquinho eu tô de volta.
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0: saber?
1: Ah, meu Deus, 19h55. Quando for 8 horas, vai começar aquela coisa chata. Aquela porcaria daquele voz do Brasil. É esse o nome?
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3: Band FM.
0: Todo mundo tem. Aquela pessoa?
4: Tem.
0: Lógico que tem.

0: Juliano, aquela pessoa, pra fechar uma Estação Band FM dessa segunda-feira. Bom gosto, curtindo a vida, Kalema com Lauana Prado, Xedama. Fechamos, gente, olha que Estação Band FM foi o de hoje, hein? Hein? Genial, né? Sensacional. Ah, Luiz Fernando já foi, é. Você tá aí perguntando, cadê o Luiz? Já foi, meteu o pé. Como sempre, né? Não sei o que que acontece com ele. Acho que estão dando muito mole pro senhor Luiz Fernando. Eu só acho. Mas tudo bem. Deixa eu avisar aqui. É o Gala Certa de Nova Iguaçu. Elga! Parabéns, Elga! É o Gala Certa de Nova Iguaçu. Telefone 6089. Se deu bem aqui, tá levando kit torcida Band FM com camisa e um copão lindo, exclusivo, tudo da Band FM pra você, tá linda? Vai torcer pelo Hexa de uma forma diferente, hein? Hein, Elga? Já sabe o que fazer, Elga? Então presta atenção, tem que vir aqui na rádio, tá? Estamos na rua Álvaro Ramos 350, Botafogo, não esquece a identidade. Horário entre 12:00 e 5:00 PM, 5 dias úteis, tá, Elga? A partir de amanhã. Estamos no prédio do Grupo Bandeirante de Comunicação, no primeiro andar. Só chegar aqui, vai ver a gente. Vai ser um prazer te receber, Elguinha. Que é ótimo, tá, lindona? Parabéns, hein? Ó, kitzão lindo, bolado. Torcida Band FM com camisa, copo pra Elga. É isso. Se você não ganhou, fique triste não, porque a gente tem um montão de kit dance aqui. E amanhã, sem dizer alguma coisinha, tem outra edição do Estação Band FM. Obrigado pela sua companhia. Boa segunda-feira. Aliás, bom término de segunda, né, gente? Tá acabando. Vou voltar amanhã às 16:00 PM. Mas espera aí que eu já volto. Tem que falar com a Deise antes, né? Então tá certo. Espera aí, rapidinho.
1: Não saia daí. Já já tem muito mais músicas aqui na Band FM.
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1: Oi, Deizinha.
2: Oi, Ângelo, tô de volta, atualizando a Avenida Ayrton Senna. Tem dificuldade no sentido linha amarela do acesso pela Avenida das Américas até a chegada à Vila do Pano, sentido contrário, sentido Orla é bom. Movimentação nesse momento. 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Uma ótima noite pra você, Ângelo, e pra todos os ouvintes da Band FM.
1: Valeu, Deise. Beijão, querida. E até amanhã.
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12: Pela primeira vez na história do principal evento do futebol global, a competição será sediada simultaneamente por três países. Canadá, Estados Unidos e México vão receber os jogos. E essa ideia agradou tanto que em 2030 a competição vai seguir o mesmo formato, sendo sediada por Espanha, Marrocos e Portugal.
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1: Gente, voltei, mas só pra me despedir de você e dizer que eu espero então amanhã às 16h a gente passar a terça-feira juntos, tá? Fechou? Obrigado pela sua companhia, tá chegando a Voz do Brasil. 9 da noite a Super 6 e às 10 o Band Love.
14: E também assistência social e combate à fome.
15: Como programas sociais como Bolsa Família e o benefício de prestação continuada ajudaram a retirar 26 milhões de pessoas da insegurança alimentar.
14: E vamos falar também do seguro defeso, que desde novembro do ano passado já foi pago a 745 mil pescadores artesanais. Natália Koslick.
16: Os estados do Maranhão, Pará, Bahia, Amazonas e Piauí concentram quase 80% do total de requerimentos do seguro defeso.
15: E ainda dá tempo de fazer a inscrição para o Exame Nacional do Ensino Médio, o Enem.
14: O prazo foi prorrogado para o dia 12.
15: Estudantes de escolas públicas e que recebem o pé de meia têm a inscrição pré-preenchida, mas precisam fazer a confirmação na página do participante.
14: Hoje, na apresentação da Voz do Brasil, Mariana Jungmann e Luciano Seixas.
15: E acompanhe a gente ao vivo, acesse radiogov.ebc.com.br ou o canal Gov na sua TV aberta.
14: Dia 5 de junho foi celebrado o Dia Mundial do Meio Ambiente.
15: O Brasil vem reduzindo o desmatamento em todos os biomas nos últimos 3 anos.
14: Parte do resultado foi alcançado com uma cooperação internacional que resultou na retomada do Fundo Amazônia com a participação de 9 países financiadores.
15: Para reforçar o debate sobre a pauta ambiental, até a próxima quinta-feira acontece a Semana Nacional do Meio Ambiente, realizada aqui em Brasília.
14: Hoje, na abertura do evento, autoridades discutiram a importância do Fundo Amazônia e os avanços no Brasil na conservação da floresta.
6: Criado em 2008, o Fundo Amazônia é hoje um dos principais mecanismos de financiamento para ações de proteção e desenvolvimento sustentável na Amazônia, maior floresta tropical do mundo. Além da Noruega, pioneira na contribuição ao fundo, são doadores a Alemanha, Estados Unidos, Irlanda, Japão, Reino Unido, Dinamarca e Suíça. Segundo dados do Banco Nacional de Desenvolvimento Econômico e Social, BNDES, responsável por gerir o fundo. Em 18 anos de existência, mais de 5 bilhões de reais foram investidos em 153 projetos. As ações envolvem comunidades tradicionais, povos indígenas, agricultores familiares e outras comunidades que atuam na proteção e no desenvolvimento sustentável da Amazônia Legal. Só nos últimos 3 anos, a média de investimentos subiu para mais de 1 bilhão de reais, como destaca a diretora socioambiental do BNDES, Tereza Campelo.
17: O que nós fizemos ao longo desses 3 anos e meio é absolutamente diferenciado com relação ao que nós conseguimos fazer na história. É um dado de, assim, muito, muito representativo de tudo que a gente vem fazendo na área de floresta, na área de biodiversidade, de desenvolvimento sustentável.
6: Para o ministro do Meio Ambiente, João Paulo Capobianco, os números são resultado de um trabalho conjunto do governo do Brasil para fortalecer a conservação da floresta e o desenvolvimento sustentável na região.
18: É uma opção que o Brasil fez por, de fato, transformar a sua economia, encontrar uma rota própria de descarbonização, e tudo isso aconteceu com os desmatamentos registrando os menores índices da história, com o restauro florestal registrando os maiores índices da história, com a redução de incêndios com os maiores índices da história.
6: Os resultados e experiências de projetos apoiados pelo Fundo Amazônia são parte da exposição Afluentes, Caminhos e Histórias do Fundo Amazônia, que está em cartaz na Biblioteca Nacional de Brasília. A visitação é gratuita e segue até 12 de junho. Reportagem Gabriela Noronha.
15: Todos os dias, toneladas de materiais recicláveis são descartadas no Brasil, mas boa parte desse lixo ainda acaba no lugar errado.
14: Para mudar essa realidade, o governo do Brasil lançou uma campanha nacional para incentivar a separação correta dos resíduos dentro de casa.
15: A meta é triplicar os índices de reciclagem no país, que hoje giram entre 8% e 9%.
19: A reciclagem começa dentro de casa, um gesto simples capaz de transformar resíduos em renda, inclusão social e preservação ambiental. E apesar dos avanços, o Brasil ainda recicla pouco. Ao todo, são 80 milhões de toneladas de lixo reciclados por ano, cerca de 382 quilos por brasileiro. Os serviços públicos recuperam apenas 4%, enquanto o índice chega a 8% quando se contabiliza o trabalho essencial dos catadores autônomos. O secretário-executivo da Secretaria-Geral da Presidência da República, Ari Moraes, defende que quando o lixo é separado corretamente, todos ganham.
20: Então tem estudos que dizem que o material que chega misturado, principalmente o material orgânico, o material seco na cooperativa, né, vai ter que separar, que depois vai virar rejeito, porque ele não fica comerciável, não fica economicamente viável. Então ele perde 2, 3 dias de trabalho da sua vida. Então, para os catadores, para a geração de renda para eles, é fundamental que o material seja segregado corretamente na fonte, já na sua casa, na sua empresa, para que possa chegar um material mais limpo e de melhor qualidade.
19: Os desafios são muitos. Resíduos orgânicos misturados aos recicláveis, restos de comida, vidros quebrados e até materiais perfurantes ainda chegam diariamente às cooperativas. Além de reduzir o aproveitamento dos materiais, o descarte incorreto coloca trabalhadores em risco, avalia o gerente operacional de uma empresa de reciclagem em Brasília, Jorge Ribeiro Dias.
2: Porque se o material chega na cooperativa melhor, vai facilitar o trabalho do cooperado e ele vai vender um material de melhor qualidade. Além desse ganho ambiental que tem, ainda vai gerar esse ganho social que rende renda para as pessoas.
19: O governo do Brasil quer triplicar a reciclagem no país e lançou uma campanha nacional para ampliar a conscientização ambiental e fortalecer o trabalho das cooperativas.
21: O resíduo que você separa vira renda nas mãos de quem recebe. Valorize e respeite as catadoras e catadores. O descarte correto pode começar com você.
19: A orientação é simples. Papéis, plásticos, metais e vidros devem ser separados dos resíduos orgânicos. Reportagem Pablo Mundim.
14: Desde 2023, o BNDES, Banco Nacional de Desenvolvimento Econômico e Social, recebeu mais de 500 mil pedidos de crédito rural de produtores do agronegócio.
15: Mas em 1% deles, as propriedades em questão tinham sido apontadas em indícios de desmatamento ilegal pelo MAP Biomas, um sistema de monitoramento colaborativo da vegetação nativa em todo o país.
14: Nesses casos, para evitar o fomento a quem prejudica o meio ambiente, os pedidos foram negados pelo banco.
22: O BNDES, Banco Nacional de Desenvolvimento Econômico e Social, rejeitou mais de 1,1 bilhão de reais em pedidos de financiamento feitos por produtores rurais que tinham propriedades com indícios de desmatamento ilegal nos últimos 3 anos. O monitoramento de propriedades rurais é feito em parceria com o MAP Biomas, uma rede colaborativa de organizações não governamentais, universidades e empresas de tecnologia que monitora os biomas brasileiros via satélite. O objetivo desse trabalho em conjunto é evitar a concessão de financiamentos a quem pratica o desmatamento ilegal. O chefe do Departamento de Acompanhamento e Prevenção de Inconformidades do Banco, Rafael Santelli, explica que o BNDES é um grande parceiro do agronegócio e valoriza a produção sustentável e ética no campo brasileiro. Mas o banco, de acordo com Santelli, não é complacente com o agro que destrói o meio ambiente.
23: O BNDES é uma das maiores instituições apoiadoras do setor agropecuário, sem dúvida alguma. Mas é claro, o agronegócio sustentável. Está dentro da estratégia do banco apoiar a agricultura sustentável, preservação das florestas, transição justa para uma economia neutra em carbono. E a gente vem buscando apoiar os produtores que têm boas práticas de manejo, de sustentabilidade, agricultores inovadores. Então, a gente vem buscando apoiar essas boas práticas no setor agropecuário, assim como nos demais setores da economia também.
22: O Norte e o Nordeste foram as regiões que tiveram o maior percentual de financiamentos evitados pelo BNDES por conta de indícios de desmatamento ilegal. 1,7% dos 6 bilhões de reais em financiamentos solicitados na região norte e 1,7% dos quase 8 bilhões de reais da região nordeste. Reportagem André de Barros Lima.
15: E a Polícia Rodoviária Federal também aproveitou a Semana do Meio Ambiente para divulgar números recordes de combate aos crimes ambientais em todo o Brasil, especialmente na Amazônia Legal.
14: Desde 2023, quando foi lançado o Plano Amazônia Segurança e Soberania, também conhecido como Plano AMAS, foram apreendidos 300 quilos de ouro nos 9 estados da Amazônia Legal.
15: A PRF também atuou contra o tráfico de drogas na região com a apreensão de 107 toneladas de maconha e 32 de cocaína, além de armas e munições.
14: O prejuízo ao crime organizado inclui a inutilização de equipamentos utilizados no garimpo ilegal, como balsas, motores, tratores, escavadeiras, caminhões e até aviões e helicópteros.
15: Mais de de 14 bilhões de reais foram anunciados hoje para fortalecer a agropecuária pelo programa Move Agricultura.
14: O valor vai ser investido em crédito para aquisição de tratores, colheitadeiras, plantadeiras e outros equipamentos para o campo.
15: O anúncio foi feito durante uma feira de tecnologia agrícola no município de Luiz Eduardo Magalhães, na Bahia.
14: O vice-presidente Geraldo Alckmin também anunciou o financiamento de 21 bilhões de reais para a renovação de frota de caminhões que deve atender as demandas logísticas do agronegócio.
3: Estão liberados 14 bilhões de reais para financiamento de tratores, implementos agrícolas, um ano de carência, 5 anos para pagar, juros em torno de 9% ao ano. A segunda boa notícia é o Move Caminhões, são 21,1 bilhões de crédito, 2 bilhões para ônibus, renovação de frota, melhora logística, melhora a produtividade, melhora o meio ambiente, segurança automotiva para ajudar a mecanização da nossa agricultura.
15: Estudante do ensino médio e ainda não fez a sua inscrição para o Enem, atenção.
14: O Ministério da Educação ampliou o prazo de inscrições para as provas desse ano para até sexta-feira, dia 12.
15: O Exame Nacional do Ensino Médio seleciona estudantes para ingresso nas universidades públicas e privadas e institutos federais de educação superior.
5: A prorrogação foi anunciada pelo Ministério da Educação, MEC, e pelo Instituto Nacional de Estudos e Pesquisas Educacionais, Anísio Teixeira, INDEP. As provas continuam marcadas para os dias 8 e 15 de novembro. Vale ressaltar que ter direito à isenção da taxa não garante a inscrição automática. Quem recebeu a gratuidade teve a justificativa de ausência aceita na edição passada, participa do programa PED Meia ou conclui o ensino médio na rede pública neste ano, também precisa confirmar a participação no sistema. No caso dos estudantes da rede pública, a inscrição foi gerada automaticamente, mas é necessário acessar a plataforma para confirmar os dados, escolher o município de prova, a língua estrangeira e solicitar atendimento especializado, se necessário. Para os candidatos do isentos, a taxa de inscrição é de R$ 85,00 e agora pode ser paga até 17 de junho. O prazo para solicitar atendimento especializado e tratamento por nome social também termina nesta sexta-feira. Quem concluir o ensino médio em 2026 e participa do PED Meia recebe um incentivo adicional de R$ 200,00 desde que esteja presente nos dois dias de prova. Para conferir todas as regras da edição e se inscrever, acesse enem.inep.gov.br/participante. Dilson Santa Fé, para a Voz do Brasil.
14: O Ministério da Saúde suspendeu temporariamente a aplicação da vacina contra a dengue, desenvolvida pelo Instituto Butantan.
15: Segundo o ministro da Saúde, Alexandre Padilha, a ação foi necessária após o sistema de vigilância registrar 42 reações severas em pessoas que tomaram o imunizante, incluindo 2 mortes.
14: Os casos equivalem a apenas 0,008% do total de 500 mil doses que já tinham sido distribuídas.
15: Mesmo assim, o ministro Alexandre Padilha explicou os objetivos para suspender a aplicação do imunizante.
7: Primeiro é a ação de precaução, que deve sempre guiar quem respeita a vida, quem respeita a ciência, ainda mais quando a gente está falando de vacinação. Segundo, para que Ministério da Saúde, Anvisa, Instituto Butantan aprofundem a investigação, tanto nos 42 casos... buscar fator de risco nessas 42 pessoas, identificar com pessoas que tomaram na mesma época, se tem alguma outra diferença em relação a essas pessoas, inclusive aprofundar a investigação sobre os 3 casos graves e os 2, em especial, que temos óbitos registrados, onde não existe informações suficientes para estabelecer uma causalidade entre a vacina e esses óbitos.
14: Importante destacar que esse imunizante nacional estava sendo aplicado apenas nas cidades de Botucatu, em São Paulo, Nova Lima, em Minas Gerais, e Maranguape, no Ceará, e ainda na região de Araguaína, em Tocantins.
15: Para quem tomou a vacina nos últimos 21 dias, a orientação do Ministério da Saúde é fazer o acompanhamento em uma unidade de saúde local para observar possíveis reações adversas.
14: E o Ministério da Saúde ampliou a capacidade de atendimento do SUS com a entrega de 300 equipamentos a 185 municípios em todos os estados.
15: A modernização do Sistema Único de Saúde deve diminuir a fila de espera dos atendimentos em todo o país.
14: Os investimentos do novo PAC Saúde chegam a 546 milhões de reais e vão viabilizar 428 mil cirurgias eletivas por ano.
4: O Ministério da Saúde iniciou a segunda etapa da entrega de equipamentos para hospitais públicos e filantrópicos em todo o país. A ação prevê a distribuição de 150 novos combos cirúrgicos e 20 tomógrafos para ampliar os atendimentos especializados no SUS. Com investimento de 546 milhões de reais, os equipamentos devem permitir a realização de cerca de 428 mil cirurgias eletivas por ano. A ação deve reduzir filas e o tempo de espera dos pacientes. Os combos incluem equipamentos para cirurgias gerais e oftalmológicas, utilizados em procedimentos como vasectomia, laqueadura e cirurgia de catarata. Ao todo, 185 municípios vão ser beneficiados. As remessas começaram em fevereiro deste ano e seguem até o fim de junho. Além da entrega dos equipamentos, o Ministério da Saúde também garante instalação, treinamento das equipes e manutenção por 3 anos. A iniciativa faz parte do programa Agora Tem Especialistas e busca ampliar o acesso da população a consultas, exames e cirurgias pelo SUS, especialmente em regiões com menor oferta de atendimento especializado. Lucília Araújo para a Voz do Brasil.
15: Entre 2023 e 2025, o Brasil levou mais de 26 milhões de pessoas para fora da faixa de insegurança alimentar.
14: Isso levou as Nações Unidas a retirarem o país do mapa da fome.
15: O resultado refletiu a adoção de uma série de ações para aumentar a oferta de alimentos e a renda das famílias mais vulneráveis.
8: Moradora do Sol Nascente, região mais pobre do Distrito Federal, Keila de Souza Barbosa tem 7 filhos e está à espera de mais 2. Segundo ela, com crianças ainda muito pequenas, é difícil trabalhar fora. Keila revela que a fome já fez parte da rotina do lar, mas hoje a situação mudou. O sustento vem principalmente do Bolsa Família. O benefício chega a R$ 1.400 reais por mês.
9: Já passei fome, mas meus filhos, e hoje meus filhos já não passam mais, né? Então, assim, é um benefício que me ajuda muito.
8: O Bolsa Família é uma das ações do Plano Brasil Sem Fome, criado em 2023. A iniciativa reúne o trabalho de 24 ministérios para aumentar a renda, garantir comida saudável e dar proteção social. E é coordenado pelo Ministério do Desenvolvimento e Assistência Social, Família e Combate à Fome. Valéria Buriti, secretária extraordinária de Combate à Pobreza e à Fome, explica que o plano nasceu num momento crítico e foi estruturado como uma das prioridades do governo do Brasil.
10: Era 33 milhões de pessoas passando fome, então a gente conseguiu nesse período controlar a inflação de alimentos, gerar emprego, gerar ocupação e reduzir desigualdades.
8: Entre 2023 e 2025, o Bolsa Família atendeu em média 20 milhões e 700 mil famílias por mês. O total de repasses passou de 434 bilhões de reais. O resultado foi reforçado por ações como o programa Gás do Povo, o benefício de prestação continuada e a valorização do salário mínimo. Com isso, a rede de segurança alimentar avançou e a adesão de municípios ao Sistema Nacional saltou de 536 para mais de 2.200 cidades em abril deste ano. Mesmo com a saída do mapa da fome, 6 milhões e 500 mil pessoas ainda enfrentam a fome grave no país. Para mudar essa realidade, a nova etapa do Plano Brasil Sem Fome vai concentrar esforços em territórios onde há maior concentração de domicílios nessa condição. Valéria Buriti traz os detalhes.
0: A gente tem mobilizado os entes federativos para adotarem esses planos, também com estratégias que garantem acesso à água, produção de alimentos, abastecimento alimentar. Seja um esforço coletivo, um grande mutirão, para que a gente tenha, de fato, o direito à alimentação é garantido todos os dias para quem vive no Brasil.
8: Com o aumento da renda pelo trabalho, 2 milhões de pessoas deixaram o programa Bolsa Família entre janeiro e outubro do ano passado. Reportagem Luciana Colares de Holanda.
14: E assegurar renda para famílias vulneráveis que vivem da pesca é também o objetivo do Seguro Defeso.
15: Mais de 3 bilhões de reais foram pagos a pescadores artesanais de todo o país desde novembro do ano passado.
11: O seguro-desemprego do pescador artesanal, também conhecido como seguro-defeso, é um benefício que garante renda aos pescadores durante o período em que a atividade é interrompida para a reprodução das espécies. O valor das parcelas é de um salário mínimo e o tempo do pagamento varia conforme a espécie e a região. Uma ajuda necessária para conseguir manter-se na profissão. No caso da pescadora Sandra Paula Ribeiro, de 41 anos, que exerce a atividade em Santa Catarina.
12: Nesse período que a gente não pode pescar, é uma ajuda para casa, para renda, para ir mantendo as contas em dia. Se a gente não consegue trabalhar nesse período de defeso, a gente vai sobreviver do quê? Então a gente precisa do seguro para isso.
11: Desde novembro do ano passado, 745 mil pescadores artesanais foram beneficiados pelo Seguro Defeso. Ao todo, o Ministério do Trabalho e Emprego já repassou 3 bilhões e 130 milhões de reais a esses profissionais. O diretor do Departamento de Gestão de Benefícios, João Paulo Ferreira Machado, explica que a medida também tem importância ambiental.
13: Para garantir a reprodução das espécies, a continuidade da produtividade, da produção de peixes, o seguro defesa é pago para que o pescador não pesque naquele momento, ele fique impedido de pescar e devido a esse impedimento, ele recebe uma parcela de um salário mínimo para cada mês em que há um impedimento.
11: Os estados do Maranhão, Pará, Bahia, Amazonas e Piauí concentram quase 80% do total de requerimentos do seguro defeso. Um dos beneficiados é o pescador José Leandro Melo, da cidade paraense de Santarém, que exerce a atividade no Rio Tapajós e recebe o seguro há 7 anos.
24: A distância da onde vivemos para a cidade são de 6 horas de embarcação, né? Para chegar na cidade para comprar alimentação. Então esse seguro ele é muito importante. Ele serve para comprar a nossa alimentação, serve para comprar os nossos materiais de pesca, né? E comprar também combustível.
11: Para este ano, o orçamento destinado pelo governo ao seguro defeso é de 7 bilhões e 900 milhões de reais. Para receber o benefício, é preciso fazer o pedido no aplicativo da Carteira de Trabalho Digital ou no portal do Emprega Brasil. Tem direito ao seguro o pescador artesanal que já tenha pelo menos 1 ano de registro, que não tenha qualquer outra fonte de renda e que tenha se dedicado a essa atividade em todos os meses entre os períodos de defeso. Com locução de Natália Koslick, reportagem Márcia Fernandes.
14: 67 toneladas de drogas apreendidas, 639 armas retiradas de circulação e mais de 26 mil munições recolhidas.
15: Esses são alguns dos primeiros dados divulgados como resultado do novo programa Brasil contra o Crime Organizado.
14: Apenas 3 semanas após o lançamento da nova estratégia, 473 prisões foram realizadas.
15: O programa prevê ações integradas entre as forças policiais da União, estados e municípios.
14: E essas foram as notícias do Governo do Brasil.
15: A realização da Secretaria de Comunicação Social da Presidência da República.
14: Com produção da Empresa Brasil de Comunicação.
15: E agora com as notícias do Poder Judiciário e do Congresso Nacional. Boa noite.
14: Uma boa noite para você. Até amanhã.
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27: CNJ institui grupo de trabalho para aperfeiçoar sistema remuneratório da magistratura em cumprimento à decisão do Supremo Tribunal Federal.
28: STJ garante isenção de ICMS na compra de veículo por pessoa com visão monocular.
27: Tribunal Superior Eleitoral abre consulta pública para definir modelo da nova urna eletrônica.
28: Boa noite, eu sou Marcela Luiza.
27: E eu sou Walter Lima.
28: Conselho Nacional de Justiça institui grupo de trabalho para aperfeiçoar sistema remuneratório da magistratura em cumprimento à decisão do Supremo Tribunal Federal.
27: A medida integra ações para garantir transparência, uniformidade e controle dos pagamentos realizados no Poder Judiciário. Fernanda Porto.
1: O grupo de trabalho foi instituído pelo presidente do CNJ e STF, ministro Edson Fachin, a fim de realizar estudos para basear propostas legislativas sobre a remuneração da magistratura. A comissão tem a tarefa não só de analisar propostas já produzidas, mas consolidar e sistematizar conclusões voltadas a contribuir com a uniformização, padronização, transparência e previsibilidade das parcelas remuneratórias do judiciário, em respeito à Constituição Federal. Para isso, os estudos e relatórios devem ser produzidos periodicamente e divulgados no portal do CNJ.
28: Pessoas com visão em apenas um dos olhos têm direito à isenção do ICMS na compra de veículo automotor.
27: Esse entendimento é do STJ. Fátima Uchoa.
2: A segunda turma do STJ rejeitou o recurso do Distrito Federal e manteve decisão que concedeu isenção do ICMS a um motorista com visão monocular. De acordo com o relator ministro Francisco Falcão, a jurisprudência das cortes superiores considera a visão monocular uma deficiência para vários efeitos jurídicos e uma lei de 2021 a classificou como deficiência sensorial do tipo visual para todos os efeitos legais. Assim, segundo o ministro, reconhecer a visão monocular como deficiência para diversos efeitos jurídicos e, simultaneamente, negar tal condição quando se trata de política pública voltada à promoção da mobilidade dessas pessoas implicaria incoerência normativa incompatível com a lógica do sistema jurídico.
28: Tribunal Superior Eleitoral abre consulta pública para definir modelo da nova urna eletrônica para as eleições de 2028.
27: Empresas especialistas poderão apresentar empresas e especialistas poderão apresentar sugestões técnicas para aperfeiçoar o equipamento. Fábio Ruas.
6: As contribuições devem ser encaminhadas para o e-mail urna2028@tse.jus.br. As sugestões precisam ter fundamentação técnica com propostas de alteração, inclusão ou substituição dos requisitos previstos nos anexos do edital. O TSE poderá ainda solicitar esclarecimentos complementares às empresas participantes. A consulta pública vai ficar aberta por 21 dias, contados a partir da publicação do edital, e poderá ser prorrogada.
28: Ministério Público Federal entra com ação para que hospital em São Paulo implemente política de cotas na residência médica.
27: A instituição tem desrespeitado diretrizes do Ministério da Saúde, apesar de atuar no SUS e receber benefícios fiscais. Vanessa Pereira.
16: Na ação, o MPF pede que o hospital israelita Albert Einstein, em São Paulo, implemente a política de cotas nos programas de residência médica. Os pedidos incluem a abertura de editais complementares no atual processo seletivo de 2026, com a destinação de vagas para candidatos com deficiência, negros, indígenas, quilombolas e pessoas trans, conforme os percentuais definidos pelas normas vigentes. O MPF ressalta que a aplicação de ações afirmativas nas residências médicas é obrigatória, mesmo em instituições de direito privado. Isso porque tais programas envolvem o treinamento no âmbito do SUS, sendo regulamentados pelo governo federal.
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28: Uma boa noite.
27: E até amanhã.
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1: Eu sou Paula Groba.
2: E eu sou Ricardo Nakaoka.
1: E estes são os destaques de hoje do Jornal do Senado, que começa agora.
2: Congresso analisa a medida provisória para conter preço do diesel.
1: Policiais e bombeiros podem receber indenização por atuação na pandemia.
2: Aumento de pena para roubo de combustíveis e menores infratores está na pauta desta semana.
1: Boa noite.
2: Boa noite.
1: Quando o diesel sobe, o impacto é sentido em toda a economia, já que o combustível é essencial para o transporte de cargas e influencia o preço de alimentos, produtos e serviços.
2: E para tentar aliviar essa pressão, o Congresso vai votar uma medida provisória editada pelo governo federal que estabelece condições para produtores e importadores beneficiados ajudarem a reduzir o preço do combustível. Os detalhes com Lana Dias.
3: O subsídio de R$ 1,12 por litro do óleo diesel fica condicionado a critérios, como dedução do valor no preço de venda do combustível e identificação dos descontos equivalentes nas notas fiscais. A fiscalização dos preços será feita pela Agência Nacional do Petróleo, Gás Natural e Biocombustíveis. Para o senador Paulo Paim, do PT do Rio Grande do Sul, a medida foi positiva, especialmente em meio à guerra no Oriente Médio.
4: O governo continua entregando, apresentando, né, para o povo brasileiro subsídios como esse do óleo diesel, né, para que realmente chegue lá na bomba, lá na ponta, né.
3: Já o senador Isalci Lucas, do PL do Distrito Federal, espera que o incentivo tenha efeito real nos preços oferecidos ao consumidor.
5: Esse preço do diesel com relação à guerra do Irã, isso acaba comprometendo a economia. Espero que isso chegue na bomba, né? Porque muitas vezes também é dado desconto e o consumidor acaba pagando o mesmo preço.
3: A subvenção entrou em vigor em 1º de junho. Valerá até 31 de dezembro e substitui medidas anteriores. A medida provisória precisa ser analisada pelo Congresso Nacional.
1: E as companhias aéreas que operam voos regulares no Brasil também podem contar com um reforço bilionário no caixa. O Congresso vai analisar outra medida provisória que destina R$ 1 bilhão para financiar o capital de giro dessas empresas.
2: O objetivo é dar suporte às operações do setor, garantindo recursos para despesas essenciais e manutenção das atividades. O crédito extraordinário será administrado sob supervisão do Ministério da Fazenda e já está disponível.
1: O que é decidido no Congresso pode acabar no Supremo Tribunal Federal. E neste mês, temas que mobilizam parlamentares e dividem opiniões também estarão no centro dos julgamentos da Corte.
2: Entre os assuntos, a responsabilidade das plataformas digitais por conteúdos publicados na internet. A reportagem é de Márcio Maturana.
6: Nesta quarta-feira, dia 10, a Corte deve julgar recursos contra a decisão que ampliou a responsabilidade das plataformas digitais no julgamento sobre o Marco Civil da internet. No dia 17, está na pauta o prazo de 24 meses dado pelo ministro Flávio Dino para o Congresso regulamentar a mineração em terras indígenas. O Senado tem um grupo de trabalho sobre isso, que é presidido pela senadora Tereza Cristina, do PP de Mato Grosso do Sul.
7: O que nós não podemos mais conviver é com essa situação de infratores que invadem as terras indígenas, fazem o garimpo, na verdade, né? E ninguém ganha nada com isso. Nem os povos indígenas, nem o Estado.
6: E para o dia 24 está marcado o julgamento do Supremo Tribunal Federal, que discute o vínculo de trabalho entre motoristas e entregadores com plataformas digitais, a condição chamada de uberização.
1: Durante a pandemia de Covid-19, profissionais da segurança pública também estiveram nas ruas, mantendo serviços essenciais e atuando diretamente no enfrentamento da crise sanitária.
2: Agora o Senado pode ampliar um benefício já concedido aos trabalhadores da saúde, garantindo indenização para policiais, guardas e bombeiros que morreram ou ficaram permanentemente incapacitados em razão da atuação na linha de frente da pandemia. Os detalhes com Bruno Lourenço.
8: O projeto original, que está pronto para ser votado na Comissão de Segurança Pública do senador Marcos Duval, do Avante do Espírito Santo, foi apresentado no auge da crise sanitária em 2020 e pedia a criação de uma pensão especial para os dependentes dos profissionais da linha de frente. Naquela época, o senador destacava o drama de policiais e profissionais da saúde que iam para o trabalho sem saber se voltariam e de suas famílias.
9: É um amparo de toda a sociedade, um reconhecimento de toda a sociedade desse trabalho, porque hoje, caso aconteça alguma coisa com ele, não não é considerado acidente de trabalho, simplesmente uma morte natural. A família acaba não tendo a segurança, os benefícios que a família tem que ter uma profissão como essa, que você vai para o trabalho e não sabe se volta.
8: O relator da matéria, senador Márcio Bittar, do PL do Acre, atualizou o projeto para levar em conta compensação financeira paga pela União aos profissionais de saúde incapacitados pela Covid-19 ou aos seus herdeiros em caso de óbito. O substitutivo apresentado por Bittar estende os mesmos direitos e valores aos agentes de segurança pública, como policiais de todas as corporações, guardas municipais, bombeiros, agentes de trânsito e guardas portuários.
1: E o combate à criminalidade.

0: Feira, a Comissão de Serviços de Infraestrutura pode votar uma proposta que endurece a punição contra o furto e o roubo de combustíveis, com penas de 4 a 10 anos de reclusão. E na Comissão de Segurança Pública, uma proposta aumenta o tempo máximo de internação de adolescentes que cometerem atos infracionais graves, especialmente os equivalentes a crimes hediondos. Hoje, pelo ECA, a internação não pode passar de 3 anos, como lembrou o senador Fabiano Contarato, do PT do Espírito Santo.
1: Não é razoável, por exemplo, hoje, se um rapaz de 17 anos, 11 meses e 29 dias, ele estuprar e matar e ocultar o cadáver, ele vai ficar, no máximo, 3 anos.
0: Na quarta, a Comissão de Constituição e Justiça analisa o projeto que facilita a cobrança da pensão alimentícia e outro que amplia o prazo para vítimas de crimes sexuais cometidos na infância ou na adolescência pedirem indenização na justiça. Já na Comissão de Ciência e Tecnologia, destaque para o projeto que reforça a proteção de dados pessoais para reduzir o risco de vazamentos e uso indevido de informações dos cidadãos por empresas e órgãos públicos.
2: Já no plenário, estão na pauta desta semana medidas que ampliam a proteção aos trabalhadores domésticos resgatados de situação análoga à de escravidão.
3: A renegociação de dívidas de produtores rurais e a definição de novas regras para atividades de inteligência no país também estão na pauta. Repórter Pedro Pincer.
4: Na terça-feira, pode ser analisado o projeto que estabelece novas medidas de proteção e acolhimento para trabalhadores resgatados de condições análogas à escravidão. A ideia é ir além da punição aos infratores e assegurar o acolhimento estrutural das vítimas, com acesso facilitado a benefícios sociais, acompanhamento psicossocial e políticas de qualificação e inserção no mercado de trabalho. Outra novidade, segundo o senador veneziano Vital do Rego, do MDB da Paraíba, é o combate à exploração no ambiente doméstico.
5: O trabalho doméstico tradicionalmente invisibilizado nas políticas públicas e na fiscalização estatal. O projeto reconhece que esse setor apresenta riscos específicos de exploração em razão do isolamento do local de trabalho, da assimetria de poder entre empregador e empregado e da naturalização histórica de práticas abusivas.
4: Já na quarta-feira, o plenário analisa a criação de uma linha especial de crédito com recursos do Fundo Social do Pré-Sal para a renegociação de dívidas de produtores rurais. O relator, senador Renan Calheiros, do MDB de Alagoas, afirmou que o texto foi ajustado para impedir que a regulamentação da proposta crie exigências excessivas ou restrições que dificultem a sua aplicação. Constam ainda da pauta da semana o projeto que estabelece diretrizes para as atividades de inteligência no Brasil e o texto que cria a política de governança da administração pública federal.
2: E motoristas com bom histórico no trânsito já podem contar com uma novidade na renovação da Carteira Nacional de Habilitação. Entrou em vigor a renovação automática da CNH para condutores sem infrações sujeitas à pontuação nos últimos 12 meses.
3: A medida reduz etapas burocráticas, mas mantém a exigência dos exames médicos obrigatórios, retomada pelo Congresso Nacional. A nova lei também prevê a criação de um teto nacional para o valor desses exames, que será definido pela Secretaria Nacional de Trânsito. Com a edição de Paula Groba e trabalhos técnicos de João Lira, o Jornal do Senado fica por aqui. Acompanhe agora as notícias da Câmara dos Deputados. Boa noite.
2: Boa noite e até amanhã.
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7: Deputados aprovam convenção da OIT sobre segurança e saúde no trabalho.
8: Câmara cria cadastro de pesquisa sobre drogas experimentais contra o câncer.
7: Relatório final sobre o combate à misoginia deve ser apresentado na quarta.
8: Projeto que altera código de mineração já pode entrar na pauta do plenário.
7: Boa noite. O plenário da Câmara pode votar projeto criticado pelo governo que altera o código de mineração. O repórter Antônio Vital nos conta como está a discussão.
9: Ganhou o regime de urgência e pode ser votado a qualquer momento no plenário da Câmara, projeto que altera diversos pontos da legislação da mineração. Entre outras medidas, o texto amplia o conceito de garimpeiro e cria o leilão social, que vai ofertar áreas de menor volume de minérios e pode beneficiar cooperativas de garimpeiros, que terão prioridade no processo de autorização. A lei atual define a garimpagem como trabalho individual que utiliza instrumentos rudimentares, aparelhos manuais ou máquinas simples. A nova definição prevê que a atividade não depende da técnica utilizada ou do tamanho da produção.

0: proposta foi apresentada por um grupo de trabalho criado em 2022 para propor mudanças no Código de Mineração. O projeto é assinado pelo deputado Felipe Barros, do PL do Paraná, coordenador do grupo. A justificativa é que o projeto dá mais agilidade ao processo de mineração. Um dos pontos permite que o plano de aproveitamento econômico da jazida levará em conta apenas questões de salubridade e segurança e não vai abranger o método utilizado no garimpo e beneficiamento. Outro dispensa licenciamento ambiental para pesquisa se a tecnologia usada não provocar impactos significativos. O regime de urgência provocou discussão no plenário. O governo se manifestou contra a proposta e pediu mais discussão antes da votação, como disse a deputada Érica Cocai, do PT do Distrito Federal.
1: Esse projeto é para legalizar o garimpo, e legalizar o garimpo sem regras. Nós, o Brasil inteiro, viu o desastre que houve no território Yanomami, pela ação sem regras do próprio garimpo. Porque não dá para ficar todo o tempo passando a boiada, porque meio ambiente é fundamental para a própria soberania. Mas nós também temos a posição do Ministério do Planejamento, da Casa Civil, do governo, contra esta proposição. Não dá para liberar, como está se propondo, o garimpo sem regras.
0: Já o deputado Joaquim Passarinho, do PL do Pará, relator do grupo de trabalho que apresentou a proposta, defendeu as mudanças na lei de mineração. Segundo ele, o objetivo é permitir que pequenas empresas atuem no setor.
2: No nosso projeto, não há nenhum tipo de restrição ao meio ambiente, não há nenhum tipo de facilitação, não há anuência prévia, não há tácita, não há nada disso. Pelo contrário, o que nós estamos tentando é tirar da mão de 5, 6 empresas, umas nacionais, outras internacionais, que detêm quase todo o subsolo nacional pesquisado. Está na mão de 5 empresas. E essas empresas não dão anuência para as menores empresas trabalharem. E o subsolo brasileiro, ele é do povo brasileiro.
0: Com o regime de urgência, o projeto que altera diversos pontos da legislação sobre mineração pode ser votado diretamente no plenário da Câmara, sem passar pela análise das comissões permanentes da Casa. Da Rádio Câmara de Brasília, Antônio Vital.
3: Relações Exteriores.
4: Pastor Henrique Vieira, do PSOL do Rio de Janeiro, protocolou no STF um pedido de inclusão de novas lideranças da oposição em inquérito que busca esclarecer a atuação de políticos brasileiros contra instituições e contra a soberania nacional junto ao governo dos Estados Unidos.
5: Pastor Henrique Vieira defende uma apuração técnica sobre reuniões ocorridas no país norte-americano. O deputado suspeita que a taxação a produtos nacionais e os ataques ao sistema de pagamento instantâneo PIX é fruto de pressão dessas lideranças.
4: José Medeiros, do PL de Mato Grosso, critica a condução da política externa do governo federal. De acordo com o parlamentar, o executivo cria atritos com o governo dos Estados Unidos para desviar o foco das críticas e dos vários problemas nacionais.
5: José Medeiros alega que possíveis taxações contra produtos brasileiros resultam de uma investigação sobre práticas comerciais consideradas prejudiciais aos Estados Unidos. Ele reitera que as novas taxas não têm relação com qualquer atuação de parlamentares da oposição.
3: Educação.
4: Comissão aprova projeto que autoriza o uso de escolas para atividades da comunidade no entorno. A reportagem é de Júlia Lopes.
6: Quadra, auditório e sala de aula poderão ser usados pela comunidade fora do período letivo. A Comissão de Educação aprovou o projeto de lei que permite às comunidades utilizarem os prédios escolares para a prática de exercícios e atividades de lazer. Pelo texto, a direção de cada instituição será responsável pela autorização e quem solicitar o uso deverá assinar um termo de responsabilidade sobre o patrimônio escolar. Além disso, a utilização dos espaços não poderá interferir no funcionamento regular da escola durante o período letivo, nem em atividades extracurriculares. O relator da proposta, deputado Luiz Fernando Vampiro, do MDB de Santa Catarina, destacou que, em muitos casos, esses espaços são os únicos disponíveis na comunidade para a realização dessas atividades.
7: Porque em algumas cidades do Brasil, nós temos um ginásio, por exemplo, de uma escola que é único naquela cidade e por uma briga política de alguma coisa não pode ser utilizado pela comunidade. Esse é o objetivo dessa lei, é colocar como base nacional a autorização de prédios públicos para a utilização do seu entorno onde está inserido.
6: O projeto prevê a realização de atividades formativas, científicas, culturais e esportivas com o objetivo de integrar a comunidade escolar, incluindo as famílias dos estudantes e moradores do entorno de cada escola. O texto estabelece ainda que atividades com fins lucrativos só poderão ser autorizadas se forem realizadas por entidades públicas ou de caráter social ou filantrópico, com finalidade social comprovada. O deputado professor Reginaldo Veras, do PV do Distrito Federal, que participou da discussão da proposta, explica na prática como essa medida já acontece nas comunidades do Distrito Federal.
8: Até às 23 horas do sábado e do domingo, a quadra é utilizada ininterruptamente pela comunidade, porque simplesmente, senhoras e senhores, não tem outro espaço de lazer. E o grande barato, a gente dialogando com a galera que usa para jogar o futebol, a gente ainda faz os mutirões para que eles façam a pintura, para que eles mantenham o espaço.
6: A proposta, que busca promover a integração entre a escola e a comunidade e altera a Lei de Diretrizes e Bases da Educação Nacional, segue agora para análise na Comissão de Constituição e Justiça. Da Rádio Câmara de Brasília, Júlia Lopes.
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3: Saúde.
5: Câmara aprova projeto que cria cadastro de pesquisas sobre drogas experimentais para tratar o câncer. A repórter Sofia Peçanha nos conta como deve funcionar.
10: A Câmara dos Deputados aprovou projeto que cria o Banco Nacional de Combate ao Câncer. O objetivo é divulgar em todo o país, de forma sistematizada, os protocolos abertos de pesquisa de drogas experimentais em oncologia, já validadas pelas normas de ética médica. Segundo dados da Organização Mundial da Saúde, no ano passado o câncer foi a segunda doença responsável pelos óbitos registrados, juntamente ao grupo de doenças cardiovasculares e as doenças do aparelho respiratório. Nesse cenário, o projeto pretende democratizar os novos tratamentos, tornar os protocolos experimentais amplamente conhecidos pela comunidade médica e pelo público em geral, e humanizar os canais de acesso aos medicamentos e tratamentos, como ressaltou a deputada Rosângela Moura, de São Paulo, relatora na Comissão de Saúde.
11: A centralização dessas informações democratiza o acesso a novas opções de tratamento e fortalece a pesquisa clínica no país.
10: As pesquisas serão disponibilizadas ao público em geral, aos profissionais de saúde previamente registrados e às centrais de regulação de consultas de cada estado. Os dados coletados serão organizados e ordenados pelos ministérios das áreas da saúde e da ciência e tecnologia, ou por outro órgão indicado por estes ministérios. Médicos e demais profissionais poderão dispor de uma base de dados diversificada, atualizada, gratuita e de fácil acesso. Assim, a equipe médica ampliará o leque de alternativas de tratamentos, potencializando as possibilidades de recuperação de cada paciente, como destacou a deputada Rosângela Moura.
11: Permitirá que profissionais de saúde e paciente tenham acesso a tratamentos inovadores, aumentando as chances de sucesso terapêutico e possibilitando a escolha dos tratamentos mais adequados ao tipo de câncer.
10: As informações disponibilizadas no banco de dados deverão estar habilitadas pela Comissão Nacional de Ética em Pesquisa e pela Agência Nacional de Vigilância Sanitária. O projeto que cria o Banco Nacional de Combate ao Câncer será analisado em seguida pelo Senado, caso não haja recurso para análise no plenário. Da Rádio Câmara de Brasília, Sofia Peçanha.
3: Desenvolvimento Regional.
4: Ricardo Maia, do MDB, registra a visita que fez a vários municípios no interior da Bahia. O parlamentar cumprimenta a população e lideranças locais, especialmente das cidades de Tucano, Ouriçangas, Queimadas e Cansanção.
5: Ricardo Maia destaca seu retorno à cidade de Araci depois de uma ausência de 2 anos relacionada à morte de seu irmão. Ele ressalta que, mesmo distante, continuou enviando recursos para a compra de viaturas, ambulâncias, tratores e para a construção de quadras esportivas, entre outras iniciativas.
3: Trabalho.
4: Câmara aprova a convenção da Organização Internacional do Trabalho sobre segurança e saúde no trabalho. As informações com a repórter Daniele Lessa.
12: A Câmara dos Deputados aprovou o projeto que aprova o texto da Convenção 187 da Organização Internacional do Trabalho, a OIT, sobre o marco promocional para a segurança e a saúde no trabalho. O texto da convenção foi adotado pela OIT em 2006 e busca promover a melhoria das condições de segurança e saúde no no trabalho, com ações para prevenir lesões, doenças e mortes relacionadas à atividade profissional. A mensagem presidencial que encaminhou o texto ao Congresso destaca que a segurança e a saúde no trabalho passaram a ser reconhecidas pela OIT como parte dos princípios e direitos fundamentais no mundo do trabalho. Segundo o documento, a proteção à vida, à saúde e à integridade física dos trabalhadores é um direito humano básico. A convenção prevê que os países que ratificarem o texto adotem uma política nacional, com programas nacionais de segurança e saúde no trabalho. Essas medidas devem ser construídas em consulta com organizações representativas de empregadores e trabalhadores. O texto também valoriza a criação de uma cultura de prevenção para reduzir riscos no ambiente de trabalho. Ao defender a proposta, o deputado Hildo Rocha, do MDB do Maranhão, argumentou que aumentar a segurança no trabalho melhora a produtividade das empresas.
13: Para que nós possamos criar um ambiente de trabalho mais seguro, mais saudável, e isso favorece, logicamente, a nossa economia brasileira, melhora, sem dúvida nenhuma, o custo Brasil, porque vai aumentar a produtividade.
12: Hildo Rocha disse ainda que o aumento da produtividade torna as empresas brasileiras mais atrativas para investimentos. O deputado Marcel Van Hatten, do Novo, do Rio Grande do Sul, encaminhou o voto contra a proposta, por considerar que o texto da convenção interfere no trabalho do parlamento.
14: Com tratados internacionais que afetam a nossa soberania, o Novo orienta contra. Afeta a nossa legislação nacional e a capacidade do parlamento decidir o que é melhor para o trabalhador.
12: O plenário da Câmara aprovou também mais dois acordos internacionais. O protocolo de Montevidéu sobre compromisso com a democracia no Mercosul estabelece medidas a serem tomadas pelos países participantes em caso de ruptura da ordem democrática, incluindo fechamento de fronteiras e sanções políticas e diplomáticas. Também foi aprovado acordo com a Venezuela para a cooperação em ciência e tecnologia espacial, em projetos nas áreas de observação do território, telecomunicações, tecnologias e dados espaciais. O Brasil já mantém acordos similares com Argentina, Peru e Colômbia. A Convenção da Organização Internacional do Trabalho sobre Segurança e Saúde no Trabalho e os dois acordos internacionais agora serão analisados no Senado. Da Rádio Câmara de Brasília, Daniele Lessa.
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3: Direitos Humanos.
5: O relatório final do Grupo de Trabalho sobre Combate à Misoginia deve ser apresentado na próxima quarta-feira. O repórter Murilo Souza adianta um pouco de como foi a última discussão do GT.
15: A Câmara dos Deputados encerrou a fase de audiências públicas do Grupo de Trabalho que analisa o projeto de lei que equipara a misoginia, definida como ódio ou aversão às mulheres, ao crime de racismo. O texto prevê penas de 2 a 5 anos de prisão para combater discursos de ódio e a discriminação baseada na crença da supremacia masculina. A coordenadora do colegiado, deputada Tabata Amaral, do PSB de São Paulo, anunciou que o foco agora está em receber sugestões técnicas para construir a versão para a votação.
16: O nosso trabalho está longe de ter terminado. A gente está agora numa fase muito importante de acolher as contribuições técnicas, de sugestões de alteração do texto que a gente está analisando. Então, por favor, me procurem, procurem a equipe do meu gabinete, a secretaria do nosso grupo de trabalho, para que a gente possa fazer esse esforço difícil, complexo, mas necessário de tentar... Não sei se consensuar, mas com certeza consolidar as contribuições para que a gente possa avançar.
15: A última audiência pública reuniu juristas, pesquisadores e representantes de embaixadas para avaliar a eficiência jurídica da proposta. O objetivo é assegurar que os novos mecanismos possam ser aplicados de forma prática pelo sistema de justiça e estejam alinhados com os princípios da Constituição Federal, como a liberdade de expressão e a dignidade humana. Segundo a deputada, o relatório final do colegiado será apresentado na próxima quarta-feira. Durante a reunião, representantes estrangeiros compartilharam as experiências de seus países. Simon Fairweather, conselheiro político da Embaixada Britânica, explicou